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0: Minha gente do Brasil, são 21 horas e 3 minutos. Muito boa noite, amigos de Brasília. Muito boa noite, amigas e amigos de todo o nosso Brasil. Estamos começando aqui com muita alegria no coração. Mais um programa Eu de Cá, Você de Lá. Vocês tiveram aí a presença do trio de ataque, comandando pelo Juca Kifuri. E de agora até às 11, a Fatinho, Celso, Anderson e eu, junto com todos vocês, amigos e amigas de todo o Brasil. É o programa Eu de Cá, Você de Lá, querendo receber a sua participação. Boa noite, Maria do Rosário.
1: Boa noite, Maurício. Boa noite, Celso. Boa noite a todos os ouvintes. Gente, eu tava com saudade,
0: gente,
1: né? Gente!
0: Nossa Senhora!
1: Gente, cheguei foi cedo hoje aqui, depois eu lembrei
0: tem
1: que hoje.
0: Que você não vem aqui?
1: Que hoje o programa ia
0: começar.
1: Desde quinta. Quarta eu trabalho, nós trabalhamos.
0: Quinta? Quinta não, dia que foi dia de Corpus Christi.
1: Então,
0: quinta e...
1: desde quinta que a gente não vem, que foi feriado na quinta.
0: Pois é, então não viemos na quinta.
1: Então, desde quinta.
0: Desde
1: que a gente
0: quarta não... que desde... a gente não se fala, porque quarta-feira, às 11 da noite, terminou o programa. 10 para 11.
1: Aí, 10 para 11.
0: Aí a gente foi embora. Quinta a gente não veio, sexta a gente não veio. Sábado eu vim aqui, fiz o ponto de encontro
1: vim.
0: e o na, é, como é que chama? Nossa Terra. Ontem, de domingo, folga, e hoje estamos juntos, né?
1: Hoje, trabalho, né?
0: A gente trabalha pouco demais, né? Quando eu trabalhava na roça, era todo dia. Tirador de leite trabalha todos os dias. Dona de casa, todo dia tem que varrer a casa.
1: Então, eu trabalho todo dia, eu tenho que fazer isso todo dia, né?
0: Ah, não, você é produtora, uma moça tranquila, né? Graças a Deus.
1: Ai, graças a Deus. Diz que a grama do vizinho sempre é mais verdinha.
0: Mais verde.
1: Mas é isso aí, gente.
0: É bom que o mundo funcione. Todo mundo depende de todo mundo,
1: todo
0: né?
1: Todo mundo depende.
0: É uma interdependência.
1: De todo mundo, graças a Deus.
0: Um faz uma coisa, outro faz isso. Viram e complementa tudo e fica tudo muito bom,
1: tudo
0: né?
1: Muito
0: graças
1: bom,
0: a Deus.
1: Tudo certo, tudo bonito, tudo maravilhoso. Que é o nosso programa aqui, nossa equipe aqui unida sempre. Trabalhando, lutando aqui para né, para nossos ouvintes ficarem satisfeitos, ouvir a música que ele pede, um programa bom, mas é isso aí, gente. Agradecendo também aos nossos ouvintes, estão sempre ligados com a gente, né? Sempre acompanhando todos os dias.
0: Bom demais.
1: Então, boa
0: né?
1: noite para todos, gente. Daqui no programa hoje vai ser mais curto, para ter muito tempo. Então, duas horas, né?
0: Temos
1: duas horas. Vamos
0: não,
1: lá,
0: menos,
1: então.
0: Falta 1h45 que eu termina. 10 para 12, 12 para as 11, né? E já foram 7 minutos. Então tem 1h40 aí de festa no ar, não é não?
1: Então, gente, para quem não anotou, anote aí, ó, para ligar para a gente aqui, para o programa Eu de Cá, Você de Lá, da Rádio Nacional. É o 61-3799-5742 ou 61-3799-5743, né? Com os telefones já estão chamando, daqui a pouco eu volto, se Deus quiser.
0: Que beleza, bom demais. Olha, lá do Tocantins, dizendo boa noite, amigo Maurício Rabelo, gostaria de pedir uma música do Renan e Raí, viu, Celso? A música Além do Sol, Além do Mar. E mandar, eu quero mandar, viu, tá dizendo, e quero dedicar... um boa noite para todos os ouvintes do Eu de Cá, Você de Lá. Manda um abraço para Marielle, para Thaisa, para o Micael, para o Rones. Estão sempre na escuta, né? Todos os dias na escuta do Eu de Cá, Você de Lá. Muito obrigado, é uma moça muito bonita, Dailane. Obrigado, Dailane, aí em Tocantins. Faltou dizer a cidade de onde você está falando. Deve ser de Palmas, né? Obrigado, Dailane. Um abraço para Marielle, para Thaisa, o Micael, o Rones e todos os ouvintes. Daqui a pouco, o Renan e Raí, Além do Sol, Além do Mar. Obrigado. Tem o meu querido amigo Isaac de Souza Almada, é o meu amigo advogado lá do Bico do Papagaio de Buritis do Tocantins, doutor Isaac de Souza Almada. Boa noite!
2: Alô, Maurício Rabelo, boa noite.
0: Opa, tudo bom,
2: professor
0: doutor
2: Isaac? Aqui de Buriti do Tocantins, na escuta do programa, agora no início do programa.
0: Opa!
2: Quero mandar um abraço, doutor Maurício Rabelo, a todos os ouvintes do Eu de Cá, Você de Lá. Dizer que é uma alegria sempre ouvir o programa.
0: Opa.
2: Como eu sempre digo, escutar as histórias E naquele momento a gente
0: É.
2: descontrair a mente e ser feliz nesse espaço tão
0: Tranquilo,
2: agradável que
0: né?
2: a Rádio Nacional traz para todo o Brasil.
0: Que coisa boa.
2: É isso
0: Obrigado,
2: aí,
0: doutor
2: doutor
0: Isaac.
2: Maurício. Seguimos firmes aqui no Buriti do Tocantins, cuidando das pessoas
0: Que
2: e
0: coisa
2: buscando
0: boa.
2: ser feliz, que é o que interessa, né, meu amigo? Felicidade
0: Exatamente, né?
2: para você e para todos os ouvintes do Eu de Cá, você de lá.
0: Bom
2: O
0: demais.
2: melhor programa de rádio que há. Repete isso aí,
0: Aú.
2: Maurício. Valeu, doutor.
0: Valeu. Eu de cá, você de lá, o melhor programa de rádio que há. Quem inventou isso aí foi o doutor Isaac de Souza Almada, meu amigo, é professor, é advogado competente lá da região do Bico do Papagaio, lá na cidade de Buriti, no Tocantins. Obrigado, meu querido amigo, saudade de você, falar contigo, aprender muito contigo, é bom demais. Obrigado, doutor Isaac de Souza Almada, em Buriti, no estado do Tocantins, no Eu de Cá, você de lá, o melhor programa de rádio que há. Muito obrigado. Obrigado. Tem mais outra aqui, vem cá, falando conosco, Cícera Marinho, dizendo: Maurício Rabelo, tudo bem, tudo jóia. Oi, quero ouvir uma música Andorinha Machucada do Zezé de Camargo e Luciano. Andorinha Machucada, Zezé de Camargo e Luciano e a Cícera Marinho, lá no estado do Maranhão. Muito obrigado, muito obrigado. Tem a Eliane Ribeiro Pereira também, dizendo: boa noite. Boa noite, caro amigo Maurício. Boa noite a todos que estão ligados no Eu de Cá, você de lá. Eu estou em Cristalândia do Piauí. Muito obrigado, muito obrigado.

0: Você, Eliane Ribeiro, aí em Cristalândia, no querido estado do Piauí. Muito obrigado, muito obrigado. Tem aqui minha querida amiga, está lá em Pindorama, é a Dailane, uma moça muito bonita lá de Pindorama, no Tocantins. Alô, Dailane em Pindorama. Alô, Marielle. Alô, Thaís. Alô, Micael. Alô, alô, Rones em Pindorama, no Tocantins, aí perto da Lagoa do Japonês, né? Muito obrigado, muito obrigado. Tem mais aqui. Deixa eu dar uma olhada. Homem, homem, homem, vem cá, Lurival Dias, falando comigo. Alô, Lurival, cadê você? Boa noite.
1: Boa noite, Maurício, toda a equipe da Rádio Nacional, do programa Eu de Cá, Você de Lá. Tô ligadinho aqui no programa. Aham. E se for possível, rapaz, eu queria ouvir a aliança com Gini Geno, oferecendo para um ouvinte do programa também, aqui da nossa região. O Luiz Fernando, né? Ah. E também para o nosso amigo do Recife, o nosso amigo Sergipe, quer dizer, nosso amigo lá de Sergipe, me fugiu da mente o nome dele agora, Gilberto Vieira.
0: Gilberto Vieira.
1: E para todos os ouvintes do programa, né? Especialmente para vocês aí da rádio. Aham. Um abraço para você, meu amigo. É o Lourival Dias, de São Geraldo Tumiritinga, aqui no leste de Minas Gerais.
0: Opa! São Geraldo do Tumiritinga, no leste de Minas Gerais. Muito obrigado, muito obrigado. Lourival Dias, aí no leste de Minas Gerais, né? São José do Tumiritinga, é isso, rapaz? Deixa eu ver se eu consigo guardar, que o nome é diferente um pouco, né? Deixa eu dar uma olhadinha aqui, fala de novo aí pra
1: lá. Do programa, né? Especialmente pra vocês aí da rádio. Um abraço pra você, meu amigo. É o Lourival Dias, São Geraldo Tumiritinga, aqui no leste de Minas Gerais.
0: Aham. Beleza, Lourival, tranquilo, Dias, seu Maurício, beleza. Muito obrigado, muito obrigado, Lourival Dias, aí em São Geraldo do Tumiritinga, no leste de Minas Gerais, cumprimentando o Gilberto Vieira, lá em Sergipe, na escuta, cumprimentando o Luiz Fernando também, lá em Minas. Obrigado, Lourival Dias, um grande abraço, obrigado. Tem mais aqui, o Josué Andrade, meu querido amigo da Ceilândia, dizendo assim: boa noite, meu caro amigo Maurício Rabelo, sentimos falta do Lero Lero e do Disse-me-disse de todas as noites, né? Eu também senti falta. Você acha que eu não sinto falta, meu amigo? Ah, eu sinto muita falta de cada um dos ouvintes, da alegria, do jeito de falar e do prestígio que nos dá também. Quase que eu caí da cadeira agora, mas tá tudo certo, viu? Obrigado, Josué Andrade, o moço fazendeiro da Ceilândia. Muito obrigado. É o Lero Lero, o Disse-me-disse, né, meu amigo? Muito obrigado, muito obrigado. Falando disso, me disse, quero mandar um abraço pro meu amigo Adolfo, lá em Alto da Boa Vista, no estado de Mato Grosso. Alô, Adolfo! Bom, beleza? Alto da Boa Vista, Mato Grosso. Os 90 tá chegando, tá batendo aí na porta, viu, Adolfo? Aí em Alto da Boa Vista, 90 anos, no próximo dia 12, vai ser na próxima sexta-feira, né? Sexta-feira o homem terá 90 anos, meu amigão Adolfo, muito obrigado. Mandar um boa noite também para minha querida amiga, fazendeira de Jussara, Goiás, minha querida amiga, a Marina Ferreira. Alô, Marina Ferreira, um grande abraço aí na cidade de Jussara, na fazenda Indaiá, muito obrigado, muito obrigado. Tem mais aqui, meu amigo Léo Gim de Pádua, dizendo boa noite. Meu amigo José Maurício Rabelo Araújo Amorim, beleza pura. José Maurício Rabelo Araújo Amorim, tá bom, cumprimentou numa tacada só, faltou o Vareta, né? José Maurício Rabelo Vareta Araújo Amorim, fica bom, obrigado. Hoje os parabéns vai para nossa amiga Annalisa em Santa Helena de Goiás. Ela está colhendo mais uma rosa, uma princesa no jardim da existência. Que coisa boa. Que Deus abençoe ela ricamente, com muita saúde, paz e vida longa, realizando todos os sonhos da Annalisa em Santa Helena de Goiás. Oferece uma música para ela, para mim. A música é do Neinando, mensagem de aniversário, viu, Celso? Para Annalisa em Santa Helena, Goiás, mensagem de aniversário. Outro áudio, desejo uma ótima recuperação para o nosso amigo Flávio Jardim, se encontra internado. Eu não sabia disso. É o nosso querido amigo Flávio Jardim, que se encontra internado com problema renal.

Ele estava no hospital de Alexandria, Goiás, mas foi transferido para o Agarram, aqui em Brasília. Que Deus abençoe e dê saúde para ele. Flávio Jardim. Mandão, eu vou mandar um áudio para ele aqui. Você remete o áudio aí para ele, tá bom? É para o Flávio, viu, Leozinho? Alô, alô, meu querido amigo Flávio Jardim, grande comunicador do Brasil. Aqui é o seu amigo Maurício Rabelo. Estamos aqui no Eu de Cá, você de lá, sabendo que você se internou em Alexandria e agora está no hospital aqui, Agarram de Brasília, hospital da Asa Norte, né, aqui em Brasília, com probleminha nos rins, mas isso não vai ser nada, não. Você é um guerreiro montador em burro brabo. Tranquilo, amansador de mula e de burro. Mula, você melhor para amansar ainda, né? Mas olha, não vai ser nada. Saúde, que Deus abençoe muito, que você fique bem e que continue fazendo o seu grande trabalho como comunicador de rádio do Brasil. Um abraço, meu amigo. Felicidade, saúde. Saia logo daí, meu amigo Flávio Jardim. Olha, agora são 21h17. 87 lá do estado de Pernambuco. Boa noite, aliás, aqui, boa noite, aqui é o sargento Rony, do BPE de Teresina, Piauí. Mande um áudio de volta aí pra nós, na hora. Ah, 86, eu tô ficando doido aqui. Um grande abraço, amigão, sargento Rony, aí do BPE, de Teresina, Piauí. Batalhão de Polícia Especializada em Teresina, Piauí. Um grande abraço, sargento Rony. Sem alteração por aqui, tudo tranquilo, tudo nos conformes, viu? Um abraço. Permissão para retirar. Um abraço, meu amigo sargento Rony. Beleza pura. Gilberto Vieira Aragão dizendo assim. Boa noite. Boa noite, caro amigo Maurício Rabelo, aqui é Gilberto Vieira, em glória no estado de Sergipe. Aquele abraço para você e todos os ouvintes do Eu de Cá, Você de Lá. Obrigado, Gilberto Vieira. Glória, Sergipe, né? Mandar uma saudação aqui em seu nome para o Lorival Dias, que há pouco mandou um abraço para você, o Lorival Dias. Obrigado, obrigado, Gilberto Vieira. Celso, qual é a música que está no ponto aí? Andorinha Machucada, Zezé de Camargo e Luciano. Aliança Ginigeno. Mensagem de aniversário, Neinando. São 21 e 18.

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gosta dessa moda é a Raniele. Alô, Raniele, em Minas Sul, não, em Campinas Sul também, não é não, em Uruaçu, Goiás.

21h30, eu de cá, você de lá. Mandar um abraço mais uma vez pro Lourival Dias, lá em Minas Gerais. Alô, Lourival Dias. É o Gilberto Vieira mandando um abraço especial pra você em São Geraldo do Tumiritinga, Minas Gerais. Viu, meu amigo? Segura, peão. Abraço.

de Sorocaba, São Paulo. Me parece que é Sorocaba, não tenho certeza. É o meu amigo Sávio Santos e alô, Vitor, lá no interior de São Paulo. É, eles gostam muito dessa música. Madrugada Triste, Rio Negro e Solimões, 21 e 32 agora. Eu quero cumprimentar também minha querida amiga professora fazendeira lá do estado do Maranhão, minha querida amiga Cindália Gama, dizendo boa noite, meu comunicador mundialmente querido, o doutor José Maurício Rabelo. Obrigado, assim eu vou ser feliz demais. Obrigado, Cindália Gama. Ela diz, manda um abraço aí para todos que estão na fazenda Serra Dantas, município de Carolina, no estado do Maranhão. Aqui a Cindália Gama, o Adélcio, Luan Eduardo Gama, o Boiadeiro. Estamos te ouvindo aqui. Obrigado, professora Boiadeira. Obrigado, Adelso, o homem que dá nó em goteira. E o Luan Eduardo Gama. Muito obrigado, muito obrigado. Coração.

0: Agora 20h34, Rio Negro, Solimões aí canta bonito demais, viu? Lourival Dias, me dá uma saudade dessa época do Rio Negro, Solimões, pipocando todas as paradas do Brasil, né? Muito bom, Rio Negro, Solimões, escreveu e tá escrito com letras garrafais o nome na história da música brasileira, Lourival Dias. Falou assim, alô Lourival, lá das Minas Gerais, lá do São Geraldo do Tumiritinga, Minas Gerais. Alô Lourival, fala comigo.
1: Valeu, Maurício, muito obrigado, meu prezado. Rapaz, audiência desse programa, eu aprendi a ouvir esse programa Deus da época, meus avós, meu pai, né?
0: Sim.
1: É, meus avós tinham rádio sempre. É, tinha uns botão grande, rapaz, botão, o tamanho do botão de fogão.
0: É mesmo?
1: É, os botãozão, rapaz, e o ponteiro era uma reguinha.
0: Ah, é?
1: Uma reguinha assim, nos dois dedos de largura.
0: É, exato.
1: Rapaz, e aqueles rádios antigos, moço. Uhum. E vou falar pra você uma coisa, aqui tinha uma sonzeira, viu? A antena dele era um varal, rapaz.
0: É um varal.
1: É, punha na do lado da casa, espichava um arame, fazia antena. E escutava o programa, eu de cá, você de lá. Eu nem lembro qual o locutor da época,
0: Luiz,
1: né?
0: Alberto,
1: mas eu lembro que ouviam, né?
0: Chaves,
1: meus avós ouviam. E lá no, na zona rural, Porto Boa Sorte, município de... É, na época era município de Itaiumi, né?
0: Itaiumi.
1: É, hoje é município de Capitão Andrade.
0: Capitão
1: porque
0: Andrade.
1: A cidade emancipou a cidade, né? Aham. Ficou pertencendo à cidade Andrade. De Capitão Andrade agora.
0: Aham.
1: Mas um cantão de roça, rapaz, mas eu vou te falar, mas era bom, viu?
0: Bom sem base,
1: eu
0: né?
1: Falo, o pau quebrava, o bambu chiava foi, viu?
0: A jeripoca piava. Obrigado, obrigado, meu querido amigo, aí nas Minas Gerais, em São Geraldo do Tumiritinga, Lourival. Lourival, muito obrigado. Vamos pro intervalo e já já nós voltaremos.
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Minha gente do Brasil, 21 horas e 39 minutos. Eu de cá, você de lá. Meu querido amigo, o Gilberto Vieira Aragão, né? É cabra duro na queda, dizendo assim. Maurício Rabelo, esse Lorival é ícone do rádio, né? Que coisa boa, contando histórias. Um abraço pra você, Lorival, em Minas Gerais. Quem manda é o Gilberto Vieira, lá de Glória, em Sergipe. Muito obrigado, muito obrigado. Tem mais aqui da Paraíba. Ivomar Farias, dizendo assim... Boa noite! Boa noite, Maurício Rabelo. Estou ligado no programa Eu de Cá, Você de Lá, aqui em São Bento da Paraíba, é a capital mundial das redes de dormir. E gostaria muito de ouvir a música Sofremos Iguais. Ivomar Farias, Sofremos Iguais, viu, Celção? Ivomar Farias, muito obrigado, em São Bento da Paraíba, capital da rede de dormir, de balançar e de dormir, né? Tem mais, Ivomar Farias, tá dizendo, né? Tem mais aqui, boa noite, é lá do estado do Paraná, Fabiano e Jéssica, na cidade de Telêmaco Borba, do estado do Paraná, pedindo uma do Cristiane Ralph, loucura demais, tá curtindo Eu de Cá, Você de Lá. Obrigado, Jéssica, obrigado, Fabiano, na querida cidade de Telêmaco Borba, no Paraná. Quem nasce em Telêmaco Borba? Telêmaco Borquenses, né? Não sei como é que é, mas deve ser diferente. Obrigado, Fabiano. Obrigado, Jéssica. Na querida cidade de Telêmaco Borba, no estado do Paraná. Já, já, o Cristiane Ralph cantando loucura demais. Tem mais outra aqui. Vem cá, Geraldo Neto, lá do Rio Grande do Norte. Maurício Rabelo, o nome desse rádio é sempre... Certamente era... O PT-76, conhecido como Capelinha, gabinete de madeira, geralmente cor mogno, né? Quatro faixas.

0: notícias na casa das minhas tias avós, tem um, né? Pois é, esse foi o primeiro rádio que eu conheci, foi desse jeitinho aí, é um rádio que tinha quase uma régua, atravessando ele de ponta a ponta, é a sintonia, né? Eu fiz o favor de torcê-lo até quebrar o ponteiro, até quebrar a linha, o meu avô, mas Maurício, me chamava de Maurício, você quebrou meu rádio aí. Pelo amor de Deus, coitado, eu fico quase um mês sem rádio, porque eu fui torcendo aquele ponteiro, falei, vamos ver, quebrei. Aí ficou sem som, não tinha sintonia. Aí eu teve que esperar um tempo para ele ir na cidade mandar arrumar a sintonia do rádio dele. Rapaz, o menino rabudo, né, rapaz? Meu avô, mas ele não danou comigo não, só, mas quebrou meu rádio. E era tudo que ele se divertia toda noite, rapaz, mas que foi ruim demais. Mas ele era desse jeitinho o rádio. É, nesse rádio que eu achei, tinha uma antena que subia pela parede, lá em cima da casa ela dividia, ia para um lado um bambu na ponta de uma casa e na outra outro bambu. Aí ficava lá. Lá, o que eu pensava, junto com meu avô lá, eu tinha 5 anos por aí, né? 5, 6 anos, falava com ele. Meu avô, o pessoal dava tchau, os caipiras, como ele falava, tchau, boa noite, Brasil. Eu falei, vô, estão subindo aqui, deve estar subindo esse morro aqui, não, não está subindo nada aqui, não. Eles estão lá em São Paulo. Falou, ai, mas ele saiu aqui do rádio agora, deve estar subindo aqui, né? Subindo a antena para ir embora, nossa senhora. Vai ser tapado desse tanto. É o menino descobrindo a vida, né? Obrigado, Geraldo Neto. Aí, no Rio Grande do Norte, muito obrigado. E a rádio do Instituto Federal, lá do Rio Grande do Norte, vai retransmitir toda noite o Eu de Cá, Você de Lá, segundo meu amigo Geraldo Neto. É o desejo dele, é a vontade, é a nossa vontade. Esperamos que a gente possa também ser a vontade do povo do Rio Grande do Norte, que a nossa direção procura sempre fazer a vontade das pessoas, né? Obrigado, obrigado, Geraldo Neto. Aí, na cidade, na capital natal do Rio Grande do Norte, quebrou o cordão do rádio, exatamente, viu, Geraldo? Quebrei o cordão do rádio. Nunca vi falar quebrar cordão, mas é a primeira vez que eu quebrei, viu? Um abraço grande. Tem mais aqui conosco. É Marioneide lá em Esperantina, no Tocantins, dizendo boa noite, meu caro amigo Maurício Rabelo. E dona Gasparina, boa noite pra ela. Dona Gasparina Rabelo, lá em Formoso do Araguaia, no Tocantins. Um cheiro pra ela, pra sua irmã Marlene Rabelo também. Obrigado, Marioneide. Em Esperantina, no Tocantins. Saúde para sua mãe, graças a Deus ela tá bem. Ontem ela tava na roça, lá na casa do meu irmão, tranquila, né? Comendo um franguinho caipira muito bom e contando histórias. Ela e minha irmã, meu irmão, minha cunhada, todo mundo lá muito bem, graças a Deus. Tem aqui, Leogim de Pádua falou assim: Maurício Rabelo, Leogim de Pádua, Lágrimas de Mãe, a autoria do Leogim de Pádua, uma homenagem à nossa aniversariante de hoje, a Ana Alice, né? Ana Alice, nossa querida. Ah, olha, tem aqui, rapaz, o Flávio Jardim, que ele tá com oxigênio. Vamos ver o que que o Flávio falou aqui. Fala, Flávio. Oi. Oi, Flávio.
1: Boa noite, meus amigos. Eu tô no quadro que, nas mãos de Deus, uma notícia maravilhosa. Através do secretário de Saúde de Alexandre, que está aqui comigo, o secretário Hilton, prefeito Arthur
0: Veia, deputado Jorge Viana, todos. Tá certo. Ele estava dizendo que tá bem, né? Tá ótimo, graças a Deus. Agradecendo as autoridades, o prefeito, o deputado.
1: Brasília, no Agarram.
0: Está no Agarram.
1: Estou indo para o hospital, saindo do hospital de Alexânia, muito bem atendido. Para um hospital de mais recurso, que é o hospital de Brasília, Agarram. Agradeço a oração de todos.
0: Flávio
1: Deus
0: Jardim.
1: Deus abençoe a todos.
0: Amém.
1: Precisando
0: você.
1: De oração.
0: Você.
1: O quadro é de uma infecção nos rins que se tornou a sepsis. A infecção foi para outros órgãos. Um quadro de pneumonia alta.
0: Mas vendo ele aqui, ele está com muitos fios ligados com oxigênio, mas está tá firme, né? Meu querido amigo Flávio Jardim, saúde para você. Estou vendo assim, você emocionado, né? Agradecendo as pessoas que te deram a mão na hora que você mais precisou, com a sua saúde em risco, né? E graças a Deus você foi muito bem atendido no hospital lá de Alexânia, depois transferido aqui para o Agarram em Brasília. E você, como você falou, estou nas mãos de Deus. Deus é que cuida de mim e Ele está cuidando sim. E o Brasil, os nossos ouvintes, o Brasil que te conhece, Flávio Jardim, né? Tenho certeza que está o Brasil inteiro torcendo pela sua saúde e a sua recuperação, tá bom? Grande abraço. Minha querida amiga, analista aniversariando hoje, o Leozinho de Pádua, ele fez uma música homenageando ela, né? Vamos ver se a gente consegue tocar a música dela aqui. Analice, cadê você? Vou colocar essa aí. É pra você, minha querida amiga Analice. A música é Lágrimas de Mãe, Leugim de Pádua. Segura, Celção.

Essa música eu dedico à minha amiga Analice, é em Santa Helena de Goiás, a mesma mãe de três bravos filhos caminhoneiros. Aô, sanfona chonar!

Querida amiga Ana Lícia, mãe dos três caminhoneiros, a nossa produtora à distância, um grande abraço, Ana Lícia, Santa Helena, Goiás, Brasil!

Vamos para as 10 da noite. Boa noite, Maurício Rabelo. Estamos aqui em Formoso do Araguaia, no estado do Tocantins. Sou Luciano Bezerra. Alô, alô, Luciano Bezerra, bom, tranquilo, aí em Formoso do Araguaia, um grande abraço. Eita, rapaz, que satisfação.

0: Então, ver essa turma aí, eu era menino, escutava a voz do Maurício Rabelo lá dentro da Ilha do Bananal, que coisa boa. Obrigado, Luciano Bezerra. Pois é, uma hora dessa nós vamos topar, esses dias aí eu vou aí. Se Deus quiser, quero dar uma ida aí, nesse mês ou no mês que vem eu tô indo aí, viu? Formoso do Araguaia, minha mãe mora aí, minha irmã, meus irmãos, tudo mora por aí, tá bom? É, na roça, na cidade, uma turmona grande da família Rabelo que mora por aí. Um grande abraço, amigão Luciano Bezerra, Formoso do Araguaia, no Tocantins. Muito obrigado, muito obrigado. Moisés Soares falando assim. É, a música Orgulho e Preconceito, Amado Batista. Orgulho e Preconceito, mas vamos ver se nós achamos ela aqui, né? É, ele falou assim antes. Boa noite, Celção.
1: O Rabelo é o... Maurício Rabelo, é o Moisés Soares, diretamente de Anapu, rodovia transamazônica, aqui do Estadão do Pará. Estou antenado neste programa maravilhoso. Quero pedir um novo sucesso do Amado Batista, Orgulho e Preconceito. Essa música eu dedico para minha esposa Nilvane, meu filho Benjamin, o Breno, né? Todos nós estamos antenados aqui na programação. Nós não perde sequer um programa, eu de cá, você de lá. Quero mandar também um alô todo especial para sua ouvinte, né? Que ouve você há muitos anos, desde o programa Ponto de Encontro. Francisca Lima, da Vicinal, Manuel Baiano. Tá antenado, viu, Maurício? Este programa maravilhoso. Eu quero que você toque sucesso, também ofereço a ela Orgulho e Preconceito do Amado Batista, e ofereço também para todos os ouvintes que estão ouvindo essa programação maravilhosa na Rede Nacional de Rádio. Nacional AM, Nacional Brasília, Maurício Rabelo, ao vivo para todo o Brasil.
0: Segura! Esse é o Moisés Soares, o moço de Anapu, no Pará. Um abraço. Rapaz, tu fala bonito, viu? Gostei demais. Já, já, nós vamos tocar a música que você pediu do Amado Batista pra Nilvane, pro Benjamin, pro Breno, pra Francisca Lima, na Vicinal, Manuel Baiano. Daqui a pouco, viu? Grande comunicador Moisés Soares, de Anapu, no Pará.
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0: Pois é, gente, agora 21 horas e 57 minutos. Eu de cá, você de lá, o Orival Siriano, lá de Goiânia, mandou uma mensagem. Alô, Orival Siriano! Boa noite!
1: Boa noite, Maurício Rabelo. Boa noite, Fatinha.
2: Boa noite,
1: Celso. Boa noite, Brasil. Eu de cá, você de lá. Programa um brabo. Orival Siriano passando por aqui para cumprimentar os ouvintes, Orival, cumprimentar Siriano, meu amigo Orival. Maurício Rabelo.
0: Obrigado, meu irmão.
1: Cumprimentar os fãs das Irmãs Freitas e alguns que escutam a minha música e gostam da música do Orival Siriano e Sansão. Maurício, tivemos shows dia 4 em São José do Rio Preto. E lá compareceu o Sargento Castro. Sargento Castro, muitas músicas gravadas com o Milionário Zé Rico, com várias duplas. Muitas duplas, Durval e Davi, turma aí. Ele falou assim: Orival, eu ouço sempre você lá no Maurício Rabelo, na Rádio Nacional da Amazonas. Ele mora em uma fazenda no município de São José do Rio Preto. Um abraço, Sargento Castro. Um abraço, Maurício Rabelo.
0: Obrigado.
1: E meu desejo é aquele.
0: É aquele, né?
1: Abrir o chão e sumir. Boa noite para todos vocês. Gratidão por tudo.
0: Meu amigo. Muito obrigado, muito obrigado. Orival Siriano, muito obrigado. Olha, a Fátima Araújo reparou aqui que a hora que você falou no nome dela, você deu uma paradinha aí, igual um batedor de pênalti, viu? Vai devagar com a Andorra aí.
3: Conversa, Maurício.
0: Conversa, né? Um abraço, Orival Siriano, um abraço para a Luciana, a esposa dele, né?
3: O Orival Siriano já te conhece, hein, Maurício?
0: Orival, a Luciana, a Oriana, a Ana Lúcia, um abraço. Alô, Sargento Castro, grande compositor de muitas modas do Milionário José Rico, Durval e Davi e muito mais, na fazenda no município de São José do Rio Preto, no estado de São Paulo. Abraço das Freitas e do Orival Siriano e agradecimento pela acolhida em São José do Rio Preto, São Paulo. Obrigado, Orival! Exatamente. Nós vamos agora para o intervalo para depois abrir o chão e subir, meu amigo Celsão. Vamos para o intervalo.
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0: bom demais, Lorena e Rafaela cantando Águas da Saudade. É uma música do milionário José Rico, né? 22 horas, mais 2 minutos, eu de cá, você de lá. É, só mandar um abraço aqui para Cida Vieira, lá em Tangará da Serra, no estado de Mato Grosso. Ela tá mandando uma notícia triste aqui, dizendo que o ex-prefeito de Tangará da Serra, o Benjamin, faleceu. Tá perguntando se eu o conheci. Não o conheci, não. Viu, minha amiga Cida Vieira? Eu conheci aí o ex-prefeito Manuel do Presidente, o conheci, eu fiz show junto com ele, para ele, né? Então, mas o Benjamin, infelizmente, não conheci. Os nossos sentimentos, a família, que Deus dê um lugar especial para ele, Benjamin. Ex-prefeito de Tangará da Serra, Mato Grosso, que faleceu, quem deu a notícia aqui é a nossa querida amiga Cida Vieira, que reside lá.
1: E o Juarez Pedito, de Itaguaí, no Rio de Janeiro, Maurício, está ligadinho no programa, dando um abraço para você, para o Celso, para a Fatinha, para todos. E ele pede para ouvir a música Filho de Maria, com Chitãozinho e Chororó. E oferece para Maria Helena, para Heleninha, para Laurência, Teodora de Sobradinho e para todos os ouvintes. Ele está te fazendo uma pergunta, Maurício, uma charadinha aqui, viu? O Juarez Pedido, Itaguaí, Rio de Janeiro. Ó, quatro pé, em cima de quatro pé, esperando quatro pé. Quatro pé não veio e quatro pé foi embora. Você sabe o que que é?
0: Deve ser um tatu esperando não sei o que, né? Eu tatu é quatro pé.
1: Quatro pé em si. Não. Quatro pé em cima de quatro pé. O tatu vai subir em cima de.
0: Não, o tatu eu sei que é quatro pés e uma telha só. É uma casinha com quatro esteios e uma telha só. É o tatu.
1: Ah, esse é
0: quatro
1: o tatu.
0: Esteios e uma telha só. Era o meu avô que fazia essa charada pra mim aqui.
1: Esteio,
0: o que é o que
1: uma
0: é?
1: Telha só.
0: É
1: quatro...
0: uma casinha. Bonita, quatro esteios e uma telha só. Mas um quatro esteios, né? Que cabe tanta. É um tatu. Os quatro pés do tatu e o casco do tatu parece uma telha, né? É, mas aí como é
1: aí
0: que é a charada aí?
1: Quatro pé em cima de quatro pé. Quatro pé em cima de quatro pé, esperando quatro pé. Quatro pé não veio e quatro pé foi embora.
0: Ixi.
1: Quatro é um bicho
0: pé
1: em cima de alguma
0: em cima,
1: coisa.
0: Tô esperando aí. É uma onça em cima de. Não, peraí, esperando uma capivara chegar, tipo assim, né? Não, mas não sei, não. Pode falar.
1: Quatro pés em cima esperando quatro pés.
0: Em cima
1: pé
0: de uma mesa. Em cima, alguma coisa em cima de uma mesa, esperando.
1: Quatro pés em cima de quatro pés. Alguma coisa em cima da mesa.
0: Bicho em cima de uma mesa esperando.
1: Esperando quatro pés. Quatro pés não veio, quatro pés foi embora. Gente,
0: Um gato esperando um rato, né? É um gato em cima de uma mesa esperando um rato. O rato não veio, o gato foi embora.
1: Pode ser? Juarez? Eu te falei que ele ia acertar. O cara é inteligente, ele pensa rápido.
0: É, né? Uma casinha.
1: Você é um menino inteligente,
0: uma
1: Juarez.
0: Uma casinha branquinha com dois moradores dentro, sem porta, sem janela.
1: Uma casinha branca?
0: Uma casinha branca, linda, com dois moradores dentro, sem porta e sem janela. O que é? Facinho.
1: Facinho. A gente come?
0: E come, é gostoso e faz bem, viu?
1: E que tu gosta?
0: Todo dia eu como.
1: Ah, já sei, é ovo.
0: É ovo, né? É bom demais. Tem umas casinhas que não são branquinhas, outras meio marronzinho, azul, casinha azul, né?
1: É, agora bonito. Tem azul, tem toda a cor,
0: ovo,
1: né?
0: Azul, exato.
1: Então tá aí, ó, o Juarez matou a charada. E a música daqui a pouco roda, né, Celso? Filho de Maria com Chitãozinho e Chororó.
0: Ó, o R. Souza respondeu aqui, ó. É um gato em cima de uma mesa esperando. Maurício Rabê, primeiro ele mandou uma mensagem, primeiro depois ele respondeu. É um gato em cima de uma mesa esperando.

0: andando um rato, tem quatro pés e não vê, não vem. O gato tem quatro pés, está em cima da mesa, tem quatro, e foi-se embora, né?
1: É isso mesmo, exatamente. Olha, o povo vai estar sabido, hein, Maurício?
0: Muito sabido. Mas ele mandou um áudio assim, meu amigo R. Souza, de Laranjal do Jari, no Amapá. Alô, R. Souza!
2: Eu tô ouvindo você aqui pelo aplicativo, só vou dormir quando o programa terminar.
0: Pelo amor de Deus, que coisa boa! É, deixa... Ué, ô Celso, você não quer audiência não, Celso? Um homem sem tipo, rapaz, eu quero. Pois você fique até o último minuto, viu, meu amigo? R. Souza de Laranjal do Jari dizendo boa noite, amigo Maurício Rabelo, qualquer um outro comunicador que esteja fazendo o eu de cá, você de lá, se não for o Maurício, mas sou eu mesmo. Aqui o R. Souza de Laranjal do Jari, tô passando por aqui para pedir uma música do milionário José Rico. Adeus, né? O nome da música é Adeus, deve ser Adeus. Tá escrito Adeus, Celso, não sei. Ou Deus, não sei, né? Ofereço para você, para todos que estão na escuta. Também vai para o Luciano Barroso, inclusive para o Maurício Rabelo também. Obrigado, e para todos os ouvintes. Muito obrigado, amigão R. Souza Laranjal, do Jari, no Amapá.
1: E a Helenice de Sapopemba, São Paulo. Ela está avisando aqui que mudou de número, gente. Está avisando para os amigos que o telefone dela deu problema, agora está com outro número. Anote aí, o telefone da Helenice, lá de Sapopemba, São Paulo, é 11, que é o DDD de São Paulo, 20, 18, 32, 23. Repetindo, Helenice, Sapopemba, São Paulo, mudou o número do telefone e está avisando aos amigos que sempre entram em contato com ela. O telefone agora é o 11, que é o DDD de São Paulo, 20, 18, 32, 23. Uhum. E inclusive ela está pedindo para o senhor Nelson, lá de São Carlos, São Paulo, entrar em contato com ela, que ela disse que sempre conversava com ele pelo outro telefone. E está avisando para ele que ele pode ligar nesse número, que é o 11, 20, 18, 32, 23. Ok, senhor Nelson, é de São Carlos, São Paulo. Por favor, entrar em contato com a Helenice.
0: Beleza pura, bom demais. O R. Souza está dizendo, tô ouvindo tudo aqui, viu, Maurício Rabelo? Que bom, obrigado, viu, meu amigão R. Souza, Laranjal do Jari, no Amapá. Muito obrigado, muito obrigado. É um estado que eu não conheço e tenho vontade de conhecer. Tem aqui o Antônio Cardoso de Oliveira, do estado do Pará. Antônio Cardoso de Oliveira dizendo boa noite, amigão Maurício Rabelo, eu de cá, você de lá do Brasil. Estamos de volta, estava com muitas saudades, viu, Maurício Rabelo? Obrigado, e eu também. É o Antônio Cardoso de Oliveira, está dizendo, manda um alôzão para nós aqui em Jacundá, no Pará, para todos os ouvintes, né, e convidados, um alô para todos de Jacundá, no Pará, para todos que estão na escuta, para o terceiro aniversário da Igreja Refúgio, sábado, dia 13, às 19h30, ao lado da Escola João Pinheiro, no Sintep. Maurício Rabelo, Fatinho e Celção, um forte abraço do ouvinte Antônio Cardoso de Oliveira, aí de Jacundá, no estado do Pará. Muito obrigado, é o aniversário da Igreja Refúgio e a festa vai ser no dia 13, às 19h30, sábado, dia 13, sábado, às 19h30, ao lado da Escola João Pinheiro, em Jacundá, no Pará.
1: E o William de Irecê, na Bahia, também está ouvindo eu de cá, você de lá, está mandando um abraço para você, Maurício.
0: Opa!
1: E ele pede para ouvir a música O Menino e a Rosa, com Irineu, e oferece para todos os ouvintes. Esse é o William de Irecê, na Bahia.
0: É o William, me chama de Maurício Cabelo. Alô, é William Mendes de Irecê, Bahia. Muito obrigado, pedindo Irineu, um grande abraço. Helen Silva Couto, de Brasília, está parabenizando a Annalise pelo seu aniversário hoje. Que Deus lhe abençoe sempre, viu, Annalise? São os desejos sinceros da sua amiga aqui de Brasília, Helen Silva Couto, amiga de todas as horas. Ela manda uma boa noite para nós aqui também, para Fatinho e o Celção. Obrigado, Helen. Obrigado, Silva Helen. Couto.
1: E o Manuel Messias do Setor Pessoal DF também está na escuta. Manda abraço para o Ailton, para a Lourdes Costa em Uruaçu, para Maria de Jesus, para a Joia, para a Milena e também para o Benício, lá em Tabatinga, Amazonas.
0: Beleza pura, o Jair Benício.

0: Benedito de Trombas, Goiás, mandou assim. Alô, Jair Benedito.
1: Olá, boa noite, Maurício Rabelo. Jair de Trombas, eu gostaria de ouvir aí do Zé Paraguai Paraíso, Zé Paraguai Paraíso, A Distância. A Distância, Zé Paraguai Paraíso. Mandou um legal de volta aí, Maurício.
0: Tá bom. Valeu. E ainda falou mais coisa, hein?
1: A Maurício Ananias Bigode, lá em Cavalcante. Ananias Bigode, em Cavalcante.
0: Tá bom.
1: Parceirão, e aí, ouvinte do programa?
0: Opa, Ananias Bigode em Cavalcante, Goiás. E ele ainda falou, mão trem ainda. Pode falar, Jair.
1: É uma mesa, um gato e um rato. Uma mesa, um gato e um rato.
0: Aí. Obrigado, obrigado, grande palmeirense Jair Benedito de Trombas, Goiás, pedindo a música do Zé Paraguai, Paraíso à Distância. Obrigado, obrigado, amigão Jair Benedito, o moço de Trombas, o dono do coração da dona Alessandra. Obrigado, Jair. Um grande abraço. Celção, o que foi, Celso? Você tá falando? Pera aí, tem que tocar um aqui que eu fiquei devendo. Moisés Soares pediu essa aqui, Orgulho e Preconceito, do Amado Batista. Alô, meu querido amigo, bom demais, alô, Moisés Soares, um grande abraço, Orgulho e Preconceito, Amado Batista.

Pois é, gente boa do Brasil, são 22 horas e 23 minutos. Eu de cá, você de lá, mandar uma saudação. Acabei de falar com o Orival Siriano e também com a Luciana, né? Esposa dele, das Irmãs Freitas. Ele mandou um abraço para todos aqui, né? Mandou dizer para o povo de São Paulo, de São José do Rio Preto, muito obrigado pela recepção, pelo carinho, um frio de bater queixo, mas um calor humano assim que ficou gravado na cabeça e no coração das Irmãs Freitas e do Orival Siriano. Um abraço, povo de São Paulo, de São José do Rio Preto. Cadê a música Abrir o Chão e Entrar Dentro aí, hein, Celso? Não é Entrar Dentro, não. É Abrir o Chão e Sumir, não é? Então ele tá mandando uma saudação pro sargento, Sargento Castro, né? Que escuta o nosso programa toda noite lá na fazenda, no interior de São Paulo, em São José do Rio Preto. Estava lá presente no show das Irmãs Freitas, dizendo que acompanha os nossos bate-papos, as músicas que a gente toca aqui no Eu de Cá, Você de Lá, e deu notícia de todo mundo, do Celso, da Fatinha, do Anderson, do Maurício Rabelo. Obrigado, Sargento Castro. Nós vamos tocar, vou abrir o chão e sumir aqui das Irmãs Freitas. Depois nós vamos achar uma música do Sargento Castro, que ele fez, o Milionário José Rico, eles gravaram. Nós vamos mostrar para o Brasil. Tem um monte de sucesso, um atrás do outro. Muito obrigado, um grande abraço, obrigado. Estou acertando com as Irmãs Freitas e com o Orival Siriano para a gente fazer uma live daqui uns dias sem a cadeira cair aqui, porque só de falar no Orival Siriano a cadeira começa a cair aqui, dá um trabalho. O homem que dá trabalho, Deus me livre, né? Então a música é... Vou abrir o chão e sumir, meu amigo, tá no ponto aí, tá? Celsão? Uai, você tocou ela aí nesse computador aí? Homem, pelo amor de Deus, não, então... hã? Deixa eu achar aqui. Me ajuda aqui, Anderson Vareta, você é um cara legal, gente fina. Pera aqui, eu acho que aqui dá certo, é lá. Abrir o chão e subir, né? Aí, Irmãs Freitas, peraí, Irmãs Freitas, beleza, você é o cara, pá, aí achei. Celsão, você é demais, viu? Eu quero aqui mandar uma saudação para todos os nossos, meu amigo, o meu amigo lá de Águas Lindas de Goiás, que fez uma live hoje, rapaz. É o vovô Inácio. É o Beto Padeiro, né? Um grande abraço, meu amigo Beto Padeiro. Foi um prazer muito grande, né? E tinha muita gente participando lá. Foi bom demais. Tem uma moça chamada Solange, lá de Natividade, no Tocantins. Ela que me conheceu lá na casa do seu Miguel, da dona Neuza, né? Lembrando de bons momentos. É amiga do Goianinho Barbosa. Diz que vem a filha dela, está estudando, fazendo faculdade. Não sei se é aqui. Quando estiver terminando, ela virá

aqui e vai vir na companhia do Goianir Barbosa, o moço das belezas do Tocantins. Cadê a moda? Vou abrir o chão e sumir. Achou aí? Aquelas lá, aquelas lá.

0: do Milionários é Rico, né? É, pera aqui, nesse momento, pera aqui. A música Decepção, é Decepção, é de Sargento Castro com Zé Henrique, né? Deixa eu ver, Milionários é Rico, deixa eu ver.
1: Opa. A música Decepção aí, ó, do Sargento Castro.
0: Decepção do Sargento Castro.
1: Zé Henrique entrou antes do Sargento Castro.
0: Isso, exatamente, Decepção, Milionário e José Rico, composição do Sargento Castro, né? Um grande abraço. Vamos achar as duas agora, nesse momento, né? É, vou abrir o chão e subir, boa toda. Olha aqui, meu amigo, manda essa aqui, ó, pra lá, que nesse momento eu quero falar que estou muito feliz, estou muito tranquilo, né? Tô enrolando aqui porque eu tô ajeitando. Rádio Nacional de Brasília, é uma grande emissora do nosso Brasil, né? Que coisa boa. Vamos ver se chegou o Maurício Rabelo aí. Nesse momento, né? Eu quero 22 horas e 28 minutos. Tem mais aqui. Vamos pro intervalo. Já, já. Nós voltaremos. Aguardem.
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0: Agora são 22 horas e 30 minutos. Eu de cá, você de lá, Maria Deni, falando assim. Alô, Maria Deni, boa noite.
1: Olá, meu amigo Maurício Rabelo. Boa noite, tudo bem?
0: Pera aqui, tenha calma, Maria. Oi.
1: Olá, meu amigo Maurício Rabelo. Oi, boa noite, tudo boa bem? Noite.
0: Tudo, e você, Maria?
1: Sou Maria Deni. Gostaria de parabenizar a Ana Alice, em Santa Helena de Goiás, aniversariante de hoje. Desejar ela saúde, paz e muitos anos de vida. Gostaria Maria de ouvir Deni. O Leugim de Pádua, Lágrima de Mãe.
0: Essa já tocamos.
1: Ofereço
0: né?
1: para você, para toda a equipe de trabalho, de você e
0: obrigado.
1: Para todos os ouvintes.
0: Ela está na Bahia.
1: E ofereço também para a Ana Alice. E toda a família.
0: Né?
1: Muito obrigada. Valeu. E uma ótima noite.
0: Obrigado, minha querida amiga Maria Deni, no estado da Bahia, cumprimentando de maneira muito especial a Analice, aniversariante de hoje, lá em Santa Helena de Goiás. Parabéns, Analice, ela e os três moços, filhos dela, os caminhoneiros do Brasil, nas estradas, de longe, desejando tudo de bom para a mãe, ela que nos ajuda muito, ajuda os cantores, né? Ela que de quando em quando faz eu relembrar grandes momentos, né? Na época que eu fazia shows com o Zazá, andava, fazia dupla com o Zazá Brasil, de vez em quando ela manda o Chapadão de Goiás pra nós, Ave de Metal. Obrigado, querida amiga. Um abraço, Analice. Obrigado, Maria Deni, Bahia.

0: Deixa eu ler a mensagem aqui do telefone da Amazônia.
1: Uhum.
0: Boa noite, Maurício Rabelo, Fátima, Celso e Anderson. Aqui é o Francisco Luna, de Goiânia, Goiás.
1: Sim.
0: Quero desejar ótimo serviço para você, Maurício.
1: Obrigado.
0: Para Fátima, Celso e também o Anderson. Um abraço a todos.
1: Beleza pura. Muito obrigado, viu? Tem aqui o Capaceca lá de Sergipe. Alô, Capaceca. Boa noite.
2: Boa noite, Maurício Rabelo. Boa noite, um abraço. Estamos aqui.
1: Tudo bom,
2: tá
1: Capa?
2: Aqui eu e meu amigo Risadinha.
1: Estamos
2: aqui no São Luís fazendo...
1: Risadinha.
2: Fazendo uma janta aqui. E vamos
1: boa,
2: descarregar
1: hein?
2: Amanhã aqui em São Luís.
1: São
2: boa
1: Luís
2: noite, um abraço
1: Maranhão.
2: Aí. Dá um alô aí pra meu amigo Risadinha, menino pontual, cupim de ferro.
1: Sei.
2: Arrupiado. Velho do bode, pé queimado. Boa noite,
1: pé
2: boa
1: queimado.
2: Noite. Boa noite, um abraço.
1: Boa noite.
2: Bota, toca uma música pra nós aí escutar aqui. Milionários é rico aí.
1: Tá bom, já nós vamos trazer uma do Sargento
2: Canarinho
1: Castro.
2: Canarinho do Peito Amarelo. Boa noite,
1: Canarinho.
2: Um abraço. Meu amigo Maurício Rabelo.
1: Valeu.
2: Boa noite, rapaz. Como é que você tá?
1: Alô, Capaceca. Obrigado, obrigado, amiguinho Capaceca. É o Rogério lá em São Luís, no estado do Maranhão, fazendo uma janta gostosa. Ele e o Risadinho, essa hora já deve estar no bucho, já, né? Um grande abraço, amiguinho Capaceca, em São Luís, no Maranhão.
0: Boa noite, ligado no Eu de Cá, Você de Lá, pelos 25 metros, ondas curtas. É, quem está falando é o Oziel, de Arapiraca, Alagoas. E mande um alô para mim, Maurício.
1: Oziel, de Arapiraca, Alagoas. Muito obrigado, Oziel. Arapiraca, um grande abraço, conhecida cidade, Arapiraca. Muito obrigado, Oziel. Tem mais aqui do estado de Mato Grosso. Boa noite. Manda um abraço aqui para o Márcio, na cidade de Juara, Mato Grosso. Ouvindo Eu de Cá, Você de Lá. Obrigado, Márcio, em Juara, Mato Grosso.
0: Boa noite, Maurício Rabelo. Aqui é o Ronilson, de Porto Velho, ouvindo a rádio pelas ondas curtas. Manda um abraço para minha esposa Ana e meu filho Miguel, e também para meus pais, Maria das Graças e seu Raimundo. Gostaria de ouvir a música Casinha Branca com Gilson.
1: Quem pediu?
0: Foi o...
1: Agora,
0: Ronilson,
1: né?
0: De Porto Velho.
1: Porto Velho, Rondônia. Obrigado, Ronilson, em Porto Velho, no estado de Rondônia, pedindo Casinha Branca do Gilson. Obrigado, Ronilson. Tem mais aqui, Sônia, de Água Boa, no estado de Mato Grosso, dizendo boa noite, amigo Maurício Rabelo. Estou por aqui ouvindo Eu de Cá, Você de Lá. Melhoras aí para o Flávio Jardim, de coração. Estou desejando melhoras para o Flávio Jardim, né? Que Deus cuide da saúde dele, faça ele ficar bom logo, logo, né? Quem diz é a Sônia de Água Boa, no estado de Mato Grosso. Um abraço, manda uma música pro Flávio alegrar sua noite. Ele gosta muito do Renan e Raí, Amor Eterno. Nós vamos tocar, já tá quase no fim, mas mesmo um pedacinho a gente toca pro Flávio Jardim ficar alegre e melhorar logo, né? Quem manda é a Sônia de Água Boa, Mato Grosso. Muito obrigado, muito obrigado. Tem a senhora Arlene também falando assim. Alô, Arlene, boa noite. Boa noite.
3: Boa noite, Maurício Rabelo. Aqui é Arlene Bessa, de Boa Vista, Roraima.
1: Tudo bom, Arlene Bessa?
3: Então, tô te mandando esse áudio que eu tô vendo você falar muito em Santa Helena de Goiás.
1: Isso.
3: É lá minha cidade, lá em Goiás.
1: Sua cidade, né, Arlene?
3: Santa Helena de Goiás, é o lado do Rio Verde, Goiás.
1: Do Rio Verde de Goiás,
3: e
1: tá quase emendado.
3: Eu moro há 20 e poucos anos aqui na capital, Boa Vista, Roraima.
1: Terra
3: Brasil. Roda a música aí. Assino com X, com Gilberto e Gilmar, se puder.
1: Assino com
3: trocar,
1: X.
3: Eu ficarei grato.
1: Obrigado, obrigado, querida amiga Arlene, aí em Boa Vista, Roraima, Brasil. Ela mandando um abraço para o povo da sua terra, Santa Helena de Goiás, é a terra da Ana Alice, aniversariante de hoje. É a terra dela também, Arlene, né? Que mora há 20 e poucos anos em Boa Vista, Roraima, lá naquele cantão do Brasil. Um grande abraço. O começo do Brasil é do Oiapoque ao Chuí, ou do, como é que chama lá, da região de Roraima, é outro nome que fala, né? Um grande abraço, minha querida amiga Arlene Bessa. Ela gosta muito do Gilberto Gilmar, assino com X, muito obrigado. A terra de Santa Helena é a terra da Annalise, da Arlene Bessa e do Peruca, né? O nosso grande amigo Williams Mar da Silva, que jamais será esquecido, filho do Cabo Ataliba e também da dona Maria Rodrigues, né? Muito obrigado, muito obrigado. Deixa eu dar mais uma olhadinha aqui. Maria Aparecida falando assim: oi, Aparecida, boa noite.
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1: Repete, Maria.
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1: Pronto, acertou na música. Obrigado, Maria Aparecida. Um grande abraço, viu? Muito obrigado. Tem mais outra aqui falando comigo. Opa! Maria Erandi da Bahia, dizendo assim: Maurício Rabelo, boa noite. A Maria Erandi e o povoado de Mercês, Novo Horizonte, Bahia. Maurício, boa noite. Boa noite ao Celso, a Fatinha. Maurício, quero dizer que estou na escuta do Eu de Cá, Você de Lá. Mando um alusão para todos os amigos e amigas que estiverem na escuta. Cante parabéns para Thalita, filha da dona Marlene, lá no estado do Pará. Ela está aniversariando hoje, né? Que esta data repita-se por muitos e muitos anos. Parabéns, Thalita, filha da dona Marlene do Pará. Quem manda é a Maria Erandi, do povoado de Mercês, Novo Horizonte, Bahia. E também nós aqui do Eu de Cá mandamos a Patinho, Celso, Anderson e eu, Maurício Rabelo. Parabéns, Thalita. Felicidades, muitos anos de vida. Celso Ribeiro, o jeito é nós mandar uma moda aí boa, né? Mandar uma moda bonita. Deixa eu mandar aqui lá em Minas Gerais. Tem aqui, boa noite, caro amigo Maurício, aqui é o Leonardo, cidade de Frutal, no Triângulo Mineiro, nas Minas Gerais. Tô na sintonia, gosto demais do Amado Batista, música Olhos Verdes, né? Oferecendo para todos, né? A todos. Que os piauienses conterrâneos, né? Obrigado, obrigado, Leonardo, na cidade de Frutal, no Triângulo Mineiro, no Estadão de Minas Gerais, pedindo Olhos Verdes do Amado Batista para mandar para o Estadão do Piauí, todo o estado do Piauí. Tem aqui o meu amigo Negão do Japão, Geroni, falando assim: alô, Negão do Japão, beleza? Tranquilo? Bom demais o Negão do Japão. Maurício, manda um pedacinho dessa moda do Valber Lopes e o Eslane Lopes para nós aí. Deixa eu ver aqui, só um pedacinho aqui. Fala, meu amigo Negão do Japão, boa noite.
5: Oi. Boa tarde, tudo bem? Boa noite, né?
1: Boa noite.
5: Tudo bem, tudo tranquilo, tudo a bênção de Deus, firme?
1: Firme.
5: Aqui está tudo bem com nós, graças
1: que
5: a Deus.
1: Beleza.
5: Rapaz, eu tô fora da internet, mas eu vou te mandar esse áudio aqui.
1: Ah.
5: E aí, vou ouvir lá no Raidinho.
1: Aham.
5: Uh-huh. Né, rapaz? Uh-huh. Aqui na roça, aqui na beira do Rio Paraná. Aí eu vou ouvir a música aí com Elane Lopes, que é filha do
1: Wesley
5: Lopes, né?
1: Wesley Lopes, pai, e Valber Lopes, né?
5: Canta muito bem, música muito bonita, né? Eu gostei de ver a música dela aí, né? Fiquei muito feliz, muito bonita demais.
1: Valber Lopes e o Wesley Lopes.
5: A moça canta bem, o pai canta bem, mas a moça parece que tá querendo ganhar do pai, viu, rapaz? É coisa boa demais.
1: Coisa vou botar boa, né?
5: O Aldo aí e você. Toca ela pra nós aí, tá bom, irmão?
1: Tá bom, só um pedacinho aí, Celção, ó. Bom demais, agora são 22h40. Opa! Valber Lopes e o Eslane Lopes no show da Nacional pra todo o Brasil.
6: Segura! Desde o Brasil. E pra cantar comigo, chega pra cá.
1: Opa! Eslane Lopes, deixa comigo.

Moçada, boa música roseira, o Valber Lopes, ou Valber Lopes e o Weslane Lopes, e agora vou abrir o chão e sumir, cantando moda bonita, as Irmãs Freitas, toca pra nós, Celção, o trem vai rasgando o Brasil!

Bom demais, essa é bonita. As irmãs Freitas cantando. Ana Lúcia, Luciana e Oriana. Vou abrir o chão e sumir. Moda bonita. E olha, eu quero aqui mandar uma saudação também para o Genilson, grande caminhoneiro, dizendo assim: Maurício Rabelo, boa noite, cheguei às 6 da tarde em Manaus, Amazonas, estou aqui na capital da Zona Franca, ouvindo eu de cá, você de lá, sou o Genilson caminhoneiro. Nessa viagem eu trouxe a minha esposa, a dona Carla, e a dona do meu coração, é claro, né? É a Carla, trouxe também a minha sogra, a dona Maria, elas estão jantando, e eu merendei por aqui, aqui mesmo na carreta. Maurício, manda uma alusão para os caminhoneiros do Brasil. Amanhã, 6 da manhã, vou descer pela BR-174 com destino a Boa Vista, Roraima. Maurício, você está bem? Vai comer alguma coisinha diferente hoje? Eu tô pensando ainda. A noite é uma criança, né? Muito obrigado, meu amigo Genilson. Larga de ser à toa, rapaz. Um abraço, meu amigo Genilson, aí em Manaus, Amazonas. Tá dizendo, eu estou cansado. Só alegria! Pedindo o Amado Batista, aeromoça. Muito obrigado, mandando pra Carla, dona do coração dele. Rapaz, tu não me bota enrascada, não, meu amigo. Um abraço. Olha, eu quero mandar aqui, em nome do Orival Siriano, para o Sargento Castro, né? Lá no interior de São Paulo. Alô, Sargento Castro, no interior de São Paulo. A música...

0: bom demais, mas tá chegando o final, tem que encerrar. E a Iranete falou: Maurício, parabeniza aí, mande os parabéns, aniversário, né? É do meu compadre, é a minha prima Maria Tereza, ela mora em Palmas do Tocantins, parabéns, felicidades, muitos anos de vida, parabéns para o meu compadre Irã, vou pular para Paraíba, e ele mora em Taquaruçu. E a pequenininha falou assim: beleza, gente, obrigado a todos, fiquem com Deus, valeu Celção, valeu Fatinha, um beijão pra minha mãe Dona Gasparina, benção mãe, Marlene, um beijo, tchau Brasil.
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Marisa Monte cantou pra gente de Jorge Benjor, Balança Pema. E a gente segue às 11 horas e 3 minutos com o Baby do Brasil, Cósmica.

0: Aí você ouviu Tim Maia, a música dele, Sossego, e antes Baby do Brasil, da Ella Cósmica.
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0: Muito boa noite, muito prazer. Eu sou Márcia Dias, seguimos juntos aqui na programação da sua Rádio Nacional. São 11 horas e 11 minutos. Viajei de trem, Sérgio Sampaio.

0: Ouvimos Go Back, Titãs, de Sérgio Brito, Torquato Neto, Sorte de Tiago York, a música de Celso Fonseca e Ronaldo Bastos, Viajei de Trem, Sérgio Sampaio.
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0: 11:22, estamos juntos aí em rede pela Nacional da Amazônia e também pelo Nacional do Alto Solimões. A vocês, o nosso muito obrigada pelo carinho. Lucas Santana, mensagem de amor.

0: Marina Lima Della e Antônio Cícero, para começar. Zélia Duncan, de Itamar Assunção e Christian Jensvi, Não Vivi. E Rita Lee, Della e Roberto de Carvalho, Nem Luxo, Nem Lixo.
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0: Cazuza, Solidão que Nada.

0: de Roberto Barreto e Russo, passa por Sumiçanga. Antes, Luciana Mello de Javu, de Caetano Veloso, Baby. Cazuza dele, Jorge Israel, Nilo Romero, Solidão Que Nada.
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0: Fechando mais uma hora com Luiz Melodia, Ilha de Cuba. Marisa Monte, Conjunto Época de Ouro, Onde Andarás?

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se compare com ninguém. Muitas vezes temos a tendência de ficar comparando o que acontece com os outros e com a gente. Mas cada caminho é único e cada colheita também. O tempo de colher os frutos não é igual para todo mundo. Então, não adianta ficar pensando por que com aquela pessoa tudo aconteceu tão rápido e comigo está demorando. Porque os propósitos não são os mesmos. Cada pessoa tem um caminho a percorrer. Cada pessoa tem situações específicas que tem que vivenciar. Experiências únicas que um vive e o outro não. Alguns vão aprender por determinados meios e outros vão passar por momentos que você jamais passaria. Nem tudo acontece na mesma velocidade para todo mundo. Continue fazendo a sua parte, um dia de cada vez. E o que é para acontecer, encontra o tempo certo. Mesmo que você ainda não consiga enxergar, acredite, o seu momento vai chegar.

meia-noite e 3 minutos de um novo dia. Está começando mais um programa Madrugada Nacional aqui pela sua Rádio Nacional AM de Brasília, 980 kHz de pura potência. Também transmitindo pela Rádio Nacional da Amazônia e Rádio Nacional do Alto Solimões. Também pelas nossas emissoras parceiras na Rede Nacional de Comunicação Pública via satélite para todo o Brasil, ao vivo. E pela internet para o mundo, através dos aplicativos de rádio. E a nossa equipe, que é muito profissional, já está aqui com tudo pronto, afiado para trazer muita informação, música, diversão, papo interessante para você começar esse seu dia, essa terça-feira, 9 de junho de 2026, com muito entusiasmo. E vamos apresentar cada um. Na mesa de som e sonoplastia, Otávio Fernandes. Na central técnica, AGU. E na produção e apresentação do Madrugada Nacional, eu, Luziânia Xavier. Meia-noite e 4.

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Meia-noite, 23. Eita, pessoal, depois dessas pedradas aí que machuca o coração, a gente vai agora saber como tá o tempo em todo o Brasil, inclusive, né, por região. Vamos começar com a região sul. As instabilidades atuam desde cedo no norte e litoral do Rio Grande do Sul, além da Costa Doce, em grande parte de Santa Catarina e entre o sul, sudoeste e oeste do Paraná. A chuva ganha força ao longo da manhã, podendo ocorrer de maneira moderada e localmente forte. Durante a tarde, a tendência de diminuição das instabilidades no território gaúcho e catarinense, com chuva mais irregular e de fraca intensidade. Já na metade sul do Paraná, litoral catarinense e região metropolitana de Porto Alegre, as pancadas seguem entre fracas e moderadas até a noite. Nas demais áreas da região, o tempo permanece firme. As temperaturas seguem amenas devido à maior cobertura de nuvens e chuva. Com a entrada de uma massa de ar mais frio na retaguarda, na frente fria, os termômetros caem ainda mais até a noite, especialmente no Rio Grande do Sul. As rajadas de vento variam entre 40 e 50 km por hora em áreas do norte, sul e interior de Santa Catarina, sul e interior do Paraná, além do Nordeste, Serra, Litoral Norte, Médio Gaúcho e região metropolitana de Porto Alegre. Agora vamos para a região Sudeste. O tempo segue relativamente estável na maior parte da região. Em São Paulo, a nebulosidade aumenta gradualmente ao longo do dia, principalmente no Oeste e Sul do estado, devido à aproximação das instabilidades que avançam pelo sul do país. Apesar disso, não há previsão de chuva significativa para a maior parte do território paulista. Em Minas Gerais, Rio de Janeiro e Espírito Santo, o sol aparece entre nuvens e o tempo permanece firme. As madrugadas seguem amenas, especialmente em áreas serranas, no sul de Minas Gerais e nordeste paulista. Durante a tarde, as temperaturas permanecem agradáveis no centro-sul e nordeste paulista, sul mineiro, sul do Rio de Janeiro e interior fluminense. Nas demais áreas, os termômetros sobem mais. Há possibilidade de geada nos pontos mais elevados da Serra da Mantiqueira. A umidade relativa do ar fica abaixo dos 30% em áreas do norte paulista, Triângulo Mineiro e partes do sul e norte de Minas Gerais durante os períodos mais quentes do dia. As rajadas de vento variam entre 40 e 50 km por hora na Serra da Mantiqueira, região dos Lagos e Vitória, capital do Espírito Santo, né? Região Centro-Oeste. A atuação de uma área de baixa pressão sobre o Paraguai e o avanço das instabilidades pelo sul do Brasil favorecem pancadas de chuva no sul e sudoeste de Mato Grosso do Sul. Nessas áreas, há aumento significativo da nebulosidade e as chuvas podem ocorrer com intensidade moderada a forte ao longo do dia, acompanhadas de trovoadas. Em Mato Grosso, Goiás e no Distrito Federal, o predomínio é de tempo firme, com sol e poucas nuvens. Apenas áreas do oeste e noroeste mato-grossense podem registrar aumento de nebulosidade e chuva fraca e isolada ao longo do dia. A umidade relativa do ar permanece baixa em Goiás, faixa leste e interior de Mato Grosso e no norte e leste de Mato Grosso do Sul, podendo ficar abaixo dos 30% durante a tarde. Agora vamos para a região nordeste. A circulação marítima continua favorecendo chuva passageira desde cedo entre Sergipe e o Rio Grande do Norte. Na costa norte da região entre Maranhão, Piauí e Ceará, a atuação da zona de convergência intertropical mantém condições para pancadas de chuva. Ao longo do dia, as precipitações ganham intensidade entre o Rio Grande do Norte e Alagoas, podendo ocorrer de maneira moderada a forte. Há risco de temporais entre o litoral do Rio Grande do Norte e o litoral norte de Pernambuco. Também chove com maior intensidade no norte do Maranhão e em grande parte da faixa litorânea cearense. No interior nordestino, o tempo permanece

0: principalmente entre a tarde e a noite, com maior frequência em Roraima, Acre, Amapá, grande parte do Amazonas, Oeste e metade norte do Pará. Nestas áreas, a chuva pode ocorrer de maneira moderada a forte, com possibilidade de temporais isolados, acompanhados de raios, no Acre, norte e litoral do Amapá, noroeste do Pará, oeste e norte do Amazonas e grande parte de Roraima. Em Rondônia, as instabilidades também aumentam e a chuva pode ocorrer com maior intensidade. Já no sul e leste do Pará e no Tocantins, o tempo segue mais firme. As temperaturas permanecem elevadas e a sensação de abafamento predomina em praticamente toda a região. A umidade relativa do ar pode ficar abaixo dos 30% no Tocantins, extremo sudeste do Pará. As rajadas de vento variam entre 40 e 50 km por hora no leste tocantinense. E agora, né? Meia-noite 29, vamos deixar você bem informado com as nossas reportagens. A gente acabou de falar sobre tempo, né? Sobre. E tá vindo aí uma expectativa de El Niño, né? Os órgãos responsáveis continuam monitorando a temperatura do Oceano Pacífico na parte equatorial para confirmar, mas é praticamente certo que teremos um El Niño ou forte ou bastante forte a partir de junho. Né? E esse El Niño pode causar chuvas no sul e secas no norte e nordeste. O repórter Renato Ribeiro tem os detalhes.
1: A ocorrência de um super El Niño pode provocar chuvas acima do normal no sul do Brasil e secas no Nordeste e no Norte, principalmente na Amazônia. As Nações Unidas apontam 80% de chance de o fenômeno ocorrer entre junho e agosto, com persistência até novembro. O El Niño é caracterizado pelo aquecimento das águas superficiais do Oceano Pacífico Equatorial, com temperaturas pelo menos meio grau acima da média por um período prolongado. O coordenador de monitoramento e previsão climática do IMET, Mozart de Araújo Salvador, detalha o fenômeno.
2: Esse fenômeno, depois de meses aquecendo, ele acaba interferindo na circulação de grande escala da atmosfera, modificando seus padrões e acaba atingindo o clima de algumas regiões do planeta. E no Brasil não está fora dessa influência. Parte da região norte e parte da região nordeste, o risco de ocorrer estiagens ou mesmo secas aumenta potencialmente. A região sul, ela sofre principalmente com excesso de chuvas. A frequência de temporais.
1: O coordenador do Laboratório de Análise e Processamento de Imagens de Satélites da Universidade Federal de Alagoas, Humberto Alves Barbosa, explica que já foram detectados os primeiros efeitos associados ao El Niño no Brasil.
3: Nesse momento, as chuvas devem intensificar um pouco na região do Rio Grande do Sul, no sul do país, e as áreas de estiagem e secas, elas começam também a aumentar no Brasil, e o número de queimadas. Esses são os impactos já em função dos primeiros sinais do El Niño no Brasil. Isso também significa que as temperaturas devem aumentar um pouco mais nesse inverno. O inverno já iniciou, o inverno meteorológico.
1: Segundo a ONU, o mundo deve se preparar para um El Niño potencialmente forte neste ano, com a intensificação do aquecimento global e dos riscos de eventos climáticos extremos. Por causa do fenômeno, a Prefeitura de Rio do Sul, em Santa Catarina, decretou nesta segunda-feira estado de alerta climático para reforçar a prevenção contra as cheias. O município foi um dos mais atingidos pelas chuvas extremas de 2023. A medida busca intensificar as ações de proteção e de defesa civil diante da possibilidade de tempestades, enchentes, enxurradas, alagamentos e deslizamentos. Da Rádio Nacional em Brasília, Renato Ribeiro.
0: Meia-noite, 33 minutos. E o governo federal vai lançar uma nova linha de crédito para motociclistas de aplicativos financiar motos novas, a Move Motos. Seguirá a mesma lógica do Move Aplicativos lançada no mês passado, para ajudar motoristas de aplicativos e taxistas a financiarem veículos. A medida foi anunciada pela ministra da Casa Civil, Miriam Belchior, na semana passada durante reunião ministerial comandada pelo presidente Lula.

0: Na ocasião, Lula lembrou que todas as entregas do governo federal devem ocorrer até 3 de julho, em razão do calendário eleitoral. No primeiro dia de operações, 3 bilhões e 200 milhões em créditos foram contratados pelo Move Brasil. Dos 21 bilhões e 200 milhões colocados à disposição pelo BNDES, responsável por operar os recursos. No caso do Move Aplicativos, 740 mil profissionais já atenderam aos requisitos para acessar a linha do financiamento com as condições mais favoráveis. A análise do crédito e contratação com os bancos começa em 19 de junho. Para se habilitar, o motorista precisa preencher um cadastro na plataforma gov.br/movebrasil. Em um prazo de até 5 dias após o cadastro, o trabalhador será informado se poderá participar do programa. Então aí, pessoal, fique ligado, se cadastra, depois tem a resposta e aí você já pode, né, receber, né, esse financiamento para uma moto nova, né, ou um táxi novo aí, no caso dos taxistas. Então, agora vamos continuar falando sobre trânsito. A PRF registrou 98 mortes nas rodovias federais durante esse último feriado prolongado. A reportagem é de Sara Kines.
1: A Polícia Rodoviária Federal registrou 98 mortes nas rodovias federais durante o feriado prolongado. Quase 900 motoristas foram autuados por embriaguez ao volante. Ao longo dos 5 dias da Operação Corpus Christi, além das 98 mortes, 1.057 pessoas ficaram feridas. Ainda segundo o balanço, cerca de 210 mil veículos e pessoas passaram pela fiscalização, mais de 20 mil veículos excederam o limite de velocidade, cerca de 4.200 motoristas foram autuados por ultrapassagens proibidas e mais de 3.200 pela falta de uso de cinto de segurança ou da cadeirinha para transportar crianças. De acordo com Estênio Pires, coordenador-geral de Segurança Viária da Polícia Rodoviária Federal, chama a atenção a falta de adoção de medidas de segurança por parte dos usuários das rodovias, como a falta do uso do cinto de segurança e as ultrapassagens em locais proibidos.
2: Mais de 3 mil motoristas que não estavam usando o cinto de segurança e mais de 4 mil autuações por pessoas que realizaram ultrapassagens proibidas. Isso podendo ocasionar um dos acidentes mais graves que nós temos, que é a colisão frontal.
1: A operação foi encerrada nesse domingo e também teve foco na fiscalização do consumo de álcool na direção. Foram realizados mais de 75 mil testes do bafômetro e quase 900 motoristas foram autuados por embriaguez ao volante ou por se recusar a fazer o teste. Os estados com mais sinistros foram Minas Gerais, com 10 mortes e 155 feridos, Santa Catarina, com 6 mortes e 143 feridos, e Paraná, com 5 mortes e 113 feridos. O coordenador-geral de Segurança Viária da PRF, Estênio Pires, destaca orientações para quem vai pegar a estrada nos próximos feriados prolongados.
2: O usuário, antes de iniciar a viagem, faça uma revisão do seu veículo, preocupando-se principalmente com as condições do pneu, sistema de iluminação, suspensão, que são fatores primordiais para evitar acidentes. Também, antes de iniciar a viagem, é muito importante que programe a viagem, para não ficar perdido, perder a atenção na condução do veículo, tentando se localizar.
1: Além das orientações antes da viagem, a PRF também chama atenção para os cuidados durante o trajeto, não exceder o limite de velocidade, não realizar ultrapassagens em trechos proibidos e, se for dirigir, não beba. Da Rádio Nacional em São Paulo, Sara Kines.
0: Meia-noite 38, daqui a pouco a gente tem o nosso papo com o ouvinte, né? Vá juntando aí a sua listinha, listinha dos amigos, do nome das músicas que você gosta para pedir aqui, né? E também aniversariante, tem também. A gente vai repetir aqui os nossos telefones. É o 61-3799-5742, 61-3799-5743. E enquanto você faz aí a sua listinha, né? Ou pega aqueles nomes que estão aí já no ponto, vamos curtir aí três músicas que já fazem parte aqui da nossa programação. Não Devo Mais Ficar, The Fevers, Majestade o Sabiá, Jair Rodrigues e The House of Rising Sun com The Animals. E voltamos já, 12:39.

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0: Meia-noite e 50 e já vamos começar o nosso papo com o ouvinte. Estamos um pouquinho atrasado hoje, né? Uns 10 minutos. A gente vai dar uma tolerânciazinha, viu, pessoal? E vamos repetir aqui os telefones. O 61-3799-5742. 61-3799-5743. E vamos falar já com o primeiro ouvinte do dia. Alô, bom dia.
1: Alô, bom dia.
0: Inês Cabral Alvinegra.
1: Com orgulho, amor, sempre.
0: Você tá vendo que você conseguiu ser a primeira hoje?
1: Milagre.
0: Você tá demais, hein? Joga na Mega.
1: Quem me dera esses 3 milhões. É 3 milhões, né?
0: Eu nem sei quanto é que tá.
1: Menina, bom dia, querida.
0: Bom
1: maravilhosa
0: dia.
1: De malas prontas.
0: Isso.
1: Eita, esses meninos são todos alegres, querendo chegar aqui.
0: É,
1: eita,
0: mesmo.
1: Menina.
0: Tudo eu, animado.
1: Eu tô bem acolá que tá feliz, mais do que todos.
0: É, né?
1: Tem. Eu sei, eu acho que é uma pessoa bem acolá mais feliz. Dois, né? Dois.
0: É, dois, exatamente.
1: Dois, né?
0: Todo
1: é o
0: Otávio
1: que tá contigo, é?
0: É o Otávio, ele mesmo.
1: Meu querido Otávio, bom dia. Bom dia, meu querido. Bom dia, Boró. Bom dia, os milhares de ouvintes dessa emissora maravilhosa que nos dá essa oportunidade para que a nossa voz, através desses meninos maravilhosos e competentes, vá para o mundo, né, Luciana?
0: Isso mesmo.
1: Meninos, mais tarde, vocês vão presenciar uma das festas mais lindas desse futebol brasileiro.
0: E yeah, é verdade.
1: Lá no Castelo do Vozão. E eu vou estar lá.
0: Com Você certeza.
1: Tá... Acho que é 9h30 da noite. Vou estar lá 4h da tarde, 4h30.
0: Ixi, vai cedo, hein?
1: É porque hoje nós não teremos acesso aos camarotes. Mas a diretoria, né? Então, aonde me designaram é para o setor prêmio. E imagina só a concorrência, né? Então, mais tarde, eu vou mudar minha blusa gloriosa alvinegra. Ai, Deus. Por um azul, qualquer coisa assim que tem. É um pedido que, né, torcedoras e torcedores, não vá com sua blusa gloriosa, olha.
0: Ah,
1: da seleção brasileira. Aí eu choro. Mas, gente, é isso mesmo, viu? Deixar o meu espaço para os outros, o carinho de sempre, a querida e maravilhosa minha Teodora, Teodorinha, nunca mais conversei com elas. Aí nosso Cafifa, nosso Aita, Conceição, a Ellen Couto. Passou o aniversário dela, mas não consegui falar com ela. O Edgar também foi outro. Todos os caminhoneiros e caminhoneiras desse Brasil, né? E, de repente, nossos queridos amigos jornalistas Sérgio Pontes, São Barros, Vitor Hanover, YouTube, Zerra, tanta gente maravilhosa como os Farias, Mosco Farias, uma toda daqui de Fortaleza. Vinícius de Castro em Belo Horizonte, Tinelão em Belo Horizonte, meu querido jornalista Wellington Campos no Rio, Sérgio Luiz maravilhoso no Rio de Janeiro, André Ribeiro no Rio de Janeiro, menino, que coisa. E Maurício Rabelo, nosso querido Maurício Rabelo.
0: Isso.
1: A Fatia que me atende também, o Celso também. E é isso, criatura, vamos ver. Arrisca o placar de hoje, logo mais?
0: Não arrisco.
1: Seleção brasileira e seleção americana. Oh, menino, foi tanto movimento, tanta reunião, tanta coisa, que eu vou lhe dizer, vamos ver logo mais o que aqui vai dar. Eu sei que amanhã, tem uma coisa, viu? Amanhã, quarta-feira, eu estarei no estádio Presidente Vargas, vizinho meu amigo Tom Barros e Vitor Ranove para Ceará e Havaí.
0: Certo.
1: Amanhã, sim, amanhã é meu clube maravilhoso. Amanhã eu estarei com minha blusa gloriosa no estádio Presidente Vargas, que é tradição no estado do Ceará, o mais antigo estádio. Então amanhã eu irei para também. Gente, bom dia. O meu carinho hoje, de parabéns, é para Nádia Ferreira Gomes, que mora no Canadá, mas os pais moram aqui, na Aldeota. É tanta gente aniversariando. Tu conhece o cineasta, nosso queridíssimo Vônei Oliveira?
0: Conheço.
1: Tá aniversariando hoje.
0: É muito famoso ele.
1: Lindo, maravilhoso, não é?
0: É.
1: É, sim. Maravilhoso. Tá aniversariando hoje. Dá meu carinho a ele, Marina Prat Meirelles. Enfim, gente. Ah! Braga Júnior, no Rio de Janeiro, na Roquete Pinto.
0: Ele tá aniversariando?
1: Não, tô mandando um bom dia pra ele.
0: Ah, só um bom dia, tá bom.
1: O aniversário dele foi no mês passado.
0: Foi, verdade, eu me lembro o dia que foi o aniversário dele.
1: Aham. Gente, menino, chega sexta, é?
0: Sábado. Mas é meia-noite, é domingo.
1: Já é domingo, né? É. Pois é, gente, pois domingo pela manhã já tem o programa Conversa com Tom. Tá na vez desse Marcos que eu participo como repórter.
0: Ah, tá certo.
1: 6h10 é meu horário. Olha, gente, aquele abraço a todos e todas. Graças a Deus, em plena paz, em plena luz, saúde e vida para todas as famílias, é o que nós precisamos.
0: É verdade.
1: Sempre o respeito ao próximo, não
0: é
1: não?
0: É, sim.
1: Meu querido João Maquibral, leva nosso carinho a ele.
0: Não é hora.
1: Ele é a esposa, né? A família, né? Menina querida, seja bem-vinda com os meninos, tá?
0: Muito obrigada, minha querida.
1: Aquele abraço.
0: Aquele abraço. 6h57, vamos falar com o próximo ouvinte. Alô, bom dia.
2: Bom dia.
0: Ô, oh, perdeu pra Inês.
2: Mas você sabe qual que é?
0: Ah.
2: Eu tava pesquisando aqui no Facebook, antes de liberar as linhas. Aí eu vi a Inês Cabral com a família dela.
0: Ah.
2: Gente, ela tem 3 membros na família.
0: Ah.
2: Por isso que teve esse atraso.
0: Entendi.
2: É, ela é bem lourinha.
0: É.
2: Bonita. E é por isso que eu atrasei também, porque eu fui no 4-3, chamou, mas aí caiu. Aí eu fui pro 4, final 4-2, aí eu consegui.
0: Entendi.
2: Entendeu? Que bom que a Inês Cabral voltou a participar, que ela tava sumida.
0: É, porque ela não consegue sempre, né? Sim. Ela tem difícil.

0: ela conseguir. Por isso que hoje eu parabenizei a ela. Conseguiu e ainda foi a primeira.
1: Foi a primeira, né, Inês Cabral?
0: É mesmo.
1: Pois é. Então, eu não era pra não ter me lembrado. Eu falei pro Antônio hoje de manhã. Eu falei, Antônio, eu vou ter que divulgar até sexta-feira, porque é o último dia da Luziânia, até os 40 dias dela voltar.
0: É, então, mas aí eu volto antes do encontro.
1: Não, você falou que é 40 dias.
0: Não, então, mas eu volto dia 24 de julho, encontro a 2 de agosto.
1: Ah, não, mas aí será que dá 40 dias?
0: Dá, sim.
1: Dá?
0: Dá.
1: Então, pois é, dia 2 de agosto, não esqueça, pessoal, o encontro, dia 2 de agosto. Até sexta-feira eu vou divulgar, nós vamos divulgar isso aí.
0: Dá certo, vamos fazer um reforço,
1: mas tem os outros programas também.
0: Tem. O Maurício divulga demais.
1: Então, e uma coisa, o João Bezerra, ele mandou um alô pra mim, ele nunca tinha mandado, então eu vou retribuir esse alô do João Bezerra, da Samambaia. Viu, João Bezerra, um abração, um alô pra você, tá? O Antônio Pesso, o Cacipa participou ontem, né?
0: Foi, finalmente descobrimos, né?
1: É, aconteceu também comigo também, eu e ele também empatados, mas o Cacipa...
0: É... Acontece que nas melhores famílias.
1: Melhores para nós dois.
0: É.
1: Não deu certo nem comigo nem com ele.
0: Aconteceu comigo também.
1: E por aí vai. Isso se a gente for falar aqui, vai até de manhã. Por aí vai.
0: É isso aí.
1: São casos da vida.
0: É isso aí, verdade.
1: E um alô pro Cid, Teresina, Francisco Estrela da Palestina, o Guilherme do Gama, que eu quero ver se ele vai mesmo pro encontro. Foi o primeiro novato, não foi? Já tem 2 meses, não foi isso, o Guilherme do Gama?
0: Foi, inclusive teve um dia desse que ele mandou até aqui uma mensagem no WhatsApp, mas depois assim, mandou e apagou. Aí depois não mandou mais, eu não sei por quê.
1: Mas vamos ver, ele disse que ia pro encontro, dia 2 de agosto, vamos ver se ele vai.
0: Ah, tá certo, aí vamos conhecê-lo, né?
1: É o Nedir de Mato Grosso, um alô pra Dilsa de Caiapone de Goiás, a Lourdes Costa de Uruaçu.
0: Isso.
1: Francisco Mendes, do meu Piauí, da minha Teresina. O Edgar, que já vai participar. O Antônio Ribeiro, da Bahia, de Itamari. O Flávio, da Zona da Mata, de Minas. O Lucas Frazão. O Lucas, dá um abração em todo mundo, porque não vai dar para mencionar. Eu já estou terminando. Não vai dar para falar de todo mundo. Mas, em geral, vocês aí que trabalham aí nas padarias aí. O Tripinha, o caminhoneiro. Tripinha de Remanso, na Bahia. O Bel Caminhoneiro. E a Alderina do Piauí. Ah, a música, pode falar o nome da música?
0: Que
1: de hoje? Ó, e você gosta dela, eu tenho certeza que você vai gostar. É do Leonardo, 120, 150, 200 km por hora.
0: Certo.
1: Essa música é bonita, viu?
0: 120,
1: eu vou voando
0: 150,
1: pela vida, sem querer chegar.
0: 200 por hora.
1: É, 120, 150, 200 km por hora. Então tá bom, até amanhã, se Deus quiser, viu? Um abraço.
0: Até amanhã, meu querido. 1:02. E vamos falar com o próximo ouvinte. Alô, bom dia.
2: Bom dia, garotinha do dia.
0: Garotinho João Bezerra.
2: Você tá bem, Josiane?
0: Tô bem, você viu aí que o Francisco mandou alô pra você, pra retribuir o alô?
2: Abraço, Francisco, tudo de bom. Só que eu tô morando no Pessoa agora, nem Samambaia lá, então.
0: Olha aí, mas ficou mais próximo agora do pessoal, né?
2: É,
0: próximo do Antônio também, do Antônio Nunes.
2: Olha aqui do Pessoa, Francisco.
0: Já dá pra participar dos balacobacos, viu?
2: Hã?
0: Já dá pra participar dos balacobacos, dos encontros aí deles.
2: Muito bem, aí eu tenho que ir. O próximo agora tem que ir pra nós se ver pessoalmente.
0: Isso mesmo.
2: Porque eu acho que é bom que nós faz amizade, mas não precisa conhecer as pessoas, né?
0: É, verdade.
2: Então, nós já temos uma amizade, todo mundo. Então tem que se encontrar.
0: É, sim. E minha amiga Luzimar, tá por aí?
2: Tá, aqui te mandando um abraço aqui, deitada aqui.
0: Abração pra ela.
2: Tá mandando um abração aí. Falando no encontro, quer te dar um abraço.
0: Com certeza, com certeza. Vamos sim.
2: Beleza. Vou começar hoje por a esposa Luzimar aqui. Um abraço, um cheiro bem cheiroso, né?

0: Inês Cabral, que participou agora, né?
1: Foi.
0: Inês Cabral. Francisco também aí. Um abração, tudo de bom. Aí, Juarez, São José dos Campos, Pedro Padeiro, Capiva, mais Marli, Edgar, mais Mariana, Manel Mitil, Manelzinho de Livramento, Antônio Ribeiro, Zé Roberto em Teresina, Araíus Santos, Francisco Estrela em Palestina, Antônio aqui no PSU, e para você, Otávio, quem participar, estiver na linha agora,
1: aquele abraço!
0: Até a próxima, garotinha!
1: Até a próxima, garotinho! 1:04, vamos falar com o próximo. Ah, ele, falou, ele pediu música? Esqueceu, João Bezerra. Vamos falar com o próximo ouvinte? Alô, bom dia!
2: Eu!
1: Antônio Ribeiro!
2: Ele, de Itamarí, Bahia!
1: Tudo bom, meu querido?
2: Não tá muito bom, dia de aniversário, não vai ter ninguém pra falar, né? Entendi. Meu aniversário é do dia 28 de junho.
1: Ixi, é mesmo?
2: Só não vai ter ninguém pra anunciar. Mas aqui tem um amigo aqui na rádio, lá na roda, é o Oswaldo Maia, que ele sabe ainda aqui, eu falo pra ele aqui. Mas tudo aí, meu amigo, assim, a música é... Coração em Pedaços, hein?
1: Coração em Pedaços, Zezé de Camargo, né?
2: Luciano, exatamente. Diga, se te deixei faltar
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2: Beto Badeiro, Braga Júnior, Cartier e sua amada Marli, Edgar, como eu sou a esposa da amada Mariana, né? E tem a Luzimar, né? Da Luzinha. Aí tem as duas tedoras, N. Couto, o Fabrício Padeiro aí, né? Tem o Beto Badeiro, o Fabrício aí, que é. Esse é o Tchotchoca, né, o Ferrinha, isso são todos os abençoados lá, que estamos falando todos aí, então eles são eles aí. Ah, o nosso amigo Jarez, em janeiro, de Fernando Nascimento de Livramento e demais. Só lembrar que a Rádio Nacional, querendo ou não, é um pouquinho diferente, é simplesmente alto astral, que faz a gente é...
1: Sem futuro.
2: Vai que bal, solte logo.
1: É.
2: Até amanhã, mais demais.
1: Até, meu querido. 1:07. Alô, bom dia.
0: Alô, bom dia.
1: Zé Roberto.
0: Acertou.
1: É, tô sabendo.
0: Eu sou o quarto, é?
1: Quinto.
0: Ah, o quinto, né? Ah, tá bom. É, eu quero ver uma moda.
1: Pode dizer.
0: Como é que chama, pai? Volta pra mim com roupa nova.
1: Tá certo, volta pra mim com roupa nova.
0: É, eu ofereço pra Milena Branca da Zena, Divina de Zé Machins, que é dois Costa de Vasco Goiás, que está entrando na casa da Zena, Manuel Vicente Pessoa, o Paro Antônio Nunes Pessoa, nesse cabal de Fortaleza, Carmen Nós, Papai, Vieira, Borges, Soraya, e Musa da Madrugada Nacional. E Elisete Samuel, Grande do Norte, Larissa Santa Maria, Lé do Sul, Mariana, Naná, de Berlândia, Mesrame, o Dito Pagado Tudo, o Dito Brasília, Valéria Vitória Espírito Santo, Valdir Neves Corroso, e Aldeirinha Teresina Perito, Sela do Paranoá. E para você que está no estudo, Rezende,

0: Também. Luiz Cláudio, Rapão inteiro da Bahia. Adilson, que é Rapão de Goiás, ligado que morreu. Cafica. Francisco Metrezinho. Da Camaneira Pepino, Manézinho, nosso senhor do Livramento da Bahia. Ademar Savoy, São Paulo. Carlos Moreno da Grande Fortaleza. Francisco Estrela, Francisco Pará, Beto Patrick, Pedro Pernambuco, Paulista. Francisco Sazu, irmão João, irmã Cristina, Luiz Maranhão, Milton Borges. Carolina Goiás, Sidney Terezinha Pereira, Lenine Terezinha Pereira, Nerdito Juárez Mato Grosso, João Bezerra, pessoal do Distrito Federal, e Juarez Itaguaí, e Juarez São José dos Campos, São Paulo, e Beatriz Tamatiga, no Amazonas. A Pereira Tamora, mas todos ouvindo na Rádio Nacional de Brasília e do Brasil do Mundo. Amanhã tem mais, tá? Tchau, tchau, Luciana.
1: Tchau, meu querido, tudo de bom. 1:09, ainda temos tempo. Não tem ninguém? Não é possível. 5, só foi 5 até agora. E somente 3 pediram música. Só tá faltando o pessoal pedir música ainda aí. Opa, vamos atender. 1:09. Alô, bom dia.
2: Comei.
1: Morreu.
2: É, comadre, consegui.
1: Eita, Edgar ficou lá no final hoje, não foi?
2: É, me empurraram aí. Alguém me
1: te empurrou, não foi?
2: Você tá doido?
1: É de cá! É de cá!
2: A Marinha tá chegando aí. Ei, galera. Tem música aí, não? Tem nada de música nova aí, não, né?
1: Rapaz, o último e-mail que eu mandei, eu preciso identificar ele aqui.
2: Sei, não. Então é Os Mano e Manito, Escuta Minha Canção.
1: Escuta Minha Canção?
2: Os Mano e Manito.
1: Osmano e Manito. É tem, isso tem? Mesmo?
2: É, tem, não tem?
1: Tem. O Otávio já identificou aqui.
2: O Vascaíno tá aí, o Otávio, é?
1: Vascaíno, né?
2: Você tá doido! Ai, ai. Eu ia apelar, ainda bem que tá com a filha. É verdade? Também me tá com a sirena aí, eu tô na rota, não é verdade?
1: É.
2: Ai, meu pai, tem uma vez pra ninguém, ai, meu pai.
1: Ó, a última, achei aqui a última. A última lista. Tem O Quanto Eu Te Quero, Jair Adriane, não é tua, né?
2: Não.
1: É, Onde Anda Juliana, Tony D'Amito. Essa música é do Manuel Messias, ele que pediu essa música. Sei. Vendaval de Ilusões, Emílio e Eduardo, eu acho que essa música é do Rubem. Águas da Saudade, Milionários é Rico.
2: Essa aí tem, eu não tem, não.
1: Não, não tinha, né? Agora tem. É Sailing, Rod Stewart, O Maion, Nica Costa, O Remédio é a Cama, Carlos e Nando, não é tua não, né?
2: Não, acho que a minha era um negócio de...
1: Vamos Falar de Nós, Roberta Miranda. A Noite do Nosso Amor, Roberto e Meirinho. Coração de Vitela, Silveira e Barrinha.
2: Coração de Vitela não tinha aí?
1: Não tinha. Coisa Della Vita com Eros Ramazzotti. Muito Diferente, Guilherme Arantes. Não Fique Assim, José Roberto. Caminhão Amigo, Júlio Nascimento. Coração de Carreteiro, Milionário e Matias. Essa Noite Eu Queria Que o Mundo Acabasse, Bruno e Marrone. E essa outra última que foi eu que pedi, vou nem falar.
2: Então eu vou lá, já sou minha, né? Os mantém, né?
1: Não, essas foram as últimas que foram incluídas.
2: Ah, tá, porque eu falei assim, a que eu pedi hoje já tem aí.
1: Não, essa que você pediu hoje, Escuta Minha Canção, tem.
2: Então tá, aí vai pra Paixão da Minha Vida.
1: Isso.
2: Quem?
1: Quem? Uma pessoa que eu nem imagino quem seja.
2: Mariana, João Bezerra. Eu acho tão bom, João
1: Bezerra. Eu também acho. Essa falta não terminar de falar, é interminável.
2: O João Bezerra e a patroa, o Antônio Ribeiro também, né, que participou, né?
1: É.
2: Inês Cabral, Francisco do Céu, Francisco Mendes, né? É, Luiz Maranhão, a José participou ontem, né?
1: Foi, a Josefa,
2: A minha nega a Milena, a Mari Jesus, Mari José, né, Mari Jesus, né, não é isso, pra não reclamar, né?

0: verdade, para ela não reclamar como ela reclamou naquele dia.
1: O Zé Batista, José Lino Botafoguense, o Marquinhos Botafoguense, o Cafife sozinho.
0: Não vai mexer na ferida dos outros, Edgar.
1: Eu imagino, nós mandamos um pro outro, mas vai ficar rindo. O Cafife, o Ferrinho se ferrou, o Cafife...
0: Edgar.
1: O Cafife saiu do cavalo, mas cadê o...
0: Tu vai levar uma pedrada.
2: Você larga de estar falando da vida dos outros.
1: O Cafife falou assim, cadê o amor? Aí eu falei, eu quero divino, Raquelzinho, Gilberto, tem
0: Gilberto. Tem, Gilberto tá vendo.
1: O Natanael, gente boa de maior, tão bom que ele fala. Você é humano, meu marido, como é que é? E os irmãos, né? E o... Deu que a menina trivinha lá no quebra-galho, se manda igual a Dilson, né? A divina Raquelinha, ela deve nossa avó, e o Ené da Maria, nós da Caminha, Ney Cabral, Manoelzinho, o Messias, né? O Wilton Boy, Jean do Buchello, o Wilson, o Wilson, da 99 sumiu, né? O que aconteceu? Não foi
0: isso, não, né? Faz tempo,
1: não foi não, né? O José, o Chico Guedes, a Dona Beatriz, né? Vai ficar um pouquinho pra trás. As duas, Tamara!
0: Ana Alice!
1: Olha lá, olha lá. Ana 57 comeu!
0: Morreu.
1: Eu vou mandar meu áudio, sabe, seu burro? Olha o gol!
0: Mande o áudio. Uma e 15, temos 5 minutos. E quem está na linha? Alô, bom dia!
3: Bom dia, minha amiga.
0: Francisco Estrela!
3: Como é que tá as coisas? Tranquilo?
0: Tudo bem, fazia uns diazinhos que você não participava aqui ao vivo, né?
3: É, mulher, tá por aqui, mas estava sempre ouvindo as programações, entendeu?
0: Ah, tá certo.
3: Você, tudo bem?
0: Tudo bom. E como é que tá o clima por aí, chovendo muito?
3: O clima aqui tá agradável, tá bem friozinho, entendeu?
0: Entendi.
3: É... Passando aquela brisa, né, soprando, bem frio. Não tá chovendo, mas tá bem frio o clima, entendeu?
0: Entendi.
3: Bom pra dormir demais.
0: É, sim.
3: Muito legal. E aí você, tudo bem?
0: Tudo bem.
3: Vai entrar de férias?
0: Vou, já tá sabendo, né?
3: Oh, rapaz, tá bem. Coisa. O Senhor te abençoe por onde andar.
0: Obrigada.
3: Entendeu? É, se diverte muito. E volta quando?
0: 24 de julho é a minha volta, mas eu acho que é um sábado, uma sexta. Então eu devo voltar para o programa 25 para 26, né? Que é de exatamente. Domingo para segunda, é.
3: Uhum. Mas nesse período a programação vai ficar gravada, é isso?
0: É, vai ser uma parte gravada. É, acredito que a maior parte é gravada. Eu vou gravar alguns. E vai ter outro locutor que vai gravar outros.
3: Vai, exatamente. É. Muito bem. Pois é, olha, você me toca hoje aí com José Ribeiro, A Beleza da Rosa. Tem essa música?
0: Tem.
3: Tem, né? Eu ofereci para você, chefe de trabalho, Aldeirina, toda a família lá em Teresina, irmão João, irmã Cristina, Josélia, Marco Luiz, Luiz Maranhão, Luiz Gonzaga, Zezão, Zé Roberto, Francisco Mendes, Aldilon, Heleninha Gomes, todos em Teresina. Também tem a Divina, Eliseu Martim, Marina Alva, no Cândido Buriti, tudo no Estadão aí do Piauí. E no Rio de Janeiro tem a nossa amiga Sandrinha, Valdineia, Maria Helena Teclado, Marlinho, Sueli, Marina Alva, Juarez, Cafico, Ivamar, Braga Júnior, Ailton, Dilson, é, Maranhão, Raifran, Maria Cleude, Antonildo e Helene Manjim de Selvas. Em Goiás, Nilda, Lourdes Costa e o Deboche. Na Bahia tem Luiz Fernando, Zé do Som, Antônio Ribeiro, é, Ana Célia, Ana Alice e Olinda. Aqui também em Brasília, Manuel Messi, Arlinda, Duas, Teodora, Negra Estrutural e a Milena. Aí vem o Edgar, como eu morreu. Vem o João Bezerra, participou aí, João da Cruz, Raimundo Silvio Marabá, é, Neidi, Marco Duarte, Antônio Pessoa, Zé Carlos, é, Natanael, é, Edmar Rocha, Vitor, esses em Fortaleza, Ceará. Aí tem também nosso amigo Cláudio, é, Penha, Selma, Roseli Matos, todo no Mato Grosso. Aí tem o Rubem de Augustinópolis,

0: a galera toda aí da padaria, esses meninos aí, entendeu? Puroaqué, Lucas Frazão, João Magnato, time todo deles aí, entendeu? Aí tem o Adilson de Goiás, também tem sintonizado aqui em Palestina, Chagas, Baldenor, Raimundo, Leni, Favaió e Dura. E para todos que estão sintonizados na programação aí, São Sebastião, tem lá, ó, Gil, Denise, Verônica, Mona Lisa e Vitória. Tá ok? Que Deus te abençoe, tenha um bom trabalho. E uma boa férias para você, tá?
1: Muito obrigada, meu querido.
0: Que Deus te abençoe por onde andar. Fique
1: Deus te abençoe também. Obrigada.
0: Amém. Que agradeço. Tchau, tchau. De vez em quando te olho lá, tuas fotos lá.
1: Tá bom.
0: Tá bom, então. Um abraço.
1: Tchau, abraço, tchau. 1h19, né? Vamos lanchar, né? Então vamos.

0: Coisa boa é a gente se preparar pra comer um lanche bom desse. Um lanche muito chique, francês, como a gente continua na França, né? E hoje a região é o Vale do Loire. É, essa região é a região dos castelos. É chamada o Jardim da França. É, a região conhecida como a região dos castelos. É, inclusive o Ronaldo Fenômeno casou num castelo lá no Vale do Loire, com aquela... Foi! Com aquela modelo lá, Cicarelli, que o casamento terminou, foi logo. Eita, fofoca que tá correndo solta. Pois é, então... Lá é um lugar muito bonito e tem muitos peixes também. E muito vinho. Então a gente escolheu aqui um salmão au beurre blanc. É, que é um salmão ao molho, que é um molho é a base de manteiga e vinho branco. É, faz assim uma redução de vinho branco, é, bate a manteiga, fica um molho bem aveludado, né? Bem cremoso. E a gente coloca ali, né, do lado o salmão, dá aquela fritadinha nele, né? Isso, isso. Deixa ele com a pelezinha assim pra baixo, ó. Forma-se uma crostazinha. Uma delícia. Chega, tô com água na boca. Aí faz esse molhinho, joga ali em cima ali. Eita, rapaz. Olha o que é que tá nos esperando, Otávio. E a sobremesa é o tarte tatin. É uma das sobremesas mais famosas da França. Eu nem sabia que ela era originária lá do Vale do Loire. Ela é uma torta invertida. É, você coloca a maçã caramelizada no fundo ali da forma. Faz ali a massa da torta. Coloca ali no forno. Quando você desvira a torta, fica aquela maçã toda ali em cima, né? Na parte superior da torta. Ela foi, é uma lenda, diz a lenda que ela foi criada acidentalmente no hotel Tatin, localizado na cidade de La Motte-Beuvron, dentro do Vale do Loire. Então ela foi criada assim, sem querer. Um dia, né, colocaram lá essas maçãs e caiu na forma. Quando desvirou, tava daquele jeito, acharam bonito e tão comendo até hoje, né? E a gente vai comer nossa torta aqui de maçã, agora também de sobremesa. E é sobremesa sendo de maçã, ela é o quê?
1: Doce, doce como mel.
0: Doce demais, ainda mais caramelizada na manteiga. Meu Deus, muito doce. Então, vamos lá comer a nossa torta e a nosso salmão. Hoje nós estamos chique demais, né, pessoal? É, bom demais. Enquanto a gente vai comer esse lanche maravilhoso, vocês já vão ficar aqui com os pedidos dos ouvintes. Que são 120, 150, 200 km por hora, música do Leonardo, pedido do Francisco do Céu Azul. A segunda música, Coração Está em Pedaços, com Zezé de Camargo e Luciano, pedido do Antônio Ribeiro de Itamari, Bahia. Terceira música, Volta Pra Mim com Roupa Nova, pedido do Serra Aberto de Teresina, Piauí. E a quarta música, Escuta Minha Canção, com Osmano e Manito, pedido do Edgar Como Eu Morreu. 1h23, daqui a pouco a gente volta.
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0: 1:39, quase 40.
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O Vila Nova lidera a Série B, pelo menos momentaneamente. O Tigre venceu o Botafogo de São Paulo por 1-0 na noite dessa segunda-feira e pulou para a primeira posição. O único gol da partida no estádio Onésio Brasileiro Alvarenga, em Goiânia, foi marcado por André Luiz. O Pantera completa 10 jogos sem vencer e vive crise. O Vila vai a 25 pontos e agora seca o Sport, que enfrenta o Athletic na quarta-feira para se manter na ponta. O Botafogo de São Paulo estaciona nos 10, ocupa o 16º lugar e corre risco de entrar na zona de rebaixamento. Na próxima rodada, o Tigre visita o Cuiabá, domingo, às 4 horas da tarde, na Arena Pantanal. No mesmo dia, às 7 da noite, o Pantera recebe o Operário do Paraná no estádio Santa Cruz. E falando de seleção brasileira, Ederson foi a grande novidade da seleção no treino dessa segunda-feira em Nova Jersey, nos Estados Unidos. Convocado às pressas para a vaga de Wesley, cortado por lesão, esta é a primeira atividade do volante. Ele só atuou pela seleção brasileira 3 vezes na carreira e foi convocado por Ancelotti apenas na primeira lista do italiano há um ano. A seleção ainda não conta com Neymar. O camisa 10 passou por exames nesta segunda-feira como parte do processo de recuperação da lesão muscular de grau 2 na panturrilha direita. A expectativa da comissão técnica da seleção é que Neymar esteja disponível para o segundo jogo da Copa do Mundo contra o Haiti. E o Palmeiras tentou contratar o zagueiro Nino do Zenit na última janela de transferências e chegou a realizar uma proposta na casa dos 40 milhões de reais. O Zenit não quis liberá-lo naquele momento, já que o clube lutava pelo título russo. A promessa era de maior flexibilidade no meio do ano. Nesse período, o Palmeiras chegou a encaminhar um acordo com o zagueiro. Salários, bonificações por metas e tempo de contrato já estavam alinhados. Mas durante o aguardo pela nova postura do Zenit, o clube paulista viu um outro nome surgir no radar: Alexander Barbosa. Não ia renovar com o Botafogo, que precisava de dinheiro em meio à crise financeira do clube. Foi aí que o Palmeiras aproveitou a oportunidade, pagou cerca de 20 milhões de reais aos cariocas e ficou com o jogador. Mas ele só vai estrear depois da Copa do Mundo. Com a chegada de Barbosa, o Palmeiras entendeu que não precisa mais de um outro zagueiro. E a última: o árbitro brasileiro Wilton Pereira Sampaio, de Goiás, vai apitar o jogo de abertura da Copa do Mundo entre México e África do Sul, quinta-feira, às 4 horas da tarde de Brasília, na Cidade do México, pelo Grupo A. Os assistentes também são brasileiros: Bruno Pires, de Goiás, e Bruno Bosquilha, do Paraná. Essas foram as notícias do futebol pentacampeão mundial Brasil, Zil, Zil.

0: 1h44.
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1: Na história da música de hoje, nós vamos falar sobre a música Amor Maior do grupo Jota Quest, né? Banda Jota Quest. Ela foi apresentada pela primeira vez ao vivo no show MTV Jota Quest de 2003. Inicialmente, a canção não faria parte do repertório do álbum, mas 3 dias antes da gravação, o produtor sentiu que algo estava faltando e apostou em Amor Maior. A composição, né, que foi feita por Rogério Flauzino, ele estava muito empolgado com a composição. Apesar de que ele deu entrevista falando que a letra, na letra que ele escreveu na época, ele se recuperava de uma desilusão amorosa. Mas ele não sabia exatamente a dimensão do que era um amor maior. Para ele, era naquela época, era aquilo que estava mexendo com ele, essa desilusão amorosa, né? A música fez parte da trilha sonora da novela Mulheres Apaixonadas, sendo tema do casal Diogo e Luciana. Flauzino reconhece que a exibição da canção na novela foi fundamental para o sucesso da música, né? Amor Maior também foi tema de uma novela portuguesa de mesmo nome e foi escolhida para a abertura da trama, lá em Portugal, interpretada pelos artistas Paulo Gunzo e Raquel Tavares. A banda também gravou uma versão em espanhol da música para o álbum Dias Mejores, de 2010. Foi um projeto em espanhol do Jota Quest. E, depois de muitos anos, em entrevista, o Rogério Flauzino revelou que, quando compôs Amor Maior, escreveu sobre um sentimento que ainda não havia experimentado plenamente, mas que buscava sentir que amor maior era esse, né? Anos depois, com a chegada dos filhos, ele entendeu que esse amor maior representava o amor pelos filhos, né? Entrou para o repertório também essa música do álbum Romantic Classics Volume 3 do Maurício Manieri, em um dueto especial que ele fez com o Rogério Flauzino, né? Então, né, vamos agora ouvir Amor Maior com Jota Quest.
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1: Uma hora e 50 minutos e chegou a hora da participação do ouvinte pelo nosso WhatsApp. Você participa mandando áudio ou texto, que a gente vai ler sua mensagem aqui. Pode ser pedindo música, alô para os amigos, parabéns aniversariante. Você é livre para colocar o que você quiser aqui em texto, em áudio. Não muito grande, né? Porque a gente precisa também dar chance para todo mundo participar, né? Um minuto e meio, tá de bom tamanho, tá, pessoal? Então vamos aqui repetir o telefone do nosso WhatsApp, que é o 619-9674-1536. 619-9674-1536. Vamos para a primeira participação, que é da minha amiga Sandrinha, de Nova Iguaçu, Rio de Janeiro.
2: Boa noite, Luziane. Tudo bem?
1: Tudo bom.
2: Passando desejar uma noite maravilhosa, abençoada para você, querida. Tá? Oh, vou ter saudade de você, hein?
1: Obrigada.
2: Querida, mandar um alô para Francisca Estrela, Cafi, Famana Messias, Ivan Mar, Juarez, Luiz Fernando, Dega Júnior, Edgar, Rubens, Marco, Alderina, Valdineia, Marli, Rio Grande do Sul, Cafifa, Teodora, Teodorinha, Josélia, Milena, de Brasília, Inês. A música eu ouvi é do Zezo. Zezo, o título é Descida. Beijo para você, para todos que estão sintonizados, pessoal da padaria, E para a sua equipe, tá?
1: Obrigada.
2: Beijo, querido. Tchau, tchau.
1: Agradeço por toda a equipe.
2: Tchau, tchau.
1: É Zezo, Descida. Tem, porque eu sei que foi. Eu coloquei essa música um tempo atrás que ela pediu. E a Tessie Diniz, que mandou bom dia, família nacional. Bom dia, família nacional. Bom dia, Tessie Diniz. Seja feliz. E aqui, Zé Carlos de Bertioga, que mandou aqui dois áudios pra gente.
3: Bom dia, Luziano. Como vai você?
1: Tudo bom?
3: Tudo bem? Eu tô bem, graças a Deus.
1: Que bom.
3: É, estou passando por aqui pra desejar um bom dia pra você, pro Otávio, Argel, Boró, pra todos que trabalham na Rádio Nacional e pra todos os ouvintes. Eu vou falar alguns que eu vou lembrando por aqui. É pro Antônio Pessoa, pro João Bezerra, pro Gambiarra, pra Elisete lá de São Miguel, pra Alderina, pro Rubens, mas pra quem foi de carro meu morreu, pro Francisco Estrela, pro Francisco do Céu Azul, pra Teodoro, Teodorinha, enfim, pra todos os ouvintes que estiverem na escuta, um bom dia e até a próxima, se Deus quiser. A música que eu vou pedir continua sendo. O dia que vocês acharem ela aí, coloca ela aí pra mim. É A Visita Divina com Guatupé e Guaratuba.
1: Ah, não coloquei ainda. Viu? Eu ainda não fiz uma lista nova.

0: Ainda não tem a música, tá bom, Zé Carlos? Se você quiser pedir outra, eu ainda não fiz porque realmente não deu tempo. Mas eu prometo fazer uma lista aí. Mas é também assim, só tem essa semana, né? Acredito que vai ficar só pra minha volta mesmo. Agora vamos aqui pro Galeno.
1: Ciane, bom dia, desculpa. Eu, de Samambaia Sul, Antônio José da Costa Galeno, pela sua delicadeza, pela sua bondade, eu não vou assim fazer muito comentário, mas eu peço, pela sua delicadeza, uma música com Milionário José Rico. É aquela música. É pá, Estrada da Vida. Passo que seja desejo, Estrada da Vida.
0: É esse nome mesmo. Estrada da Vida, com Milionários é Rico. Pronto, tá aqui, já tá anotado, galera. Agora vamos para o próximo, que é o Joaquim, acho que é lá da comunidade lá dos quilombolas.
2: Bom dia, bom dia, Luciane, Joaquim, da comunidade Calunga GR2, mandando um alô aí pra toda a galera, Apolinário, claro, Adão da Cabeceira do Vão, pra todos os ouvintes aí. Toca aí pra nós com Teodoro e Sampaio, água no leite, oferecido pra toda essa galera aí. Bom dia, Luciane. Ó, Luciano, né? Agora é hora de você vir aqui conhecer nosso quilombo, igual você vai entrar de férias, quiser vir aqui conhecer,
0: Ai, como eu
2: dá pra vir,
0: queria.
2: entendeu?
0: Ô, Joaquim, eu queria muito mesmo. Tenho muita vontade de ir aí. Mas eu vou viajar pra minha terra, pra Fortaleza, ver minha mãezinha. Mas na próxima oportunidade eu vou aceitar seu convite, tá bom? Vou colocar aqui de novo pra ouvir a música que eu não entendi direito. Deixa eu ouvir de novo aqui.
2: No leito oferecido para toda essa galera aí, bom. Toca aí para nós com Teodoro e Sampaio, água no leito oferecido para toda
0: Água
2: essa
0: no
2: galera.
0: leito. Será que é esse nome mesmo? Deixa eu ver aqui. Água. Água no leite. Água no leite, é? É, água no leite. Teodoro e Sampaio, é isso mesmo. Tem? Tá ok. Por isso que você viu, né? Ó, a Geu já achou aqui, viu, Joaquim? Pronto, já tá certinho aqui, anotado. Agora vamos para o próximo ouvinte. Vamos ver aqui. Paulo de Santa Maria. Buongiorno, cara mia. Uma canzone. Amadeu Mingi. Cantare. Amore, un abbraccio. Arrivederci. É cantare. Acho que não vai ter, né? É cantare, com RE no fim. Cantare, eu acho que é essa. Oh, é volare, na verdade, né, não? Deixa eu ver aqui se tem essa cantare. Eu conheço aquela. Volare. Hã? Amadeu Mingue? Tem? Cantare Amadeu Mingue? Parece que é Cantare d'amore o nome da música. Cantare d'amore. É isso? Né? Olha aí, tem a música sim, Paulo. Que bom. Cantare d'amore. Amadeu Mingue. Hoje eu vou escutar. Quero muito escutar para conhecer essa música. Se eu não conhecer já e não tiver lembrado, mas vou prestar bem atenção nela hoje. Tá, já tá aqui programada, Paulo. Agora vamos aqui para João Magnata.
3: Bom dia, minha grande amiga comunicadora nota mil da madrugada, Luziane Xavier, a rainha da madrugada, a rainha do espadeiro. Aqui nós estamos trabalhando, graças a Deus, na nossa rotina de sempre. Aqui quem está falando é João Magnata, São Sebastião da Boa Vista, Marajó, Pará. Queria que você mandasse um abraço para nós aqui, um bom dia. Meu grande amigo padeiro Ferrinho,

0: Marília Tchotchoca, o Anjo Gabriel, João Magnata, meu irmão Dinho, que tá dando uma descansadinha, mas mais tarde já tá descendo para ajudar nós a talhar o pão aí, né? E graças a Deus está uma noite maravilhosa, sem chuva, tudo na paz, graças a Deus. Queria
1: Que
0: que você
1: bom.
0: mandasse a música para nós dormindo na praça,
1: Dormi
0: pro
1: na
0: Bruno
1: praça.
0: Marrone. E aqui a participação do nosso grande amigo Padeiro Ferrinha. É com você, meu amigão.
2: É isso aí, João Magnata. Bom dia, grande comunicador, nota miluzinha Xavier. Um abração do seu grande amigo Padeiro Ferrinha. Um
1: Certo.
2: abração no vocês aí no estúdio. Gostaria de mandar uns abraços nos nossos outros amigos de profissão: Lucas Frazão, Tonhão, Puraqué, Márcio Clay, Chocolate, Leão da Montanha que tá na área de novo, Elbi, Wesley, toda essa galera abençoada aí. E para nossos outros amigos também, como o Edgar, como eu morreu, meu grande amigão aí, o Edgar, o Rubens, Marco Dualho, Manuel Messias, um abração, Manuel Messias, o nosso amigo Tripinha, nosso amigo Antônio Ribeiro, Antônio do Pessu, as duas Teodora, Milena de Brasília, toda essa galera abençoada aí, viu? Um abração do seu grande amigo Padeiro Ferrinha. É isso aí, Luziane, bom dia, que Deus nos abençoe.
1: Bom dia, Ferrinha, João Magnata, Dinho, Tchotchoca, Anjo Gabriel, o pessoal da padaria de cá. Aí tem um pessoal da padaria de lá, que é do Lucas Frazão. Ele ainda não mandou? Não, mandou ainda não. Não mandou ainda WhatsApp, mas vou ficar esperando. Agora vamos pro Edgar.
3: John Magnata, Lucas Frazão, Puraqué, Ferrinha, Chocolate, Chiclete, não, eu esqueci dessa turma aí, tchau, tchau, tchau, tchau, tchau, tchau, eu esqueci desse, ó. Alguém me empurrou, eu esqueci, o Carlos Moreno, Luiz Carlos, Fernando, Gabriel dali, Gabriel daqui, ó, Marildo, Voltão, o Vital, não, o Gil e a Dona Sueli, não, esqueci muita gente, ó. Alguém me empurrou aí, ó. Alguém me empurrou, aí, esqueci muita gente, mas um abraço pra todo mundo, e que Deus abençoe. E amanhã tem mais. Olha o gol, fui! Ah, é verdade, Zé Roberto, Zé do Ouro, Zé Carlos Betioga. Mô, esqueci dessa turma aqui, eles estão me cutucando aqui, ó. Estão bravos comigo aqui, eu esqueci deles, ó. Acontece, acontece. A Luiz Scott, o Ailton do Rio de Janeiro, de Goiás também. Gente, como é que pode? Olha o gol!
1: Esse olha o gol final aí ficou fraco, viu? Edgar. Agora vamos para Milena. Tudo normal. Hoje não vou pedir música, pois já fui servida com a do Jota Quest. Muito bem, Milena. Bonita, né? Amor maior, muito linda. Sou a Milena de Brasília e tô aqui na escuta passando para dar um salve. É nóis! É nóis, Milena! Então agora vamos aqui dar um tempinho das mensagens de WhatsApp. Ainda tem mais mensagem para ser lida que eu tô vendo por aqui. Vamos atender os pedidos, que ainda tem pedido aí do outro bloco. Vamos agora de José Ribeiro, A Beleza da Rosa. Pedido do Francisco Estrela. Zezo, Cantando Descida. Pedido da Sandrinha do Rio de Janeiro. E Estrada da Vida com Milionários é Rico. Pedido do Galeno. Daqui a pouco a gente volta. 2h03.

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2: Duas e treze, e temos mais participações aqui pelo WhatsApp. Aqui é da Ellen Couto. Bom dia, Luziane e toda a equipe da madrugada. Prazer te ouvir, amiga. Que bom, prazer ter você com a gente aqui, Ellen. Depois toca aí com Chico Rei, Paraná, Leão Domado. Ofereço para todos que estão na sintonia. Beijos e uma ótima terça-feira. Obrigada, minha amiga Ellen Couto. Tudo de bom para você. Agora, o meu amigo José Carlos,

0: tinha pedido a música, mas como não tinha, ele pediu, acho que ele tá pedindo outra aqui, que ele mandou aqui mais um áudio.
1: Pediu uma música aí nova, então, uma música nova não, vou pedir uma música, quer ver se vocês têm aí, A Velha Porteira com Lawrence Lourival, se tiver tempo de tocar.
0: Pronto, já tá anotado aqui, viu, Zé Carlos? Velha Porteira com Lourenço Lourival. E agora vamos para o outro ouvinte, que é o Marconi.
2: Bom dia, Luciano Xavier. Tudo bem?
0: Tudo
2: Estou
0: bom.
2: Aqui sintonizado no seu programa, viu? Aqui deitadinho na cama, curtindo o seu programa. A previsão do tempo aqui em Roraima tá chovendo muito, né?
0: É, tô sabendo.
2: E aqui, só curtindo o seu programa, vendo as músicas, ouvindo os ouvintes. Tá bom? E esse programa muito sensacional.
0: Obrigado.
2: Gostei muito desse programa. Toda noite eu tô ouvindo aqui seu programa, tá bom? E eu quero escutar uma música aí, Cassiano, A Lua e Eu, tá bom? Muito
0: Cassiano,
2: obrigado, viu?
0: A Lua e Eu, muito
2: Tenha um
0: bonita.
2: Excelente dia pra você e um ótimo trabalho.
0: Obrigada, Marconi. Tudo de bom pra você e pra todo mundo aí de Roraima. O Raimundo Pinto também tá sempre ligadinho aqui com a gente. Mandou aqui também o bom dia dele, que ele sempre manda. Bom dia, Boró. Bom dia, Geu. Bom dia, Luziânia. Bom dia a todos. Obrigada, Raimundo Pinto, que tá sempre ligadinho aqui com a gente. Ah, o Galeno mandou aqui mais um áudio.
3: Ana, me desculpa. Eu ouvi e fiquei muito satisfeito que o Filho de Deus leva você em paz e
0: Amém.
3: Seja um grande sucesso lá em Fortaleza, no nome do Filho de Deus. Muito cuidado também em praia, certo? Que a gente
0: certo.
3: Vê muitas coisas assim, certo? Naquelas praias que Deus é de livrar, Mãe de Deus.
0: Amém.
3: Que seja um sucesso na sua vida. Então, seja um bordos aéreo muito suave, só que a gente lucre isso no nome do Filho de Deus. Você é uma pessoa igual às estrelas do céu.
0: Oh.
3: Você é uma pessoa muito pontual. Que Deus abençoe seu espaço no nome de Jesus. Você seja uma açucena de rosa perfumável no nome de Jesus. E eu vou ficar orando a Deus e a Mãe de
0: Obrigada.
3: Deus sobre a sua viagem. Que seja um grande sucesso, grande alegria. Seja a chuva de prata, de glória. Não é chuva de terremoto, no nome do Filho de Deus. Porque aonde você pisar, seus pés não é de tropeçará em pedra. Nem
0: Amém.
3: À noite, nem de dia, nem lugar nenhum. No nome do Pai, do Filho e do Espírito Santo de Deus. Que você é uma pessoa muito pontual. Todos aí dessa Rádio Mãe.
0: Muito obrigada, Galeno, pelos seus votos aí para mim, suas orações. Obrigada a todos que são muito carinhosos comigo. E por enquanto a gente não tem mais ouvintes, né? Como tá ainda um pouco cedo, Agel, vou pedir uma matéria antes de pedir mais música, tá? Vou pedir aqui. Vai ter uma semana, tá tendo a semana do meio ambiente, né? Então, com essa semana de pauta verde, os tribunais resolveram julgar processos ambientais através de um grande mutirão. As informações com a repórter Carolina Pessoa.
4: Tribunais de Justiça Federal e Estadual de todo o Brasil iniciaram nesta segunda-feira as ações da Semana da Pauta Verde, iniciativa voltada para impulsionar a tramitação de processos ambientais, em especial os que envolvem maior impacto coletivo. Para isso, vão ser realizados mutirões, audiências e conciliações. A expectativa é que nos próximos dias sejam analisados mais de 30 mil processos, abordando temas como saneamento básico, gestão de recursos sólidos e poluição. A semana é organizada pelo CNJ, o Conselho Nacional de Justiça, e busca incentivar a conciliação e a mediação, com o objetivo de reduzir o tempo e os custos dos processos. Segundo o conselheiro Ilan Presser, questões envolvendo lixões e aterros sanitários são prioridade.
5: O tema não poderia ser mais urgente. A Política Nacional de Resíduos Sólidos de 2010 e o Marco Legal do Saneamento Básico de 2020 fixaram prazos escalonados para o encerramento de todos os lixões do país, sendo que o último deles venceu em agosto de 2024. No entanto, o Brasil ainda convive com mais de 3 mil lixões em operação, segundo estimativas da Associação Brasileira de Resíduos e Meio Ambiente.
4: O conselheiro destaca também a

0: importância da ação integrada dos tribunais.
1: Quando o judiciário atua de forma coordenada, a justiça deixa de apenas responder aos problemas e passa a ajudar a construir soluções para o futuro.
0: Ainda de acordo com o CNJ, a Semana da Pauta Verde deve avaliar mais de 5 mil processos da Justiça Federal e cerca de 26 mil da Estadual. Da Rádio Nacional no Rio de Janeiro, Carolina Pessoa.
2: 2h19 e recebemos aqui mais uma mensagem de WhatsApp que é do Ocivaldo. Bom dia, Luzine. Aqui é o Ocivaldo da Zona Rural de Macieira, Goiás. Quero ouvir uma música com Djavan, Pétala, oferecendo para todos os ouvintes da Nacional. Já tá anotado aqui, viu, Ocivaldo? Pétala com Djavan. Ocivaldo só tem pedido de música bonita, né? Eu tô vendo aqui que já pediu Sailing the Rod Stewart, agora Pétala do Djavan. Bom gosto, Ocivaldo. Então vamos agora ainda atender outros pedidos musicais, né? Água no Leite, com Teodoro e Sampaio. Pedido do Joaquim, lá da comunidade Calunga, aqui em Goiás. É um lugar muito bonito, cheio de cachoeiras lindíssimas, que um dia eu vou conhecer. Agora, a segunda música, Cantare d'Amore, com Amadeu Mingue, pedido do Paulo, lá de Santa Maria, Rio Grande do Sul. E a terceira, Dormir na Praça, com Bruno e Marrone, pedido do João Magnata. Vamos ouvir, 2h21.

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0: 2h33. E vamos ver aqui mais uma matéria. Parintins, lá no Pará, ganha novos murais e amplia circuito de arte urbana. Os detalhes com a repórter Yasmin Bussões.
1: A cidade de Parintins segue se preparando para receber milhares de visitantes durante o Festival Folclórico de 2026. Além da programação cultural dos bois bumbais, o município ganha novos atrativos por meio do projeto Parintins Galeria Cidade Aberta, que amplia o circuito de arte urbana espalhado pelas ruas da ilha. A iniciativa, promovida pelo governo do Amazonas, prevê a criação de 12 novos murais nesta edição. As obras são produzidas por artistas locais e transformam fachadas e espaços públicos em verdadeiras galerias a céu aberto, valorizando a identidade cultural amazônica. Os murais retratam elementos da cultura regional, da ancestralidade indígena, das tradições populares e da história de Parintins. Além de embelezar a cidade, o projeto fortalece o trabalho dos artistas urbanos e cria novos pontos de visitação para moradores e turistas. Criado em 2022, o Galeria Cidade Aberta já soma dezenas de obras espalhadas pelo município. Com os novos painéis, a expectativa é ultrapassar a marca de 60 murais, consolidando Parintins como uma das principais referências em arte urbana na região norte. A proposta também integra o Circuito da Cultura 2026 e reforça a ideia de que o Festival de Parintins vai além do bumbódromo, levando arte e cultura para diferentes espaços da cidade durante todo o ano. Do Sistema de Comunicação Encontro das Águas em Manaus, Yasmin Bussões, para a Rádio Nacional.
0: Duas e trinta e cinco, olha aí, né? O pessoal de

Parintins aí se preparando para a festa do boi, né, que já começa aí. E a gente agora, por enquanto, vamos continuar aqui atendendo os pedidos dos ouvintes, né? Vamos aqui com a música Leão Domado, com Chico Rei e Paraná, pedido da Ellen Couto. Em segunda música, Velha Porteira, com Lourenço e Lorival, pedido do José Carlos de Bertioga. E a terceira música, A Lua e Eu, com Cassiano, pedido do Marconi, lá de Roraima. Vamos ouvir, 2h35.

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9h46 e já estamos aqui na nossa reta final. E vamos anunciar agora mais três músicas. A primeira, Pétala, com Djavan, pedido do Ocivaldo, lá da zona rural de Macieira, Goiás, né? E mais duas músicas, Que Pena com Peninha e Ainda Queima a Esperança com Diana. Daqui a pouco a gente volta, 2h47.

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1: E chegamos ao final do Madrugada Nacional. Mas não fique triste, logo mais à meia-noite a gente se encontra aqui novamente, se Deus quiser. E Ele quer, porque Ele é Pai, né, pessoal? Bom dia, Brasil! Bom dia, planeta Terra!

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1: Seguimos por aqui com a programação da sua Rádio Nacional, ouvindo música. Jorge Benjor, de Tim Maia, do Leme ao Pontal.

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1: Você ouviu Malandragem, Cássia Eller, de Roberto Frejá e Cazuza. Ouviu Avião de Javan, de Javan. E ouviu do Leme ao Pontal, Jorge Benjó, de Tim Maia.
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1: Agora a gente ouve Açaí, Rosa Passos, música de Javan.

Ouvimos Meu Bem, Meu Mal, Gal Costa, de Caetano Veloso. Canção A Galapada, Zé Ramalho, de Zé Ramalho. E Açaí, Rosa Passos, de Djavan. 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Agora eu toco para você Raul Seixas. Dele, Cláudio Roberto, Maluco Beleza.

0: Você ouviu Raça, Milton Nascimento, de Milton Nascimento e Fernando Brandt. Altar Particular, Maria Gadu, de Maria Gadu.
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0: A Festa do Santo Reis. Canta pra gente agora Tim Maia, música de Márcio Leonardo.

0: Rosa de Hiroshima, a gente ouviu Secos e Molhados de Gelson Conrad e Vinícius de Moraes. Deu um Rolezes e Posses de Moraes Moreira e Luiz Galvão. E a Festa do Santo Reis de Maia de Márcio Leonardo. 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Vamos ouvir Bebete Vambora, Clara Moreno e Escova, música de Jorge Benjó. Na sequência, deu Rui, Martinalha, Dela, Ronaldo Barcelos e Arthur Maia.
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0: Tocando para você, Mariela Santiago, música dela, Ela.
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1: Música brasileira em primeiro lugar aqui na sua Rádio Nacional. Flávio Venturini, Garapuá, música dele e Murilo Antunes.

A gente ouviu o Banquete de Signos, Elba Ramalho, de Zé Ramalho, Os Cegos do Castelo, Titãs, de Nando Reis, Garapuá, Flávio Venturini, dele, Murilo Antunes. 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Agora a gente ouve Casa no Campo com Elis Regina.

Você ouviu Malemolência, Céu, música de Céu e Alec e Ayati. A Menina Dança, Os Novos Baianos, de Moraes Moreira e Luiz Galvão. Casa no Campo, Elis Regina, de Tavito, Neia Zambuja e Zé Rodrigues. 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Eu sou Karen Xodó, a gente ouve Dominguinhos, dele e Anastácia.

0: Ouvimos aí Cidade Negra, de Marisa Monte e Nando Reis, Onde Você Mora. Crioulo dele, Nas Águas. Dominguinhos de Dominguinhos e Anastácia, Eu Só Quero um Xodó.
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0: Agora a gente toca para você A Vizinha do Lado, com Casuarina, de Dorival Caymmi.

0: Você ouviu Bessa-me, Leila Pinheiro, de Flávio Venturini e Murilo Antunes. Cheiro Mineiro de Flor, Sai Guarabira, de Luiz Carlos Sai, Gutenberg e Guarabira. E A Vizinha do Lado, Casuarina, de Dorival Caymmi. 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Agora a gente ouve funk Como Lei Gusta, 16 toneladas, versão de Roberto Neves. Na sequência tem Boca Livre, Quem Tem a Viola, música de Zé Renato, Juca Filho e Cláudio Nutti.
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2: Alô, Brasil, vamos na bigodeada. Joaquim, você quase bigodeou. Agora sim, a bigodeada, 5 da manhã. Vai, vai, vai.
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2: Alô, Brasil, bom dia. Mais uma vez juntos, vamos começar o nosso Brasil Rural de hoje. Um abraço para você, eu sou Luciano Barroso. A produção da Bruna Alves e Cléo Borges. No estúdio, o grande Antônio Carlos. Estava frio lá hoje, Antônio Carlos? Estava frio, uma friaca, caramba. O quê? Quantos graus? É? Aqui estava marcando 13 graus quando eu cheguei. E um vento frio. O interessante é que eu gravei pro pessoal do grupo. Falei, ó, o vento aqui tá frio e forte, chega bagunçou o cabelo. Aí as pessoas ficam rindo. E eu, hein, que é isso? Ah, nós temos na mesa de som o criador de formigas, o grande chacareiro.
4: Esse fala, Zelinhos.
2: Bom dia, Zelinhos. Programação musical é dele. O gatinho Jaide Ribeiro de Amorim, que nesse momento deve estar meditando. A colaboração da Delgrácia Pinto, os colegas que estão trabalhando no CIA, no Rodeador. Pessoal, bom dia. A nossa equipe já está preparada e o nosso telefone para você participar do Brasil Rural. Alô, Amazônia, bom dia. 61 99674-1536. Bom dia, você da Amazônia, obrigado pelo carinho. Bom dia da agricultura familiar. Muito obrigado, tá? Uma ótima manhã. Seja bem-vindo, meu amigo da estrada, meu amigo caminhoneiro. E você que tá acordando agora. Eu vou te falar um negócio, é difícil. Gente, na hora de acordar, não pode esquecer, tá? Da higiene pessoal. Acordou, vamos pra higiene pessoal. Bom dia, Nacional Brasília, Nacional da Amazônia Ondas Curtas, Nacional do Alto Solimões em Tabatinga, Portugal, bom dia. Alô, Colômbia, buenos dias. Guiana Francesa e Bélgica, bonjour. Estados Unidos, Canadá, Inglaterra e Guiana Inglesa, good morning. Na Alemanha, moin. No Japão, konnichiwa. O Brasil Rural está no ar. 5 e 2.
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Bom dia, seja bem-vindo, bem-vinda. Vamos fazer uma festa hoje. Hoje é um dia mais do que especial. Você vai dizer, por quê, Luciano? Porque você acordou, está com saúde, e você que está lutando pela saúde, vamos lá, dia 9 de junho. Hoje é dia do porteiro, meu amigo da portaria, gente finíssima. Bom dia a todos os porteiros. Hoje é dia nacional da imunização também, tá? Dia de Anchieta, mas hoje é dia do porteiro. Meu amigo, você que trabalha em portaria, uma ótima manhã para você. E hoje eu vou trazer aqui, o Brasil Rural convidou o Dr. André Aidar, doutor e mestre em agronegócio, para falar dessa taxação de 25% dos Estados Unidos. Vem ou não vem essa taxação? E o que que significa para o agro? Vai taxar o agro, quer dizer que a carne vai subir mais ainda? Gente, o que que vai acontecer? Nós vamos conversar com ele hoje, tá? Vamos começar assim, ó. Ô, Brasilzão, 5 e 5. Trio Parada Dura.

parada dura. 5 e 8, bom dia, meu Brasil lindo. Ei, a bigodeada de hoje, aqui. José. O Joaquim, meu grande amigo Joaquim do Engenho, mandou às 4h49. Aí eu até na abertura falei, Joaquim, pera aí, Joaquim, quase. Aí ele mandou de novo, 5 e 1, já passou. Mas ó, tem Raimundo Pinto no Brejo, tem Adeilton, tem João e Eva, tem Dona Dirce. E aí, Zé, quem bigodeou hoje? O que você acha? 5 e 8, e a gente na estrada, acordando agora em casa, madrugada fria, bom dia. Oi, Dona Dirce, linda, linda, linda, bigodeada.

0: Aí, dona Dirce, a senhora bigodeou, dona Dirce, linda, linda, linda. Junheva, também na bigodeada, mas só mandou bom dia. Ô, bom dia. Aí, eu pensei que iam bigodeou nada, só bom dia. Junheva, obrigado, bom dia.
1: Adeus. Rose, Brasil Rural, bom
0: Fala
1: dia, bom dia.
0: Fala, meu grande.
1: Feliz terça-feira, uma ótima manhã aí aos amigos que estão na sintonia aí.
0: Certo.
1: Todos os amigos aí do grupo, um amigo do Amanhecer também. Um bom dia para o meu amigo alemão, o Zé Flamengo. O Hélio aí no Cristianzinho, Pedro Ribeiro também na sintonia, o Wesley em Brasília, a Milena e a todos os amigos demais que estão aí, o Eleodoro aí de Vajão de Minas também, ligado na Rádio Nacional, e a todos os amigos demais que estão na sintonia, Luciano.
0: Certo.
1: Uma boa terça-feira a todos nós, a todos vocês. Estou por aqui, e no Sertão da Bahia, no município de Presidente Jânio Quadros, já no pé do eito, para fazer direito aqui no Sertão, Luciano,
0: aê,
1: ligado
0: aê,
1: na Rádio Nacional, curtindo o Brasil Rural. E hoje eu quero ouvir aí com Rick Souza. Diz, meu amor.
0: Boa.
1: Deixar a programação aí, né? Programação decorrer da semana aí, tá bom, meu amigo?
0: Boa demais.
1: Um abraço a todos que estão na sintonia, os amigos aí, todos que estão ligados na Rádio Nacional. Boa terça-feira. Um ótimo dia a todos, Luciano.
0: Valeu, Adeil. Muito obrigado, meu querido. Diz, meu amor. Essa música é linda. Ai, ai. Opa! Ó, oh, Raimundo.
2: Eu via com outro conjunto muito bom de São Luís do Maranhão. Nonato, seu conjunto.
0: Isso.
2: Nonato, seu conjunto do Maranhão. Bota a Fritz.
0: Tá.
2: Né? A Fritz, com Nonato, seu conjunto. Aqui São Luís do Maranhão. Tá. Raimundo Pinto, Maranhão, Brasil.
0: Essas pessoas é que mandaram aqui às 5 horas na bigodeada. Ô, Zé, chegou. Eu me lembrei, gente, do grande Luiz Alberto esses dias, e ele falava que para dormir você tinha que fazer higiene pessoal e tal. E eu tava me lembrando disso. Eu falei, ó, Zé, acordou, para quem acordou agora? Porque nós temos, inclusive, Titãs, uma banda de rock, há muito tempo brasileiro, espetacular, lançou uma vez um LP, na época do LP, O País dos Banguelas e tal. Tem que cuidar da higiene bucal, gente. Ó, aqui, ó. Ah, isso, acordou, né? Vai escovar o dente, Zé. Vai lá, bora. Todo mundo escovando os dentes. Isso, capricha. Agora. Opa. Isso, valeu. Então, já escovou os dentes. Então já tá pronto pro dia a dia, pra labuta. Lá vamos nós. Vamos cuidar da higiene pessoal, que é importante. Valeu, obrigado. Bom dia, Luciano. Barros, Brasil Rural. Ô, Francisco, obrigado. É Luciano Barros, tá certo, Brasil Rural. Francisco, muito obrigado. Bom dia pra você, meu querido. Fala, grande Ribamar. Parabéns para nós hoje, dia do porteiro, e é verdade, citei aqui na abertura do programa, Ribamar, bom dia, você que é porteiro, obrigado. No trabalho nesse momento na portaria da barragem Caldeirão Amapá, bom dia. Luciano Barroso, no trabalho nesse momento no município de Porto Grande, ligado no Brasil Rural. Amanhã eu quero ouvir Rick Renner, Credencial. Ô, oh, não tinha a música dele, do Barreirito, tá aqui hoje, não? O Amaremos? Não, ainda eu não sei. Ah, tá na fila? Tá na fila, Ribamar, tá na fila, deixa comigo. Vamos lá, Atenor.
3: Bom dia, Luciano Barroso.
0: Bom dia.
3: Você tá bom,
0: senhor? Bom, senhor.
3: E aí o frio, como é que tá aí?
0: Friaca tá boa.
3: Mandar um abração, pessoal da rodagem. Todo o pessoal da rodagem, zona rural.
0: Certo.
3: Todo mundo. E toca a música aí pra mim hoje, a música de Leandro Leonardo, voltando pra Goiânia.
0: Rumo a Goiânia.
3: Abração.
0: Um abração.
3: Fique com Deus.
0: Ele já foi a Goiânia, já tá voltando, menino. Ô, são 5 horas e 16 minutos, horário de Brasília, 9h16.

0: 6 em Portugal. Alô, Diego. Ô, gente, a seleção vem aí, né? Começa. A gente, essa Copa do Mundo tá muito. Muito Ramiflex Eduardo, not again, as trombose a man foi eu. Começa agora quinta-feira? Depois de amanhã, abertura? É isso mesmo? Que é isso? Eu, hein? A grande pergunta, Neymar, joga ou não joga? E aí, não joga? Joga ou não joga? Ele passou no teste ontem? Ele passou, alguém sabe? Ah, não, peraí. Ó, me lembrei. Ontem nós estávamos falando aqui de nomes estranhos, de lugares estranhos. Eu dei uma pesquisada aqui. Tem um lugar chamado Não Me Toque, no Rio Grande do Sul. Reza a lenda que o nome surgiu de uma planta que é abundante na região. Ela causa irritação aí. Não Me Toque é o nome da cidade. Agora tem um detalhe. A Mari Facim, ela é de Anta Gorda, mas Santa Catarina. Só que aqui na pesquisa que eu fiz, tem Anta Gorda no Rio Grande do Sul. Os primeiros moradores encontraram uma anta de grandes proporções às margens de um rio. E aí o nome pegou, Anta Gorda. E você, qual é a cidade que você conhece ou vilarejo que tem um nome diferente? E aí?
1: Alô, meu fofo, bom dia. Bom dia a todos aí, né, que faz o programa Brasil.
0: Fala, Diegão.
1: Bom, Lulu, meu fofo, meu caraquinha. Bom dia, Angelins. Bom dia a todos aí. Olha, Lulu, meu fofo, você sabe o que é uma Nortândia? Fica aí, o que é uma Nortândia?
0: Nortândia?
1: É, é pra você ver, você tá a ver, né? Bom dia a todos, um abraço aí, um alusão lá pra galera do grupo Amigo do Amanhecer, de azeite, de zero a cem, pra não esquecer de ninguém. Ô, Luciano, tem uma tia minha agora, tia Liette, que tá nos ouvindo agora e pediu, né, até o link pra entrar aí no grupo, pra entrar na rádio. Eu mandei o um aplicativo pra ela. Ela tá ouvindo. Que é tia Liette.
0: Ô, tia Liette.
1: Tio Schneider.
0: Ô, tia Nela.
1: E é isso aí, Lulu, meu fofo. Um alusão a todos. Tamo cá. Mais um dia. Vambora.
0: Ô, ô.
1: Mas me responde a resposta aí.
0: Ué, mas você, eu não sei, ué. Nortândia? Porque Normandia eu conheço, mas Nortândia? Nunca vi falar. Ednilton, bom dia. Sabe aí o que é Nortândia? Ninguém sabe o que é Nortândia, pelo menos aqui não sabe ainda. Gente, o Reginaldo mandou aqui um texto muito bonito. Reginaldo Gabiraba Alves. Obrigado, Reginaldo. Aí ele fala aqui, né? Quantas vezes você aponta o dedo para os erros dos outros sem olhar para os próprios? E aí ele segue num texto que é muito interessante. Ele fala dos políticos, né? É fácil chamar político corrupto, difícil admitir que a corrupção também nasce nos pequenos atos do dia a dia. Boa, Reginaldo. Obrigado aí pelo carinho, pelo texto. Muito obrigado, uma ótima manhã, tá, Joaquim?
2: Bom dia, Luciano Barroso. Bom dia, programa Brasil Rural. Aqui mandando um alô pro Clara, Apolinário, que não perde o programa. Mandando um alô pro Tidão, a Fazenda Pé de Serra, Dona Brida, Dirani, da Fazenda Mandu. Mandar um alô também pro Nonozinho, o Walter Divino, Adão da Cabeceira do Vão, Prima Tereza, Horacela, o Ivan Calunga, o Neri, na Fazenda Buqueirão, Arrojão Benedito. Essa galera é toda aqui. Estiver ouvindo o programa, receba um alô de Joaquim. Bom dia, uma terça-feira, uma semana abençoada para todos os Calunga, de todas as regiões do Calunga.
0: Valeu, grande irmãozão Joaquim, a Cachoeira. Aí mandou um vídeo aqui. Lugar bonito, menino. Ô, Joaquizão, que cachoeira é essa, hein? Manda aí pra mim, fala que cachoeira é essa. Linda, linda, linda. Maravilhosa essa cachoeira. 5:19, só mandou.
2: Cachoeira do Candaru, Luciano.
0: Cachoeira do Candaru. Você sabe que meu eu falo que é meu filho, porque ele é filho da minha prima, minha irmãzinha, e de um amigo que já partiu, Nini. O Júnior, pedalando, ele teve aí. Ele tirou uma foto e eu acho que foi na Bom Sucesso. Eu acho que foi. Mas ele esteve aí na região. Eu não sabia que ele ia, senão eu ia pedir para falar contigo. Teve gente de bicicleta por aí, um bando de bicicleta? Se teve... Ó, o Joaquim tá gravando. Se teve, meu amado filhinho, que eu chamei de bolinha de carne. Aqui.
2: Deu 100 bicicleteiros essa semana passada.
0: Ele tava no meio. Meu amado, eu falo que ele é meu filho, assim, de coração, de alma. Ele é espetacular. 100 pessoas lá. E ele tirou foto, né, que ele mandou. Ele sempre manda pra mim. E ele tirou foto dizendo, olha o lugar que eu tava. Mas ele não falou. Eu reconheci, porque uma vez, Joaquim, você mandou aqui várias

0: cachoeiras, eu falei, essa cachoeira aqui eu conheço, essa aqui eu conheço. Gente, é um lugar muito bonito, simples. No Engenho 2, onde eu fui, eu tenho que ir ainda nos outros lugares. Eu tô tentando ir lá, já tem quase um ano. Eu, hein? Mas eu vou voltar lá. E lá no Engenho 2 é um espetáculo. É simples de tudo. Você vai chegar lá, ah, eu quero um hotel com uma pousada. Não vai achar, não. Você vai achar um lugarzinho simples, limpo, limpinho, cheirosinho, uma delícia, mas com toda a simplicidade do mundo. A comida lá maravilhosa, pelo menos para mim, pro meu paladar, muito bem feita, tá? Um lugar lá, seu Cirilo, gente boa. Rapaz, os calungas são maravilhosos, vai lá. E lá tem os guias, né, que você vai, Joaquim é um deles. Tem mais lá, você pode ir lá para conhecer, vale a pena, tá? Ô, R. Souza, bom dia.
1: Bom dia, Luciano Barroso, aqui é o R. Souza, do Laranja do Jari. Tô passando por aí para dar um alô para todos vocês. E pedir todo mundo que cria gado, esses tirador de leite, que não mate uma vaquinha no carro de vocês, porque ela ajudou vocês muitos anos, criou seu filho, ajudou seu vizinho, ajudou seu estômago, sua esposa, todos vocês. Quando vocês tiverem uma vaquinha, quiser matar, vocês vendam pro açougue para eles levar para matar ela para lá. Não façam isso, não matam uma vaca no curral de vocês. Então, por isso, eu quero que vocês olhem pra gente. Barreirito, a vaquinha.
0: A vaquinha.
1: Ele, quem sabe, contar a história bem direitinha.
0: Mu.
1: É, porque Barreirito foi um cantor muito especial, ainda hoje continua vivo nas nossas mentes. Tchau, tchau, Luciano Barreto.
0: Tchau. Obrigado, meu querido. O R. Souza mandou aqui também. O que, que foi, R? Mandou um
1: bom
0: vídeo.
1: Bom dia, Luciano Barroso.
0: Bom dia, R. Souza. Eu tinha assim uma chacrazinha e uma vez aconteceu isso, R. Souza. Vou te contar. Eu tinha um touro que era até classificado e tal. Aquele de 50 milhões. Não, mas era um touro que tinha uma classificaçãozinha. E teve um cidadão que fez isso que você falou. Matou uma vaca no curral, perto do curral. Eu não sabia que touro chorava e chora. Você tem uma ideia? Isso marcou minha vida. Eu nunca mais quis mexer com boi nem nada. Eu não tinha uma boiada, não, gente. Tinha umas 5 cabecinhas de gado só. Besteirinha. Isso já faz muito tempo. Já tem uns 15, 20 anos isso. E aí ele fez isso. Matou a vaca lá perto do curral. Quando eu cheguei, eu fui lá. Ele batia a pata no chão. Pam, pam, batia o chifre e chorava. Eu fiquei assim olhando, aí perguntei para as pessoas, falei, que isso? Ele falou, não, boi chora. Isso aqui não me mataram, aqui eu vi o sangue lá, e ele estava chorando. Aquilo me doeu tanto que eu tinha, ele já faleceu, esse meu grande amigo, e ele era pecuarista, eles criavam boi mesmo, eles tinham lá uma meia dúzia de 3 ou 4. Eu doei o boi para ele, porque ele era um boi, né, tinha até documento. Falei, não, pode vir buscar o boi. Ele não acreditou. Eu falei, é mesmo? Eu falei, não, vem buscar. Porque nem vendeu que isso. Nem vendeu que isso. Quando eu vi o boi, um touro, um Nelore, bem, bati a coisa no chão assim. Eu falei, nossa senhora, isso está gravado na minha alma. Eu não consigo mais. E eu fiquei um tempão sem comer carne vermelha. Ainda hoje eu como, vou no churrasco, como. Mas eu diminuí 90%. 90%. Hoje eu sou muito mais peixe. A carne que eu mais gosto é de frango. Frango, nossa, adoro. Frango pode ser ao molho, frito, cozido, do jeito que vier. Eu amo frango. Depois vem porco e tal, por aí afora. Mas a carne de boi, quando eu vou num churrasco, aí tudo bem. Eu vou lá no churrasquinho, como meu pedacinho de carne, de preferência a fraldinha, que eu gosto muito. Tem gente que gosta, costela, que eu também gosto muito, a rabada, a cozida, também gosto, mas assim, minha preferência diminuiu muito por causa disso.
2: Mas fala, Zé. Depois que você come, o que é que você faz?
0: Hã?
2: Depois que você come, você não escova os dentes, não?
0: Escovo. Aí, aí. Ah, depois de. Aí, precisa fazer isso, gente. Ó, depois do almoço, aí direitinho. Acordou agora? Vai lá escovar, gente. Aí, cadê? Ué, ele nem cuspiu? Cadê? Não. Aí, peraí. Agora. Ué, só o. Ah, não. Eu gosto é quando dá aquela cuspida. Mas é isso. Tem coisas que a vida vai trazendo, nós vamos aprendendo com a vida. Aí você vai dizer assim, por isso é que os veganos, aqueles mais firmes, falam, não vai comer carne. Eu sou carnívoro. Eu realmente sou carnívoro. Mas eu não sou mais como eu era. E eu já não consigo mais ter a visão que eu tinha depois dessa questão do boi. E um detalhe, mesmo se eu tivesse dinheiro, coisa que eu não tenho hoje, para comprar bois, agora não compraria. Não dá. Eu não posso. Eu vejo às vezes na fazenda, quando eu vou visitar um amigo que tem fazenda, gente que tem coisa na televisão, eu fico olhando, cara, aquele. Principalmente quando eu vejo um touro, uma coisa mais linda do mundo, eu fico olhando e me lembro do meu. O nome era Ferrer. O nome do touro que eu tinha era Ferrer. São 5h26. Ô Zé, ontem o Marcelinho Carioca... Ah, falar nisso, André, já chegou por aí? Eu quero agradecer o carinho da Porto FM, Porto Franco no Maranhão. Ô professor, já tá aí no estúdio, professor? Eu vou rodar uma música, professor, que aí enquanto tá passando a música, o professor entra no ar às 5h30. Grande André é professor, vende salgadinho na rua, é um guerreiro. Passei a admirar cada vez mais o André. Obrigado, professor. Bom dia. Ô, Marcelinho, você ontem pediu e perdeu. Eu não sou cachorro, não. Valdir Soriano. Ai, menino. Fala, Marcelinho. Alô, Samambaia. Alô, Brasil Rural. Oi, Gaguinho. Daqui a pouquinho tem você, Gaguinho.

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2: Bom dia, meu Brasil. São 5 horas e 30 minutos em Brasília, horário de Brasília. Manaus, 4h30 em Tabatinga, 3h30 da manhã. Bom dia, Porto FM em Porto Franco, no Maranhão. Obrigado, André. Universitária de Boa Vista, Roraima, Serra Dourada, Novo Brasil, Goiás. Rádio Placar de Ortigueira, no Paraná. Cidade FM de Bom Jardim, no Maranhão. Rádio Alta FM de Lago da Pedra, no Maranhão. BR FM em São Francisco, Minas Gerais. Comunitária Alternativa FM de Terra Alta, no Pará. Nossa FM, Barra do Chapéu, São Paulo. Alô, Mais FM em Maceió, Alagoas. Bom dia, uma ótima manhã para você. Ô Kleber, tá em Petrópolis. Bom dia, Kleber. Ei, Gagui, chegou sua vez, Gagui.

0: São 5 horas e 34 minutos em Brasília. Lá vamos nós na festa. Que delícia, Brasil, bom dia.
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0: Segura, agora.

0: Bom dia, Lorenzo. A frente fria continua no sul do país, com chance de tempestade no estado. É o que revela o Instituto Nacional de Meteorologia, principalmente lá para Porto Alegre, Santa Maria, Pelotas, Uruguaiana. Ainda segundo o Instituto, os temporais serão acompanhados por rajadas de vento, até de granizo, tá? No Rio Grande do Sul. Baixa temperatura no sul do Brasil pode gerar outros dias de instabilidade durante a semana. Por isso é que nós estamos aqui também num período relativamente frio. Ó, são 5h36, horário de Brasília, 4h36, alô Manaus, bom dia, Amazônia, e são 3h36 em Tabatinga. O Diego fez essa pergunta aqui, ó.
1: Bom dia a todos aí, olha no meu fogo, vocês sabem o que é uma Nortândia?
0: Nortândia, o que é uma Nortândia?

0: Nortândia, segundo ele, é uma tigela. Eu não sabia. Deve ser lá em Portugal essa questão aí da Nortândia. É ou não é, Jair?
1: Olá, bom dia, Luciano. Jair de Trombas. Gostaria de ouvir o Milionário José Rico, Águas de Minha Saudade.
0: Vixe.
1: Águas de Minha Saudade, Milionário José Rico.
0: Certo.
1: Pra todos que estiver curtindo o programa, hein?
0: Ô, Jair.
1: Caminhoneiro na rodagem.
0: Maravilha, obrigado, meu querido.
2: Bom dia, meu amigo Luciano Barroso.
0: Bom dia, Antônio
2: Almeida, de Sabatinga, no Amazonas.
0: Isso.
2: Já estamos ligados na programação, Luciano Barroso. Que nós tenhamos um dia abençoado de trabalho. Um abraço para todos da Rádio Nacional de Brasília. E eu queria ouvir uma música com o Amado Batista, A Vida de Trabalhador. Roda pra gente aí, Luciano Barroso.
0: Deixa comigo.
2: Estamos ligadinhos aqui no programa.
0: Vamos no capricho.
2: Bom dia.
0: Vamos no capricho, deixa comigo. Ô Neves, daqui a pouquinho vai ter sua música. Será que a Neves tá ouvindo a gente? Porque ela tem lá o aplicativo, né? Ô Ribeiro! Quem é o Ribeiro aqui? Bom dia, Luciano, todos os ouvintes desse maravilhoso programa. Agradecimento a Deus pelos meus 68 anos bem vividos. Ribeiro de Porangatu, Goiás. Ô Zé, parabéns pro Ribeiro, Zé. 68 anos. Vamos ver aqui. Olha aí, gatinho. Grande Ribeiro. Obrigado, Ribeiro. Obrigado pelo carinho. Eu fico muito feliz quando alguém está aniversariando e aí participa aqui do programa. Você imagina, gente, o aniversário de uma pessoa, algo muito particular, muito especial, né? Tá faltando só a lasquinha para eu completar meus... Aí, eu até hoje, interessante, né? Antigamente tinha aquele negócio de festa de 18 anos. Eu não tive. Minha mãe fez festa para mim de 15 anos. Rapaz... Pessoal, eu sofri bullying pra caramba na época, porque 15 anos é pra mulher, a festa de aniversário. Mas minha mãe, rapaz, minha mãe criava os filhos, tudo doce mãezinha, nossa, que paixão da minha vida. E pra mim, o maior ser humano que eu vi andando sobre essa terra, minha doce mãe. E ela fez um aniversário de 15 anos pra mim. Pensa, todo mundo me torrando. Mas foi bom. Até hoje eu me lembro, que delícia. Aí um aniversário que eu queria, que eu pensei que fosse ter surpresa, eu tive a maior surpresa mesmo. Eu trabalhei o dia todo, foi quando eu completei 50 anos. Eu tinha esse marco na minha cabeça e tal, e eu trabalhei o dia todo, falei, beleza. Fingi que não sabia de nada, falei, ninguém me falou nada, falei, vai ter uma surpresa. Aí fui, cheguei. Trabalhei, cara. Eu cuidava de uma rádio também lá em Braslândia. Aí saí de lá, falei, bom, cheguei, me preparei, cheguei em casa. Falei, deve estar lá, né? Família reunida. Tá? Cheguei e não tinha ninguém. Falei, uai, será que eles não vieram? Eu cheguei em casa, tomei um esculacho ainda. Ué, tá pensando o quê? Não tinha nada, pai. Ninguém lembrou. Foi a maior surpresa que eu tive até hoje no meu aniversário, foi essa. Logo de 50 anos, cara, ninguém lembrou, você acredita nisso? Ninguém lembrou. Aí eu comecei uma brincadeira, que é o seguinte, a primeira pessoa a ligar. Então, meia-noite, quando faz, o parente faz aniversário, a gente brinca de quem ligar primeiro. Eu criei isso porque, pô, 50 anos, cara. Agora vai vir mais uma data aí, que já tá chegando já. Vamos ver se alguém vai se esquecer. Ô Luciano, Pedro Ribeiro, recanto. Gente, mas eu não estou reclamando, não. É coisas que vale a pena. São coisas que valem a pena, porque você vai se lembrando o resto da vida. Num dia eu fiquei muito chateado e tomei banho e fui dormir. Rapaz. Triste. Recanto Pedro Ribeiro, recanto do Açaí Guaraí Tocantins, gostaria de ouvir João. Ao beijo do adeus, essa é bonita demais. Vai para Neves, Geralda, Vilma, Branquinho, Rosângela Vieira, Dona Dirce, Gessinho, João Batista, Etevaldo, Lapiseira, Vagalume, José Alves, Romualdo, Alemão, Adeilton, Zé Flamengo, Marcelinho, Maria Aparecida, Carminha. Todos os ouvintes do Brasil Rural. Obrigado, meu querido. Uma ótima manhã para você. Josenildo, bom dia para você também, tá? Hoje nós vamos falar dessa questão da tarifa. A tarifa, não sei como é que é, porque a tarifa, porque lá nos Estados Unidos vai tarifar em 25%. Como é que fica a questão do agronegócio? Por exemplo, o nosso álcool, o etanol, ele entra nos Estados Unidos. Lá tem o etanol. O nosso etanol é de cana. Aqui nós já temos uma produção, né, já, como é que a gente fala? Consolidada. Nossa produção de etanol consolidada. E aí? Como é que vai ficar lá? A questão da alimentação. Vai ter problemas aí com exportação, frango, carne, né? Muita gente fala da carne, da proteína, e aí? E soja, milho, essas coisas. Como é que fica essa questão do agro? Nós conversamos com o doutor André Aidar. Às 6h30, nós vamos falar com o doutor André Aidar a respeito desse assunto aqui do nosso agronegócio. O que que vai afetar, o que que não vai. Você sabia que uma aposta de Brasília faturou as 6 dezenas da Mega Sena no sábado? 30 milhões e mais uma lasquinha. Menino, foi no sábado. 30 pila. 9, 18, 26, 31, 53, 58. Hoje tem Mega Sena, né? Hoje tem Mega. Obrigado, José Nildo, obrigado. Bom dia, bom dia. Bom dia, meu querido Antônio Lopes, está em Goiânia. Um abraço para você, é Derlan Moreno, Duquinha Vaqueiro, em Santa Cruz, Antônio Lopes, Goiânia. Bom dia para Wesley. Essa madrugada em Goiânia, 14 graus. Não tá fácil lá não, viu? Né?
3: Bom dia, Luciano Barroso. Bom dia, ouvinte do Brasil Rural. Vamos acordar com alegria. Isso. Vamos preparar a nossa jornada de trabalho, que um novo dia está chegando.
0: Isso.
3: E agradecer por mais um dia que passamos na nossa vida. É isso aí, Luciano Barroso. Vamos tomar aquele cafezinho e vamos à luta. Luciano Barroso, rapaz, Puba de Barra de Alcântara, Cid Dois Irmãos. Passa aí o modão pra mim aí.
0: Deixa eu ver.
3: Qualquer um aí serve aí do Tião Carreiro.
0: Beleza, Puba.
3: Barreirito, Mato Grosso e Matias, tudo. Essas músicas são boas. Valeu, Luciano Barroso. Até amanhã e tenha um bom dia.
0: Ô, Puba, anote aí pro Puba, Mato Grosso e Matias, idas e voltas, tá? Ok? Tá anotado? Não vai esquecer, não, Tom.
4: Luciano, oi, que entrou em Santa Cruz. Apareci, Luciano, estava viajando.
0: Meu amor, ontem eu falei. O que é isso, dona Cleusa? Dona Cleusa, desculpa, eu me empolguei. Aí, tá? Um abraço para a senhora, com todo respeito, tá?
4: Luciano, eu gostaria de ouvir um música com João Mineiro e Marciano, você é tudo. Para oferecer para minhas duas filhas, para meu esposo, oferecer para o Gaguinho, para o Clemildo, oferecer para a Lucília, oferecer para você, Luciano, que é um locutor. E te olho, um bom dia, lindão.
0: Lindona, obrigado.
4: Um alôzinho para mim, ontem eu escutei, viu?
0: Aí, tá vendo?
4: Eu amo seu programa, que estava dando umas viajadinhas agora esse dia.
0: Mas ainda bem que estava ouvindo. Eu fico feliz da vida. Ei, bom dia, pessoal bonito.
5: Bom dia.
0: Hoje tem Mega Sena, hein? Tá enquanto a Mega Sena, Tony? Dá uma olhada aí pra nós. Bom dia. Serra Verde FM de Viçosa, no Ceará. Rádio Liberal de Morada Nova. Bom dia, Universitária FM de Teresina, no Piauí. Três Rios FM, Uruçuí, Piauí. Rádio Antares de Teresina. Alô, Chiquinho. Web Aventura Regional Belém, Piauí. Lourenço de Calçuene, no Amapá. Web Brega Music em Belém. Obrigado, gente. Rádio Mix de Castanhal. Carlos Felipe, bom dia. Uma ótima manhã para você. Da Rádio Novo Tempo, Uruçuí, no Piauí. Bom dia. Ô Neves, eu espero que você esteja ouvindo pelo aplicativo Doce Neves, em Porto Franco, no Maranhão.
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0: 3 milhões e meio, né? Eu quero. Bruno e Marcos.

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1: Ei, Luciano Barroso.
0: Ui, Abidoral.
1: Bom dia, meu amigo.
0: Bom dia.
1: Luciano, eu nasci num povoado chamado Sangue.
0: Sangue?
1: Sangue.
0: Isso.
1: Entendeu? E programa pra mim amanhã com o Mastruz com Leite, meu vaqueiro e meu peão.
0: Boa.
1: Para Dona Carminha dançar, viu?
0: Tá certo.
1: A Vidoral Martins, em Uruçuí.
0: Beleza, bom dia.
1: Ei, Luciano. Luciano Barroso?
0: Foi assim?
1: Manda seu contato, rapaz, para nós fazer a entrevista.
0: Tá bom.
1: Amanhã?
0: Tá bom, eu mando.
1: 10 horas? 11 horas, pode ser?
0: Pode ser, eu mando.
1: Bom dia, meu amigo.
0: Obrigado. Ih, gente, você é entrevistado. São 5 horas e 50 minutos. Edgar!
2: Meu amigo Luciano Barroso, Edgar de Uberlândia, de ovo do cachorro quente, comeu. Morreu.
0: Calma.
2: Tá doido. Hoje é Frecha Certeira com Christy Ralph. Fábio, minha namorada Mariana, o Enéas Dona Maria, José Alves Chupiguaia, Delco Mereu Tupim, Bagalão Quebra-Gaio, ó, Antonildo, Gacinho, Isaías, Manelzinho, Manel Messias, é nós, é a Caminha, ó, Divina Raquelzinha, Antônio Ribeiro, Antônio do Pessoa, é Francisco Céu Azul, o Alemão, o Repolho, o Rubens, o Saulo, Luiz Costa, o Ailton, as duas Teodora, Zé Flamengo, Luiz Cláudio, bom trabalho, fique com Deus. Olha o gol, fui.
0: Olha o gol, lá vamos nós. Aqui, o uso indiscriminado de corticoides pode causar glaucoma e cegueira. Mas é corticoide, o que é isso? Corticoides são medicamentos anti-inflamatórios, tá? Eu quero um exemplo de corticoide. Tá, cozido, para que servem, são utilizados no tratamento. Eu queria um exemplo aqui. A doença de respiratório, problema de pele, dermito. Então, dá uma olhadinha. Sabe por quê? Tem esse alerta com relação ao corticoide. Pode causar glaucoma e cegueira. Gente, como diz o... Presta atenção. Tem gente que pega cada coisa.

0: Pois, rapaz. Nem vai usando o negócio. Não, não pode nem assim,
1: bom
0: não.
1: Bom dia, meu
0: ô,
1: amigo.
0: Ô, seu Madruga.
1: Sumiu, hein?
0: Hã?
1: Levou uma sumida grande, hein?
0: Que isso, seu Madruga? Tava aqui.
1: Tô aqui na sua escuta, hein?
0: Hã?
1: E meu, o senhor Barreiro.
0: Isso.
1: Bom dia, meu amigo.
0: Fala aí, Madruga.
1: Tô aqui na sua escuta.
0: Beleza. Ah,
1: foi bem, graças a Deus. Tô aqui na sua escuta, aqui em Iraquara. Gostaria de você passar essa música aí. Mas passa mesmo, a música Cachorro Amigo.
0: Cachorro
1: Amigo? Pra tudo, com todos meus amigos daqui de Iraquara.
0: Certo.
1: Mulher Conta e Robertinho, viu? Cachorro Amigo. Fez pra todos meus amigos que estão na escuta daqui da Chapada Diamantina, de Iraquara, o Voado, valeu? Bom dia pra nós, tá falando aqui, é seu Madruga. Gosto muito de escutar seu programa.
0: Obrigado, seu Madruga.
1: Seu programa é nota 10. Valeu, meu amigo.
0: Agradeço
1: demais. Bom dia
0: demais.
1: Pra nós. Bom dia.
0: Eu rodei, eu não sou cachorro não, porque ontem o Saulo pediu e perdeu, e nós rodamos hoje. Mas teve uma pessoa de Santa Cruz da Venerada que já tinha pedido essa música, e eu rodei no sábado, não sei se ela ouviu. Ô, oh, quem foi de Santa Cruz que pediu Não Sou Cachorro Não? Fala aí pra mim. Ah, o Euclides mandou aqui. Luto pelo meu tio, irmão do meu pai, faleceu o tio dele. Euclides, firme aí, Euclides, vai nessa. Firme. Lamento, Euclides. Lamentamos, nós aqui lamentamos, tá bom, meu querido? Que pena, né? O tio dele partiu. Euclides, na medida do possível, aproveite como aprendizado. E é claro que nós sabemos, a dor é imensa, né? Nós não temos esse costume de dizer, não, é normal. Não, não é, não. Para quem está sentindo a dor, não é normal, não. É de lascar. Eu sinto até hoje pelas pessoas que eu sempre amei e que já não estão mais, pelo menos, neste plano. Eu sei, Euclides, é difícil. Mas, com a força do grande mestre, você vai continuar feliz. E assim espero. Ô, Divino.
2: Bom dia, galera. Aqui no Deve tá fazendo freak bar, galera. Galera.
0: Tá um frio, rapaz. 5h54. Desejo a você e a toda a equipe da nossa querida Rádio Nacional uma ótima terça-feira abençoada por Deus. Quem é? Rodrigo Brito. Rodrigo Brito, Chacarrota do Cerrado, Ponte Alta. Grande Rodrigo. Rodrigo, um abraço para você. Você participou, depois deu uma... Sumiu, né, Rodrigo? Rodrigo, bom dia, tá? Pessoal aí da Chacra, muito obrigado aí pelo carinho da sintonia, tá bom? Vamos lá, gente.
3: Bom dia, Luciano Barroso.
0: Bom dia,
3: quem tá falando aqui é Salvador, aqui do município de Monte Alegre.
0: Salvador?
3: Eu quero mandar um abraço pro pessoal do assentamento Atalaia. Estamos de volta, Luciano Barroso.
0: Há
3: tempos que nós não falamos com você.
0: É verdade.
3: Aqui é Salvador Rosário Gonçalves, de Monte Alegre. Mandando um abraço pro pessoal do assentamento Atalaia, pessoal do Calunga. Somos seus ouvintes, viu, Luciano Barroso? Todo dia. Bom dia.
0: Salvador, esse telefone é o seu ou é de um parente? Porque o nome aqui tá Marcos. Vai ter um gol. Eu, hein? Confirma aí pra mim, grande Salvador. Obrigado, querido. Ótima manhã. Ó, a Selma Passos, onde é que ela tá? Deixa eu dar uma olhadinha aqui. Ela tá no 93. 93 é Pará. Lá tá. Diz que é chuva pra caramba lá. Tá chovendo muito lá no Pará. Ok, Selma, falou muita. Que Deus abençoe o dia. Muita chuva. Ô, Genilson, tá tudo bem, Genilson? Bom dia, Luciano. Daqui a pouco, 6 da manhã, daqui a pouquinho, vou pegar 174 com destino a Boa Vista, Roraima. Genilson Caminhoneiro. Manda um alô para todos os caminhoneiros do Brasil. Tô ligado na Rádio Nacional. Genilson, obrigado, viu? Obrigado, meu. Ô, Gilmar, obrigado. Bom dia, Gilmar Vasconcelos. Uma ótima manhã para você. Manelzinho de Livramento. Bom dia, Manelzinho. Muito obrigado, tá na sintonia. Obrigado, querido, ótima manhã. Adão Maurício. Bom dia, Luciano Barroso. Hoje amanheceu fazendo frio aqui no interior. Eu quero ouvir Gaúcho da Fronteira. Pampa pobre e oferece para todos os ouvintes do Brasil Rural. Adão Maurício. Valeu, Adão. Falar nisso, já que tá todo mundo falando em frio. Diego Maradona em Portugal pediu essa aqui, ó.
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0: frio da madrugada pro grande Diego Maradona, tá em Portugal. Ô, Berranteiro, primeira cavalgada da dona Zenália. Anuncia aí, Luciano, domingo agora, boiadeiro, berranteiro. Ô, Berranteiro, grava você aí, igual você fez aquele dia. Anda aí, a primeira cavalgada. Você que sabe fazer isso, vai, faz. Bom dia, vamos lá. Bom dia aos amigos, amigas em todo o Brasil. E eu vou agradecer carinhosamente você da FM de Alto Boa Vista, em Mato Grosso. Obrigado, Dagmar Faleiros. Vem aí o grande comunicador de toda a região da Alto FM de Boa Vista. Da Rádio Cultura de Santa Cruz, a Venerada, o grande Marcel Souza, o mestre. Obrigado, mestre, você, toda a sua equipe, os ouvintes maravilhosos de Santa Cruz. Obrigado por permitir que a minha voz chegue até vocês. Iraquara FM. Ô, Madruga, fala pro Manuel Souza, que até hoje eu não ouvi a voz dele. Manuel Souza, bom dia, Manuel. É contigo agora. Tchau, gente. 6 horas em Brasília.
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0: Brasil Rural. O que é bom deve acontecer sempre, é claro, os bons exemplos espalhados. No Rio de Janeiro tem a história do poeta Gentileza. Gentileza gera gentileza e nós conhecemos um pouquinho dessa história. Mas aqui na Rádio Nacional nós temos um colega, Marcílio, já das antigas. É um amigo irmão, está sempre aqui na área, um sorriso agradável, silencioso. Não é daquele, sabe aquele amigo espalhafatoso? Não!

Ando devagar porque já tive pressa, né? Sim, Marcílio, tranquilo, pelas, né? Por esses momentos tão especiais, esses momentos de vida. E é o que a gente costuma falar a respeito dessas pessoas. Os bons exemplos devem ser sempre imitados, levados, para que as pessoas possam copiar. E como eu disse, aqui nós temos o Marcílio, que é uma figura ímpar sob todos os aspectos. De vez em quando, nem sempre, ele traz uma mensagem que tem um significado também especial. E o Marcílio, ontem, eu estava no corredor, ele não faz ideia do que significa essa mensagem, às vezes. Eu estava no corredor aqui da rádio, passando, já tinha feito algumas gravações, e eu encontrei o Marcílio, como sempre, sereno, tranquilo, aquele semblante de quem conhece, que já há muito tempo trabalhando nas oficinas deste meu Brasil, desenvolveu a capacidade de percepção do ser humano. E ele virou para mim e falou assim: tem uma mensagem aqui. E me deu um papel, né, que ele mandou fazer, confeccionar com todo carinho, e estava assim: o que é a felicidade? Eu parei e olhei, e a mensagem veio como uma dádiva. O que é a felicidade? É desfrutar do que você tem hoje. Disse a gratidão. É sorrir sem medo do amanhã. Disse a esperança. É valorizar os pequenos momentos. Disse a simplicidade. É deixar ir aquilo que machuca. Disse a liberdade. É viver sem se comparar. Disse a paz. Ele traz paz, alento, uma boa conversa. Será que aí na sua empresa, onde você trabalha, o seu vizinho, você tem um amigo assim? Se você tem, guarde. É um tesouro. Reserve num lugarzinho e não chateie ele. O dia que você perceber que ele está meio azedo, fica quieto. Quando chegar perto dele, não fale muito, não. Esse tipo de gente não gosta de ser perturbado. Eu gosto de ouvir a reflexão, o sorriso e às vezes aquela olhada que diz o seguinte: vá em frente porque o conhecimento é tudo. Em homenagem a esse nosso grande amigo, eu venho das dunas brancas, da onde eu queria ficar, deitando os olhos cansados por onde a vida alcançar. Meu céu é pleno de paz, sem chaminés ou fumaça. No peito enganos mil, na terra é pleno abril. No peito enganos mil, na terra é pleno abril. Eu tenho as mãos que aperreia, tenho sol e areia. Sou da América do Sul, sul da América. Eu sou a nata do lixo, sou do luxo da aldeia. Eu sou do Ceará. E segue esse poema, que é um descrever da vida. O velho que apagado, o novo que espantado, o vento a vida espalhou, luzindo na madrugada, braços, corpos suados na praia, fazendo amor. E segue a vida. Eu tenho as mãos que aperreia. E talvez num momento como este, é hora de você descobrir este amigo. Se lembra da frase? Quem tem um amigo tem um tesouro? Eu tenho vários tesouros. Tem Zelins, tem Tom, tem Claudinho do Mercado, tem tantos outros aqui dentro, e tem Marcílio, que é uma referência do silêncio da alma, é uma referência da grandiosidade do ser humano.

0: música da Terral. São 6:08, uma ótima manhã. Ô, oh, meu querido, bom dia. Ô, oh, Berranteiro, manda aí pra mim, Berranteiro. Grava aí aquele negócio. Ô, oh, você que sabe fazer isso. Oi, Nancy, bom dia.
1: Luciano Barroso.
0: Bom dia.
1: Aqui é nascido aqui de Santa Cruz. Luciano, passa aí uma música de Zezé de Camargo e Luciano pra mim. Quando eu saí de casa.
0: No dia que eu saí de casa?
1: Ah, pra mim ouvir, pra Antônio, pra Neilma Marmanel. Pra Nelma mais as meninas, pra Neurivan mais os filhos e a esposa, e pra todos os meus filhos.
0: Certo. Que coisa, hein? Obrigado, Nancy. Obrigado, viu? Zé Alves, bom dia, Zé.
2: Bom dia, bom dia, bom dia, Luciano Barroso. Bom dia pra você, um bom dia a todos e a todas. Bastante pra desejar um bom dia aí pra Alemão, seu... Romualdo, Enio Fausto, Edgar, como eu morreu, Maria Aparecida, um bom dia aí para Caiminha Nós, um bom dia também para Maria Divina e Raquelzinha, Bernadette, bom dia, um bom dia aí para toda essa galera que está curtindo o programa Brasil Rural, bom dia, bom dia, bom dia. Cadê você, Alemão? Vamos que vamos, Alemão. Bom dia, bom dia.
0: Bom dia, bom dia, bom dia. Aí, Zé.
2: Obrigado. Luciano Barroso, se não bater o cartão é falta. Bom dia, bom dia.
0: Se não bater o cartão, corta o ponto. Ô, oh, bom dia, Theo. Sargento Theo. Oh, não é Cléo, não. Cléo também já passou por aqui. É Sargento Theo. Ô, Sargento, bom dia. Fez aquele curso lá, hein, Sargento? Beleza? Bom dia, Lulu. Aqui é Josineta de Inhumas, município de Santa Maria da Vitória, Bahia. Tô na sintonia. Ô, Luciano, aqui tá frio, mas vai fazer... Como é que é? Mas fazer o que tem que ir pro serviço... Ah, sim. Mas fazer o quê? Aí vem a interrogação. Josineta, fazer o quê? Tem que ir pro serviço. Fale sua data de aniversário, eu não esqueço. É, Josineta, eu nasci... Eu conto ou não conto? Eu vou contar, então vou... Ô, me lembrei do Moção. Eu falo ou não falo? Fala, liga. Aqui, 10 de agosto, eu nasci em agosto, mês de agosto, 10 de agosto, signo de leão. A minha música, Luciano, R. Souza, aguenta aí, tem um monte na fila ainda. Ô, Dona Luzia, bom dia pra senhora, tá tudo bem? Daqui a pouquinho, Dona Luzia, tem uma música que a senhora pediu, tá? 6:10. Oi, Luciano. Passando para desejar um dia abençoado para todos nós. Manda um alô aqui para o amigo, todos os ouvintes. Luciano, cante os parabéns para Rosângela, no Acre. A Vani, lá de Tabatinga, Minas Gerais. Para todos os aniversariantes, Dona Geralda. Dona Geralda, feliz aniversário para quem está no Acre e para quem está nesse mundão de Deus. Oi, Carmen. Bom dia, Luciano. Bom dia. Bom dia, essa é a Carmen lá de Vila Rica, Mato Grosso. Todos os ouvintes da Rádio Nacional. Obrigado, doce Carmen, bom dia. Fala, 6:11. Ô, Enio Falso, bom dia, tá tudo bem?
3: Bom dia,

0: Aze Rural, bom dia, meus jovens, Luciano Barroso. Bom dia de Aze, para não esquecer ninguém. Nosso amigo Edgênio já vem chegando por ali.
1: Bom dia.
0: Os caminhoneiros já estão passando também.
1: Isso.
0: Estava cagada. Nosso amigo Ailton, Arto, Arlo. Nosso amigo João Paulo e Roda Velha. Romonilson lá no Belém, já está descendo para o Garanhuns. Nosso amigo e Nariz de Coxinha em Goiânia. Zé Aparecido e Ronaldo lá em Aparecida de Goiânia. José Inácio também. Manezinho de Livramento, seu Enéas. Gessinho Topó, Tanadice, João. E a todos do Grupo do Amanhecer, nosso amigo Ciro. E a música para amanhã é com Daniel, qualquer um.
1: Beleza. Beleza, fica beleza. Valeu, Enio Falso, obrigado. Outro dia eu passei, não tava com o caco de vidro do lado, passei no, perto de um caminhão de tábua cagada, e era de porco, rapaz, fede pra caramba, né? Aí ele olhou pra mim e falou, nossa, você precisa parar com isso. Falei, não fui eu, não. E ele ainda brigou comigo, falei, o cara é de pau mesmo, não foi você. Falei, não, foi o caminhão. Quer dizer, na verdade eu mostrei pra ela o caminhão carregado, né? Eu tava atrás do caminhão, tinha que passar ele pra parar o tiro. Aí ela, vai dizer que agora o caminhão tá fazendo isso. Falei, não, não é o caminhão que tá, né, no pum. Fui, eu falei, é o que tá dentro do caminhão. Menino, pensa, rapaz. Ô, Lourenço de Valverde, compositor Lourenço de Valverde, informa que decidiu encerrar sua trajetória na composição musical. Ué, ao longo de 15 anos de dedicação à música, foram escritas 3.008 canções, marcando uma jornada de persistência, criatividade e amor pela arte. Lourenço agradece a todos. É, 1º de abril, é? Todos que acompanharam durante essa caminhada, muito obrigado. Ah, Lourenço, pelo amor de Deus, né? Para com isso. Eu, hein? O cara escreve tão bem, tem aquela música dele aqui que a gente roda, que é uma maravilha. Bom, decisão sua, respeito a sua decisão. E que assim seja.
2: Bom dia, Brasil Rural.
1: Bom dia, Antônio Nunes.
2: Luciano Barroso, Antônio Nunes. Bom dia, Zezé. Bom dia, Ellen Couto, Jana Moura, Mercedes, Teodora. Carminha, nós, Divina, Osemar, Etevaldo, Alemão, Maradona e todos que tiverem na sintonia, Rubens, lá em Pires do Rio, Ayrton de Uruaçu. Grande abraço, Luciano Barroso.
1: Aqui, o Vitor Castro mandou aqui. Bom dia, Mocorongo. Prednisona, a Bruninha tem que tomar. Prednisona, o que é isso, hein? Isso é corticoide isso? Deve ser. Vitor, cuidado, hein? Bom dia. O amor do Vitor já chegou lá? Manda um bom dia especial aí pra ela, não sei. Cadê aquela do Zé?
3: Bom dia.
1: E o
3: amor.
1: Aí, pronto, é pro amor do Vitor. Oi, Bruninha, bom dia.
4: É verdade.
5: Bom dia, homem maravilhoso.
1: Oi, maravilhosa.
5: Bom dia. Oh, coisa maravilhosa. Hoje eu levantei cedo, meu amigo. Já acendi até fogo no fogão de lenha, você acredita?
1: Beleza. Acredito.
5: Hoje não tá tão frio, não.
1: Aqui
5: o frio
1: tá.
5: Foi menos que a noite passada. Pois é, Luciano. Já sintonizei, viu? Já tô ouvindo aqui. Na graça de Deus, abraço para todos os ouvintes, todos que estão na sintonia aí do Brasil Rural, né? Deus abençoe a nossa terça-feira. Mais tarde vou viajar, vou para Belo Horizonte.
1: Belo Horizonte.
5: E aí, eu tenho mais cedo para organizar aqui as coisas, que eu vou sair daqui às 11 horas mais ou menos. E as horas passam rápido, né, meu amigo?
1: É verdade.
5: Passa muito rápido. Vou pedir música, não, mas eu vou ver aqui qual música para me pedir muito em breve.
1: Tá bom.
5: Tá ok?
1: Tá bom.
5: Aquele abraço, Luciano. Aquele abraço.
1: Aquele abraço pra você também, Celide. Obrigado, viu? São 6:15. No horário de Brasília. Agradeço aí pela sintonia. Agora tá 17 graus aqui. É o que tá marcando. Tá bom, não tá? 17. Mas aqui tava... Nossa senhora, tava frio pra caramba. Ô, Carmen, que houve? Parabenizando o Ribamar, trabalho promissor, tal, tá lá na casa. Ô, Carmen, peraí, deixa eu ver essa aqui, tem 7 segundos. Vamos ver. Que foi, cara?
6: Musicão aí, menino, tá doido.
1: Ah, doido, Carminha.
6: Coladinho. Cadê o Gaguinho? Bora, gente. Lulu, cadê o Diego? Não tá no nosso grupo.
1: Bom dia.
6: Acho tão lindo quando você trata a gente desse jeito. Doce amor, doce mãe. É maravilhoso.
1: Ah, mas é assim que eu sou.
6: Enobrece a gente, sabe? É tão bom a gente acordar assim. Vai embora atrás do Diego. Diego,
1: bom dia, Luciano. Volta, bom dia, Luciano Barroso. Bira, cante os parabéns aí pra grande amiga do grupo, amigo da Amanhecer, Rosângela do Acre. Cante aí os parabéns. Aê, hoje e sempre, Geralda Carmen, em nome de todos. Parabéns, dona Rosângela. Tá todo mundo na área. Agora sim. Ô, Zé, são 6h17.
7: Bom dia, galera.
1: Ó, que bom. Que beleza. Festa, falar nisso, a sua região aqui, tá acontecendo uma festa. Ô Berranteiro, manda aí pra mim, Berranteiro. Ele quer que eu divulgue um negócio pra ele. Ô Berranteiro, manda aí, moço. Aí, ó, toca esse berrante, fala da festa. Ei, vai ter uma cavalgada agora, meu amigo. Você que sabe fazer isso. Eu não sei fazer igual você faz. Você é bom demais nisso. Aqui, festa do vaqueiro em clima de operação policial contra políticos no interior do Ceará. Isso. Se a festa é do vaqueiro, aí tem operação policial contra político, será que vai pegar laço? Bom dia, Raimundo Estrela.
8: Muito bom dia, Luciano e ouvintes da Rádio Nacional. Teve início ontem a festa do vaqueiro na cidade de Morada Nova, no interior do Ceará.
1: Certo.
8: É a festa de número 83, ou seja, há 83 anos atrás, começava a festa do vaqueiro no município de Morada Nova, Vale do Jaguaribe,
1: certo,
8: interior cearense. É uma das maiores festas de vaquejada do interior do Nordeste e conta com a participação de milhares de pessoas. Esse ano, a festa do vaqueiro vai ter um diferencial, com mais de um terço da Câmara Municipal que está preso por participação em suposta organização criminosa. Apesar que a festa do vaqueiro anima a cidade Morada Novense, mesmo assim, o clima é tenso na cidade, já que grande parte dos políticos esperam a qualquer momento uma nova operação para buscas e apreensões e também mandados de prisão preventiva.
1: Isso.
8: Por suposta participação de políticos com mandato eletivo no crime organizado. Que festa do vaqueiro melancólica essa em Morada Nova, em 2026, Luciano.
1: Que é isso, né?
8: Rádio Liberal em Morada Nova, Raimundo Estrela.
1: É, Raimundo, mas aí vamos pensar positivamente. A polícia está agindo. Dura quando a polícia fica quietinha, vai passando pano, fica todo mundo na moita, e a, né, a bagunça, a roubalheira vai continuando. Não, mas a polícia está agindo, está correndo atrás. É assim mesmo, vai dar tudo certo aí em Morada Nova. Com certeza. Raimundão, obrigado aí pela informação. Grande amigo, apresentador, locutor, jornalista. Obrigado, meu querido. Ó o boiadeiro. Ó, bicho. Já vem humilhando a gente. Vixe.
9: Ai. Alô, meu amigo Luciano Barroso, oi nós de novo, mais uma vez o Berrão estiver repicando na imensidão nessa terça-feira abençoada direto do território baiano da capital do agro, e assim a gente vai mandando aquele abraço pra toda a galera da Rádio Nacional, a turma que vai compondo o Brasil Rural e todos que estão ligados nesse programa sensacional por esse rincão brasileiro, aquele abraço do boiadeiro berranteiro, manda mais um modão aí pra nós, Luciano Barroso. Manda com Rick Rani, Casa de Caboclo. E oferece pra toda a galera do grupo Eu Amigos do Amanhecer. Ao grupo Os Fãs do Boiadeiro também manda pra nós. E nós por cá de novo, firme no batente com a divina proteção.
1: Ô, boiadeiro berranteiro. Aí, Luciano, anuncia pra nós. No domingão agora tem boiadeiro berranteiro. Primeira cavalgada de Dona Zenália. Vai acontecer neste domingo. Não faço ideia de onde, mas eu tô aqui esperando ele me falar. Ô, gente, Dona Zenália, dia 14, onde é que fica Dona Zenália, gente? Onde é que fica? Qual é o estado? Qual é o município? Me ajuda aí, berranteiro! Quebra meu galho! Primeira cavalgada de Dona Zenália. Você não pode perder. Locução de repente no rodeio. Boiadeiro, berranteiro. Esse bicho humilha. Ó, sem brincadeira. Se um dia eu for, não tiver a chance de ver ele ao vivo assim, se ele falar assim, não, vem cá falar alguma coisa, eu vou nada. O cara é bom pra caramba, vai tocar berrante assim longe. Eu tô lá cuspindo no meu. Mas eu vou aprender. Ah, vou. Ô, Mara, ô, boiadeiro, onde é que é essa cavalgada? Qual é o estado? Ajuda aí, mano.
10: Ô, Lulu, meu fofo.
1: Fala.
10: Amor, cá, né? Graças a Deus deu tudo certo. Fui aqui no posto de saúde aqui tomar uma tal de uma tetânica e regular meu, como é que fala o nome? Aquele boletim que tem de vacina, essas coisas, tudo. Como eu vou viajar, você tem que estar tudo certinho aqui.
1: É verdade. Senão
10: é meio complicado.
1: É.
10: Mas é isso aí, Lulu, meu fofo. Carme! Faz a ver, bom dia, pá. Vambora. Nosso amigo Facebook também, nosso amigo Jessinho, topógrafo, nosso amigo aí, Alemão, Três Coração, Gaguinho, Leodoro, Leoclitz. Eita, galera bonita por aí, ei, ô Luciano. Nosso amigo também. Eita, Luciano, aqui tá um trânsito hoje danado. Ô, Lulu, meu fofo, saudade, amiga. Ai, que tudo. Ai, amiga, hoje eu levei uma picada.
1: Que
10: amiga,
1: isso?
10: No braço.
1: Ah, tá.
10: Ai, que tudo.
1: Ah, tomou injeção, tá.
11: Alô, Luciano Barroso.
1: Oi, bom dia.
11: Bom dia. Aqui quem fala é Antônio Alcunha, da cidade de Lago da Pedra, Maranhão. Queria pedir uma música com o milionário José Rico.
1: Sim,
11: a
1: meu...
11: Carta.
1: A Carta?
11: Oferecendo para todos da Rádio Nacional e para todos de nossa cidade.
1: Beleza.
11: Tenham um excelente dia.
1: Obrigado, meu querido. Uma ótima manhã. Peraí, deixa eu ver aqui que mandou. Não veio áudio nesse. E também não veio áudio nesse. Nesse aqui talvez tenha vindo. Também não veio. É o Lobo da Estrada. Esse aqui veio. Aqui.
12: Bom dia, Luciano
1: Barroso. Bom dia.
12: Bom dia, Brasil Rural.
1: Bom dia, meu querido.
12: Bom dia, caminhoneiros.
1: Isso.
12: Luciano, você falando das vaquinhas. Veja este vídeo aí. Como é que uma pessoa tem coragem de matar uma vaca dessa?
1: É.
12: Carinho que ela é, o alimento que ela dá. Mas ontem eu tive uma grata surpresa. Conversei mais de uma hora com o Eliodoro.
1: Oh, que bom!
12: Aí eu tinha até pensado que ele tinha ido lá em Uberlândia.
1: É.
12: E ele comeu, morreu. Mas não. Tá muito bem de saúde, Eliodoro.
1: Graças a Deus.
12: Foi esse o programa para ele hoje. É o Lobo.
1: Eliodoro. Gente, o que eu soube do Eliodoro, da última vez que eu falei com ele, é o seguinte. Parece que alguém tentou dar um golpe dele na internet, celular, e ele não mexe mais. Ele resolveu, né, que não vai mexer com isso não. Ô, presidente! Vixe, tem que atender aqui a dona Luzia. Fala aí, meu presidente, diz aí, fala.
13: Bom dia, meu amigo Luciano.
1: Bom
13: Como
1: dia.
13: É que você tá? Tudo bem?
1: Graças a Deus, bem.
13: Manda um alô aqui pra alô! Dona Júlia, os meninos. Mãe, Tom, Judinha, Giliardi, seu Deltim, o Gaúcho, tia Nazaré. O Pelé, ali na Taquara, Dedezão de Flores de Goiás, São Anselmo na Fazenda Larga, os produtores do Bela Vista, em Planaltina de Goiás, os produtores do Poli Cinema, José Wilk, seu Geraldo, alô, seu Geraldo, os produtores aqui da Associação Mista Cooperativa Cooperar. Bom, hoje nós ainda continuamos lá no cartório, viu?
1: Isso é importante.
13: A partir de 9 às 16 horas. O pessoal está lá esperando.
1: Isso,
13: vai
1: gente.
13: Vai lá, produtor, garantir a sua cota de 40 mil para vender na merenda escolar.
1: 40 mil.
13: Através da cooperativa, através da associação mista.
1: Isso.
13: Bom, valeu, um abraço. Roda uma moda boa pro povo aí.
1: Esse é Luiz Brito, um gigante presidente da associação lá da área rural. É fantástico esse cara. Nossa, conhecer o Luiz foi uma dádiva. O que ele faz, gente, aí, ó, 40 pila, você que tá produzindo agricultura familiar, corre lá no cartório, vai lá, garante o seu sustento lá, meu querido, vai lá.
14: Olá, Luciano Barroso, bom dia para todos aí, bom trabalho para vocês.
1: Obrigado.
14: Nós estamos aqui na escuta do Brasil Rural, passando aqui por Guarda-Amor, com destino Perdizes, fazer um descarregamento.
1: Ah, brutão.
14: Mas tá tudo bem, graças a Deus aqui na escuta da Nacional.
1: Obrigado, meu querido. Vai com Deus. Ô, Dona Luzia. Dona Luzia.
15: Oi, Luciano Barroso.
1: Oi,
15: Dona
1: Luzia.
15: Bom dia. Hoje eu acordei mais tarde.
1: Não
15: aqui em Ortigueira tá bem friozinho. Diz que amanhã tem chuva. Que Deus abençoe seu dia. do José Lins também. Bom dia, José Lins. Tudo bem com você? Eu gostaria de ouvir uma música da programação, se você já rodou minha música,
1: essa
15: que eu
1: aqui
15: não ouvi, que eu acordei agora há pouco.
1: Aqui, essa aqui.
15: Que vocês tenham um excelente dia.
1: Obrigado.

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3: 6 horas e 30 minutos. Gente, eu estou querendo... Da tilápia vai ser depois. Hoje, nós vamos trazer para você a entrevista falando sobre a questão da porcentagem dos 25% em cima do produto brasileiro. É, tá? Estados Unidos, a importação brasileira que atinge... Eu vou trazer uma música até a gente... Aliás, achou aí, Zé? Achou? Então, por favor, é essa aqui, porque eu conversei com o André Aidar, o doutor André Aidar, falando sobre essa questão dos 25%. Vamos lá.
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1: No Brasil Rural, nosso assunto agora é com relação a essa taxação. Vem taxação, vai taxar, não vai taxar, já taxou, deixou de taxar. O tempo todo nós estamos ouvindo 10%, 12,5%, pode chegar a 25%. Gente, é a proposta dos Estados Unidos de taxar as importações no agronegócio. Nosso campo aqui é do agronegócio. O doutor André Aidar, Lara Martins Advogados, é professor de Direito Comercial e Direito Processual Civil. É doutor e mestre em agronegócio, UFG.

0: especialista em análise econômica do direito, Universidade de Lisboa, em direito empresarial, FGV, e em direito processual civil, UFU. Doutor André, seja bem-vindo ao Brasil Rural. Bom dia.
1: Bom dia, Luciano. Prazer falar com você e seus ouvintes.
0: Agora, recente, eu cheguei a fazer um comentário aqui no programa sobre essa questão, e aí eu pedi à produção que entrasse em contato com o senhor para que a gente possa levar um pouco mais de esclarecimento sobre essa questão, a proposta dos Estados Unidos de taxar as importações brasileiras em 25%. Eu já ouvi 10%, já ouvi 12,5%, 25%. Agora, qual é a verdade com relação a isso? Existe essa possibilidade dessa taxa ou dessa taxação acontecer?
1: Bom, existe sim, tá? Uma possibilidade concreta. Na verdade, o Departamento do Tesouro americano anunciou duas taxas contra o agronegócio brasileiro na última semana. A primeira, no patamar de 15%, e uma segunda que depois foi acrescida aí de 12% em relação aí a supostamente nós estarmos nos valendo, não só nós, mas diversos países do mundo, nós estamos nos valendo de trabalho análogo à escravidão dentro do nosso agronegócio. Então nós estamos falando aí de uma taxação entre 25% e 30% aí nesse momento.
0: Uhum. Perfeito. Vamos começar então, doutor André, falando do nosso etanol, o etanol brasileiro. Como é que ele fica no mercado americano?
1: Bom, o etanol brasileiro, ele tradicionalmente ele entra no mercado americano com uma alta competitividade em relação ao etanol norte-americano. Nós temos aqui uma área agricultável para o plantio de cana muito grande. O processo de produção do etanol de cana, ele é significativamente mais barato do que do etanol de milho, que é a matéria-prima principal do etanol norte-americano. Então, nesse caso, nós temos aí uma medida tomada pelo governo norte-americano que é claramente uma medida protecionista em relação aos produtores de etanol dos Estados Unidos. Os Estados Unidos são o principal comprador do etanol brasileiro, e etanol não é uma commodity produzida em larga escala pelo mundo afora, como ocorre com a soja, como ocorre com a carne bovina e a carne de frango. O Brasil é o principal produtor de etanol do mundo. Os Estados Unidos dependem fortemente do nosso etanol. Então, não trata-se, sem dúvida nenhuma, de uma medida claramente protetiva.
0: Perfeito. Agora, doutor André, como fica celulose, madeira, couro?
1: Bom, nesse caso, apesar do mercado norte-americano ser um mercado muito, muito importante para o Brasil, nós temos cadeias que não são tão complexas como a do etanol, e nós conseguimos, então, direcionar essas cadeias produtivas de uma forma mais simples para outros mercados compradores. Então, apesar de haver um risco de um impacto para os produtores brasileiros num primeiro momento, porque você tem uma questão logística, você desviar, né, a sua cadeia de produção para outros mercados, isso leva aí alguns dias, algumas semanas para que isso seja rearranjado, mas nós temos nesse caso aí mercados que são mercados muito importantes e que podem absorver essa oferta brasileira.
0: Uhum. Agora, vamos lá, acontece essa taxação, o efeito cascata nos preços globais, com a necessidade de readequação de rotas comerciais, com relação ao que vai subir, o mercado interno, como é que fica essa situação? Nós seremos atingidos, nós consumidores, primeiro falar de produtor, de quem produz, vai ser atingido, e depois nós também, claro, seremos, né? Ou não?
1: Sim, sem dúvida nenhuma, nós vamos ter algum tipo, claro, caso essas medidas efetivamente se implementem. É bom deixar isso claro, porque o governo americano tem se valido muito de bravatas em relação a essas tarifas, né? Ele anuncia, mas ele não implementa efetivamente a tarifa. Mas caso as tarifas sejam efetivamente implementadas, os produtores brasileiros, sem dúvida nenhuma, vão sofrer algum tipo de impacto. Impactos serão diferentes dependendo do tipo de produto que nós exportamos. Mas, claro, quando você tem que readequar uma cadeia de escoamento de uma commodity, isso implica em custos de transação maiores. E eu estou falando desde de logística, né, questão de transporte e tudo mais, até mesmo a custos referentes a renegociações contratuais, custos que envolvem advogados, que envolvem negociadores, que envolvem arbitragem. Então, tudo isso acaba impactando no custo da produção, sem que isso se reflita em qualquer tipo de aumento de preço. Muito pelo contrário, isso pode, nós podemos ter situações em que nós tenhamos que optar por outros mercados em substituição ao mercado norte-americano, e nesses mercados nós geramos um excesso de oferta, o que vai fazer com que os preços caia, gerando prejuízo para os nossos produtores. Então, sim, há um risco, sim, e que ele sofra um impacto aí no primeiro momento.
0: De vez em quando o mapa coloca lá, abriu o mercado em tal lugar, abriu o mercado não sei para onde, vamos exportar isso para a China, carne não sei para onde, suíno e por aí afora. Os novos mercados têm capacidade de absorver, caso aconteça, né, uma decisão mais firme norte-americana com relação às nossas importações, tem condições de absorver o que produzimos?
1: Tem condições em parte. Se nós formos observar mercados, como o mercado africano, mercado do Oriente Médio, até mesmo certos mercados asiáticos, produtos como couro, como madeira, como celulose, podem ser escoados mais facilmente para esses mercados, porque há uma demanda permanente por essas matérias-primas. Quando nós falamos de etanol, isso já é diferente, porque o etanol ele depende de uma escolha de matriz energética por parte desses países. Então, não são todos os países que são consumidores de etanol. Nós temos casos como o Brasil, como os Estados Unidos, parte da Europa, que consomem etanol, mas o etanol não é um produto de consumo universal, né? Digamos assim, como ocorre no caso da madeira, da celulose, do couro e outras matérias-primas.
0: Certo. Uma pergunta, porque nossos ouvintes aqui, inclusive vários são os produtores, a agricultura familiar sempre ouve o Brasil rural. Poderemos ter uma situação mais delicada na agricultura familiar, que é o que põe o alimento em nossa mesa. Tem a agricultura de exportação e tem aquela que nós, né, que é a agricultura familiar. Pode ser afetada de alguma maneira? Porque, particularmente, eu não vejo. Mas aí, por favor, me ajuda aí, doutor.
1: Claro. Olha só, de forma direta, em relação a essas matérias-primas, a essas commodities que estão sendo atingidas por essa taxação, o impacto na agricultura familiar ele não é tão grande. Porque a agricultura familiar não é uma produtora de commodities, né? Em regra, os agricultores familiares eles se concentram em produtos que geram maior valor agregado e que não dependem de ganho em escala, como ocorre justamente com quem planta cana, com quem cria gado, com quem trabalha com plantio de eucalipto, visando produção de papel celulose e tudo mais. Agora, indiretamente, toda a cadeia do agronegócio ela é interdependente. E se esses custos forem significativos e perdurarem por um longo tempo, não só os agricultores familiares, mas os próprios consumidores brasileiros podem ser atingidos por essas medidas.
0: Ah, perfeito. Doutor André, para encerrar, há motivo de preocupação? Nós temos que ficar atentos, porque tem muita coisa nas redes sociais, tem muito disse-me-disse... E o senhor que tem o conhecimento que tem, né? O senhor parece fez todos os cursos, não deixou nada para nós. Então, por favor, temos motivo para preocupação, doutor André?
1: Olha, eu acho que a preocupação nesse momento, ela deve ser principalmente dos agentes negociadores. Eu estou falando não só das organizações que representam os produtores rurais brasileiros, que têm um papel muito importante... de pressão política, mas do próprio governo brasileiro. É importante que o governo brasileiro seja extremamente forte nas negociações, como foi das últimas vezes, firme na posição de defesa do agronegócio brasileiro. Se necessário, que recorra aos fóruns internacionais para a solução desse tipo de conflito, como a Organização Mundial do Comércio. Então, sim, o Brasil precisa ter uma posição de defesa do seu agronegócio, um dos principais setores da nossa economia, que é o da nossa balança comercial, para que a longo prazo nós não tenhamos nenhum tipo de prejuízo à sociedade brasileira como um todo. O consumidor brasileiro, esse não deve sentir fortes impactos no momento e talvez sinta até uma queda nos preços caso efetivamente ocorra um redirecionamento dessa produção para o mercado interno. Porém, a longo prazo, isso pode acabar gerando um efeito contrário. Nós sabemos que as usinas de etanol, elas, quando há um excesso de oferta de etanol, elas modificam a planta para a produção de açúcar, e aí nós podemos ter uma redução de oferta de etanol com aumento do preço do etanol no posto de combustível.
0: Perfeito. Dr. André Aidar, Lara Martins Advogados, professor de Direito Comercial e Direito Processual Civil, doutor e mestre em agronegócio, UFG, especialista em análise econômica do direito da Universidade de Lisboa, em direito empresarial, FGV, e em direito processual civil, que é UFU. UFU é a Universidade Federal de onde essa aí?
1: De Uberlândia.
0: Uberlândia.
1: Foi onde eu fiz a minha graduação em direito também.
0: Fui lá em Uberlândia.
1: Há muitos anos já.
0: A UFG, não parece ser tanto tempo assim, não. A FGV é mais conhecida, né?
1: E a UFG é a Universidade Federal de Goiás, hoje eu estou radicado em Goiânia.
0: O senhor dá aula aqui em Goiás, né?
1: Eu sou professor da PUC Goiás.
0: Tá, outra coisa, dá palestra?
1: Também.
0: É porque o dia que tiver uma palestra, eu quero saber, porque eu vou para ver e ouvir o senhor.
1: O maior prazer.
0: Para aprender um pouco mais, tá? Professor, eu agradeço, nós da Rádio Nacional agradecemos o senhor pela participação no Brasil Rural. Pelo menos agora eu sosseguei um pouquinho, não estou naquele desespero de... Ai, meu Deus, eu preciso estocar, calma, gente.
1: Não, ainda não.
0: Um bom dia, professor André.
1: Muito obrigado, um abraço para você.
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0: São 6 horas e 49 minutos aí. Essa matéria, essa que eu fiz, essa gravação importante para a gente parar com esse aquele tumulto todo, né? Desespero. Calma, gente. Pode acontecer coisa assim, mas vamos lá, vamos devagar. Eu tenho ainda muita gente para atender, como o Adalto, o poeta Adalto Marques, que está ouvindo a audiência Esperança na Paraíba, Mundica, o Luiz Cláudio, o Lambê de Salê, deixa eu ver. Eu vou fazer o seguinte, se vocês não se importarem, claro. Eu vou para brincadeira e vou atender depois das 7. Eu quero atender todos vocês. O Nezinho só mandou aqui um bom dia, então, Nezinho, bom dia. O Wellington Brasil falou bom dia, meu irmão, bom dia, família nacional. Vem aí quem tem maracujá para venda, só a polpa. Olha o João Batista aqui, rapidinho, deixa eu ver que dá para atender.
3: Obrigado
0: o João.
3: Aí, Luciano Barroso.
0: Valeu, João.
3: Oferecer a música para mim aí, viu?
0: Tá.
3: Valeu aí, tô na escuta, viu?
0: Obrigado, Joãozão. A Ellen mandou aqui uma foto, ela e o marido, falou, gostou, tá vestido aqui de rodeio, tá bonito. Gente, eu vou atender todos vocês depois das 7, tá? Tá valendo, então? Valeu, vamos fazer o seguinte, é porque eu quero atender hoje. Eu então pergunto aqui, mas por quê? Porque eu quero atender. Agora... Valendo a brincadeira, vamos lá, tá valendo agora tá valendo, só vale quando... já tem... Saudade de Minha Terra é a primeira. Vai, Zé, Sérgio Reis, Saudade de Minha Terra. Vixe, a briga hoje eu acho que vai ser boa. Neri pediu Saudade de Minha Terra, que é a primeira. E o Joaquim, o que que o Joaquim pediu?
4: Luciano, a primeira é Calixto, Badoí, Dama, preferida.
0: A segunda, porque apagou tudo aqui, meu computador não faz isso comigo não, meu computador. Me ajuda aqui, gente, hoje tá um negócio de doido aqui. Pera aí, essa é o número 1. A número 2 é essa aqui, ó.
4: Luciano, a primeira é Calixto, Badoí, Dama, preferida.
0: Dama preferida, Calixto e Badoí.

0: Saudade de minha terra. Sérgio. Essa é a Neri que pediu. A número 2 foi o Joaquim que pediu, meu irmão Caronga, Joaquim. Como é que é o nome da música aí, Zé? Dama Preferida.
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0: Ô, gente, tá definido então. Lá vamos nós. Vamos ver quem vai. Nós temos Saudade de Minha Terra, com Sérgio, quem pediu foi a Neri, e Carlito e Baduí com Dama Preferida. Tá valendo! O Antônio Nunes já começou votando. Uai, Cícero Massal, deixa eu ver quem ele votou. Pera aí.
2: Saudade da Minha Terra, Luciano.
0: Cícero Massal começou já com Saudade da Minha Terra. Antônio Nunes é Saudade da Minha Terra, valeu! Quem mais? Quem mais? Gente, tá pulando. Calma, meu computador, calma. O Rudival é a música... É, Dama Preferida. Valeu, Rudival. Obrigado aí pelo carinho da participação. Paulo Giovanni, o PG. Ô, PG, meu colega de rádio. Esse é um batalhador guerreiro. Ele é... Saudade de Minha Terra. Ah, deixa eu ver aqui. O Éder João. Éder João, vai de quem, Éder João? É, Ceilândia. Ah, só falou Sérgio Reis. Saudade de Minha Terra. Valeu, grande Éder João. Adeilton é Sérgio Reis. Valeu, Adeilton. Obrigado. Francisca, quem é, Francisca?
3: Bom dia.
0: Bom dia, quem é? Quem? Quem?
3: Bom dia para todo o grupo Amigo do Amanhecer.
4: Bom dia, Luciano. Eu vou em Dama Preferida.
0: Dama Preferida. Obrigado, Francisca. Obrigado, Edgar.
5: Carlito Baduí, tô contigo, Dama Preferida, olha o gol.
0: Olha o gol, Carlito e Baduí também para o Hélio Xavier. Valeu, gente, será que vai empatar essa bagaça? Fala, Maradona.
6: Alô, meu fofo, a número 2.
0: Oh, valeu, valeu, Maradona, obrigado, obrigado, Portugal. Alô, João.
7: Bom dia, meu amigo Luciano Barroso, João de Jacareacanga. Carlito e Baduí.
0: Carlito passou, passou na frente, já está na frente. Adeilton já votou. Dama Preferida para Etevaldo. Alô, Etevaldo, obrigado, Etevaldo. Bom dia, bom dia, bom dia, bom dia. Gente, Dama Preferida pro Bernardo Mendes. Tá na frente, Dama Preferida. O Denilson é Dama Preferida. Carlito e Baduí. Pedro Ribeiro, Saudade de Minha Terra. Ave Maria, Raimundo é Saudade de Minha Terra. Valeu, Raimundão, obrigado. Carlito e Baduí para o Cleiton Rocha. Na frente, Carlito e Baduí. A bagaça tá boa. A bagaça tá boa. Dona Marilu.
8: Dama Preferida, Luciano.
0: Ô, oh, Dona Marilu. Obrigado. Bom dia, seu nego. João Eva também é Dama Preferida. Carlito e Baduí. O Danilo botou aqui só número 1. Saudade de Minha Terra. R. Souza. Vai lá, R. Souza.
9: É Dama Preferida, Carlito e Baduí.
0: Valeu, R. Souza. Obrigado. Fala, grande Nonato.
10: Saudade da Minha Terra.
0: Saudade de Minha Terra. Bom dia, grande Nonato. Dona Edith, Sérgio Reis, Caraguatá. Ô, oh, Dona Edith Ortigueira, Sérgio Reis. Vai empatar, será que vai empatar? A Carmen, lá de Mato Grosso, do amigo Joaquim. É, minha dama preferida. Fala, Ladelino.
11: Oi, Luciano, bom dia. Luciano, a dama primeiro, né?
0: Dama então, preferida.
11: Dama preferida.
0: Tá na frente, dama preferida. Dona Geralda, é Saudade de Minha Terra. Obrigado, Dona Geralda. Ó o Saulo. Vai lá, Saulo.
12: Número 1, Luciano.
0: Saudade de Minha Terra pro Saulo Silva. Ô, Toim, fala aí, Toim, o que você manda?
13: Saudade da Minha Terra, Lulu Barroso.
0: Valeu, Toim. Maravilha, Saudade de Minha Terra pra Ellen, que está em Goiânia, obrigado. Oi, Marcelo, fala aí,
14: Sérgio
0: querido.
14: Sérgio Reis, Sérgio Reis, bom dia, Luciano Barroso.
0: Bom dia, bom dia.
14: Olá,
0: empatou, geral. Ah, não, Zé, empatou. Bom dia, saudade do meu sertão, Saudade de Minha Terra, tá na frente, José Mário. Marlene é Saudade de Minha Terra. Joaquim é Dama Preferida. Tá por um voto, tá por um voto. A Sandra é Saudade de Minha Terra. Vai ganhar Sérgio Reis. A Dona Dirce mandou em Dama Preferida. Meu Deus do céu. Gessinho é Dama Preferida. Empatou de novo. Tá empate, tá empate, tá empate geral, Zé. Não sei quem ganhou,
15: Saudade
0: Zé.
15: Saudade da Minha Terra.
0: Saudade
15: é
0: de Minha Terra.
15: Aí.
0: A Edileuza hoje, também é Saudade de Minha Terra. Ah, valeu, Edileuza. Obrigado.
15: Com certeza.
0: Quem é
15: Dama preferida, Luciano.
0: Dama preferida, Zé. Quem ganhou, Zé? Quem ganhou, Zé? Oh, Josh. Vixe. Ó, o Eder João mandou aqui, obrigado. Valeu, Eder João. Saudade de minha amiga, Saudade de Minha Terra, é o Jandiro. Ganhou. Eu acho que ganhou, depois eu confiro tudo.

0: saudade de minha terra. Aqui, quem mais aqui, ó? Agora eu vou dar o resultado depois, porque não vai dar tempo, ó. Clinger e Rosária. Vixe, meu Deus do céu. Pediu dama preferida. Saudade de minha terra, que já foi. Aqui, Rosângela. Rosângela votou em quem? Votando em todos vocês, um completo. Que brincadeira. Como é que é? Bom dia, Luciano. Deus abençoe a todos no Brasil Rural. Hoje completo 15 brincadeiras, 51. Muito grata a Deus em Rosângela Oliveira, Rio Branco, no Acre. Saudade de minha terra, ela votou. Obrigado. Ó, eu vou fazer o seguinte: nós vamos entrar em rede, viu, minha querida Rosane? Todo mundo já cantou parabéns pra você e eu também canto. Vamos pra rede, eu volto já já. João Batista votou em Sérgio Reis também. Vamos lá.
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0: É o seguinte, gente, vamos lá, antes de trazer aqui as músicas agora de 7 horas, eu vou conferir porque hoje foi um atropelo geral. João Batista, Riomar Santana, saudade de minha terra. Ok, tô confirmando aqui. O Antônio Almeida, dama preferida. Meu Deus do céu, se der negócio errado aqui. Ave Maria, dama preferida para Paula de Mello. Ih, Zé, tá complicando o meu lado. Dama preferida, meu Deus do céu, Enio Fausto. Saudade de minha terra, Ednilton. Beleza, vamos lá, Ednilton. Esse negócio tá complicando. Vamos lá. Cadê, Zé, o áudio?

0: Oi.
1: Luciano Barroso,
0: Oi.
1: Marcelinho Carioca, saudade da minha terra, Sérgio
0: Saudade.
1: Reis.
0: Isso, Sérgio Reis. Vamos lá, Zé. Olha o xerife, Zé. Vai dar uma confusão esse negócio.
2: Luciano Barroso, é. Dama preferida, Luciano Barroso, olha o xerife.
0: Dama preferida, tá. Olha o mendigato, vamos ver.
3: Ô, saudade da minha terra, de Lago da Pedra, Maranhão.
0: Saudade
3: da
0: minha terra.
3: Tô com saudade da minha terra, Lago da Pedra.
0: Tereza.
3: Até o mendigato, tamo
0: Tereza
3: junto.
0: Tereza é dama preferida, Luiz Lopes é dama preferida. Zé, Zé, esse negócio vai dar errado. Dona Marcilei é dama preferida. Zé, eu acho que eu tô lascado nessa, Zé. Dama preferida
4: meu
0: pro...
4: Ô, patrão, bom dia, bom dia. Dama preferida, eu botei foi o nome errado aí, mas não, dama preferida.
0: É o Adriano. Maria Rita é saudade de minha terra. Zé, Zé. E Wesley é saudade de minha terra. Tá reagindo, eu tô quase me lascando.
5: Dama preferida,
0: dama
5: Luciana.
0: Preferida, Virgem Maria. Deixa eu ver aqui. Gabriel Neto é saudade de minha terra. Aqui, agora o resultado. Nós rodamos saudade de minha terra. 5, 10, 15, 20, 25, 30 votos. 5, 10, 15, 20, 25. Zé. Você não vai acreditar. Um voto de diferença, quase que eu me lasco. Ganhou saudade de minha terra. Tá confirmado agora. Ganhou saudade de minha terra. Agora eu prometi para todos vocês que eu iria fazer a brincadeira e que eu iria atender as pessoas, né, que eu não consegui atender. Então deixa eu atender todos vocês, depois eu começo a nossa brincadeira de hoje. Vamos lá, bom dia,
6: bom
0: cara.
6: Bom dia, Luciano Barroso,
0: bom dia.
6: Aqui de Roraima. Bom dia, Luciano, quero mandar um alô lá para minha mana querida. Ontem foi o dia da irmã, eu amo ela demais. Amo todos meus irmãos, mas amo ela bastante mesmo. No fundo do meu coração, Rosalena. De Castro, lá no Brejo do Meio, município de Paulo Ramos. Rosalina, te amo, minha linda. Deus abençoe grandemente. Trabalhadeira, Costa Arroz, Luciano Barroso, ela sobe serra, quebra coco, faz calvão, faz tira óleo de babaçu, Luciano. Ela faz uns azeites muito gostosos de babaçu, ó. E ofereça a todo o povo aí que estiver ouvindo, que me conhecer. E ofereça a música para ela. Uma música bem boa do Aline Barro. Aline Barro. Tá bom?
0: Tá bom.
6: Beijo pra vocês também. Tô aqui ouvindo você. Fala
0: obrigado.
6: No meu nome aí, porque eu tô ouvindo você aqui, viu?
0: Obrigado, Mundica. Lambê de Salê, Luiz Cláudio.
7: Bom dia, Luciano Barroso. Bom dia. Dia, ouvinte da Rádio Nacional. Tamo aqui, junto misturado, ligadinho no Brasil Rural, Luciano Barroso.
0: Sim.
7: Todos os dias de manhãzinha cedo aqui, tá sempre ligado no Brasil Rural. Bom dia aí a todos que estão ligados, estão ouvindo. É um bom dia, boa terça-feira, Luciano Barroso.
0: Valeu, Luiz, obrigado. José Alves, bom dia, muito obrigado. Ciro Correria, o Ciro tá de volta. Que bom, meu querido, aqui. Grande Ciro. Ele tá no caminhão, mandou aqui o vídeo, deixa eu ver o que ele fala aqui. Ô Ciro, tá tudo bem contigo, meu querido? Bom dia.
8: No fundo do baú.
0: Oi, meu querido.
8: Bom dia, Luciano. Bom dia a todos os ouvintes aí. Brasil Rural, positivo?
0: Positivo.
8: Bom dia, Luciano. Zé Alemão. Bom dia, turma aí. Jacinho, Dona Jesse, Maria Aparecida. A turma toda. Estamos aqui de volta na estrada. Positivo?
0: Positivo.
8: Graças a Deus. O foco do momento é Cristópolis.
0: Cristópolis.
8: Já vamos passar na redondeza do Alemão. Positivo?
0: Positivo.
8: Bom dia a todos os colegas de estrada aí. Tenha uma boa semana pra nós.
0: Ele positivo. Vai passar lá nas redondezas do Alemão. Tá bom, positivo.
9: Bom dia, Luciano Barroso.
0: Bom dia.
9: Amiga do Renan e Raiz. Beijo pro meu esposo, pra minha mãezinha querida, pra minhas irmãs, pra Massa Ferreira, pra todos da Rádio Nacional, pra todos da Rádio Santa Mara, o Jota Mato, Zé Neto e o Sérgio Moraes, e pra minha irmã, e pra minha madrinha lá na Vila Rocha, o Titeio, o Darlan. E pro vereador Anani e pra família dele. Um bom dia pra você, com muita saúde e muita alegria.
0: Agradeço, tá?
9: Uma
0: muito obrigado.
9: Terça-feira de paz.
0: Muito obrigado, minha querida.

0: Luciano, olha aí
1: Oi.
0: essa mulher aí que está comigo, Vani, conheci ela pessoalmente, é de Medina,
1: Ah, que
0: próximo aqui
1: bom.
0: mais ou menos de mim, tá de aniversário hoje,
1: Canta os
0: quero os
1: parabéns.
0: parabéns para ela, é maravilhosa ela, viu, Luciano?
1: Oi, amor, eu vi, Celídia, obrigado. Fala, Rubem.
2: Bom dia, Luciano
1: Bom
2: Barroso.
1: Dia, meu querido.
2: Aqui é o Rubem, mandando um abraço aqui pro Antônio Nunes, mais a dona Cronice. Um abraço pro Edgar, abraço ali pro Natanael, Alemão, Carminha, para as Teodoras, para todos os ouvintes aí do programa. E enfim, Luciano, mas tá um frio aqui que
1: é mesmo?
2: A gente tá de lascar tomate, Luciano. Deus me livre, mas que frio.
1: Moça, tá
2: é
1: onde?
2: É bom para quem tem cobertor de orelha, viu? Aí quem tem cobertor de orelha tá feito, mas a gente que não tem... Tem que embrulhar nas cobertas mesmo. Alô, Luciano, bom dia, bom programa.
1: Bom dia, bom dia. 64, ele tá onde? Goiás, tá no estado de Goiás, é. Tem umas partes de Goiás aqui que realmente esfria pra caramba. Ó, a Márcia Ferreira mandou aqui, bom dia. Um alô pra Braslândia. E ela botou, mandou um vídeo. Folia do Espírito, Divino Espírito Santo. Ô, menino! Lembrei lá da dona Marilu, viu, minha querida Márcia? Obrigado aí pelo carinho. Nenzinho mandou bom dia. Maria Erandi, um abraço pra você. Maria Povoado Mercedes, Novo Horizonte, Bahia. Bom dia, Luciano. Quero que cante os parabéns para Vani. Pô, cantar, Zé. Está aniversariando hoje. Também pra Rosângela. Aí, Rosângela, pra você também. Tudo de bom, tá? Raimundo Ribeiro, o que que foi, meu querido Raimundo? Fala
3: bom
1: aí.
3: Bom dia, meu amigo Luciano. Bom dia a todos os ouvintes da Amazônia. Bom dia a todos os ouvintes da Rádio Nacional.
1: Bom dia.
3: Luciano, aqui é o seu amigo Raimundo Ribeiro, o operador de áudio aqui de São Luís do Maranhão.
1: Ô, Raimundo.
3: Passando para convidar todos os ouvintes aqui de São Luís para o encerramento do nosso Arraial quarto ano. Arraial da Pipoca, quarto ano, que vem este ano com uma novidade. Além das brincadeiras juninas, bomba boi, quadrilha, cacuriá, dança portuguesa, a partir da meia-noite nós vamos ouvir a grande radiola de reggae, destaque, a radiola destaque musical, e vamos pegar o sol com a mão. Agora imagine, Luciano, pipoca, canjica, milho, curau, comida típica. Vai ser uma noite agradabilíssima. E você é o nosso convidado todo especial, Luciano. É aqui na Rua do Chafariz, no bairro de Fátima. Todos estão convidados. O seu amigo manda um abraço para você e toda a sua equipe, meu querido.
1: Fala aí.
3: Bom dia.
1: Qual é a rádio, Raimundo? Você falou que é operador de áudio, mas de qual rádio, Raimundo? Obrigado. Fala aí, meu querido Edivan.
4: Bom dia, Luciano Barroso. Bom aqui dia. É Edivan de São João do Paraíso, destino a Porto Franco. Se ser possível, Luciano Barroso. Rodando uma música que nós ouvimos de A Garota do Lixão, Paulinho do Iguatu. Falou, bom
1: Ave
4: dia.
1: Maria. Bom dia. O passado é uma roupa que não nos serve mais. É o Germino. O nosso poeta chegou... Não, poeta não. O nosso iluminado chegou agora. Quase tudo na vida tem fim, mas o aluguel não. Mas tem, ué. É só comprar um imóvel. Apagou de novo aqui, gente. Me ajuda aí. Ih, apagou, agora apagou e não quer voltar. Tonho? Oi. Vê aqui o que que houve aqui no computador. Gente, mas hoje tá uma manhaca aqui, peraí. Não, não deu certo, não. Agora deu. Não, apagou de novo. Ô, Tonho, tem alguma coisa. Eu não sei o que que eu fiz de errado. Quando acontece isso, geralmente eu fiz alguma coisa errada. Pronto. Aí, lascou. São 7 horas... Ah, voltou. Beleza. 7 horas e 11 minutos. Agora sim. Ô Zé, agora que nós vamos começar. Agora vamos começar. Eu sempre tenho aquela do Jaider, não tem? O que que ele escolheu hoje? Guilherme Santiago? Zezé e Luciano?

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1: Meu amigo Luciano, de 83 a 2018, eu trabalhei no Grupo de Comunicação Vieira da Silva. Primeiro, eu trabalhei na super poderosa Rádio Ribamar AM,
2: isso,
1: do Grupo de Comunicação Vieira da Silva. Em 85, passei para FM Cidade 99.1, também do Grupo de Comunicação Vieira da Silva. Só saí agora em 2018.
2: Isso.
1: Que me aposentei por invalidez.
2: Ô, meu querido, ó, que Deus o abençoe. Rosângela!
3: Bom dia mais uma vez, Luciano Barroso. Bom dia a todos do Brasil Rural. Cheguei, Brasil. Passando aqui, meu amigo, para agradecer a você, para agradecer a José Lins e a todos os ouvintes, a Z de 1 ao 100, não faltar ninguém. Muito obrigado, meus amigos e minhas amigas, pelas felicitações. Que Deus abençoe todos vocês e seus familiares. Amém. Gratidão. Deus abençoe a todos. Amém.
2: Obrigado, Rosângela. R. Souza, obrigado. Bom dia. Gabriel Neto, obrigado. Bom dia. Vitor Castro. Ah, se lascou. Já acabou a votação, Vitor. Um abraço. Danilo, obrigado. Dona Marilu, obrigado. Hipólito, obrigado. Diego Maradona, um abraço. Oi, Rosalba.
4: Bom dia, Luciano. Bom Rosalba dia. De Taguatinga. Para hoje eu gostaria de ouvir com Zezé de Camargo e Luciano, Tarde Demais. Muito obrigada e um grande abraço.
2: Gente, até amanhã. Nossa, que felicidade. Amanhã nós vamos falar da tilápia, né, Zé? Amanhã que vai ter a tilápia. Amanhã não tem conversa. Amanhã é o Ibama aqui no programa. 7h17. Bom dia, meu Brasil lindo. Sim, que...

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4: Olá, bom dia. Agora são 7:30 da manhã. Um ótimo dia para você, sintonizado na Rádio Nacional em Brasília, São Paulo, Rio de Janeiro, Amazônia, Alto Solimões, São Luís e Recife. E para você que nos acompanha em todo o Brasil, junto às emissoras parceiras da nossa Rede Nacional de Comunicação Pública. E também pelo Instagram. Segue a gente por lá, não esquece. É o @ Rádio Nacional Notícias. Eu sou Dilson Santa Fé, aqui comigo Priscila Mazenotti, essa manhã de terça-feira. Bom dia, Pri.
5: Oi, Dilson. Bom dia para você. Bom dia também para quem amanheceu com a gente neste 9 de junho de 2026. Vamos aos destaques. Governo anuncia força-tarefa para divulgar processos de bets. A medida prevê trazer mais transparência ao setor, garantindo o acesso à informação e a proteção de dados pessoais e fiscais. E mais.
6: Ministério da Saúde suspende temporariamente o uso da vacina contra a dengue do Butantan. Anúncio veio após a identificação de 42 casos de efeitos adversos severos. Duas mortes são investigadas.
7: Atuar como médico veterinário de forma ilegal passa a ser crime previsto em lei.
8: Ministério Público e pai do menino Henri Borel pedem anulação de julgamento que concedeu perdão judicial à mãe da criança.
9: MEC Livros tem mais de 3 mil empréstimos por dia. Escritora brasileira é a mais lida.
4: Tudo isso e muito mais aqui no Repórter Nacional, que é produzido pela equipe de rádio e jornalismo da EBC.
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5: 7:32.

0: trazer mais transparência ao setor, garantindo acesso à informação e à proteção de dados pessoais e fiscais.
1: Meu compromisso, como é o compromisso do presidente Lula, é o compromisso de dar transparência. Esse governo não é o governo do sigilo, não é o governo que pretende guardar informação e omitir informação das pessoas. Portanto, nos próximos dias, todos os processos que tratam das empresas de prêmios e apostas que tiverem sido concluídos no Ministério da Fazenda terão ampla divulgação, inclusive por nós, de maneira proativa.
0: E Priscila, segundo o ministro Dario Durigá, a divulgação dos documentos ainda não havia sido feita porque é preciso aí justamente preservar dados pessoais, informações sigilosas de servidores públicos e também das pessoas que estão ali envolvidas. E agora essa força-tarefa vai realizar esse trabalho.
1: Nós estamos falando de 25 mil documentos, mais ou menos, que foram exigidos pelo Ministério da Fazenda para que a gente pudesse fazer uma avaliação de origem de capital, do imposto de renda das pessoas que se dizem dirigentes das BETs, para que a gente tivesse todas as informações, dados familiares, que esses dados, que são dados pessoais, eles precisam ser tarjados para que não haja exposição do nome das pessoas, da situação fiscal, da situação bancária das pessoas.
0: E Priscila, depois de todo esse trabalho aí da Força Tarefa, os documentos vão ser publicados no site do Ministério da Fazenda. Priscila.
2: Obrigada, Renato, pelas informações. Um bom dia para você. Gente, vamos falar agora do caso Master, ou melhor, das relações do Banco de Brasília com o Master. O presidente do BRB, o atual presidente, né? Porque o ex-presidente Paulo Henrique Costa está preso aqui na Papudinha. Então, o atual presidente, o Nelson Antônio de Souza, vai ser ouvido daqui um pouco na Comissão de Assuntos Econômicos do Senado. Era um convite que virou convocação. Ele vai falar sobre as operações feitas entre os dois bancos, os desdobramentos, os impactos, a legalidade das operações, a transparência. Isso tudo dentro daquele grupo de trabalho criado pela comissão para acompanhar as investigações. Reunião daqui um pouquinho às 10 horas e na Câmara, olha só, gente, hoje à tarde tem possibilidade de votação da redução da maioridade penal, uma PEC, uma proposta de emenda à Constituição que quer reduzir de 18 para 16 anos, permitir que esses jovens possam responder criminalmente e cumprir pena no sistema prisional comum, viu? O relator é o deputado Coronel Assis do PL, que é favorável a essa proposta, que estava por lá parada desde 2019, agora voltou, foi pautada em maio, um pedido de vista segurou essa votação, a oposição é a favor, especialistas, base aliada e outros deputados são contra, querem barrar essa proposta que vira e mexe, volta à pauta, né? Aí, se ela for aprovada, é aquele trâmite de proposta de emenda à Constituição que a gente acompanha, vai para a comissão especial e depois para o plenário para dois turnos de votação. Essa, então, é à tarde lá na Comissão de Constituição e Justiça da Câmara.
3: Confira agora, são 7 horas e 36 minutos. A vacina contra a dengue do Instituto Butantan foi suspensa temporariamente por causa do registro de reações adversas à vacina. Pedro Lacerda tem mais informações.
4: O Ministério da Saúde anunciou nesta segunda-feira a suspensão temporária da vacinação contra a dengue com o imunizante desenvolvido pelo Instituto Butantan. A decisão veio após a identificação de 42 casos de reações adversas graves, incluindo 2 mortes, ainda sob investigação. A vacina é a primeira do mundo em dose única e a primeira totalmente brasileira. Desde o início do ano, cerca de 500 mil doses foram aplicadas prioritariamente em profissionais da atenção primária à saúde e em projetos piloto nos municípios de Botucatu, São Paulo, Nova Lima, Minas Gerais e Maranguape, no Ceará. Em março, também foi promovida uma ação de vacinação na região de Araguaína, no Tocantins. O ministro da Saúde, Alexandre Padilha, explicou o motivo da suspensão.
5: Na área da saúde, a precaução é a melhor medida no sentido de você reforçar as suas ações de proteção. Em função disso, nós estamos tomando uma decisão hoje de descontinuar a atual estratégia de uso da vacina do Butantan, que nesse momento está distribuída para vacinar os profissionais da atenção primária em saúde de todo o país.
4: Dentre os 42 casos de reações severas registradas pelo sistema de vigilância pós-vacinação, 3 foram considerados graves, 2 deles evoluíram para óbito. As vítimas são uma mulher de 48 anos e um homem de 58 anos. Alexandre Padilha.

0: Ilha reforçou que, até o momento, não há dados suficientes para comprovar a relação direta entre a vacina e as mortes.
1: Não existe dados suficientes para estabelecer uma causalidade da vacina com a ocorrência desses três casos graves. Por mais que seja, para muitas pessoas, um número pequeno, é um sinal de alerta. E a gente reforça para as pessoas que tomaram a vacina de que elas estão protegidas. Os dados de eficácia mostram que protege contra os quatro tipos de dengue.
0: Apesar da baixa incidência, com 8 casos graves a cada 100 mil doses, o Ministério optou por uma ação de precaução. A recomendação foi aprovada por consenso pelo Comitê Nacional de Farmacovigilância. Os imunizantes já distribuídos não serão descartados. Eles vão permanecer armazenados nas câmaras frias dos estados e municípios. Quem foi imunizado nos últimos 21 dias deve ficar atento a sintomas como febre, dor abdominal, vômitos persistentes e sangramentos. Vale lembrar que a suspensão não afeta a outra vacina contra a doença oferecida pelo SUS para crianças e adolescentes de 10 a 14 anos. Da Rádio Nacional em Brasília, Pedro Lacerda.
2: E uma nova lei sancionada pelo presidente Lula alterou o Código Penal brasileiro para tipificar o exercício ilegal da medicina veterinária como crime. E o infrator fica sujeito a penas de detenção de 6 meses a 2 anos, além de multa. Antes, a prática não habilitada era tratada apenas como contravenção penal. Vamos entender essa história na reportagem de Sara Kines?
3: Passou a valer nesta semana a lei sancionada pelo presidente Lula, que tipifica como crime o exercício ilegal da profissão de médico veterinário, mesmo que de forma gratuita. Anteriormente, atuar como médico veterinário sem autorização legal era uma contravenção penal. Com a mudança no artigo 282 do Código Penal, a conduta pode levar à detenção de 6 meses a 2 anos. Nos casos em que há finalidade de lucro, também pode ser aplicada uma multa. A Lei 15.425 também inclui situações agravantes, como lesão corporal de natureza grave ou gravíssima, pela qual o autor responde pelos crimes previstos no Código Penal. Em caso de morte, responde pelo crime de homicídio. Quando o crime ocasiona lesão ou morte de animal, o infrator também é responsabilizado por crime ambiental. A nova lei também estabelece que comete crime quem exerce a profissão durante período de suspensão ou cancelamento da habilitação ou registro profissional. Com a alteração no Código Penal, a punição para o exercício ilegal da medicina veterinária se soma a outras profissões da área de saúde já previstas em lei, como a medicina, odontologia e farmácia. Da Rádio Nacional em São Paulo, Sara Kines.
4: A gente vai agora aos estúdios da Rádio França Internacional em Paris. Daniela Franco conversa com a gente, traz as últimas informações sobre o conflito no Oriente Médio. O presidente dos Estados Unidos garante que está trabalhando para um cessar-fogo, enquanto Israel ameaça novos ataques ao Líbano. É com você, Daniela. Bom dia.
5: Olá, Dilson. Bom dia para você, para a Priscila e aos ouvintes do Repórter Nacional. O exército israelense, de fato, convocou nessa manhã os moradores da cidade de Tiro e arredores no sul do Líbano a deixarem suas casas em previsão aí de novos ataques contra o grupo Hezbollah na região. Esse anúncio foi feito algumas horas depois de Israel e Irã terem concordado em suspender ataques mútuos dos últimos 2 dias, após apelos do presidente americano Donald Trump. Parece que a iniciativa de Trump deu certo, porque nessa manhã o principal aeroporto internacional de Teherã anunciou um retorno à normalidade em suas operações, 1 dia após a reabertura do espaço aéreo do país, que havia sido parcialmente fechado entre domingo e ontem, devido aos bombardeios israelenses. Donald Trump afirmou ontem que a diplomacia americana está realizando os últimos esforços em prol da conclusão de um acordo, cujas negociações estariam aí na fase final, podendo ser concluído em até 3 dias, segundo aí palavras do presidente americano. Trump também indicou ao site de notícias Axios que o primeiro-ministro israelense, Benjamin Netanyahu, foi advertido

0: partido que poderia ficar isolado caso relançasse a guerra contra o Irã. O presidente americano, que viu sua popularidade despencar nas últimas semanas por causa das consequências relacionadas à guerra no Irã, foi intensamente vaiado na noite de segunda-feira no Madison Square Garden, em Nova York, onde ele assistiu ao terceiro jogo das finais da NBA entre o New York Knicks e o San Antonio Spurs. No entanto, Donald Trump relativizou e alegou que as vaias foram uma manifestação em seu apoio. Ao vivo da Rádio França Internacional em Paris, Daniela Franco, para o Repórter Nacional.
1: Ok, Daniela, valeu, obrigado.
2: 7:43, você já ouviu aqui no Repórter Nacional que o governo anunciou uma força-tarefa para divulgar processos de bets, medida vale somente para análises concluídas. E você ainda vai ouvir.
3: Pesquisadores descobrem nova espécie de marsupial exclusiva do Rio de Janeiro.
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2: O perdão judicial concedido à mãe de Henri Borel não agradou ao Ministério Público nem ao pai do garoto, que pedem a anulação do julgamento. Cristiane Ribeiro está acompanhando o caso, tem as informações. Cris, bom dia.
5: Já, Priscila, isso mesmo. O pai do menino Henri Borel, Leniel Borel, entrou com recurso nesta segunda-feira pedindo a anulação do julgamento que concedeu perdão judicial a Monique Medeiros, mãe da criança. No último dia 4 de junho, a juíza Elizabeth Louro, que presidiu o julgamento dos acusados de matar Henri Borel, de 4 anos, em 2021, concedeu o perdão judicial a Monique Medeiros. O júri havia decidido desclassificar a acusação de homicídio intencional para homicídio culposo, quando não há a intenção de matar, e condená-la pelo crime de tortura por omissão. Ao aplicar o perdão judicial, a juíza justificou que Monique já sofreu castigo severo o suficiente. Monique foi sentenciada a 1 ano e 4 meses de detenção pelo crime de tortura e, como já vinha cumprindo prisão preventiva, a pena foi considerada encerrada. A defesa de Leniel Borel argumenta que os jurados já haviam reconhecido a materialidade e a autoria atribuídas a Monique, bem como rejeitado a tese apresentada pela defesa. Segundo o recurso, o perdão judicial impede a identificação inequívoca da real manifestação do conselho de sentença. A defesa, então, requer a realização de novo júri. De acordo com o promotor de justiça, Fábio Vieira, que atuou no júri, o Ministério Público recorreu da decisão, uma vez que Monique foi considerada responsável pela morte dolosa de Henri e que, portanto, ela também deveria ter sido condenada pelo homicídio doloso. A defesa de Jairinho também apresentou recurso nesta segunda-feira contra a condenação do réu. Os advogados alegam parcialidade da juíza. Segundo a defesa, o ex-vereador Jairo Souza Santos Júnior, o Jairinho, ele foi condenado a 43 anos, 9 meses e 20 dias de prisão pela morte de Henri Borel Medeiros, de 4 anos. A morte ocorreu no dia 8 de março de 2021. Os advogados que atuam na defesa de Monique ressaltaram em nota que o julgamento foi pautado pela análise das provas produzidas na instrução processual, dentro das regras que regem o procedimento do júri popular. Volto com você, Priscila.
2: Obrigada, Cristiane Ribeiro, do Rio. Bom dia para você.
1: Processos envolvendo lixões e aterros sanitários vão ser julgados com prioridade pelos tribunais durante a Semana da Pauta Verde. Vamos saber mais sobre a iniciativa com a repórter Carolina Pessoa.
6: Tribunais de Justiça Federal e Estadual de todo o Brasil iniciaram nesta segunda-feira as ações da Semana da Pauta Verde, iniciativa voltada para impulsionar a tramitação de processos ambientais, em especial os que envolvem maior impacto coletivo. Para isso, vão ser realizados mutirões, audiências e conciliações. A expectativa é que nos próximos dias sejam analisados mais de 30 mil processos, abordando temas como saneamento básico, gestão de recursos sólidos e poluição. A semana é organizada pelo CNJ, o Conselho Nacional de Justiça, e busca incentivar a conciliação e a mediação, com o objetivo de reduzir o tempo e os custos dos processos. Segundo o conselheiro Ilan Presser, questões envolvendo lixões e aterros sanitários são prioridade.
7: O tema não poderia ser mais urgente. A Política Nacional de Resíduos Sólidos de 2010 e o Marco Legal do Saneamento Básico de 2020 fixaram prazos escalonados para o encerramento de todos os lixões do país, sendo que o último deles venceu em agosto de 2024. No entanto, o Brasil ainda convive com mais de 3 mil lixões em operação, segundo estimativas da Associação Brasileira de Resíduos e Meio Ambiente.
6: O conselheiro destaca também a importância da ação integrada dos tribunais.
7: Quando o judiciário atua de forma coordenada, a justiça deixa de apenas responder aos problemas e passa a ajudar a construir soluções para o futuro.
6: Ainda de acordo com o CNJ, a Semana da Pauta Verde deve avaliar mais de 5 mil processos da Justiça Federal e cerca de 26 mil da Estadual. Da Rádio Nacional no Rio de Janeiro, Carolina Pessoa.
2: E agora é hora de movimentar a nossa rede nacional de comunicação pública para falar de fake news, porque educar as pessoas em relação às informações divulgadas nas mídias sociais e o desenvolvimento de senso crítico podem ajudar na identificação dessas notícias falsas, viu? Esse é o assunto da segunda reportagem da série sobre fake news com o Rafael Lopes, da Rádio Educadora de Salvador.
8: Com o avanço das redes sociais e das inteligências artificiais generativas, capazes de produzir conteúdos realistas, é cada vez maior o desafio em diferenciar o que é verdadeiro daquilo que é manipulado. Nesse cenário, agências de checagem apostam em educação midiática. Para Rafael Capa, coordenador de educação da agência Lupa, é preciso desenvolver um olhar mais crítico sobre aquilo que se consome e compartilha.
9: A gente pegasse um cenário midiático de 10 anos atrás e comparasse com agora, é como se tivesse acontecido uma revolução na última década. E ela continua acontecendo. A gente fez um monitoramento através de uma plataforma do Google, que é o Fact Checker, que reúne todas as checagens de diferentes lugares do mundo, né? O número de checagens, de verificações, de conteúdos utilizando IA até 31 de março deste ano já é o equivalente próximo ao conteúdo do ano inteiro de 2024. Isso porque elas aproximam, isso porque elas usam muito vídeos, elas criam, têm um carisma ali de querer falar aquilo exatamente que você quer ouvir, e acaba que a obra é muito mais rebuscada do que as montagens e cortes de vídeos que a gente via há pouco tempo atrás. Então é um cenário que demanda muita cautela e muito letramento midiático.
8: Segundo Rafael Capa, questionar a origem do conteúdo e buscar informações confiáveis são passos essenciais.
9: Recebeu um vídeo, vai na rede da pessoa que aparece nesse vídeo para ver se esse vídeo é verdadeiro, se ela realmente postou na rede dela, se é ela falando. Muitas vezes é uma montagem de um outro vídeo que não tem nada a ver. Recebeu um texto, veja a data do texto, às vezes é uma notícia antiga sendo colocada como nova. Veja o site, tá um site ali que tem um padrão de reconhecimento jornalístico, já ganhou prêmio. Veja a fonte, os repórteres ali têm contas públicas, onde você pode ver se aquela fonte realmente existe.
8: Em Vitória da Conquista, o projeto Xereta, do curso de jornalismo da Universidade Estadual do Sudoeste da Bahia, realiza checagem sobre publicações das redes sociais. A verificação inclui consulta à base de dados, portais de transparência e contato com as fontes das informações. Segundo a professora Carmen Carvalho, que coordena o projeto, a ideia é fortalecer o debate público com informação verificada.
10: Nós temos aqui um laboratório onde estão 10 estudantes. O conteúdo checado nos chega a partir do telefone que o site Salvador tem disponibilizado para que as pessoas mandem os conteúdos para serem checados e também pelo nosso acompanhamento do que está circulando na região, que a gente entende que tem ali um indício de mentira, de descontextualização.
8: Além de desmentir conteúdos falsos, o projeto de checagem também busca formar leitores mais críticos. Para a professora Carmen Carvalho, o combate à desinformação é uma responsabilidade coletiva e o jornalismo tem papel fundamental neste processo.
10: Jornalismo profissional, que produz conteúdo com apuração, que produz conteúdo com ética, que produz conteúdo com compromisso social. Nem todo conteúdo que está na internet tem esses princípios pelos quais o jornalismo está estruturado. Segundo, é preciso entender o que é a mídia tradicional e o que é essas novas formas de produção de conteúdo a partir das plataformas de redes sociais, a partir do algoritmo e como que cada pessoa, a partir do que consome nas redes sociais, vai tendo um diferencial, um direcionamento e um entendimento de mundo. Então, educação midiática, letramento digital na sociedade atual é fundamental para compreendermos o mundo, especialmente neste ano de eleição. Precisamos cada vez mais de educação.
8: Da Rádio Educadora de Salvador, Rafael Lopes.
1: Uma nova espécie de marsupial foi identificada na Mata Atlântica Fluminense. Segundo pesquisa conduzida pela Universidade Federal do Rio de Janeiro, o tempo de origem dessa cuíca coincide com a de outros mamíferos, como o mico-leão-dourado e a preguiça de coleira do Sudeste. Essa descoberta reforça a ideia de que o local funcionou como um tipo de berçário evolutivo único. Reportagem de João Barbosa.
3: Pesquisadores da Universidade Federal do Rio de Janeiro descreveram uma nova espécie de marsupial exclusiva da Baixada Litorânea e do litoral norte fluminense, a cuíca de três listras do Rio de Janeiro. A pesquisa foi publicada na revista internacional Journal of Mammalogy, ligada à Universidade de Oxford, no Reino Unido. A nova espécie foi encontrada em um dos últimos fragmentos de Mata Atlântica, em Cabiúnas, no município de Macaé, ao norte fluminense. O professor do Programa de Pós-Graduação em Ciências Ambientais e Conservação da UFRJ, orientador do estudo, Pablo Gonçalves, explica a cronologia da descoberta.
11: A gente fez um trabalho lá em 2010, 2011, e a gente detectou os primeiros exemplares e a gente, na época, não achava nada de especial, né? Porque a gente, existem outras cuicas de três listras, outras espécies já descritas há mais tempo. A gente achava que esses exemplares pertenciam a alguma espécie já conhecida, já bem estudada. Foram os estudos genéticos que apontaram esse bicho de Cabiúnas como bem diferente do resto das cuicas de três listras da Mata Atlântica, né, do Sudeste.
3: Além das características genéticas, o marsupial, que pesa algumas dezenas de gramas e se alimenta principalmente de insetos, possui um padrão de listras diferente. Segundo os pesquisadores, a listra preta do meio das suas costas é mais curta e desaparece antes de chegar ao focinho. Outras nuances, como o formato do crânio e a dentição, também foram determinantes para a descrição da nova espécie. Segundo as análises, foi constatado que este marsupial surgiu há 1,78 milhão de anos, durante o período Pleistoceno. Para o professor, a espécie esteve escondida da ciência durante todo esse tempo por conta da falta de estudos em determinadas localidades.
11: Esses estudos, a maioria deles estão restritos às regiões dos parques nacionais, da Serra dos Órgãos, Parque Nacional de Itatiaia. Então, assim, regiões mais distantes da capital ainda são relativamente remotas, especialmente em termos de estudos como esse, né? Zoológicos, taxonômicos. O que é verdade para boa parte do Brasil, né? Várias regiões do Brasil muito pouco estudadas e que basta a gente investir, né, em ciência nesses lugares que novas espécies aparecerão.
3: O estudo também acende um alerta para a necessidade de conservação da espécie, já que ela ainda não foi registrada em unidades de conservação de proteção integral. A mata onde ela reside está próxima a grandes empreendimentos industriais, como o terminal Cabiúnas de óleo e gás e rodovias de fluxo intenso, como a BR-101. Sob supervisão de Fábio Cardoso, da Rádio Nacional do Rio de Janeiro, João Barbosa.
2: A biblioteca virtual do Ministério da Educação caiu no gosto do brasileiro, viu? São mais de 3 mil empréstimos por dia, Ana Lúcia Caldas. Bom dia para você. Conta para gente como é que a gente faz esse empréstimo nessa biblioteca virtual, qual o livro que tem sido mais lido. Sucesso total, né?
12: Sucesso total, Pri. Bom dia para você, para os nossos ouvintes. Né? Para acessar é muito fácil, né? Só ir ali no Mac Livros, no aplicativo, e fazer o login utilizando a conta gov.br. Né? Então, a busca por obras pode ser feita por título ou autor, e a plataforma oferece, então, sugestões similares. Mas vamos lá. Desde abril deste ano, né, quando ela foi implementada, já foram acessadas 468 mil obras na biblioteca virtual do Ministério da Educação. Isso representa, Pri, uma média diária de 3.400 livros sendo emprestados. Somado o tempo de leitura dos usuários na plataforma, se chega aí a 269 mil horas, que é equivalente a cerca de 30 anos de leitura sem parar, viu? São 862 mil usuários inscritos em todo o país. Desses, 44% já efetuaram o empréstimo de pelo menos uma obra. E segundo o MEC, mais de 107 mil livros foram lidos integralmente, ou seja, 90% ou mais do conteúdo. No total, 13 mil títulos diferentes já foram emprestados e ao menos folheados. E o livro mais lido, né, é de uma brasileira, Cabeça de Santo, da jornalista e escritora Socorro Acioli, né, que tem aí mais de 27 mil empréstimos. Crime e Castigo e Noites Brancas, de Dostoiévski, vem na sequência, então. A ideia da plataforma, né, é ampliar justamente o acesso público e de graça a esse vasto acervo literário digital, acessível por computadores, tablets e smartphones. E tem dado certo, né, Pri? Então, ali, para acessar o aplicativo Mac Livros e fazer o login utilizando a conta gov.br.
2: Sinal de que o brasileiro lê, sim, gosta de ler e tem interesse, né, nos livros, na
12: quando
2: literatura
12: tem
2: brasileira.
12: Facilidade, principalmente, né, quando está disponível, né, Pri?
2: Pois é, uma ótima opção, gente. Já vou baixar aqui também Mac Livros. Obrigada, Ana!
1: Esportes. Faltam apenas 2 dias para a Copa do Mundo. Na estreia do Brasil, o jogador Neymar não vai acompanhar a delegação. Ele mantém a programação de recuperação. A CBF divulgou nesta segunda-feira uma nota em que diz que o atacante passou por uma ressonância magnética que mostrou boa evolução dentro dos parâmetros esperados. Não há, no entanto, nenhuma previsão sobre o retorno do jogador aos gramados. A estreia do Brasil na Copa vai acontecer no próximo sábado, às 19h, diante da seleção de Marrocos, em Nova Jersey, local onde a equipe comandada por Carlo Ancelotti vem se preparando.
2: Agora, 7h59, o Repórter Nacional fica por aqui. Trabalhos técnicos de Egberto Martins. As nossas reportagens, você já sabe, estão todas lá na radioagencianacional.ebc.com.br. Você fica agora com a Lolo Brasil, com José Luiz da Atena. Um ótimo dia para você e até amanhã, gente.
1: Até amanhã.
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16: Bom dia, meus amigos e minhas amigas da Rádio Nacional, a frequência do Brasil. Bom, é Copa do Mundo, a grande pergunta, Neymar, vai jogar ou não vai jogar? Primeiro jogo já dizem que não joga, que é contra o Marrocos, tá? Que teoricamente não, nosso adversário mais difícil, que também tem 2 desfalques sensíveis, mas que se machucaram nos últimos jogos, ou no último jogo. Um é o Mazraoui, que foi jogador do Manchester City, se não me falha a memória, é ótimo jogador. E o outro jogador é o... como é o nome dele? É também Terbini. Eu tinha guardado o nome, mas já me esqueci. Terbini. É o ponto esquerdo do Marrocos. É bom jogador. É ótimo jogador. E vão ser desfalques sensíveis. Mas aí a gente leva o Neymar. Tá? Até ontem eu tinha uma opinião. Até ontem. Por que nós vamos levar o Neymar para a Copa? Porque o Neymar é um jogador fora da régua. Se você pegar os números do Neymar na seleção brasileira, você vai ver que o Neymar, na realidade, ele pode superar o Pelé em vários detalhes aí. Tá? principalmente porque ele foi efetivamente para a seleção brasileira, nessa escassez de títulos e tal, o jogador da transição, que vem da época de Ronaldinho Gaúcho, Ronaldo Fenômeno, Romário, foi o maior jogador da seleção brasileira dessa época de transição e foi um dos maiores jogadores da seleção brasileira de todos os tempos. Você não pode esquecer isso. Então, valeria a pena você esperar pelo Neymar uma rodada, duas rodadas? Bom, do jeito que está a coisa, de repente, se o Brasil não passar da primeira fase, o que eu não acredito...

0: acredito que o Brasil vá bem na Copa, até que vale a pena você ter o Neymar no time para jogar os jogos mais decisivos na campanha subsequente do Brasil. Mas essa é minha opinião. Eu estou achando que estão com dúvidas demais em relação ao Neymar. Mas dúvidas demais mesmo. Mas eu também não arriscaria a colocar o Neymar num primeiro jogo se ele não tem condição. Isso não é uma dúvida minha em relação ao Neymar. Ah, mas o Neymar é velho, o Neymar está aposentado, o Neymar... A mesma dúvida que nós temos, a Espanha tem em relação a um jogador de 18 anos de idade, que é, segundo consta, um dos melhores jogadores do mundo, se não o melhor jogador do mundo. Quem é que foi convocado, machucado pela Espanha? Quem é? Você sabe quem é? Qual é o maior jogador da Espanha no momento e do mundo? Um dos maiores do mundo.
1: Lamine.
0: O Lamine Yamal. Não precisava responder, essa eu sei. Era o Lamine Yamal, que tem 18 anos, é jovem, é uma das maiores promessas do mundo. Ao contrário do Neymar, que já está, teoricamente, em fim de carreira. Muitos dizem até que ele já parou de jogar. Não é verdade? Mas a mesma dúvida que nós tivemos em relação ao Neymar, a Espanha tem hoje com o Lamine Yamal, que provavelmente não joga o primeiro jogo. Dizem que ele vai chegar em tempo de jogar o primeiro jogo. Para isso, da contusão dele, necessitaria de 70, 80 dias. Eles querem botar o cara com 54 dias. E o Barcelona está contestando que ele pode ter uma lesão muito pior se ele entrar na primeira partida da Espanha. Então a pergunta é a seguinte, a Espanha precisa mais do Lamine Yamal do que o Brasil precisa do Neymar? A minha resposta é, precisa. Sim, precisa. Porque o Lamine Yamal hoje faz uma diferença enorme para qualquer time, principalmente para a Espanha. A Espanha sem o Lamine Yamal e sem o Nico Williams, que é o ponto esquerda do Atlético de Bilbao, o irmão dele joga, acho que em Gana, né? Eles são de origem ganesa, acho que é isso, mas joga numa seleção africana. Eu acho que é em Gana, não sei se é em Gana, me engana que eu gosto, mas sem os dois pontas, a Espanha já não é aquele mesmo time. É uma seleção forte e tal. Aliás, o que me deixa muito preocupado em relação à Espanha, e eu gosto demais do futebol espanhol, é essa prepotência que a Espanha está de achar que é o maior time indiscutível do mundo. Não é. Não é o maior time indiscutível do mundo. Ontem eu vi a França jogar, só aquele tal de Olise é brincadeira. O cara fez 3 gols e joga pra caramba. Tem Dembélé, o maior jogador do mundo. Mbappé, que chutou 180 bolas no gol. Por exemplo, você queria o Mbappé no seu time? Eu não queria no meu. Não queria no meu, porque o Luiz Henrique chegou no Paris Saint-Germain, falou, o grande problema daqui é o Mbappé. Já tinham saído o Messi e o Neymar. Ele já tinha mandado embora o Messi e o Neymar. O Mbappé colaborou muito para isso, que queria ser ele a figura do time. O Paris Saint-Germain não ganhou uma Champions League com o Mbappé. Nenhuma. Ele saiu, ganhou 2. Foi só por causa do Mbappé? Eu acho que foi muito só por causa do Mbappé. Ele foi pro Real Madrid, fez 50 gols nessa temporada. O Real Madrid não ganhou nada. Fez 50 ou mais a temporada passada. O Real Madrid não ganhou nada. O Mbappé não ganhou nada. O Mbappé saiu de lá, ganhou 2 Champions League. Entendeu? Ele chutou 780 bolas no gol ontem. O cara chutou 3 de jogadas que ele mesmo amou. O Olise fez 3 golaços. Golaços. Né? Uma coisa assim fora do comum. Esse Olise que o Florentino Pérez queria levar para o Real Madrid pagando 150 milhões de euros. Sabe quanto que ele vai comprar o cara por 150 milhões de euros? Nunca mais. Ele vale muito mais do que 200 milhões de euros. Ah, mas você está exagerando. Não, porque se o Lamine Yamal, que está machucado, vale 200 milhões, se o Mbappé, que não ganhou nada, vale 200 milhões, por que que o Olise não vai valer? E o time da França é um belo time. Não gosto do goleiro, acho razoável, e a defesa acho razoável. Então, é uma Copa muito, muito disputada, mas ninguém pode largar já dizendo que está com o título na mão. Futebol é assim, nem sempre, o legal do futebol é que nem sempre o melhor time ganha, mas não adianta dizer que é o melhor time, que nem tem jogador da França, da Espanha, eu não me conformo. O cara dizer assim, ah, estão dizendo que a gente é o favorito. Eu pensei que ele ia dizer, não, mas a gente não pode se considerar favorito. Então, eu falo, não, e nós somos mesmo. Então, a soberba é o primeiro passo, o desespero é o primeiro passo para você não ganhar de ninguém. Mas a soberba também, se não é o primeiro, é o segundo passo para você não ganhar de ninguém. Então, eu espero que se cuide, porque não é lá disparada a melhor equipe dessa Copa. O Brasil pode surpreender, porque mais uma vez vai desacreditado para a Copa do Mundo e pode surpreender. Não achei errado levar o Neymar. Ah, mas até nesse ele não jogar nenhum jogo. Bom, eu também não sou médico, né? Mas se, de repente, a Espanha arriscou levar o Lamine Yamal, que é um jogador jovem, mas está contundido e não se sabe como ele vai voltar depois de tanto tempo sem jogar, tá? E é considerado hoje, se não é o melhor, um dos melhores jogadores do mundo, é um fenômeno esse Lamine Yamal, é monstruoso, joga demais, de origem marroquina, podia estar na seleção de Marrocos hoje se ele optasse por Marrocos para jogar contra o Brasil. Sorte que ele não está, porque ele muda o jogo. A Espanha arriscou levar o cara, porque o cara é o Lamine Yamal. E a mesma coisa a gente fez com o Neymar. Agora, se o Neymar jogar ou não jogar, mas ao invés de você ficar com a minha opinião, dê a sua, o zap está aí, a gente vai rodar. Você acha que o Neymar joga a Copa, que ele devia ter ido ou não? Dê a sua opinião por esse zap que a gente vai ouvir agora. Atenção, meus amigos do Brasil, nosso zap é 11 974690138 e é de graça. Zapei aí, 11 974690138, o zap da Nacional, a frequência do Brasil. O nosso Serginho é um monstro aqui, né? Pra variar. Olha o Neymar, como é que o Neymar tá nessa Copa aí. Feito pelo nosso brilhante Serginho. Olha lá, ó. É o Neymar na ambulância. Até agora tá assim. Mas há outros jogadores em risco iminente de não participarem da Copa. Outros que foram cortados. Ah, mas o Wesley foi cortado imediatamente. Claro, foi cortado porque a lesão dele deu para perceber que não ia jogar. O Ederson estava casando, recebeu informação de que ia para a Copa e tal. O Neymar, eu acho que foi um risco calculado do Ancelotti. O Ancelotti entende muito mais de futebol do que eu. Mas eu fiz a comparação de um jogador já com idade avançada, mas que é um dos maiores nomes do futebol brasileiro em todos os tempos, que é o Neymar, com um jogador jovem, que está começando a carreira, mas também tem risco de não participar, pelo menos, os primeiros jogos pela Espanha. Tá? Agora, a gente tem tanto jogador assim para colocar no lugar do Neymar para participar da Copa, acho que pelo menos dois a gente tinha. Um era o Pedro e o outro o João Pedro. Como é o Pedro? João Pedro, é esse o nome dele? Que joga no Chelsea. Né? É um belo centroavante, um centroavante maravilhoso e tal, jovenzinho. Então, pelo menos esses dois poderiam ter ido no lugar do Neymar. Também não tem muito mais para você apostar, não. Se você pensar, não tem muito mais gente para você colocar no lugar do Neymar. Mas esses dois, o Pedro ou o João Pedro, é isso mesmo? Vê se é João Pedro.
1: Pedro.
0: Não sei se é. Esse negócio de nome composto dificulta o locutor velho, cara. Põe Pedrão, Didi, Pelé, era muito mais legal. Garrincha. Não chamava Garrincha de Oliveira. O pior era o Sócrates. Ô, Magrão, por que você fala o seu sobrenome? Ele começava a falar o nome dele, ele estava com 28 anos, ele estava com 45. Sócrates, brasileiro, Oliveira, Sampaio. Só que ele jogava por todos os nomes que ele tinha. Tem jogador que chama Luiz Freitas, e não joga nem pelo Luiz, e muito menos pelo Freitas, entendeu? Então, eu acho que não é João Pedro, viu, o centroavante do céu? Não é Luiz Pedro? Pedro.
1: João Pedro.
0: Eu não perguntei para você. Perguntei para o telespectador e ouvinte da rádio que está assistindo a gente aí. E o pessoal já falou aí? Já deu opinião, Karina?
2: Já sim, ó. A Letícia daqui de São Paulo acha que o Neymar não vai jogar, mesmo que não for nesse primeiro jogo, não joga mais na seleção. A Luana falou assim que o Neymar também não joga. O Tião, ele falou assim que o Neymar é uma cópia autêntica do francês, ao qual você se referiu no comentário, mas também ele não levaria para a Copa, não deveria levar. O Lucas falou também que o Neymar não deveria estar na Copa.
0: Bom, pelo que eu já entendi, é consenso que

0: esses caras não levariam o Neymar para a Copa. Aí o Neymar entra no terceiro jogo, faz 3 gols. Pô, o Neymar não podia ter ficado fora mesmo e tal. Mas está aí o nosso gigante do Serginho já fazendo o Neymar na maca da ambulância para fazer mais um exame. Aí é a ambulância, tem até o som da ambulância. Outra coisa que eu quero encerrar esse comentário é com a nossa audição, que foi a melhor parte do programa de ontem, do Leandro Martins. Ele faz questão que a gente diga Martins. É daquele.
1: Como
0: daquele
1: maestro
0: recital,
1: agora tem que ser Leandro Martins.
0: Daquele recital, ele não é maestro. Ele falou aqui que não é maestro. Você tava aqui.
1: Para nós ele é o nosso
0: então,
1: maestro.
0: Então ele vai tocar Let It Be e depois por Elise.
1: Daí.
0: De Beethoven. Daqui a pouco, não é agora. Bom, falar sobre vacinas. Tem gente vibrando aí, porque teve gente que morreu por causa de vacina. Você acredita? Tem gente em rede social vibrando, porque por causa das vacinas do Butantan é provável que 2 pessoas tenham morrido e 42 tenham tido reação negativa. Como é que pode alguém vibrar com alguém que morre por qualquer motivo? Não, porque estava certo quem dizia que não podia tomar vacina. Mas que absurdo, não é? Quantos milhões de pessoas foram salvas exatamente por não tomar vacina, por tomar a vacina? E quantos milhões morreram por não estarem vacinadas? Se você fizer uma conta de chegada, você vai ver que o risco é muito pequeno em relação às pessoas que foram salvas. A vacina, todo mundo do meio científico, né, concorda que a vacina salvou a humanidade. Se não tivesse vacina durante o coronavírus, boa parte da humanidade teria morrido, entendeu? Perecido. Então, em que pese esse problema que deu com a vacina do Butantan, e o Ministério da Saúde está em cima, preventivamente já suspendeu a aplicação dessa vacina, não é porque a vacina do Butantan pode ter provocado a morte de 2 pessoas e 42 pessoas tiveram reações, acho que graves, não é por causa dessa vacina do Butantan que todo mundo vai parar de tomar a vacina. Quantos milhões de pessoas deixaram de ter poliomielite depois que a vacina foi descoberta? Quantos milhões de pessoas pararam de morrer de coqueluche depois que a vacina foi descoberta? Quantos milhões de pessoas pararam de morrer de gripe depois que a vacina foi descoberta? A influenza, que é uma gripe que tem hoje de uma forma mais grave, porque ela foi se atenuando durante o tempo, matou 50 milhões de pessoas no mundo, lá na década de 20, por aí. No Rio de Janeiro morreu gente pra caramba com essa crise da influenza que teve, que é a gripe que nós temos hoje, que volta a ficar pesado, e para quem é velhinho tem que tomar vacina. Ah, não, não toma vacina porque você vai virar jacaré. Vai uma ova. E não é porque morreram 2 pessoas, a gente tem que lamentar, chorar a vida dessas pessoas que nós perdemos e, obviamente, lamentar também 42 pessoas tiveram reação grave à vacina. Foi algum erro na concepção dessa vacina e tem que se descobrir qual é o erro e corrigir. Quem errou tem que pagar por isso. Esse é o detalhe, porque já com esse negativismo que nós temos no Brasil, disseminado criminosamente durante o coronavírus, onde muita gente morreu por não tomar vacina, você tem que levar em consideração que isso é um desserviço à humanidade, não é o Brasil, não. Depois você pode falar, não estou interessado em número agora. Então, o lance é o seguinte, tome vacina, porque vacina salva. Vacina os seus filhos, porque vacina salva. Esse é o detalhe. Ah, mas, ô Datena, e essa história do Butantan? Vai ver o que deu errado da história do Butantan e vai ver se não tem interesses por trás disso também. Porque o que tem de empresa que quer entrar no Brasil vendendo vacina, já venderam pra caramba. E o Butantan é um instituto daqui de São Paulo, mas é um instituto que salva vidas no Brasil há quanto tempo? Entendeu? Produzindo não só vacinas, mas remédios e soros, antiofídicos e daí por diante. É um instituto respeitabilíssimo que até outro dia queriam privatizar aqui em São Paulo. Você entendeu? Se deixasse privatizar, a culpa não seria do Estado de São Paulo nem do Butantan, seria de quem privatizou. Como aconteceu possivelmente um erro nesse lote de vacinas, tem que se corrigir esse lote de vacinas e fazer campanhas agora mais do que nunca de que a vacina é necessária. Agora, tem um detalhe. É que nem Jesus Cristo falou aí.

estou longe de ser Jesus Cristo, Deus Nosso Senhor, é livre-arbítrio. Toma se quiser. Eu vou tomar todo tipo de vacina que precisar, acabou. Se você não quiser tomar, você assume o risco. Isso é problema seu, não é meu, sabe? E nem do governo, nem de ninguém. É problema seu, você decide. Agora, lembre-se que a vacina pode te livrar de doenças terríveis, pode evitar que doenças terríveis voltem e podem evitar que muita gente morra. A gente vai falar com especialistas sobre isso daqui a pouquinho, já na sequência, e tenho a impressão que esses especialistas vão ter muito mais condição de falar sobre isso do que eu. Eu não pretendia dar opinião sobre vacina, mesmo que, repito, cada um faz o que quer da sua vida. Eu tomo as vacinas todas que são necessárias, mesmo porque eu tenho quase 70 anos de idade e estou em grupo de risco. Eu arrisco pegar uma influenza B e morrer. Pegar uma gripezinha e morrer. Esse é o detalhe. Eu posso pegar coronavírus de uma variante que eu quase morri, que foi aquela Ômicron, que diziam que era uma gripezinha e eu quase morri. Então, eu vou tomar a vacina. Se você não quiser tomar, mas você viu a vacina lá do Butantan. Deu ruim a vacina do Butantan. Tem que se descobrir por que o mais rápido possível, tem que se esclarecer o mais rápido possível. E se alguém errou, que pague pelo erro, porque errar na área de saúde normalmente custa vidas e dessa forma custa além das vidas que se perdem agora e a gente chora e lamenta problemas graves entre outras pessoas e tem por tendência num país negativista tornar ainda maior essa campanha de negativismo para não tomar vacina. É mais ou menos isso que eu penso. Vamos já ligar para os especialistas que vão falar com certeza com mais tranquilidade sobre isso. E, por fim, eu queria lembrar que a gente tem companheiros muito bons aqui, amigos muito bons, profissionais de extrema qualidade, até o Agostinho comentava comigo, faz tanto tempo que a gente faz programa de rádio, não é? Temos aqui pessoas geniais, amigas, que trabalham pra caramba, que são extremamente trabalhadoras, sabe? Porque numa empresa pública ninguém trabalha. Não é verdade. Nós temos gente interessada em fazer um bom jornalismo, um trabalho legal pra caramba, trabalham muito e são pessoas corretas, honestas, além de brilhantes, né? E a gente descobre talentos que a gente não sabe. E, de repente, tem um piano aqui que o Tom Jobim tocou nele, pra você ter uma ideia. Tom Jobim tocou nesse piano que tá aqui do lado, abandonado aqui. Não sei porque que deixa esse piano abandonado aqui. Deveriam restaurar esse piano e doar para o Teatro Municipal, para museu, para qualquer lugar. Mas, enfim, do piano aqui, mesmo desafinado, o nosso Leandro, que nosso correspondente e repórter, deu um show ontem e a gente vai tocar o talento dos trabalhadores bacanas que nós temos aqui na EBC e na Rádio Nacional e da TV Brasil. Quer ver como o Leandro deu um show? E na sequência, o doutor Júlio Croda vai falar com a gente. Ele é pesquisador da Fiocruz. Falou várias vezes com a gente durante a pandemia do coronavírus e vai falar na sequência. Ele já está ouvindo. Vamos aproveitar para ouvir o Leandrão aí. Com som ficaria melhor.

0: Bom, moral da história, eu trabalho aqui com a gente. Eu jamais imaginava que entre os talentos que ele tem, que ele é muito bom para dar notícia, tivesse um talento desse para música, né? É surpreendente, né, Agostinho?
1: É sim, Datena. Bom dia para você, para os colegas.

0: Colegas, para os nossos ouvintes todos, a gente está há 4 meses, acho que nem isso ainda, né? Aqui na EBC, e é muito legal mesmo a gente encontrando, quase que por acaso, mas não é por acaso, né? Porque não tem nada por acaso, nada é por acaso. E a gente sente que algumas pessoas estavam esperando uma chance para mostrar a sua capacidade no microfone, né, como é esperado, de gente que é formada, jornalista, radialista, enfim, mas não só. Gente como o Leandro, que tem esse talento fora do comum, e mais do que tudo isso, mais do que a competência técnica e o talento, a boa vontade, a disposição para fazer, isso não tem preço.
1: É, isso não prova tem preço. Uma única coisa, não adianta nada ter um piano tocado pelo Tom Jobim aqui a meio metro, esquecido e abandonado, sem que alguém toque o piano. Isso aí já basta. A Rádio Nacional equivale ao piano parado durante algum tempo, tocado pelo Tom Jobim. Essa emissora foi a voz da maioria dos artistas de uma época memorável de geniais artistas brasileiros. Só precisa de um empurrãozinho para mostrar que quem trabalha aqui tem talento, capacidade e vontade de trabalhar. E é a grande maioria. Não se enganem de que, porque essa é uma empresa pública, aqui não tem talento, não tem pessoa com vontade, nem capacidade para trabalhar. Tem gente boa pra caramba e muito motivada para trabalhar. E parabéns a todos os nossos amigos aqui. Bom, o doutor Júlio está aqui. Bom dia, doutor Júlio. Como vai o senhor?
2: Prazer falar com você novamente.
1: Prazer é nosso. Doutor Júlio, esse incidente com as vacinas aí do Butantan, o que é que representa, o que é que pode ter acontecido e fez bem o Ministério em suspender a vacinação contra a dengue por enquanto. Mas o prejuízo que isso pode causar num país onde a gente sabe que teve gente que foi contra a vacina, o presidente da República anterior foi negativista e daí por diante a gente sabe que o negativismo matou muita gente no mundo inteiro ou deixou de salvar muita gente, como salvou a vacina, porque se não fosse a vacina, boa parte da humanidade poderia ter sido extinta, e isso parece que não cabe na cabeça de algumas pessoas.
2: Bom dia, doutor. Primeiro é importante esclarecer, né, que a decisão do Ministério foi acertada, correta, porque é para isso que a gente tem esse sistema de farmacovigilância, que a gente chama, né? Para monitorar esses eventos adversos que são raros, mas potencialmente graves. E nesse momento é que o poder público, o Ministério da Saúde, a Anvisa, tem que atuar recomendando a suspensão. Então, assim, primeiro ponto, né, a gente tem que valorizar essa iniciativa, o nosso sistema de vigilância, o nosso sistema de farmacologia, de farmacovigilância, que identificou, né, esse evento que é raro, não foi um evento frequente, mas um evento importante. Né? O Ministério identificou 42 casos de sinais de alarme no paciente que recebeu a vacina do Butantan, ou seja, teve uma dengue com algum sinal de gravidade. 3 pessoas precisaram de internação em unidade de terapia intensiva e 2, infelizmente, vieram a óbito. Temporalmente pode estar relacionado à vacina e por isso que foi suspensa essa vacinação. Aí você também me perguntou, né, o que pode ter ocorrido, né? É importante deixar claro, né, que os ensaios clínicos eles foram bem feitos pelo Instituto Butantan, né? Os estudos de fase 1, fase 2, fase 3 foram todos realizados no rigor científico necessário para aprovação da Anvisa. Só que, como eu falei, como o evento é muito raro, o ensaio clínico não consegue detectar esses eventos graves muito raros. Isso acontece com várias vacinas, aconteceu no passado também, e várias vacinas foram suspensas por conta disso. Então, é natural esse processo. Então, a partir dessa detecção, foi suspensa a vacina. E o que ocorreu? Muito provavelmente, né, diz respeito à atenuação da vacina, né? Essa vacina de dengue não é fácil, né, produzir, não é fácil trabalhar com vírus

0: sorotipo diferente. A vacina da dengue do Butantan atenuou 3 sorotipos, né? E, eventualmente, se uma atenuação, ou seja, se eles não conseguiram deixar o vírus mais fraco, a vacina pode causar doença e eventualmente, causar doença grave. Não sei se você tem aí.
1: É, só explicando, o vírus atenuado é o vírus vivo. Só que ele fica mais ou menos latente. É mais ou menos isso para você entender, grosso modo. Vamos refazer a ligação. Você que pediu para refazer a ligação? Estava dando para ouvir, pô. O que vale é o sentido jornalístico. Eu estava ouvindo e entendendo tudo que ele estava falando. Se a gente quiser atingir a perfeição, não vamos virar o Beethoven aqui. Mais importante é o sentido jornalístico. O lance é o seguinte: o vírus atenuado, ele é o vírus vivo, entendeu? Então, o doutor Júlio explicou muito bem, ficou bem claro. É que, de repente, a atenuação do vírus não foi aquela necessária para não provocar doença. Aliás, eu acho que quem toma, por exemplo, remédios para doenças autoimunes, corre risco quando toma vacina com vírus atenuados. Pelo menos já me falaram isso. E há muito tempo atrás. Então, corre isso. Mas como eu tenho dúvida, milhares de pessoas têm dúvida, milhões de pessoas no Brasil têm dúvida, você pode mandar o zap para o zap. Fala o zap rapidinho, Karina.
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1: Fala mais devagar, porque senão nem o vírus entende.
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1: Então, pergunte para o doutor Júlio se tiver alguma dúvida. É mais importante a sua dúvida do que a nossa preocupação em entender e vacina. Quem entende é o doutor Júlio, ele pode responder para você. Agostinho.
3: Doutor Júlio, prazer falar com o senhor. É importante, né, essa suspensão, já ficou claro, né, era a medida a ser tomada mesmo, diante dessa dúvida toda. 42 casos é um número que chama a atenção. Agora, quais são as possibilidades? É lógico que a perícia, a investigação vai ser feita, tanto pelo Ministério, o próprio Butantan, a Anvisa também, mas se fala, talvez, na possibilidade, não sei se isso se sustenta, de ser uma característica que envolva as 42 pessoas que podem ter alguma comorbidade ou estarem consumindo algum medicamento.
1: Olha, eu não sou especialista, mas a chance disso é muito remota, cara. 42 pessoas, você fala 3, 4, 15, mas de 42 pessoas é muita coisa. Mas é mais provável que essa explicação que o Júlio deu, que erraram
0: Vamos
1: na
0: lá.
1: atenuação do vírus aí. Entendeu? Acho que é mais provável isso.
0: Vamos explicar direitinho. Acho que assim, tem que revisar os prontuários, né? É importante também desses pacientes que vieram a óbito, né? Os 42 pacientes, tentar fazer o isolamento viral, ver se é o vírus selvagem, o vírus vacinal. Se for vírus vacinal, fala a favor dessa falha, de atenuação, algum problema relacionado a esse processo, que seria uma das hipóteses mais fortes nesse momento, né? E é importante entender que a vacina foi ministrada para profissionais de saúde, né? Iniciou esse processo de vacinação nesse grupo específico. E os profissionais de saúde, eles têm um entendimento adequado, você até comentou, né? O imunossuprimido não pode tomar vacina de vírus atenuado, é correto, né? Que pode tomar de eventos adversos, pode manifestar eventualmente a doença, a replicação viral, o corpo pode não controlar essa replicação viral, né? Então, que não é o caso, né? Porque como essa vacina foi ministrada especificamente em profissionais de saúde, muito provavelmente não houve indicação errada da vacina, né? Não houve administração errada da vacina. Então, a gente, sim, a principal suspeita diz respeito à vacina causando doença, propriamente dito, né? Lógico que a gente, muito raro, né? E é importante a gente ressaltar que rapidamente foi detectado, né? E, nesse momento, quais são as próximas etapas? Vai se proceder com a investigação, vai se investigar se tem algum fator de risco, alguma coisa em comum, vai fazer o sequenciamento genético, ver se o vírus vacinal, o vírus selvagem, se houve reversão de alguma mutação relacionada à atenuação. Então, isso tudo vai ser feito. O Ministério tem que fazer isso de forma rápida, célere, para dar transparência ao processo. Mas se realmente essa hipótese for confirmada, né, é muito difícil, né, que a gente tenha novamente a aplicação dessa vacina, né? Principalmente.

diretamente tipo, relacionada à atenuação vacinal, né? Então, assim, nesse momento, o Ministério agiu de forma correta, suspendeu, vai investigar, e a gente tem que aguardar.

0: ponto de vista de retomar a vacinação para esse imunizante. Então, assim, importante a gente ficar atento, né, esperar o direcionamento do Ministério da Saúde, mas é importante também a gente gerar um pouco de esperança, né, da pena Agostinho, porque a gente tem a Volvac, que é aquele método do mosquito que o Ministério da Saúde está implantando para combater as arboviroses. Nós temos outra vacina da dengue, e é bom esclarecer, né, que essa outra vacina da dengue, ela está disponível nas unidades de saúde para médicos cozinhanos. Não é essa vacina que foi produzida pelo Butantan e foi suspensa. A população pode continuar fazendo uso. Já foi aplicado mais de 10 milhões de doses dessa outra vacina sem nenhum sinal de segurança. Então, esses processos, eles são naturais do ponto de vista da vacina. Se lembra, né, Datena, que na época do Covid, a gente teve uma vacina também de Covid, que foi que deu aqueles casos de trombose que também foi suspenso e nunca mais voltou a ser aplicado. A gente tem outras vacinas de Covid que não tem esse evento adverso mais grande. Então, esse é o processo natural.
1: Doutor Júlio, eu vou tentar ligar pelo telefone celular, porque está muito ruim a ligação. Quem sabe com o celular. Então, liga, Agostinho. Dá para o senhor desligar? Vamos desligar a linha do doutor Júlio, porque é muito importante essa entrevista. Ele disse que, em último caso, esse tipo de vacina não vai ser aplicado mais. E tem outra vacina contra a dengue, né? Vai ser difícil poder falar para o cara tomar outro tipo de vacina.
2: Doutor Júlio?
1: Vê se está melhor.
3: Melhorou?
2: Acho que está melhor,
1: Você tem que virar isso aqui
2: né?
1: para cá.
2: Pronto.
1: Esse buraquinho aqui, você
2: Esse
1: vira para cá.
2: buraquinho.
1: Para cá.
2: Pronto. Assim?
1: Não, o contrário.
2: Assim?
1: Assim.
2: Isso.
1: Isso.
2: Estava assim.
1: Doutor
2: Pronto.
1: Júlio, pode falar. Vamos fazer um teste. Um, dois,
2: Vamos
1: três,
2: lá.
1: quatro. Como é que tá? Alô, doutor
2: Tu tá
1: Júlio?
2: ouvindo bem a
3: Oi,
2: gente?
3: tudo.
2: Ah, tá
3: Estou te
2: ouvindo.
3: ouvindo perfeitamente. Tudo certo por aqui.
1: Bom, tá muito melhor o som do que o nosso som aqui. Então, vamos tentar pelo telefone celular. Não precisa também encostar desse jeito que você vai atrapalhar o som.
2: Tá,
1: Fica
2: vou
1: um
2: deixar
1: pouquinho distante.
2: Um pouquinho distante.
1: Não precisa tremer, eu sei que sábado você vai até o bar, mas...
2: Eu não...
1: Tem perguntas aí pela internet ou não? Eu repito aqui, senão ele não ouve.
4: Tem sim, Datena. A Jeane de São Paulo quer saber quando voltará a ser seguro tomar a vacina.
1: Quando vai ser seguro voltar a tomar a vacina?
3: O Ministério da Saúde vai informar, né? É importante também reafirmar isso. Quem tomou a vacina do Butantan já passou mais de 21 dias, não tem nenhum problema, né? Porque se lembra, né? Se for essa a principal hipótese, os principais eventos adversos serão relacionados a uma doença similar à dengue, que vai acontecer logo depois que você tomou a vacina do Butantan. Então, assim, quando que a gente vai poder tomar novamente a vacina do Butantan, quem vai poder afirmar é o Ministério da Saúde depois dessa investigação, né? Mas é importante afirmar, para as crianças, adolescentes, a gente continua tendo vacina para a população de 10 a 14 anos. É uma vacina produzida por uma outra empresa que já vacinou mais de 10 milhões de pessoas no Brasil e a gente não tem nenhum evento adverso. A gente tem que entender que as vacinas são diferentes, o processo de produção dessa vacina é diferente e os dados que foram obtidos a partir do início da vacinação com essa vacina do Butantan é exclusivo para essa vacina do Butantan. Então, é bom separar as coisas para a gente não gerar um temor na população em relação a todas as vacinas.
1: Olha, tem vacina então que é outra vacina. Tem outra vacina que é para crianças aí, adolescentes, é para tomar, porque não tem nada a ver com essa vacina. Agora uma pergunta, o senhor falou 21 dias. Quem tomou a vacina anteontem? O que tem que fazer? Esperar para ver ou procurar médico?
3: Quem tomou vacina ontem, anteontem, observar, se apresentar qualquer sintoma parecido com dengue, tem que procurar a unidade básica de saúde, fazer um acompanhamento com o médico, verificar a necessidade de internação hospitalar ou não a partir dos sintomas que desenvolver. Porque uma das suspeitas é que a vacina pode gerar uma doença como a dengue, né? A vacina gerando a dengue. Então, toda pessoa que tomou a vacina e tem um sintoma parecido com dengue, ela deve procurar a unidade básica de saúde para ser tratado como dengue.

0: Ok. Tem mais pergunta? A pergunta do ouvinte é melhor que a nossa.
1: É seguro tomar as outras vacinas que também foram produzidas pelo Butantan?
0: Isso é importante. Outras vacinas que são
2: Não, não
0: produzidas.
2: existe.
0: Não tem relação,
2: Não
0: né?
2: existe. Não tem nenhum. Isso é muito importante esclarecer. Não existe nenhuma relação com as outras vacinas. A planta Fabril é totalmente diferente. E a gente está tendo uma campanha super importante que o Butantan produziu milhares de doses de vacina para gripe e a população não está indo vacinar. E a gente está tendo um aumento importante de influenza, de gripe, né? Pessoas se hospitalizando, já morreu mais de 500 pessoas por influenza no Brasil. A gente está tendo uma transmissão bastante importante e essa vacina é produzida pelo Butantan, a vacina da gripe. É uma vacina super importante, super segura.
0: Esse lote de vacinas produzido pelo Butantan, ele está sob análise para ver se erraram na atenuação do vírus, se houve qualquer outro componente, se especificamente essas pessoas de um grupo de 42, 43, aí sei lá, se especificamente entre 500 mil, não é isso? Realmente tem problema e tal, mas não tem nada a ver com as outras vacinas produzidas pelo Butantan. E tem uma vacina para dengue que não tem nada a ver com essa vacina. Então, crianças têm que ser vacinadas contra a dengue e contra a gripe, que é vacina produzida pelo Butantan, não tem nada a ver, não está acontecendo nada de errado. Você que vai tomar vacina para a gripe, pode tomar vacina para a gripe com segurança, diz o doutor Júlio Croda, que consegue transformar um assunto difícil, muito fácil de entender, principalmente quando o telefone funciona. Tem mais pergunta?
1: Tem mais uma. Tomei a vacina e sou da terceira idade. Como saber se o sintoma é da vacina ou posso estar gripado por conta do frio?
0: É bom isso também.
2: Aí ela tá, pelo que eu entendi, ela tomou vacina de influenza, né? Geralmente, a vacina de influenza pode dar eventos adversos, né? Porque é uma vacina ativada, é 72 horas, né? Então, observar essas 72 horas, ver se esses sintomas relacionados à vacina passa. E se não passar, sim, procurar a unidade básica de saúde, como a gente falou, né? No momento, a gente tem uma circulação intensa de vírus respiratório. E coincidentemente, sim, você pode ter tomado a vacina e ter pego o vírus respiratório aí. Eu entendi que a pergunta foi mais para vírus respiratório, né?
0: Foi, mas num caso desse, o sintoma aparece quantos dias depois que o cara toma a vacina? De gripe, de influenza.
2: De influenza até 72 horas tem que passar esses sintomas de mal-estar, corpo com dor no corpo, entendeu?
0: Se não passar, médico.
2: Porque se não passar, procurar a unidade básica de saúde, porque você pode ter pegado influenza coincidentemente no mesmo momento que você foi tomar a vacina. Porque isso daí acontece eventualmente com frequência. Você vai na unidade básica de saúde lotada, todo mundo com sintoma respiratório tossindo, procurando atendimento.
0: Geralmente o cara vai tomar a vacina quando já está gripado, né? É isso. Normalmente o cara vai tomar a vacina quando já está gripado.
2: E aí você acaba pegando a doença também. Então, assim, é bom separar as coisas, né? A vacina da gripe é diferente da vacina da dengue. A vacina da dengue é um vírus atenuado, a vacina da gripe é um vírus inativado, ela não causa doença.
0: Vamos dizer que é o vírus morto, vai.
3: Doutor Júlio.
0: Para entender.
2: Exato.
3: Doutor Júlio, dá para ter ideia de quanto tempo demora essa apuração? Há alguma previsão? E mais do que isso, a gente está falando para o Brasil inteiro, né, Datena? A Rádio Nacional atingiu o Brasil inteiro. E é lógico que agora, pelo que eu li, o Ministério da Saúde já fez o comunicado, mas vai entrar em contato com cada Secretaria de Saúde estadual e municipal para alertar que tem que ser evitada agora essa vacinação. Mas vamos imaginar que talvez lá nos rincões do Brasil, talvez essa notícia demore um pouco para chegar. A orientação é para as pessoas que vão tomar a vacina para dengue verificar se estão tomando Butantan ou não, porque Butantan não pode, né, doutor Júlio?
2: É isso, a vacina do Butantan não pode ser administrada até que o Ministério conclua essa investigação. Importante que essa vacina estava sendo administrada para trabalhadores de saúde, né, que é um público totalmente diferente do que a vacina que está disponibilizada para os adolescentes de 10 a 14 anos, né? Então, assim, muito provavelmente essa dúvida, né, de verificar a vacina vacina não vai existir, porque a indicação era só para trabalhadores de saúde e foi suspensa essa vacinação com essa vacina do Butantan para esse grupo específico.
3: E tem previsão? Desculpa, Datena.
0: Não, não desculpo nada. Tem que ter um ouvinte perguntando.
3: Só para completar, se tem alguma previsão. Você
0: tomar conta do microfone, levar para casa.
3: De forma alguma.
0: Leva o meu aqui.
3: Não. Tem alguma previsão? É possível ter uma previsão de quanto tempo tem?
2: Não existe nenhuma previsão.
3: É. Pois não.
2: Não existe nenhuma previsão, mas é importante que o Ministério responda de forma célere, né? Até para dirimir qualquer dúvida em relação ao que realmente causou esses casos mais graves.
0: A coisa já estava ruim. Eu lembro que eu fiz comentário umas 3-4 vezes nas últimas semanas que está sobrando vacina contra a gripe, que o cara acha que não mata. Eu, por exemplo, tenho 69 anos de idade. Fiz agora 69 anos de idade. Se eu pegar a gripe e não tomar cuidado, eu embarco. Se eu não tiver tomado vacina, eu morro, como quase morri com a Omicron. O Bolsonaro falava que era uma gripezinha, caramba, parecia que eu estava comendo gilete, quase morri no hospital por causa da Omicron, que era uma gripezinha. Né? Então, é importante você... E outra coisa, a vacina da gripe é produzida pelo Butantan não tem nada a ver. É a vacina da dengue, que é produzida pelo Butantan, que você não pode tomar. Então, isso ficou bem claro. Você vai atrapalhar o ouvinte mais uma vez ou vai deixar o ouvinte perguntar?
3: Não, nossa, então, mais uma pergunta do ouvinte.
1: Doutor, qual será o papel do Instituto Butantan durante a suspensão? O que eles podem fazer nesse momento?
2: Eu acho que o papel do Butantan é ser parceiro do Ministério da Saúde, disponibilizando todas as informações necessárias para o Ministério da Saúde, né? Avaliar nesse momento qual foi a razão, a causa desse evento adverso, inesperado, desses casos pós-vacinal, né, de dengue, muito parecido com dengue, que ocorreram nesse período de 5 meses após o início da vacinação. Acho que o Butantan está bastante aberto para isso, colaborar com o Ministério da Saúde, esclarecer todas as dúvidas, inclusive, eventualmente, dúvidas de produção, né, de como foi feita a produção, que lote, se existe algum lote específico relacionado a esses 42 eventos adversos mais graves, 3 internações de UTI e 2 óbitos. Então, acho que o papel do Butantan é ser transparente nesse processo, disponibilizando para o Ministério da Saúde todas as informações necessárias solicitadas.
0: Eu não estou falando do processo... De fabricação da vacina, várias etapas que tem na fabricação da vacina. Agora, a conservação de algum lote específico pode alterar a vacina e favorecer que o vírus que está ali semi-inativo se ative, doutor, porque já que é o vírus vivo?
2: Mais difícil, né? Porque o que vai acontecer é que se tiver qualquer problema de conservação, esse vírus,
0: morre.
2: Ele é atenuado, ele vai morrer, né? E vai gerar uma resposta imunológica menos robusta, que não vai proteger o indivíduo para dengue. Então, se tiver qualquer erro, né, de armazenamento, ou seja, fora da temperatura padrão, o mais provável é que ocorra uma perda da potência e não uma ativação maior do vírus, mas toda a hipótese tem que ser investigada. Eu acredito que é muito difícil, né, que qualquer processo de conservação da vacina tenha gerado esses casos, né? Me parece muito que é um processo inerente de fabricação, atenuação da vacina que gerou esses casos de eventos adversos mais graves.
3: Só registrar aqui, muita gente falando conosco aqui, viu, Datena, no chat. Vou destacar o Brito, que está ouvindo a gente, está elogiando a entrevista aqui do Dr. Júlio Croda, está dando parabéns para a gente. Excelente programa de hoje para combater a desinformação promovida por negacionistas que são contra as vacinas. Acho que esse é o objetivo mesmo da gente trazer a gravidade da situação, mas sem distorcer os fatos, né, Datena?
0: Por isso que não adianta ficar dando opinião, porque eu vi especialista e o Júlio é ótimo nisso, né? O que ele ajudou a gente durante a pandemia, ajudou o povo durante a pandemia da Covid. Aliás, ô Júlio, você está onde hoje, hein? Onde é que você está? O Júlio é um cientista brilhante.
2: Hoje eu estou em São
0: Paulo.
2: Não,
0: você está trabalhando onde agora?
2: Estou na Fiocruz, na Fundação Oswaldo Cruz e na Universidade Federal do Mato Grosso do Sul.
0: É, porque é um dos brilhantes cientistas que nós temos aí, o Júlio Croda, né? Teve gente que partiu para a iniciativa privada, né? Assumindo aí grandes laboratórios, inclusive internacionais, que a gente ouvia com frequência. O Júlio continua um grande pesquisador, ele é um cara procurado no mundo inteiro, principalmente por vacinas contra doenças tropicais e tal, e coisa parecida. Dengue é da época que o Cabral chegou aqui, um pouquinho antes das caravelas, já tinha dengue aqui, febre amarela. Agora, não vou dizer que o estrago já está feito, mas que num país que tem muito negacionista, isso arrebenta com a gente, arrebenta. Porque o cara que tem medo de tomar vacina vai ficar com mais medo ainda. Não tenha medo. Tenha mais medo de morrer por causa da doença do que de tomar a vacina. Isso foi um acidente que aconteceu e que, entre milhões de casos, alguma coisa acontece, a gente lamenta as vidas perdidas, mas infelizmente a ciência é assim, né? Se você não confiar na ciência, você vai ver São Pedro mais cedo, ou capeta, sei lá o que você fez da vida. Tem mais alguma coisa?
2: É um evento muito raro, né,
0: Davi? É o que a gente disse.
2: Foi um evento muito raro, mas que a gente conseguiu detectar precocemente.
0: Ainda
2: então,
0: bem.
2: Assim, o mundo todo esse sistema de detecção precoce para eventualmente fazer a mudança de rumo, recomendar, suspender a vacinação e evitar maiores danos, né?
0: Olha, isso significa que o sistema de vacinação do Brasil, que era um dos melhores do mundo, chegou a ser considerado o melhor do mundo, é porque tem muita doença que ninguém já ouve mais falar no primeiro mundo, exatamente por causa da vacinação anterior, lá atrás, nem ouve mais falar. Aqui voltou sarampo, voltou uma série de coisas por causa do negacionismo. Mas significa ainda que se o sistema de detecção funciona, que tem muita gente vacinando e que tem muita gente preocupada com vacina. O mais importante é que houve a crise e foi detectado rapidamente. Tem mais uma pergunta, pelo menos, para o doutor Júlio Croda?
1: Tem sim. Também naquela linha, tomei a vacina da dengue e não estou sentindo nenhum sintoma. Devo me preocupar? Será que eu tomei mesmo? Como
0: não,
1: posso
0: não,
1: proceder?
0: Não. Se você não tem nada, você não tem nada, meu filho. Não vai arrumar problema. Só se você tiver, eu vou repetir aqui.
2: A maioria das pessoas não vão sentir nada mesmo.
0: Acabou. É para não sentir mesmo. Se você sentir, você sai correndo pro médico. Se você não sentir, você dá graças a Deus que você está vacinado contra a dengue. Pronto, acabou. Não é que você não tomou, é claro que você tomou, só que para você deu bem. Agora, para quem deu ruim, infelizmente, agora, se você não tem nada, pô, tá ótimo, graças a Deus. Significa que você está vacinado, não precisa ser o Júlio Croda para falar isso para você. Então, fique em paz, meu irmão, tá certo? Tem mais alguma pergunta interessante aí, Agostinho?
3: Não, mais nenhuma pergunta interessante.
0: Nenhuma?
3: Nenhuma.
0: Tem mais alguma pergunta que vale a pena ou tem todas nessa linha?
1: Todas nessa linha.
0: Então, doutor Júlio, alguma coisa mais a esclarecer? Importante botar a cabeça no povão que tem que vacinar.
2: Vacinar. Existem diferentes vacinas. Esse é um evento adverso grave, mas raro. O Ministério atua de forma ativa. Existe vacina para dengue que não dá esse evento adverso, está disponível para as adolescentes. O Butantan produz outras vacinas que não causam nenhum problema, que é importante que a população continue utilizando, principalmente a vacina de influenza. Acho que esse é o resumo.
0: Não, e a mesma coisa que o cara que tomou uma picada de cobra. Fala, não, o Butantan fez uma vacina que deu errado lá, não vou tomar o soro antiofídico produzido pelo Butantan, que é só o Butantan que acha que me produz. Então você vai morrer da picada de cobra. Se a cobra te picar, você sai correndo para tomar o soro do Butantan, que é um dos melhores do mundo, se não é o melhor do mundo. Escorpião também vale, né? É tudo produzido ali. Então, se o escorpião te picar, você vai tomar lá do
3: Butantan. Vou tomar.
0: Cobra não é o nosso caso, né? A gente pode ser picado por cobra a qualquer momento, não é?
3: Ah, o risco sempre existe.
0: Porque tem de vale de pedra, de todo lugar tem cobra.
3: Tem.
0: Principalmente cobra tem de vários tipos, cascavel e tal. E você sabe como você reconhece a cascavel?
3: Não sei.
0: pelo guiso dela.
3: Ah, é? Tem o chacoalhozinho dela.
0: É o,
3: né?
0: Chocoalho.
3: É chocoalho, né?
0: Se você ouvir o chocoalho, você sai correndo. Não vale para beber. Bom, doutor Croda, a gente tem que amenizar a situação, porque senão os caras já começam a fazer um baita de um auê, esses negativistas. Você que acredita no negativismo, quer dizer, não acredita em nada, nem em vacina, tome cuidado que se você for viajar para o Japão, você pode cair na beirada da Terra, porque você deve acreditar que a Terra é plana também. Então você pode cair em outro planeta aí. Tá certo? Um abraço grande ao doutor Júlio Croda. Continua sendo uma pessoa genial, um dos que mais ajudaram esse país a salvar milhões de pessoas. Bom dia, senhor.
2: Um abraço.
0: Tchau, doutor Júlio. Ele é excelente, né?
3: Excelente.
2: Um grande abraço, Datena. Grande
0: abraço grande. Ele é maravilhoso, ele explica de uma forma. E nós, só vai faltar vacinar esse programa aqui hoje. A gente não pode dar vacina, senão a gente dava. O Vicente ia aplicar a vacina porque ele tem capacidade disso. Porque, então, vamos ouvir o doutor Boulos também sobre vacina daqui a pouco. Vai preparando a sua pergunta nesse zap que vai pintar aí na sua tela. Mande a sua pergunta sobre vacina já para o doutor Boulos. É importante a gente esclarecer que a vacinação é fundamental. Não tenha medo de tomar a vacina. Que, ah, mas eu estou com medo. Perde o medo, senão você pode morrer da doença. O zap é esse aí.
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0: E vamos variar para felicidade. São João de Caruaru. Queima a paia, velho. Vai, Ricardo, queima a paia aí, cara.
5: A fogueira

0: dança Joaquim com Zabé, nada. Luiz com Yaya, dança Janjão com Raquel, e eu com Sinhá.
1: E eu com Sinhá.
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1: mané.
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2: Janjão com Raquel,
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1: Estrelação de inverno, não toma muita cachaça, você vai pro céu, pro inferno mais cedo, hein?
0: Em homenagem a São João, o forró já começou.
1: Só um pouquinho.

0: mais conhaiá.
1: Obrigado, Gonzagão, o eterno Gonzagão. Eu não sei o que, que sobrou da Jéssica esse fim de semana. Acho que precisaram pegar a Jéssica com uma pá lá em Carolina. Ela fez o boletim pra gente? Ai, ai. Tem um boletim aqui?
2: Eu Ô, Jéssica. Tô ao vivo da pena.
1: É, tá vivo e feliz.
2: Pra ontem, mas o sono não deixou, eu confesso. Eu cheguei em casa de madrugada depois dessa farra, mas hoje eu trago todos os detalhes do que rolou em Caruaru.
1: É, tem páginas suas aqui, tem um boletim. Tem. Posso soltar? Posso soltar o boletim? A Jéssica, pelo menos, é sincera.
2: São os melhores
1: falou,
2: momentos
1: dos
2: shows.
1: É, ontem não deu. Ontem eu acordei e quase caí de tontura. Hoje eu acordei com a certeza que era sábado. Aí quando tocou o despertador...
3: Olha, isso é triste.
1: É triste.
3: Isso é a coisa
1: não,
3: mais
1: eu achei
3: triste.
1: Que era sábado, eu tinha certeza absoluta. Aí tocou o despertador, eu falei, caramba, deixei o despertador sábado. Quando eu olhei no telefone celular, tava lá terça-feira.
3: Dá um ódio, não dá?
1: Dá uma desilusão.
3: Não, dá um ódio.
1: Eu falei, não, assim. Agora eu vou desligar isso aqui, vou dormir até as 10. Infelizmente, hoje é...
3: terça.
1: Ai, meu Deus do céu. Porque senão amanhã seria domingo pra mim. E eu não fui no São João, hein? Imagina se eu fosse no São João. Vamos ver, então, o boletim da Jéssica, direto de Caruaru.

0: Não, primeiro eu quero destacar o nível da transmissão da TV. Isso é um negócio assim fora do comum, maravilhoso. E segundo, que a gente que está desatualizado, na verdade, você fica chocado com o nível do São João. Porque eu estou acostumado com o São João, aqueles negócios de quadrilha, aqueles, né, dão shows desse tamanho aí. Que coisa maravilhosa. Primeiro eu queria saber quem cantou ali, que realmente o meu conhecimento musical é limitado. Mas os três que eu vi cantar são fantásticos,
1: Isso.
0: maravilhosos, são mais assim, brilhantes.
1: A gente começou a noite com o Renan Cruz, depois vocês escutaram, e quem está acompanhando pelo YouTube viu, Priscila Senna e depois do Pablo. Da pena, o
0: Caramba!
1: parque de eventos precisou ser fechado, mais de 100 mil pessoas acompanharam esses shows. Quando o parque de eventos tem uma capacidade, é gratuito, mas existe toda uma revista e a capacidade máxima, 100 mil pessoas. E o entorno também lotado. A gente andava pelas ruas, via as pessoas que não saíram de casa, estão ali no entorno, conectadas na TV Pernambuco, assistindo a transmissão. Realmente foi uma transmissão muito gostosa de fazer, com muita qualidade, como
0: Você fez com
1: você
0: quem a
1: viu
0: transmissão?
1: aí.
0: Você fez com quem a transmissão?
1: Eu dirigi a transmissão e a nossa apresentadora foi a Juliana Duque, e tínhamos também repórteres espalhados pelo parque de eventos, mostrando tudo por outros polos do Caruaru, porque Caruaru não tem só
0: Caramba!
1: esse parque de eventos, então tem o polo Camarão, o polo da estação ferroviária, o Alto do Moura, o bairro das Rendeiras, onde teve comida gigante, pé de moleque. No Alto do Moura teve um cuscuz gigante. Então a gente estava em toda a cidade mostrando essa cobertura e mostrando shows ao vivo com essa estrutura que você viu aí.
0: Caraca, tinha drone lá, né? Você viu o
2: O
0: drone?
2: Brasil é maravilhoso mesmo,
0: Não,
2: né?
0: maravilhoso demais, o que é maravilhoso. Eu jamais imaginei que o
2: É
0: São João
2: incrível, é?
0: estivesse assim.
2: É.
0: Eu sou da época que o São João era, né, o cara dançar quadrilha.
2: E você vê,
0: Que é
2: né?
0: isso? É outra coisa. Ah, porque tinha assim 100 mil pessoas que é de graça. De graça o caramba. De graça nem coisa ruim,
2: Não, e
0: velho.
2: você vê a
0: Coisa ruim o cara
2: economia,
0: não vai de
2: o que um
0: graça.
2: evento desse move na economia local. E talentos que surgem, né, que a gente não conhece aqui ainda,
0: Não, mas
2: eventualmente, e
0: a
2: que vão
0: gente não
2: estourar.
0: conhece, mas já são estourados lá. No
2: Impressionante.
0: Nordeste eles já
2: É
0: estourados,
2: sensacional
0: velho.
2: isso. É incrível.
0: Negócio assim que eu fiquei maravilhado. Fiquei maravilhado pela capacidade dos cantores
2: A
0: e
2: transmissão.
0: também pela transmissão. Que TV que é mesmo, só para saber?
1: TV
0: TV Pernambuco. Olha,
1: Pernambuco. Isso.
0: parabéns ao pessoal da TV Pernambuco, que deu um show. Pelo que eu vi aqui, foi magnífico. Eu pararia para ver esse show na TV com a maior tranquilidade. Coisa linda. Coisa assim de primeira qualidade. Devia ter 100 mil dentro e mais 100 mil fora. Não é porque é de graça, é porque os shows são maravilhosos. A transmissão deve ter atraído gente pra caramba, porque a transmissão da TV Pernambuco é de primeiro mundo, cara. Pô, mas é uma coisa assim de primeiro mundo. E a Jéssica quem dirigiu. Você viu ela falando que era quem dirigiu? Então, parabéns à diretora também. Eu não vi a
1: Muito
0: participação da
1: obrigada.
0: apresentadora nem dos repórteres, mas a diretora deu um show ali. Coisa linda.
2: É
0: Posso ver de
1: sensacional.
0: novo?
1: Fazemos juntos.
0: Posso ver de novo? Posso ver de novo?
1: Coloca aí na tela.
0: Tá
1: Coloca aí na
0: no.
1: tua. Quem tá só pela rádio, liga aí o YouTube e vai ver a transmissão da TV Pernambuco um pouquinho.
0: Olha, eu ponho na tela, eu conheço quem inventou isso. Hoje todo mundo fala, mas eu conheço quem inventou o põe na tela. Por gentileza.

0: Cara, mas assim, maravilhoso. Tinha 100 mil porque cabia 100 mil. Se tivesse mais espaço, entrava todo mundo. Dava 500 mil pessoas. Eu lembro que há 30 anos atrás, eu apresentava shows lá no Verão Vivo, na Praia de Boa Viagem. É, Elma Ramalho, os grandes caras, né? Zé Ramalho, Alceu Valença e tal. Dava 70, 80 mil pessoas também na Praia de Boa Viagem. Se tiver um espaço para 500 mil pessoas, lota. Lota, porque isso aí é de um nível maravilhoso. Aliás, quem é a cantora, aquela segunda que canta? Tem o primeiro. Quem é a cantora da segunda que canta?
1: Priscila Senna.
0: Caramba.
1: Ela é um talento aqui local. Ela é de Olinda, está estourando agora no Brasil. Ela canta o brega, o nosso brega romântico. Já fez algumas parcerias nacionais com a Anitta, Lineker.
0: Meu Deus!
1: E aí, o próprio Pablo. E aí ela se apresentou, levou também uma multidão e arrasta a multidão para onde passa.
0: É, e esses festivais, eles ajudam a consolidar revelações locais, né? É, locais. O Nordeste é um país, pô. Você pega o Nordeste, isola o Norte e o Nordeste, é um país. É que a gente não tem muita informação, mas é um país. Você fica fechado do próprio umbigo. Eu me lembro que na época tinha um cara que infelizmente morreu, bateu um carro Fiat num poste e morreu, que era já um gênio, que era o Chico Sainz. Morreu num acidente. Era um fenômeno naquela época, um fenômeno.
2: Eu não vou lembrar quanto tempo faz isso, mas faz bastante tempo, quando eu fiz um trabalho em Roraima, que é no extremo norte, e foi na época de São João, exatamente,
0: foi,
2: da Atena.
0: Na época daquela ferrovia Mamoré lá. 832.
2: Não, mas é verdade. Teve um São João e apareceu uma mulher lá cantando, que balançava o cabelo e tal. Eu não tinha noção de quem era. Era Joelma.
0: Joelma.
2: Que pra nós aqui apareceu um tempo depois e virou esse furacão que foi. Então é isso que você falou, Datena. É, já essa gente tá.
0: Não,
2: com esse talento todo.
0: É,
2: com esse, vão desembarcar no Brasil inteiro. É
0: já
2: isso mesmo.
0: Já estão estourando.
2: É sensacional.
0: Essa Priscila Senna, eu fiquei impressionado.
2: É incrível mesmo.
0: Fiquei impressionado. Lembrou muito a Anitta, o jeitão dela. Lembrou muito a Anitta, o físico dela, o rosto dela, o corpo dela. Mas a voz dela é um negócio assim,
2: incrível,
0: memorável. Eu não vou falar, eu comparei com a Anitta porque eu gosto muito da Anitta. Anitta, eu me lembro que ela foi num Brasil Gente uma vez, começou a dar oi pelo vidro lá do estúdio e tal. Aí eu falei, quem que é essa menina aí? Aí o Marcelo, que trabalhava comigo, falou assim, olha, é a Anitta. Eu falei, quem é a Anitta? Eu não conhecia. Aí ela desceu, tá Atena, olha, eu adoro você, meu irmão. Eu adoro, ela estava de jeans, um jeans simples, sabe? Ela estava começando. Aí eu falei, dá para você cantar um pedacinho de uma música? Quando ele começou a cantar, eu falei, nossa senhora, essa moça é um fenômeno. E era simplesmente a Anitta, fantástica Anitta, que falou, ah, minha família gosta de te ver lá no Rio e tal. E logo depois, quando eu fiz um programa aos domingos, a Anitta foi no meu programa, antes da Globo, e lançou aquele sucesso internacional dela, cantando em espanhol, mas cantou pela primeira vez lá, Furamos Fantástico. O irmão dela, que é empresário, ficou louco. Falou pra ela não cantar, falou, não, eu vou cantar, e cantou. Cantou sem som, mas sem música, mas cantou a capela, e foi fantástico. A Anitta continuou legal comigo pra sempre, sabe? Eu adoro a Anitta. Aí eu perguntei para ela assim, ô Anitta, o que você fez para se concentrar, para se apresentar no programa? Eu falei assim, comi uma feijoada, Datenão. Tinha acabado de comer uma feijoada. A Anitta é maravilhosa. Essa menina e os meninos que cantaram também são monumentais. Deve ter sido arrasta-pé, minha filha. Por isso que ontem você estava derrubada, mas de trabalhar. Pelo que eu vi, quem dirige não pode entrar muito na festa, não.
2: É, mas sempre dá tempo de você também se divertir um pouco,
0: está insinuando,
2: né?
0: Que depois da direção...
2: Nesse ambiente é impossível você não se deixar levar.
0: Não, eu não me deixo levar porque eu sou profissional.
2: É. Não, mas depois da transmissão, né,
0: Jéssica? Não, não tem isso.
2: Não?
0: Depois da transmissão, não.
2: Ah, duvido.
0: Eu volto para casa.
1: Nossa transmissão
0: hoje,
1: vai
0: que eu tenho 70
1: anos. Da manhã.
0: Até duas da manhã. Você acha que sobrou da menina depois de 2 horas da manhã dirigindo um show desse? Hein, Jéssica, conta pra gente como foi, porque foi lindo. Se o Serginho puder botar as imagens enquanto você fala, eu fiquei maravilhado, mas maravilhado, sinceramente.
1: Isso, Foram 3 dias de festa e de transmissão da Atena. A gente começa às 9 da noite e vai até 2 horas da manhã, mostrando os shows, como vocês tiveram um gostinho aí, mas tiveram muitas outras atrações. Joelma se apresentou, que o Agostinho comentou aí. Elba Romário se apresentou. Léo Santana. Caramba. A gente teve muitos shows. Próximo fim de semana, que eu também estarei em Caruaru trabalhando, a gente vai ter, além do forró tradicional, dos polos descentralizados, aí no Pátio do Forró, no Dia dos Namorados, Rei Roberto Carlos.
0: Nossa, isso eu queria aí. Sabe por quê? Você sabe por quê? O Roberto pediu para me convidar para o último show dele aqui, pelo último show dele aqui em São Paulo, e eu não pude ir, me arrependi tanto, cara. É do lado da minha casa, era só atravessar 40 quilômetros, eu chegava lá. Queria tanto ver um show do Roberto. Quando é que vai ser o show do Roberto em Caruaru?
1: Dia 12. Dá tempo, viu, da pena. Um avião daí pra cá, 3 horinhas. Recife, Caruaru, 1 hora e meia. Dá tempo, você seria muito bem-vindo no nosso camarote.
3: Dia 10. Hoje é dia 9.
0: Dia 9?
3: 9.
0: É, dá tempo.
1: Dia 12 é sexta. Dá tempo.
0: Que dia que é? Sexta-feira o show do Roberto, hein?
3: Dia perfeito, hein?
1: Nossa. Dia dos Namorados, veja só.
0: É, podia levar a Matilde pra assistir o show lá
3: tá
0: do Roberto.
3: Tá tudo conspirando, hein?
0: É. Por que tudo conspirando?
3: Dia dos Namorados, sexta-feira.
0: Tá dizendo que tem uma Roberto conspiração Carlos. Contra mim aqui?
3: Não,
0: é
3: do bem,
0: conspiração do bem. Ah, bom, conspiração do bem. É. Isso significa que segunda-feira a gente não vai ter a Jéssica aqui.
3: Nem a gente, talvez.
0: Se eu for lá, não vai ter nem eu aí. Bom, enfim, é Roberto, dia 12, o que mais?
1: Roberto, a gente vai ter também, nos outros dias, Alok, Bel Marques, Elchan, Cláudia Leite, Zé Vaqueiro, e a programação se estende aí por esses 3 dias de festa, 12, 13 e 14, e mais um fim de semana de Caruaru, além de muito forró. Agora, essas atrações demonstram, né, que o São João aqui em Pernambuco também é muito diverso. Tem atração para todos os públicos. A gente, nesse fim de semana, a gente flagrou um adepto ao heavy metal, cabelão, unha pintada, todo de preto, dançando Joelma. A gente entrevistou ele, ele disse, eu sempre quis ir para um show de Joelma, eu sou do heavy metal, mas eu queria acompanhar isso e dançar. E ele estava lá, dançando. É para todos os gostos mesmo, para todas as tribos. É gratuito e é muito organizado São João de Caruaru. Muita segurança, muito policial, militar. Eu, nesses 3 dias, não vi nenhuma correria, nenhuma briga, nenhum furto. Realmente, o policiamento estava bem presente durante todos os shows e no entorno do palco.
0: Já pensou se ouviu o Roberto Carlos lá em Caruaru?
3: Você tá doido.
0: Quando eu estou aqui, eu sinto esse momento lindo. Nananana. Eu posso subir ao palco e dividir o microfone com o Roberto.
3: Facilmente.
0: Hã? Bom, eu já durante um bom tempo eu fui boneco de Olinda lá. Não saiu o bonecão meu de Olinda lá.
3: Excelência, pô, pouca. Olha, que honra, hein?
0: E era tão legal.
3: Ser boneco de Olinda?
0: Você tá brincando. Meu cabelo foi ficando branco, eles foram pintando o cabelo do boneco.
3: Muito legal.
0: Até eu desaparecer, o boneco também. Mas, enfim, vou pensar, viu? Acho que dá tempo. Dia 9.
1: Dá tempo, dá tempo.
0: Eu não sei se eu tenho estado.
1: Será muito bem-vindo.
0: Eu gostaria muito, mas eu não sei se eu tenho estado físico pra ir até. Porque eu tô velho já, né? Quando era novo, eu ia rindo. Ia de patinete. Mas hoje eu não sei se eu tenho condição física. Bom, se eu não tiver condição física, eu dou um jeito de ver a TV Pernambuco.
3: É.
1: É isso. E eu vou fazer o nosso registro. E segunda, eu prometo que envio antes para a Karina.
3: Não, tá mas segunda você não promete estar aqui, né?
0: Não, ela falou que não vem.
3: Ah, já falou que não vem.
0: Mandou pra Karina.
1: Eu prometo mandar um registro.
3: Tá certo.
1: Se eu vou estar em condições, a gente vem na segunda-feira.
0: Se eu for pra Caruaru, eu mando o registro também. Se for para Caruaru.
2: Registro de óbito. É. Sucumbiu completamente.
0: Não fala isso, não, já estou mas... no limite. Já estou na.
2: Não, mas eu falando
0: sério. Se eu levantar a mão, olha lá o boneco de Olinda do Datena.
2: Olha lá, rapaz. E quando você estava com o cabelo preto ainda.
0: É. Esse é o meu boneco de Olinda lá.
2: Olha só.
0: Quem é que está com aquele zoião atrás ali? Não sei.
2: Não sei quem é aquilo.
0: Seria.
2: Tem sempre alguém com o zoião atrás.
0: Elba Ramalho.
2: Isso é uma coisa.
0: Esse é o
2: incrível.
0: Bonecão do Datena. É bem feito, né?
2: É.
0: Não sei, esse é meu ou do Geraldo? Não, esse que é o meu
2: mesmo.
0: Não,
2: que do Geraldo, tá louco?
0: É, esse é meu mesmo. Esse é meu mesmo. Olha lá, o Datenão de boneco de Olinda. Você já viu meu boneco de Olinda em Olinda, ô Jéssica? Não? Você é muito novinho.
1: Já vi, já vi.
0: É. Então.
1: Tanto no carnaval quanto na casa dos bonecos gigantes, que eles ficam expostos.
0: Tá vendo? Vou lá visitar o meu boneco. Aí, que restou de você ainda, Denão? Bom, Jéssica, parabéns à TV Pernambuco pela qualidade da transmissão. Parabéns a você como diretora. Tão lindas as imagens e parabéns pelo Caruaru, por Caruaru fazer um São João tão bonito. Parabéns a todo o povo de Caruaru, a todo o povo do Nordeste brasileiro. Faz São João em todo lugar, mas esse Caruaru... Tá para arrebentar. Nível de Rock in Rio, né?
2: Olha, não perde para ninguém.
0: Lá na Palusa.
2: A apresentação que teve de quem que foi aí? Da Lady Gaga? Em Copacabana, foi isso? Pô, sensacional. Mas
0: se
2: não,
0: você fizer um desculpa, São João em Copacabana, desculpa, ia ter 1 milhão de pessoas
2: fácil.
0: Também.
2: Fácil.
0: Se você fizer um showzão desses em Copacabana...
2: Não é fácil.
0: Com o rei cantando...
2: Você tá louco.
0: E com essa menina aí... É, a Priscila Senna, é isso o nome dela? Você põe o rei cantando em Copacabana. E mais a Priscila Senna, e mais esses meninos aí. Pô, se você levar Elba Ramalho, Rei Roberto Carlos, a Priscila Senna, Alceu Valença. Meu, dá mais de 1 milhão de pessoas. Bate a Lady Gaga. Você não acha, não?
2: Tranquilo. Nada contra a Lady Gaga.
0: Não,
2: mas,
0: ela é ótima.
2: Ela é ótima.
0: Maravilhosa.
2: Mas os nossos
0: Shakira...
2: Aqui,
0: porra. São ótimas, mas os nossos são maravilhosos.
2: É.
0: Caruaru, nota 10! Tchau, Jéssica!
1: Tchau.
0: Ela ficou até rouca agora.
2: Ficou emocionada, né? Mas lindo isso, hein? Não é?
0: Ué, eu tô vendo, mas eu queria estar lá.
2: Tipo, podia ir, velho.
0: É, eu não aguento.
2: Ah, aguenta sim.
0: Não suporte.
2: Não? Com aditivo,
0: a viagem
2: assim, não
0: de
2: vai?
0: 3 horas, mais 1 hora e meia de
2: um
0: carro.
2: Aditivo não resolve?
0: Não, que aditivo? Aditivo é pra outra coisa. Você quer que eu vá... Você tá de brincadeira comigo.
2: Dia dos namorados, Datena.
0: Não, que dia dos namorados. Agostinho, mais um ano eu vou fazer setentinha.
2: Ah,
0: eu
2: mas...
0: não consigo nem daqui a... Mogi. Se eu chegar em Mogi é muito. Eu vou mugindo daquele. Eu tô bem, velho. Tá brincando. E o Vicente tá aqui há 11 anos sem falar e mais ou menos 2 horas sem falar nada, que ninguém chama o Vicente. Bom dia, Vicentão. Pode falar quanto você quiser agora.
4: Bom dia, Datena. Bom dia a todos os ouvintes aqui do Alô, Alô Brasil, da Rádio Nacional. Datena, uma operação do Ministério Público de São Paulo prendeu, na manhã de hoje, um chefe de investigadores da Polícia Civil, também um ex-policial civil e um advogado que já atuou como estagiário do próprio Ministério Público. Eles são suspeitos de integrar um esquema de infiltração ligado ao PCC. Segundo as investigações, o grupo teria repassado informações sigilosas para criminosos, participado de extorsões e até cobrado, ou melhor dizendo, colaborado com um plano para assassinar o promotor do GAECO, Amaury Silveira Filho. A Operação Infiltrados é resultado de investigações iniciadas no ano passado, durante as operações Pronta Resposta e Off-White, que apuravam ameaças contra membros do...
0: O que é que você falou aí, Vicente?
4: As operações?
0: Off o quê?
4: Off-White.
0: Okay.
4: Off-White.
0: Off-White? Explica isso em português.
4: Em português eu acho que é de branco, né?
0: Off-White.
4: White. White.
0: Mas por que o off?
4: Ah, off é D. No caso. De branco, não é isso? É um gelo. Um gelo.
0: Um gelo.
4: Eu não sou especialista na matéria, mas...
0: gelo do lugar de off-white.
4: Colocando gelo, então. Bom, as operações, elas apuravam ameaças contra membros do Ministério Público em um esquema milionário de lavagem de dinheiro ligado a integrantes da facção. De acordo com o GAECO, um dos investigados, que era estagiário em uma promotoria criminal de Campinas, teria acessado sistemas internos para identificar criminosos de alto poder econômico e exigir dinheiro em troca de suposta proteção em investigações. As apurações também apontam a participação de outros agentes públicos no esquema. Além das prisões, foram cumpridos mandados de busca e apreensão em Campinas e Cardoso. O objetivo agora é reunir novas provas contra vazamentos, melhor dizendo, sobre vazamentos de informações e as suspeitas de extorsão envolvendo integrantes da organização criminosa. É uma das diversas operações que estão acontecendo na manhã de hoje aqui no estado de São Paulo, viu, Datena?
0: É, mais uma vez, ontem a gente falava com o doutor Nico e falava com o doutor Arthur e a pergunta era se as operações iam continuar. Eles só não podiam entregar que a operação seria hoje, mas as operações que começaram ontem, hoje continuaram de outra forma, mas continuaram, eu lembrando que esse ataque ao promotor, que estava quase para ser perpetrado, como aconteceu com o Moro, que iam sequestrar e talvez matar lá no Paraná, já estava em andamento em Campinas contra esse, eu não sei se é desembargador ou promotor.
4: Promotor.
0: Aí está dizendo promotor. É. Eu não me lembro, ainda estou em dúvida se é desembargador ou promotor, mas é um promotor que combate o crime organizado.
4: Exatamente.
0: E já estava determinado um plano para matá-lo mesmo. Em pleno andamento, houve participação naquela época da Polícia Civil, Polícia Militar e GAECO para desmontar, desarticular. Prenderam dois ou três chefões dessa quadrilha ligados ao PCC e outras pessoas tantas e restaram esses aí que foram presos agora. São necessárias essas operações para combater o crime organizado. Obrigado, Vicente. Algo mais?
4: Tem sim, Datena. Tem mais uma operação sendo realizada agora pela manhã, que é Chargeback. Agora colocaram os nomes ingleses.
0: Podia colocar em português, o cara entender.
4: Para desarticular uma organização criminosa suspeita de aplicar golpes que causaram prejuízo superior a R$ 263 mil ao sistema do Mercado Livre e do Mercado Pago. Até agora, três pessoas foram presas, entre elas um casal de pastores. Os policiais também cumpriram mandados de busca em uma igreja.
0: Que Mercado Livre? Aquele Mercado Livre de sempre aí?
4: É o Mercado Livre.

0: supermercado paga a mesma coisa.
1: É, eu acredito que sejam, companhia. Eu acho que sejam pertencentes à mesma companhia.
0: É, mas aí e a implicação do site, não tem?
1: Então,
0: os caras, quando eu dizia que os caras, eu não, o Agostinho começou isso aí, eu quase fui mandado embora por causa do Agostinho, mas a gente deu sequência. Quando o cara vendia abortivo pelo Mercado Livre, e o cara até xingou a gente dentro da prisão lá, você lembra, Agostinho?
2: Não lembro.
0: Ele xingou a gente, eu xinguei ele de volta, lembra?
2: Foi.
0: Ele mandou a gente para aquele lugar, eu falei, vai você 3 vezes.
2: Foi isso.
0: Lembra? Ele tirou sarro na gente. E depois eu disse assim, como é que o Mercado Livre permite que isso aí seja vendido, que eles disfarçavam, tipo assim, vendendo estátua, o cara entrava lá e já sabia que era um código para comprar abortivo. E aí, na época, sabe quem que era o delegado dos crimes virtuais? Doutor Rui. Aí eu liguei pro Doutor Rui e falei, Doutor Rui, esse Mercado Livre tá vendendo aí abortivo e tal. E na época tinha, acho que, peça de carro, o que mais
2: tinha? Tinha todo tipo, peça de carro roubado, um monte de coisa.
0: E aí os caras foram pedir para mandar embora lá na Bandeirantes. Naquela época não conseguiram, depois foram e conseguiram, mas antes não conseguiram. Não o Mercado Livre, depois quem conseguiu foi outro. Aliás, já teve de gente que pediu para mandar embora do lugar.
2: Tinha que pegar a senha, né?
0: tinha que pegar a senha, tá na fila. Exatamente. Lembra que o cara xingou a gente entrevistando o cara dentro do presídio?
2: Foi.
0: O cara bandidão. Vai, eu falei, vai você. Putz, cada uma. Viu? Mas enfim, o Mercado Livre pegou fino naquela época. Agora, não tem uma lei agora que esses caras que divulgam esse tipo de golpe têm que pagar por isso também? Plataformas que divulgam.
2: Não, eles são corresponsáveis.
0: Então
2: são,
0: tem que pagar por isso, tem que ir atrás dos caras.
2: Solidariamente pelo
0: doutor Rui tivesse vivo, mandava ele lá de volta. Mas vai quem tá vivo aí, se fazendo de morto, né? Tem que ir atrás também. Não é porque é Mercado Livre, que é uma potência, que não vai atrás. Bom, agora também não adianta ir aqui para mandar embora, que não dá mais tempo. Bom, o negócio é o seguinte, doutor Marcos Boulos, um abraço grande ao senhor. Lembrando, acima de tudo e antes de tudo, a mesma coisa que já falamos com o Júlio Croda, que a vacinação salvou milhões de pessoas, não foi só no Brasil, não. No mundo inteiro. A humanidade esteve perto de ter a sua população super, hiper reduzida com o coronavírus. Se não fosse a vacina, muita gente teria morrido. Hoje, infelizmente, tivemos esse incidente divulgado. Foi hoje ou ontem, Agostinho?
2: Foi ontem, Datena.
0: Você que sabe mais, que falou inclusive com Padilha, pode dar boas-vindas ao nosso Dr. Boulos e iniciar a entrevista com o nosso Dr. Marcos Boulos, que é fantástico.
2: Dr. Boulos, obrigado pela presença mais uma vez, é um prazer tê-lo conosco aqui. Nesse momento delicado, né? Ontem a coletiva comandada pelo ministro Padilha deu exatamente, acho que, o tom disso, né? São 42 casos, o que para leigos pode parecer pouca coisa diante da multidão que foi vacinada até agora, mas é sempre motivo de alerta. Eu queria que o senhor falasse sobre isso, doutor Boulos. Qual é a gravidade, o tamanho desse problema e qual é a postura que nós, cidadãos que buscamos a vacina, devemos ter, doutor Boulos?
3: Bem, bom dia a todos vocês, da Atena, companheiros aí do Brasil. Ora, de fato, é lamentável que tenha ocorrido esses acidentes, entre aspas. Nós não sabemos exatamente se eles são relacionados à vacina. Houve uma coincidência de alguns casos em que eles, logo após tomar a vacina, alguns dias após, tiveram um quadro como dengue e dengue grave. Pode ser a vacina? Eventualmente pode, apesar que isso seria, digamos, não excepcional, mas muito difícil, porque foram testadas essa vacina em milhares de pessoas, dezenas de milhares de pessoas. Essa vacina, para ser aprovada, ser pela Anvisa, para ser aprovada internacionalmente, com publicações internacionais, ela mostrou segura e mostrou com uma eficácia boa. E foram feitos grandes, muitos trabalhos. Foram quase 20 anos de estudo para essa vacina chegar onde chegou hoje. Mas aconteceu. O que aconteceu, a pessoa pode ter ficado doente por picada do vetor, do Aedes, nós não sabemos exatamente o que aconteceu. Mas precisa, como houve a coincidência temporal, é necessário que se observe melhor isso. E por isso houve a prudência do Ministério de suspender até que a gente possa esclarecer esses casos. Eles estão sendo investigados já, eles já foram notificados há algum tempo, mas como ainda tinham algumas dúvidas com relação a isso, preferiu-se, por prudência, esperar para que a gente continue com essa vacinação. Houve mesmo 3 casos graves após a vacinação, algum tempo após a vacinação, mas ainda não se sabe exatamente, temporalmente, onde essas pessoas estavam, se existe a possibilidade, como o dengue está ocorrendo, se existe a possibilidade de ter tido dengue previamente, tomar a vacina e ele desenvolveu de uma maneira mais grave depois. Isso nós vamos saber com os estudos que estão sendo realizados. Por todo caso, só aquilo que está tirando de bem, a vacina não pode ser duvidada da eficácia da vacina, as vacinas de um modo geral, porque o estudo foi realizado por muito tempo, o cuidado foi extremo. Você chama fase 1, fase 2, fase 3, o que significa isso? Primeiro você vê se a vacina é segura. Depois, se ela foi segura, aí você vai ver se produz defesa, produz anticorpos contra a doença. Mas continuando, vê a segurança da vacina. Na terceira, na fase 3, aí você vai ver o nível de produção, não só anticorpos, o nível de proteção com a doença. Você vacina muita gente, a ver se eles têm, qual a chance de eles terem pego a doença. Em tudo isso, você está avaliando também a segurança da vacina. Em todos esses centenas de milhares de casos, não houve problemas de segurança, não houve problemas. E agora, quando você faz o que a gente chama já a fase 4, ou seja, já com o uso já populacional, aconteceram alguns casos, principalmente porque nessa primeira fase a vacina foi usada para grupos específicos, né? E os grupos que foram, que tiveram acidente, são grupos da saúde, que foram os primeiros a serem vacinados. Isso, então, agora a gente vai ter que avaliar melhor, estudar melhor esses casos, saber tudo, todas as condições, por que e aonde ocorreram esses processos. Ainda não dá para culpabilizar a vacina, porque, como eu disse anteriormente, ela foi exaustivamente utilizada e não houve problema, não houveram problemas com essa vacinação. Os estudos estão sendo realizados, o próprio Instituto Butantan está debruçado sobre isso, todos estão avaliando esses casos, e ainda é cedo para a gente saber qual a relação entre a vacinação e os casos que aconteceram. Mas é necessário estudar para a segurança da própria população.
0: O fato do vírus ser atenuado gerou alguns comentários que o vírus é atenuado, não é um vírus morto, é um vírus vivo, atenuado, pode ter causado complicação. Agora, o vírus atenuado é usado há tanto tempo, né, que já pode ser considerado até uma ciência antiga. Hoje a gente está falando em RNA mensageiro, coisa parecida, se eu me lembro muito bem. Então a vacina é segura, não só pelos testes que foram feitos, mas é principalmente porque é uma tecnologia já utilizada há muito tempo. Não é de hoje que se utiliza. Alguma coisa aconteceu, pode ter acontecido. É natural que a transparência do Butantan vai ser fundamental mesmo, porque o Butantan produz outras vacinas e está querendo produzir outras mais, né? Inclusive essa tecnologia do RNA mensageiro e outras vacinas mais que são adotadas por laboratórios do mundo inteiro, né? Tem gente da China que quer comprar essas vacinas do Butantan, quer fazer fábricas. Já tem fábricas aqui no Brasil e quer fazer em parceria com o Butantan. O que a gente não pode é dar valor a esse negacionismo que foi muito discutido no governo passado e foi implementado no governo passado. Bolsonaro dizia que era uma gripezinha. Eu peguei aquela gripezinha da Omicron e quase que eu fui para o espaço, não morri por milagre. Entendeu? Era uma gripezinha. Ômicron, é uma gripezinha e tal. Eu tô aqui, mas quase que eu morri. Então, não podemos, em hipótese nenhuma, pelo acidente que aconteceu, desmoralizar a vacinação. Já tinha muito pouca gente se vacinando contra a gripe, e a gripe mata, principalmente gente que tem a minha idade, 60 a mais, entendeu? Crianças, não só a gripe, mas a gripe principalmente, que é uma doença mais frequente, que já quase extinguiu a humanidade lá na década de 20. Eu falei da gripe espanhola, é a mesma gripe que nós temos hoje, já com modificação, atenuada, principalmente por causa de vacina.

vacina e coisas que tais. Então, e o Butantan produz a vacina contra a gripe, não é porque teve um lote de vacina aí que possa ter dado problema.

0: Tem que botar isso na cabeça do povo, né?
1: Isso é real. Eu até me lembro, a recente, não tão recente, há 10 anos, a epidemia de febre amarela que nós tivemos aqui na Grande São Paulo, principalmente Mairiporã, Atibaia. Esta vacina da febre amarela, era como feita de vírus vivos, às vezes ela dá mesmo um quadro simulando a febre amarela, porque os vírus são a vacina é ainda vacina de confecção muito antiga, foi feita na década de 30 do século passado. Então, as pessoas às vezes têm reações da vacina. Porém, a possibilidade de você ter um efeito grave de uma vacina, que pode acontecer, é muito, muito, muito, muito menor do que quando você pegar a doença, porque a doença é fatal em grande quantidade de casos, né? Então, as pessoas tiveram várias pessoas que morreram, e não por causa da vacina. A vacina poderia ter problema grave em 1 para 1 milhão, mas muitas pessoas morreram por falta da vacina, às vezes tinha esse negócio: eu não vou vacinar. E a gente tem até história, a gente acompanhou, gente insistindo: olha, está acontecendo essa amarela, não, não quero tomar vacina. E logo depois a pessoa morre por uma doença grave que é a febre amarela. Então, não é tão grave assim como a febre amarela. Porém, existe a chance, sim. Todas as doenças, como a Datena falou, a gripe pode matar. Todas as doenças podem, porque depende muito do sistema imune das pessoas, né? Então, a doença, a gente fala que é menos grave, porque a maior parte das pessoas tem imunidade boa. Quando as pessoas têm imunidade baixa, você pode morrer por uma gripe paterna, né? Então, isso acontece. No caso da dengue é a mesma coisa, a dengue é mais intensa que a gripe, pode acontecer. A vacina, essa vacina do Butantan, ela foi não só testada muito, muito gente que não aconteceu nada, como foi aceito, não só pela Anvisa, mas por publicações internacionais de peso, as revistas mais importantes, como o New England Journal of Medicine, como o Lancet, todas elas publicaram os resultados mostrando a eficácia dessa vacina e elogiando com editoriais, mostrando a importância de você ter uma vacina segura e com uma dose só, né? Então, ou seja, por isso que é surpreendente acontecer. Não é surpreendente ocorrer, é surpreendente achar que a vacina possa ter ocorrido depois de tantas pessoas serem vacinadas. Mas nós temos que ter. A prudência diz que você tem que estudar. Ah, pode ser que então 1 milhão de pessoas tomaram a vacina e teve uma aqui, ou duas, que tiveram problemas muito mais graves. Isso a gente vai ter que avaliar. Porque até a confecção dessa vacina é muito mais segura que a da febre amarela, que acontece isso com maior frequência. Então, agora, a vacina, veja, a gente sempre costuma falar: ah, vacina pode qualquer coisa que a gente põe no corpo, uma simples aspirina pode causar problemas. A gente pode ter hemorragia até isso. A gente
0: Claro.
1: nunca deixou de tomar. A dipirona pode ocasionar. Mas, de qualquer jeito, tem que lembrar que, por causa de medicamentos, e principalmente por causa das vacinas, nós estamos vivendo mais e melhor. Hoje, o número de idosos hoje é muito maior do que era no tempo pré-vacina. Isso, a vacina tem importância fundamental. Claro que não é só vacina, saneamento básico, alimentação segura, água tratada, mas a vacina tem importância fundamental para que crianças não morressem como morriam antes, que morria de gente, criança com menos de 1 ano, que fazia que nossa idade média era baixa por causa disso. Hoje nós estamos com idade média já chegando com 70 anos de idade média, passando de 70 anos. O que no passado isso não ocorria até com idade máxima, né? E as pessoas estão vivendo. E a vacina tem um papel fundamental nisso. Se a gente vai lutar contra a vacina, vamos lutar contra alimentos, com água tratada, a gente vai voltar à idade da pedra, em que as pessoas viviam idade média de 30 e poucos anos e morriam cedo. Ou seja, são desenvolvimentos que mantêm a vida por muito mais tempo. Então, a gente não pode ser contra isso, a não ser que fosse: não, eu quero morrer mais cedo. Tudo bem. Aí agora a vacina tem um papel fundamental para que as pessoas vivam mais.
0: Claro, lógico que tem, e tem muita gente perguntando o que que deve fazer se não tomou a vacina e não está sentindo nada. Então, eu vou perguntar ao epidemiologista mais famoso do Brasil, José Luiz Datena. Você tomou a vacina, você não está sentindo nada.

0: Nada, não precisa mandar pergunta, pô. Sorte sua que você não tá sentindo nada. Se você não tá sentindo nada, é porque deu certo. A vacina, você tá vacinado. Agora, se você começar a sentir alguma coisa diferente, tem que ir pro médico. Né? Essa vacina da dengue, se o cara começar a sentir algum sintoma, quanto tempo depois ele vai sentir que é parecido com a doença e quanto tempo que é natural ter esse sintoma e até que ponto é natural sentir alguns sintomas depois de tomar a vacina contra a dengue, já vale para a influenza também, que deve ter tempo diferente. Porque uma hora tem que desaparecer, porque se continuar, você tem que ir para o médico. Eu pergunto ao senhor mais uma vez, para que as pessoas entendam, você que começou a passar mal, tomou a vacina, passou mal. Em alguns casos, isso é normal, porque é reação da vacina. Todo mundo fala isso. Até quando é normal e até quando o cara deve procurar o médico? Na vacina da dengue ou da influenza?
1: Certo. Eu acho que sempre, quando nós tivermos, tem alguns sinais de alarme, está tudo na vida. Né? Se eu tenho uma gripe, essa gripe começa, e a gente começa a ter falta de ar, a febre alta, falta de ar, obviamente, eu não vou ficar em casa. Então, se eu estou com falta de ar, pode ser que a infecção pulmonar, ela tem, leva a necessidade de um atendimento urgente. Então, isso pode acontecer em qualquer sinais na vida da gente. Se você teve a doença comum, você tomou um remédio ou mesmo uma vacina. Então, de qualquer jeito, quando você tem sinais em que você tem, começa alguma coisa diferente, começa a ficar com febre mais alta, né? Começa a ficar com dor no corpo mais intensa, é uma hora que a gente tem que procurar ajuda para quem costuma se tratar, ver isso, né? Então, procurar um profissional de saúde, um médico que possa avaliar, olha, fique tranquilo, continue tomando, toma esses medicamentos para melhorar, não tem nada demais, mas sempre tem que procurar quando você tem alguma coisa a mais. No caso da vacina, fundamentalmente, se tiver algum tipo de sintoma mais intenso, tem que procurar, porque a vacina não dá muita coisa, né? A não ser as coisas mais, dor no braço, quando na aplicação, essas coisas ficam um pouquinho vermelho, às vezes um mal-estar, algum tempo, um dia depois, mas quando a gente tem alguma coisa que parte disso, e tomar vacina, vai ver, principalmente agora, dá uma olhada, não custa dar uma olhada, vai dar uma olhada para se tem alguma coisa diferente, até 99% de pessoas, não, tudo bem, vai para casa, toma um analgésico, mas se for necessário, vamos ficar em observação. Isso faz em tudo na vida, né? Agora, às vezes, essas evoluções, por isso que precisa analisar melhor o que aconteceu, nós não sabemos como elas ocorreram, e é o tempo que ocorreu, todo esse processo que está sendo avaliado. Mas pode ser que o grupo que esteja exatamente debruçado sobre isso já tenha mais informações. Para nós ainda não chegam as informações das pessoas exatamente como que isso ocorreu de maneira. Nós só sabemos que tiveram alguns casos graves e duas pessoas morreram. Relacionado à vacina, não sabemos. Isso nós não sabemos. Tomou a vacina? Sim. Tomaram a vacina, parece que duas ou três semanas antes. Mas precisa saber todo agora o antecedente epidemiológico, o antecedente de saúde, para saber como isso ocorreu e por que, que isso ocorreu. Né? A ciência não explica tudo, mas ela o desenvolvimento dela fez com que a gente pudesse chegar nesse momento de ver toda a situação, de o que está ocorrendo, e inclusive estudar quando as coisas não estão bem. Né? Então é isso que eu acho que a gente precisa agora esperar que isso ocorra, todas as avaliações, para que a gente possa respirar fundo e ver exatamente se a vacina tem algum problema ou não.
0: Bom, acho que tem pergunta do ouvinte, não. Mas alguém que tenha sentido alguma coisa. Se não sentir nada, não tem por que perguntar. Exato. Tem alguém que não.
2: A Jeane de Ananindeua, ela perguntou.
0: Ananindeua é legal, é perto da sua terra lá, não é?
3: Ao lado de Belém.
0: Faz
3: parte da Grande Belém.
2: Ela perguntou aqui quais vacinas um adulto não deveria deixar de tomar.
0: Todas.
2: Obviamente.
0: Todas. Não é isso, doutor? Tem que vacinar.
1: Nós não temos, como eu disse anteriormente, só as vacinas que foram sintetizadas ou realizadas muito tempo atrás que podem ter riscos maiores, mas então para de tomar, não deve parar de tomar se tiver risco de ter a doença. Eu repito, o caso da febre amarela é mais importante, porque ela foi feita na década de 30, quer dizer que já fazem 70 anos que a vacina, de 70, 90 anos que essa vacina foi realizada, foi sintetizada, e ela foi feita sem todos os seus tipos de qualidade naquele momento. E não se fez mais, porque os laboratórios, e principalmente os laboratórios que produzem vacinas mais intensas, essa coisa, não tiveram, que são um dos países mais desenvolvidos, não tiveram algum interesse em desenvolver, porque ela atinge poucas pessoas, que é uma doença que acomete só em regiões tropicais, e alguns na África, um pouco aqui na América Latina. Então, não houve. Então, mas a vacina é muito eficaz, porém, ela não tem todas as seguranças em termos de efeitos colaterais. Ela pode ter, por isso a gente tem. Por isso que a gente aplica sempre quando tem risco de ter febre amarela. Se você vive num grande centro urbano, em que o vetor da febre amarela atual, que mudou um pouco, não transmite febre amarela, não é necessário tomar. E não vamos tomar por quê? A gente, quando viaja internacionalmente, tem que tomar porque o Brasil está no rol daqueles grupos que tem febre amarela. Mas se não, a gente só vai tomar se você for para a mata, se você for em regiões, viver em regiões dessa, hoje você tem esses condomínios que ficam no meio da mata, que podem ter o vetor. Então as pessoas tomam aí. Senão não vai tomar, porque a vacina pode dar uns efeitos colaterais mais desagradáveis, você ter febre, mal-estar. Né? Agora, se tiver risco da doença, tem que tomar sempre, sempre, sempre. No caso de dengue, nós temos risco sempre. Não é o caso da febre amarela. E as vacinas já são elaborados em outro momento, onde você tem muito maior segurança, com qualidades melhores, com desenvolvimento científico que ocorreram no último século, que permita que você tenha vacinas muito mais seguras, muito mais eficazes, né? Então, dengue tem que tomar. Agora, no caso dessa vacina específica, enquanto aconteceu isso, como ela começou a ser aplicada alguns meses atrás em nível de saúde pública, é prudente esperar que os estudos completem e não deve demorar muito, questão de provavelmente dias nós teremos os resultados desses estudos mais frequentes, qual a relação que teve entre a vacina e a doença que ocorreu. Então, provavelmente, eu creio que no máximo 2 semanas a gente terá o resultado final disso.
0: 9:46, uma última pergunta do nosso grande ouvinte, que é o nosso único sensor e principal objetivo da gente estar aqui na Rádio Nacional.
2: O Âmbar, de Mongaguá, ele perguntou aqui se existe alguma doença infecciosa emergente que merece mais atenção atualmente.
0: É uma boa pergunta.
1: Desculpe, eu não ouvi direito.
0: Se existe uma doença infecciosa atualmente que merece mais atenção, qual é essa doença? É boa pergunta. O senhor entendeu,
1: doutor? Não, ainda...
0: A pergunta é tão boa que nem o doutor Boulos, que é o maior especialista em infectologia.
1: Eu não estou ouvindo direito da pena.
0: Então é o seguinte, qual a doença infecciosa hoje que mais merece atenção?
1: Ah, todas, mas a gente sempre comenta...
0: Sabe o que é bom comentar? Não é por nada, não quero ver, o senhor é um cientista aqui, mas uma coisa que ninguém fala para nós, veinho, estou dizendo eu e o Agostinho aqui, é vacina para herpes zoster, que tinha que SUS adotar isso aí, que isso é uma doença terrível, terrível. A minha mulher, há muito tempo atrás, quando ela era novinha, hoje não é tão novinha, ela teve encefalite herpética, não morreu, ou não ficou com sequela por milagre. Então, não dá para brincar com herpes, você quase não ouve falar. Quando ouve falar, o cara fala assim, eu tenho herpes desde pequenininho, porque tem uma bolinha aqui e tal. É uma doença seríssima e tem que vacinar. Pena que o SUS até agora, o Padilha falou aqui outro dia, não conseguiu botar isso no SUS. O governo devia botar no SUS imediatamente a vacina contra a herpes. Eu estou enganado, doutor?
1: É assim, Datena. Nós temos, quando a gente fala das vacinas, que eu entendi agora que foi a pergunta, A gente tem, normalmente as doenças elas aparecem na, se for as doenças infecciosas, mas que disseminam de pessoa para pessoa, elas aparecem por, no momento, por exemplo, época de frio agora, que está no pré-inverno, apesar do frio estar de inverno por aqui, são doenças respiratórias. Então, as doenças respiratórias, por isso que as pessoas começam, existem campanhas de vacina de gripe a partir de março, abril, aqui no hemisfério sul, porque você começa a circular o vírus da gripe. Quando tinha sarampo, a gente vacinava mais contra sarampo nessa época também, porque é doença respiratória. Doenças que transmitem por gotículas de saliva, na época de frio, a gente tem que vacinar, ou principalmente com essas que a gente tem que vacinar anualmente. É o caso do Covid, é o caso da gripe, porque transmite por vias aéreas, por respiração. Quando chega a época de calor, a gente pensa nas doenças que são de calor, doenças mais de vetores, né? E aí mais frequentemente, apesar que está correndo o ano todo, mas normalmente é mais no verão, são o dengue, chikungunya, zika e outras doenças por transmissão, malária e outras mais na época de verão. As doenças como herpes zoster e herpes simples, esses herpes, eles não são de transmissão. Porque o que é o herpes zoster? É o vírus da catapora, da varicela, né? Que a gente tinha no passado, antes da vacina, todos nós tínhamos. Da Atena, você deve ter tido, eu tive, certamente. Eu tive também.
0: Cachumba.
1: Com a vacinação, a juventude hoje não tem mais. Mas o que acontece é que mesmo quando vacina ou quando tem a doença, o vírus fica dentro do corpo. A gente não mata o vírus. Você aumenta a sua defesa para se defender contra o vírus. Quando, nesses casos, desse tipo de doença, quando você cai a imunidade, o vírus que estava sob controle da nossa imunidade, como a imunidade cai, você pode ter o retorno dele. É o caso muito frequente do herpes zoster. Zoster, que é o vírus da varicela, que fica dentro da gente por muito tempo. Quando as pessoas ficam mais idosas, e cada vez mais as pessoas estão ficando mais idosas, inclusive por causa da vacina, você começa a ter a diminuição da imunidade. A gente perde a imunidade, a gente vai perdendo imunidade a partir dos 30 anos, né? Então, quando chega, por exemplo, 70, você já perdeu praticamente quase 40% da sua imunidade. Então, você tem chance de pegar mais doenças, porque você está mais frágil, e o zoster, ele aparece como essas vesículas, que são a doença, o herpes zoster, que era o da catapora, e que frequentemente, depende do local que ele pega, ele pode ser muito grave, né? Você pode ter até pegar o olho e ficar cego, quando você pega no terminação nervosa nessa região. Mas e causa dores intensíssimas. No passado, antes de ter remédio específico que ajudava, as pessoas eram incompatíveis com a vida normal. Você tinha pessoas que ficavam fechadas por causa da dor e não tinha nada que passasse essa dor. Porque pega como se descascasse o nervo, né? O nervo te perde sua defesa e você começa a ter dor da neurite. Por isso, para grupos específicos, pessoas que têm queda da imunidade, os idosos devem se vacinar contra o herpes zoster. Hoje, infelizmente, a vacina, com a vacina bastante cara, ela não está disponível no Sistema Único de Saúde, né? Porque parece que até que você consiga ou quebrar patentes da vida das vacinas, ou fazer com que essa vacina caia muito preço, fica muito difícil, porque nós temos, parece que o número de idosos, eu nem sei quantos são, mas acima de 60 anos tem muita gente, né? Mas, de qualquer jeito, tem um momento que talvez tenha que ser liberado para esse grupo, porque senão você, hoje, o custo dessa vacina hoje é muito, muito grande, né? Então, mas ela é uma necessidade para você evitar ter uma doença que eventualmente pode evoluir de maneira também grave, né? Então pode evoluir de maneira grave. Encefalite geralmente pode causar, mas a encefalite pelo herpes chamado simples, é um outro tipo de herpes, aquelas bolinhas que aparecem na boca, que são muito, ou na região genital, que são muito frequentes, elas são herpes simples, que não tem gravidade nenhuma, né, no dia a dia da gente. Nem tem vacina, mas quando ela cai no sistema nervoso, ela vai ser falite muito grave. Né? Esse é um outro tipo de herpes que também pode causar doenças graves, mas a maior parte das vezes não causa. Né? É um mundo, viu, Tatiana? É um mundo essas doenças infecciosas, os vírus, depende muito. E não é só o agente que está agredindo, a gente tem que falar o bandido com o vírus, a bactéria, como nós estamos vivendo, como está a nossa defesa. Por isso que a gente tem que estar sempre cuidando da nossa qualidade de vida, da nossa alimentação, estar bem emocionalmente para que a gente fique mais imune a essas doenças.
0: Bom, doutor Boulos, como sempre, um show. O pessoal adorou o programa de hoje, não?
4: Foi? Não, foi muita gente falando aqui do esclarecimento que foi dado, as pessoas estavam preocupadas, lógico, né? Muita gente querendo saber, tomei a vacina, tá funcionando, será que tem alguma reação e tal? Então, acho que a gente deu uma baixada na fervura aqui, a situação é delicada, tá sendo investigada da forma correta, né? Então, acho que botamos a bola no chão, viu, Datena? E vamos apurar. O Ministério Público está.
0: Foi o que eu falei para
4: você. Apurando.
0: É. Você falou, temos que falar de vacina e tal. É bom a gente não dar opinião, é que eu não consigo ficar com a boca fechada. Eu fiz um comentário sobre isso, mas eu falei, é melhor ouvir especialistas. Ouvimos dois grandes especialistas, o doutor Marcos Boulos, ele tem uma opinião respeitada internacionalmente. Mesma coisa, o doutor Júlio Croda.
4: Sim.
0: Foram importantíssimos durante a pandemia. Da Covid, não só da pandemia da Covid, o doutor Boulos eu ouço há muito tempo, tanto que eu falo que ele é melhor que o filho dele. Eu sou um amigo do filho dele, do Boulos, mas eu prefiro o pai dele. E pronto, acabou, não tem discussão. Acabou, Agostinho, acabou a discussão. Aliás, eu prefiro a mulher do Boulos do que ele. Eu acho que ela é inteligente pra caramba, entendeu? Mas muito inteligente. Ela tá inteligentíssima, né? E o doutor Marcos, que é fantástico. O Boulos, incrível. Ele fica na média. O que eu gosto do Boulos é corintiano.
4: Eu já não gosto.
0: Que nem eu.
4: Isso é o que eu menos gosto nele.
0: Não, você não entende nada de futebol e quando for falar de futebol, você fica fora. Doutor Marcos, muito obrigado pelo esclarecimento. Foi muito legal. As pessoas ficaram satisfeitas com as respostas que nós tivemos aqui. Graças a Deus que chega de negacionismo desse país. Um abraço grande, um ótimo dia ao senhor.
1: Muito obrigado, um abraço para todos vocês também.
0: Abraço grande ao senhor. Você precisa de ver a Natália falar de política, cara.
4: É mesmo?
0: Ô, cara, opa. Pô. O Boulos acho que entende política por causa dela. Bom, vamos ao Renato Ribeiro, direto de Brasília. Um abraço grande ao nosso Renatinho, dos melhores repórteres do rádio brasileiro. Pois não, Renato?
5: Bom dia, até nosso abraço aí também para você e toda a sua equipe. Olha só, Datena, o Ministério da Fazenda vai divulgar mais de 20 mil documentos relacionados às bets, às empresas que têm as apostas de jogos virtuais, né? Esse anúncio feito pelo ministro Dario Durigan, segundo ele, a medida vai trazer mais transparência ao setor, garantindo acesso à informação e a proteção de dados de dados virtuais e fiscais. Segundo ele, o compromisso do governo é dar transparência, né, e não sigilo a essas informações que vão ser divulgadas aí nos próximos dias. E ele disse que a divulgação dos documentos ainda não havia sido feita, porque é preciso aí tratar esses dados pessoais, essas informações sigilosas. Uma força-tarefa, junto com a Controladoria Geral da União, vai ser responsável aí pela análise desses documentos e colocar ali tarja preta em informações pessoais e informações sigilosos ali, que envolvem servidores públicos e até mesmo ali pessoas ligadas às BETs, né? Então, assim, e assim que esses documentos forem tratados, eles vão ser publicados no site do Ministério da Fazenda. Tá pena?
0: Olha, a Mônica Bergamo está dizendo aqui que a polícia não vai aceitar a delação premiada no Vorcaro. A notícia da Mônica Bergamo, que é muito bem informada. Você confirma isso rapidão, Renatão, que nós estamos no fim do programa?
5: Olha, Datena, eu não consigo confirmar isso agora, não.
0: Não, mas né? A Mônica deu, a gente confia nela.
5: Oficial, né?
0: Eu tipo, coloquei ele uma fria, você está fazendo 88
5: mesmo,
0: pautas. Fazer o quê? De vez em quando, você tem que entrar, você está jogando bola. Você vê um cara desmarcado, você dá a bola para ele. É uma fria, tem o zagueiro em cima. Se não der para driblar... olha, melhor falar eu não sei do que chutar, tá certo? Dá para outro.
5: Tá certo,
0: foi o que você fez. Eu prefiro muito mais sinceridade do que qualquer outra coisa. O erro foi meu. Abraço grande, Renatinho. Bom dia.
5: Um abraço, Datena.
0: Muito obrigado a vocês de todo o Brasil. Vamos encerrar com São João de Caruaru.
4: Aí sim, hein?
0: São João de
4: lá
0: Caruaru. Segunda-feira que vem, a Jéssica não vem.
4: E sexta-feira estaremos lá, acompanhando o show
0: não
4: do rei.
0: Minta, Agostinho.
4: Não?
0: Não.
4: Eu já estava até acertando tudo aqui com a Tatiana.
0: Não? Ah, você acertou?
4: Ah, se, pensei...
0: Você viu a bala que custa a passagem para daqui a,
4: não
0: a
4: vi.
0: Recife?
4: Essa parte eu não vi.
0: É uns 10 pau para os dois. E de volta. É,
4: aí já começa a ficar um pouco
0: dá para mandar o Roberto cantar no quintal de casa lá.
4: Contratar ele,
0: é,
4: né?
0: É, 10 euros. Fazer um show particular, né? Roberto vai na nossa casa cantar lá. Quando eu estou aqui, eu sinto esse
4: jogando flores.
0: Esse momento lindo.
4: Entregando flores.
0: Tananana, e muitas emoções sentindo. Nananana.
4: Fazer um show com você, então, Datena. Fica mais barato.
0: Fica muito mais barato. Depois de uns goró, se quiser, eu canto até em inglês.
4: É.
0: For you, é nós, Joel. Bom, obrigado a você de todo o Brasil. Show sensacional, foi em Caruaru. E fim de semana tem mais Queimando a Paia em Caruaru, São João de Caruaru. Beijo grande a você de todo o Brasil. Aqui é a Rádio Nacional. Voltemos amanhã no mesmo horário. Tchau, pessoal.

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2: Agora em Brasília são 10 horas. Bom dia, eu sou Gabriel Brum e este é o Nacional Notícias com destaque do momento. A polícia e o Ministério Público de São Paulo fazem uma operação hoje contra um grupo criminoso que planejou a morte de um promotor. Criminosos teriam se infiltrado no Ministério Público e agentes públicos teriam sido corrompidos. Situação muito grave e o repórter Renato Ribeiro tem mais informações. Bom dia, Renato.
3: Bom dia, Gabriel. Foram cumpridos 3 mandados de prisão e 10 de busca e apreensão nas cidades de Campinas e Cardoso. Entre os alvos estão o chefe dos investigadores de uma delegacia da Polícia Civil de Campinas, um ex-policial civil, um ex-estagiário do MP e um policial penal. A investigação apura a infiltração de membros do PCC no Ministério Público, além dos crimes de corrupção, extorsão e violação de sigilo funcional. A operação é o desdobramento da Operação Pronta Resposta e Off-White, deflagrada em agosto do ano passado, que apontou um plano do PCC para matar o promotor de justiça, Amaury Silveira Filho. O MP descobriu que uma semana antes da operação, o criminoso responsável pela execução do plano havia se encontrado com o chefe dos investigadores da Delegacia de Investigação sobre Entorpecentes de Campinas.
2: Então tem uma questão aí, que é o possível repasse de informações privilegiadas.
3: Pois é, Daniel, sim, é isso que o MP está investigando. E em outra frente, o Ministério Público descobriu que um dos principais membros do PCC estava sendo vítima de extorsão por um estagiário do próprio Ministério Público. O estagiário teria usado os bancos de dados e sistemas de pesquisa para identificar criminosos ricos e então passado a pedir dinheiro em troca de proteção nas investigações. Gabriel.
2: Tá certo, Renato. Que situação estranha, né? Um estagiário extorquindo um membro do PCC.
3: Ele não tem medo do perigo,
2: não,
3: né, Gabriel?
2: Não. Esse é o Nacional Notícias. 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
8: Vamos nós, 10 e 4.
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8: Olá, os nossos cumprimentos. Vamos nós, iniciando a partir de agora, mais uma edição do Revista Brasil. E um dos principais destaques hoje do nosso programa está relacionado com a vacina. A vacina que foi desenvolvida pelo Instituto Butantan e que agora está suspensa. Ou seja, o próprio Ministério da Saúde anunciou a suspensão temporária da imunização contra a dengue no país com a vacina desenvolvida pelo Instituto Butantan. A pasta, no caso o Ministério da Saúde, informou que 42 pessoas apresentaram sintomas mais severos após a vacinação, sendo que 3 precisaram de internação e 2 desses perderam a vida, morreram. Então, o ministro Alexandre Padilha, ministro da Saúde, ontem ele, em pronunciamento, em entrevista coletiva, ele fez, portanto, aí o anúncio, explicou por que a vacina estava sendo retirada, as providências que estavam sendo adotadas. Esse é o nosso principal assunto, até porque às 10h30 nós vamos estar aqui entrevistando o doutor Eitan Berezin, ele que é o presidente da Regional São Paulo da Sociedade Brasileira de Imunizações. Até porque a questão é justamente essa: quem tomou a vacina, o que que deve fazer? Mas vamos ter aqui agora o ministro Alexandre Padilha, já na abertura do programa, já ele trazendo, portanto, aí a explicação e passando outras informações de utilidade pública para a população brasileira. Vamos trazer, então, aqui o ministro Alexandre Padilha, um trecho do seu pronunciamento. Vamos lá.
9: Nós estamos tomando uma decisão hoje, através do Programa Nacional de Imunização, de descontinuar a atual estratégia de uso da vacina do Butantan, que nesse momento está distribuída para vacinar os profissionais da atenção primária em saúde de todo o país, de três cidades, Botucatu, Nova Lima e Maranguape, no Ceará, e de uma região em Tocantins, que é a região Araguaína. Então, a nossa decisão nesse momento é por descontinuar de forma temporária a atual estratégia de vacinação do uso da vacina do Butantan da dengue no país. E vou falar o motivo dessa decisão. Desde quando começou a utilização dessa vacina, de forma ampla em três cidades do país e mais uma região de Tocantins, e em todo o país focado nos profissionais de atenção primária em saúde, então os agentes comunitários de saúde, os profissionais médicos, enfermeiros da saúde da família. Nós, como é sempre uma rotina do nosso Programa Nacional de Imunização, aciona de forma permanente um sistema de vigilância, de farmacovigilância, pós-registro de uma vacina, como que acontece a sua utilização na rede, o impacto que ela tem. Desde quando começou essa estratégia atual de vacinação, nós tivemos cerca de 500 mil doses aplicadas no país. Neste 500 mil de doses, foram identificados por esse sistema de vigilância 42 episódios de reações mais severas que estão temporalmente associadas ao momento que foi aplicada a vacina. Então, nós tivemos 42 reações mais severas registradas. Inclusive, nessas reações, algumas reações absolutamente inesperadas, porque não haviam sido observadas nos 16 estudos clínicos de fase 1 que foram realizados pela vacina nos Estados Unidos, mais um estudo de fase 2, mais um estudo de fase 3. Nesses estudos prévios à autorização pela Anvisa, foram 11 mil pessoas que chegaram a receber essa vacina e alguns dos eventos adversos descritos pela rede de vigilância no município, nos estados, são eventos inesperados que não foram observados durante todos esses estudos clínicos realizados. Dentro dos 42, nós chegamos a ter dois óbitos que não existe dados suficientes para estabelecer uma causalidade entre tomar a vacina e esses óbitos. Tivemos três casos graves, precisaram de internação em UTI. Desses três casos, dois óbitos, sem, até esse momento, nas investigações já feitas pelos sistemas municipais, de vigilância estadual, escutando os especialistas, não existe dados suficientes para estabelecer uma causalidade da vacina com a ocorrência desses três casos graves, mas é um sinal de alerta para o sistema de vigilância. Junto com os 42 casos, que significam 8 casos a cada 100 mil doses aplicadas, por mais que seja para muitas pessoas um número pequeno, é um sinal de alerta que nos recomenda a descontinuidade temporária da atual estratégia de vacinação para todos os profissionais de atenção primária em saúde do país, até que se conclua, que se possa realizar todas as

0: investigações necessárias para ver tanto relação de causalidade, fatores que possam estar associados a esses 42 eventos graves, eventos adversos graves, dentro de 500 mil doses aplicadas. A nossa recomendação será que as vacinas continuem nas unidades básicas de saúde, onde estão nas redes de frio dos municípios, aquelas que estão no estado continuem na sua rede de frio dos estados, ou seja, não utilizá-las na atual estratégia de vacinação. Falar para as pessoas que já se vacinaram, mais uma vez mostrar o quanto que a vacina, os dados mostram a eficácia da vacina, uma vacina que com a sua eficácia vai nos ajudar a enfrentar a dengue no país, certamente vai nos ajudar que a gente tenha resultados ainda melhores do que nós estamos já tendo esse ano, de redução de 97% de óbitos comparado com 2024, 92% de casos comparados com 2024, e que a gente reforça para as pessoas que tomaram a vacina, de que elas estão protegidas, né? Quem tomou a vacina, os dados de eficácia mostram que protege contra os quatro tipos de dengue, e fazer uma menção especial a quem tenha tomado a vacina nos últimos 21 dias, tanto as pessoas individualmente, são todos profissionais de saúde e atenção primária em saúde, quanto a própria unidade de base de saúde, ter um acompanhamento especial para identificar se pessoas que tomaram as vacinas nos últimos 21 dias acabam desencadeando ou não alguns desses sinais que nós chamamos sinais de alerta para dengue ou qualquer outra reação adversa à vacina, que a gente possa registrar e conduzir da melhor forma possível. Queria reforçar aqui que o Ministério da Saúde tem toda a confiança na capacidade institucional, científica do Instituto Butantan de fazer essa investigação, de aprofundar esses estudos.
1: Bom, o ministro Padilha, hoje no programa, antes da entrevista, nós também vamos ter aqui um trecho da fala do diretor-presidente da Agência Nacional de Vigilância Sanitária, Anvisa, o doutor Leandro Pinheiro Safatli. Nessa mesma coletiva onde esteve o ministro Alexandre Padilha, também estava, portanto, o diretor-presidente da Anvisa. E vamos ter o presidente da Anvisa também falando um trecho, e só então é que nós vamos desenvolver a entrevista com o presidente da Regional de São Paulo da Sociedade Brasileira de Imunizações, o doutor Eitan Berezin. É o assunto do dia hoje aqui no Revista Brasil. Vamos também conhecer os demais destaques. Já teremos a Jéssica, mas antes, Miguelzinho Martins. Vamos lá. Bom dia, Miguelzinho.
2: Bom dia, Walter e ouvintes do Revista Brasil. Vamos aos destaques do nosso Distrito Federal para esta terça-feira, hoje, 9 de junho de 2026. Secretaria de Economia apreende mais de R$3.200.000 em mercadorias irregulares durante o feriado de Corpus Christi. iPhones, cervejas, energéticos, fertilizantes e grãos são alguns dos produtos que circulavam sem nota fiscal ou com documentos suspeitos. Ainda, júri de Taguatinga encerra audiências de instrução de técnicos de enfermagem acusados por mortes em UTI. Os réus respondem pelos óbitos de 3 pacientes ocorridos no Hospital Anchieta, onde os técnicos Amanda Rodrigues, Marcela Camille e Marcos Vinícius trabalhavam. Agora, o juiz que conduz o julgamento irá definir se os réus enfrentarão o júri popular. Brasília amanheceu com o tempo nublado. Neste momento, sol, temperatura de 22 graus, com a umidade relativa do ar variando em torno de 58%.
1: Ok, são 10h12. Deixa eu buscar também Jéssica Nascimento, estúdios da Rádio Universitária de Roraima. Falar em Roraima, Jéssica, deixa eu só mandar um abraço para a nossa ouvinte aí de Roraima, que é a doutora Olivia Ricarte. A doutora Olivia, ela trabalha no fórum e claro, né, professora universitária da Universidade Latino-Americana de Ciências Jurídicas, com sede em Miami. Ela esteve aqui em Brasília, foi entrevistada por nós, e a gente manda aqui o nosso abraço, já que ela disse que é ouvinte assíduo, acompanhando aí a nossa querida Rádio Universitária de Roraima. Através da Rádio Universitária de Roraima, ela também acompanha o Revista Brasil. Doutora Olivia, um abraço aí para a senhora. Fiquei muito feliz em saber que a senhora é ouvinte assídua aí da programação da nossa querida Rádio Universitária de Roraima. Dito isso, são 10h13, Jéssica Nascimento tem um comando do Revista. Que horas são aí, Jéssica? Bom dia.
3: Bom dia, Walter. Obrigada. Aqui são 9h13. Um abração também, então, para a doutora Olivia Ricarte, para todos os ouvintes aqui da Rádio Universitária ligados no Revista Brasil. trazendo uma atualização sobre o clima, quando normalmente a gente abre aqui nossa participação, Walter. Hoje, Boa Vista deve ter o dia com muitas nuvens, pancadas de chuva e trovoadas isoladas. A máxima deve chegar aos 30 graus. Como de costume, a gente sempre com essa temperatura aí na casa dos 30 graus. Trazendo as notícias da região norte, então a gente começa aqui por Roraima, trazendo atualizações sobre a eleição suplementar para o governo do estado. A Procuradoria-Geral da República se manifestou contra o pedido do Partido Liberal, o PL, para suspender a decisão do ministro Flávio Dino, que determinou a revisão dos prazos de desincompatibilização da eleição suplementar de Roraima. Em parecer assinado pelo Procurador-Geral, Paulo Gonet, a PGR argumenta que partidos políticos não têm legitimidade para apresentar esse tipo de ação e que o presidente do Supremo Tribunal Federal não pode revisar decisões de outros ministros da própria Corte. A decisão de Flávio Dino obrigou o Tribunal Regional Eleitoral de Roraima a aplicar os prazos previstos na Lei da Inelegibilidade, derrubando uma regra criada pelo Tribunal que permitiu o afastamento de cargos públicos em apenas até 24 horas após as convenções partidárias. A mudança impactou diretamente as candidaturas de Arthur Henrique, do PL, e de Antônia Pedrosa, do PT, que tiveram seus registros indeferidos por não cumprirem os prazos legais. O PT, no entanto, já substituiu candidata pela socióloga Nelita Frank e segue regular na disputa eleitoral. Apesar da decisão da PGR, pela manhã, também houve um outro julgamento do Tribunal Regional Eleitoral, ontem, que autorizou o retorno da campanha eleitoral de Arthur Henrique, enquanto sua candidatura permanece sub judice, ou seja, esperando ainda a decisão definitiva da Justiça Eleitoral. Com isso, o candidato voltou a participar da propaganda eleitoral, programas de rádio e televisão, e mantém seu nome na urna eletrônica até o julgamento dos recursos. A eleição suplementar foi convocada após a cassação do mandato do ex-governador Edilson Damião e a votação está marcada para o dia 21 de junho, agora nesse mês. Daqui a gente segue para o Amazonas, Walter, com a atualização do caso Bruno e Dom. A Justiça Federal decidiu que Rubem Dário da Silva Vilar, conhecido como Colômbia, será submetido a júri popular pelas mortes do indigenista Bruno Pereira e do jornalista britânico Dom Phillips, assassinados em 2022 no Vale do Javari. A juíza federal Cristina Lazare Souza entendeu que há indícios suficientes para que o caso seja analisado por jurados. Segundo o Ministério Público Federal, Colômbia financiava um grupo ligado à pesca ilegal na região e teria participado ou ordenado os assassinatos. A decisão cita provas como registros de ligações telefônicas com suspeitos envolvidos no crime, depoimentos e testemunhas e elementos que apontam seu vínculo com atividades ilegais no Vale do Javari. As investigações indicam ainda que Bruno Pereira vinha sofrendo ameaças devido ao trabalho de fiscalização que realizava em defesa dos povos indígenas e contra crimes ambientais, o que teria afetado interesses do grupo criminoso investigado. A acusação sustenta que Colômbia pode ter fornecido munições utilizadas no crime e mantido contato frequente com os executores antes das mortes. Relembrando, Bruno Pereira e Dom Phillips desapareceram em 5 de junho de 2022, durante uma expedição entre comunidades de São Rafael e Atalaia do Norte, no Amazonas. Os restos mortais dos dois foram encontrados 10 dias depois. De acordo com a investigação, eles foram mortos a tiros, tiveram os corpos ocultados e enterrados na floresta. Colômbia responderá por homicídio qualificado perante o Tribunal do Júri. E ainda no Amazonas, Walter, hoje pela manhã, durante a operação Piloto de Fuga, foi preso um policial civil identificado como Luciano Grangeiro. Essa operação investiga um esquema de roubo de ouro em Manaus. A ação é conduzida pela Polícia Federal em parceria com o Ministério Público e é um desdobramento das investigações sobre um assalto ocorrido em outubro de 2025. Segundo a Polícia Federal, as apurações identificaram o piloto na viatura utilizada no transporte do ouro durante a ação criminosa e reuniram novas provas sobre a atuação de agentes públicos e civis. De acordo com os investigadores, o esquema teria dois núcleos, um formado por agentes de segurança responsáveis pelo roubo do minério e outro encarregado pelo transporte de carga. As investigações apontam que o ouro extraído ilegalmente saía do Pará, passava pelo Amazonas e seguia aqui para Roraima, de onde poderia ser enviado para o exterior. Os suspeitos poderão responder pelos crimes de roubo, associação criminosa, usurpação de bens da União e fraude processual. Esse caso é um desdobramento da maior apreensão de ouro da história do Amazonas, realizada em outubro de 2025, quando 77 barras de ouro, avaliadas em cerca de R$45 milhões, foram encontradas em Manaus. Na ocasião, três policiais e outros três homens foram presos em flagrante, suspeitos de participar da tentativa de roubo da carga ilegal. Walter, volto com você em Brasília e daqui a pouco a gente traz mais notícias da região norte.
1: Ok, são 10h20. Leandro Martins, São Paulo, tem também os destaques da Nacional Sampanel. Leandro, bom dia.
4: Exatamente, Walter, bom dia para você, bom dia a todos. Olha, a temperatura hoje está um pouco menos fria, a mínima foi de 11, mas já está esquentando, abrindo o sol e a máxima vai a 25, tempo seco, bem seco, 30% de umidade, não vai ter chuva e nem garoa. A gente começa destacando que a Prefeitura de São Paulo autorizou venda de direitos de nome, os naming rights da Praça Roosevelt, bem no centro da capital paulista, uma das mais conhecidas. E a Sabesp projeta a primeira usina de desalinização, retirada de sal da água de São Paulo. O objetivo é aumentar em 20% a oferta de água em município do litoral. Temos também informações que já vamos trazer em detalhe sobre operações aqui da Polícia e do Ministério Público contra o crime organizado. Walter, já a gente volta com os detalhes.
1: Ok, são 10h21, Aécio Amado, redação da Agência Brasil. Bom dia, Aécio.
5: Bom dia, Walter Lima. Olha, a Mega Sena sorteia hoje, o prêmio estimado é em R$3,5 milhões. As apostas podem ser feitas até às 20 horas, horário de Brasília, nas casas lotéricas credenciadas pela Caixa Econômica Federal e pela internet no portal Loterias da Caixa. Lembrando que o sorteio será a partir das 21 horas no Espaço da Sorte em São Paulo. O outro destaque da Agência Brasil, Walter Lima, é que a Polícia Federal, em conjunto com a Corregedoria da Polícia Rodoviária Federal e a Receita Federal do Brasil, deflagrou hoje as operações Sicários 1 e Sicários 2, com o objetivo, Walter, de desarticular uma organização criminosa transnacional especializada em contrabando de cigarros, importação ilegal de agrotóxico, falsificação de documentos e de placas veiculares, lavagem de dinheiro e corrupção de servidores públicos. As medidas judiciais estão sendo cumpridas, Walter Lima, nos estados do Paraná, São Paulo, Santa Catarina, Rio Grande do Sul, Mato Grosso do Sul, Goiás e Pará. A primeira vara criminal da Justiça Federal de Guaíra, no Rio Grande do Sul, expediu 44 mandados de prisão preventiva, 14 de prisão temporária, 62 de busca e apreensão, 45 de sequestro e bloqueio de contas bancárias. Walter Lima.
1: Ok, são 10h22, Renato Ribeiro também comigo aqui nos estúdios, ele que é do Rádio Jornalismo Brasília. Bom dia, Renato.
6: Muito bom dia, Walter, Miguelzinho. O Ministério da Fazenda vai divulgar mais de 25 mil documentos relacionados às bets, que são as empresas de prêmios, apostas e jogos virtuais. E esse anúncio foi feito ontem pelo ministro Dario Durigan e, segundo ele, a medida vai trazer mais transparência ao setor, garantindo acesso à informação e a proteção de dados pessoais e fiscais.
7: Meu compromisso, como é o compromisso do presidente Lula, é o compromisso de dar transparência. Esse governo não é o governo do sigilo, não é o governo que pretende guardar informação e omitir informação das pessoas. Portanto, nos próximos dias, todos os processos que tratam das empresas de prêmios e apostas que tiverem sido concluídos no Ministério da Fazenda terão ampla divulgação, inclusive por nós, de maneira proativa.
6: E Walter, o ministro também disse que a divulgação dos documentos ainda não havia sido feita porque é preciso proteger dados pessoais e informações sigilosas, né? Colocar ali uma tarja preta nos documentos e que agora esse trabalho vai ser feito por uma força-tarefa.
7: Nós estamos falando de 25 mil documentos, mais ou menos, que foram exigidos pelo Ministério da Fazenda para que a gente pudesse fazer uma avaliação de origem de capital, do imposto de renda das pessoas que se dizem dirigentes das BETs, para que a gente tivesse todas as informações, dados familiares, que esses dados, que são dados pessoais, eles

0: precisam ser tarjados para que não haja exposição do nome das pessoas, da situação fiscal, da situação bancária das pessoas.
1: Então, Walter, esse trabalho da divulgação dos processos aí relacionados às BETs vai ser feito junto com a Controladoria Geral da União e depois os documentos vão ser publicados no site do Ministério da Fazenda aí nos próximos dias. Walter.
2: Valeu. Valeu, Renato. Muito obrigado, hein? São 10h24, Priscila Mazenotti também conosco, estúdios da Nacional Brasília. É o nosso radiojornalismo. Bom dia, Priscila.
3: Oi, Walter. Bom dia para você, bom dia para os ouvintes. Hoje eu estou aqui no Senado, viu, na Comissão de Assuntos Econômicos. Todo mundo preparado para ouvir o presidente do BRB, o atual presidente do BRB, que vai falar sobre toda aquela situação envolvendo o Master, as negociações, a questão da transparência, de balanço da empresa, né? Dentro daquele grupo de trabalho que foi criado aqui pelo senador Renan Calheiros, que é o presidente da comissão, para investigar essa história do Master. Ele chegou, não deu declarações ainda à imprensa, né? Está começando já já e a gente vai acompanhar por aqui. Detalhe, Walter, a vinda dele era um convite. Só que aí ele falou, não, eu só vou depois de publicado o balanço do banco. Aí virou então uma convocação. Ele está aqui, de fato, na condição de convocado. Vamos ver o que ele vai falar sobre essa história do Master, Walter Lima.
2: Tá aí, né, Priscila Mazenotti? Ô, Priscila, quer dizer, é aquela semana, né, de São João. O movimento aí tá igual das semanas anteriores, Priscila?
3: Uma expectativa muito grande aqui, Walter, é com relação à PEC 6x1, viu? Vai ter uma reunião de líderes do Alcolumbre, né, o Davi Alcolumbre, presidente do Senado, com os demais líderes. Só que a gente ainda não consegue confirmar o dia, né, a hora dessa reunião. Falou que essa conversa poderia ocorrer agora pela manhã, também na parte da tarde. A gente sabe que o Otto Alencar, que é o presidente da Comissão de Justiça, está no estado, está retornando para Brasília no dia de hoje. Então, assim, pelos corredores aqui do Senado, a gente vê todo mundo querendo falar de 6x1, querendo acompanhar 6x1, naquela expectativa, porque sabe que precisa correr essa semana, porque sábado já começa a Copa, festa junina, e é aquele pé no freio básico que a gente já está bem acostumado a acompanhar, né, Walter?
2: Tá certo então, Priscila. Bom trabalho aí para você, Priscila. São 10h27 agora no horário de Brasília. Saímos para o intervalo, voltamos em instantes. Até já.

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2: Vamos nós, são 10h25, agora no horário de Brasília. Daqui a pouquinho a nossa entrevista com o Dr. Eitan Berezin. Ele que é o presidente da Regional São Paulo da Sociedade Brasileira de Imunização. Com ele, nós vamos falar justamente sobre a suspensão da vacina da Butantan contra a dengue. Daqui a pouquinho. Bom, deixa eu trazer... Vamos lá, Miguelzinho, você chamou aí os seus assuntos. Vamos lá com os seus assuntos já destacados.
3: Walter, equipes da fiscalização tributária da Secretaria de Economia do DF intensificaram as atividades durante o feriado prolongado

0: de Corpus Christi. Mais de 3 milhões e 200 mil reais em mercadorias irregulares foram apreendidas entre os dias 2 e 8 de junho, em diferentes rodovias que cortam a capital do país. Entre os principais flagrantes da semana estão a apreensão de 20 unidades de iPhone 17 Pro Max, uma carreta transportando mais de 105 mil unidades de cerveja, além de outras cargas de bebidas alcoólicas, energéticos, açúcar, fertilizantes, grãos e aditivos automotivos. Os produtos circulavam sem documentação fiscal ou com notas consideradas inidôneas. As operações resultaram na constituição de mais de 1,5 milhão de reais em créditos tributários referentes a impostos e multas decorrentes de irregularidades fiscais identificadas não apenas nas rodovias, como também nas transportadoras e demais pontos estratégicos de circulação de cargas. Segundo os auditores da Secretaria Executiva da Receita, as ações foram mantidas de forma ininterrupta, mesmo durante o feriado, reforçando a estratégia de combate à sonegação fiscal e à concorrência desleal. Além de recuperar recursos devidos aos cofres públicos, essas operações contribuem para fortalecer o ambiente de negócios, proteger empresas que atuam regularmente e ampliar a percepção de risco para aqueles que tentam fraudar o sistema tributário. São 10 horas mais 30 minutos pelo horário de Brasília. Daqui a pouco eu sigo com mais informações da capital de todos os brasileiros, destacando inclusive a questão do júri de Taguatinga, que iniciou audiências de instrução de técnicos de enfermagem acusados por mortes em UTI. Os réus respondem pelos óbitos de 3 pacientes ocorridos no Hospital Anchieta, onde os técnicos trabalhavam. Daqui a pouco, portanto, eu trago os detalhes dessa informação aos nossos ouvintes. Walter.
1: Perfeito. Nós já estamos com o nosso convidado, Dr. Eitan Berezin, ele que é o presidente da Regional São Paulo da Sociedade Brasileira de Imunização. Como nós já colocamos aqui, o ministro Alexandre Padilha explicando, portanto, sobre a descontinuação, segundo ele, temporária, da atual estratégia de vacinação da Butantan, vacina contra a dengue. Nós convidamos, portanto, o doutor Eitan para a gente conversar com ele justamente para cada vez mais tranquilizar aí a nossa população, em que pese que o ministro já tranquilizou. Vamos aqui cumprimentá-lo. Doutor Eitan, seja muito bem-vindo aqui à Rádio Nacional, ao programa Revista Brasil, programa que é transmitido via satélite para todo o país. Muito bom dia para o senhor, doutor Eitan.
2: Bom dia a todos os ouvintes.
1: Muito obrigado ao senhor por aceitar aí o nosso convite, doutor Eitan. Eu tenho aqui um minutinho apenas de uma fala do diretor-presidente da Agência Nacional de Vigilância Sanitária, Anvisa, o doutor Leandro Pinheiro Sarfatli. Eu convido o senhor para que possamos ouvir juntos um minutinho, apenas 1 minuto e 26 segundos, dessa fala do ministro, ou seja, do presidente da Anvisa. Depois nós vamos prosseguir com a entrevista. Só um instante, doutor Eitan. Acompanhe conosco.
3: E os dados encontrados mostram que essa interrupção temporária de vacinação pelo PNI é uma medida adequada e equilibrada para o que está sendo encontrado. A Anvisa já notificou o Butantan. O Butantan já está encaminhando algumas informações importantes para a gente, mas a gente vai continuar nesse processo aqui de maior esclarecimento em cima dessa questão. E temos esse diálogo intenso com o Butantan e com toda essa estratégia agora de investigação, de depuração desses dados que foram encontrados. Isso é muito importante, fazer essa depuração de todos esses dados e ter um processo um pouco mais conclusivo, um pouco mais direto de todos esses casos em contato. Então, para isso, a gente vai acompanhar essas informações, vai acompanhar esses estudos que vão ser feitos e vamos chamar também um painel de especialistas para poder estar acompanhando isso. O Butantan é uma instituição séria que faz um trabalho de forma bastante qualificada. A gente está falando das principais instituições brasileiras de pesquisa. Então, o trabalho foi feito com 16 estudos clínicos de fase 1, que vai avaliar a questão da segurança dessa vacina. Foi feita pelo NIH. Foram 17 mil pessoas que participaram de todo o processo de estudo clínico de fase 1 e fase 2. Mais de 6 mil com placebo e 11 mil pessoas foram vacinadas. E os dados que foram encontrados, agora a gente está falando de um cenário com quase 500 mil vacinas aplicadas. É normal que alguns eventos muito raros começam a aparecer. Agora, o objetivo agora para a Anvisa é acompanhar todos esses casos e avaliar esses casos de forma bastante consistente.
1: Ok. Agora, doutor Eitan, diante do que foi colocado pelo diretor-presidente da Anvisa, né? De que forma as pessoas que foram vacinadas tomaram esta vacina, como é que o senhor pode tranquilizá-las em relação a este ponto, para que não haja a devida preocupação, doutor Eitan?
2: Bom, em relação a evento adverso, né, Muitas vezes, alguns eventos adversos que não foram detectados nos estudos clínicos podem ser detectados quando a população é vacinada com maior número. Então, a gente vê que um estudo clínico reuniu 10 mil.

0: porque muita coisa acontece com as pessoas, né? Então a gente ainda não está bem definido se esses eventos adversos foram realmente decorrentes da vacinação, mas há uma suspeita forte, por isso que ela está sendo interrompida. Quem recebeu essa vacina? Primeiro, você tem duas vacinas hoje em utilização no país. Uma é a vacina que é da Takeda, né? Que dengue, que está no posto de saúde e que está sendo oferecido para adolescentes, né? Entre 6 e 12 anos, né? Essa vacina não teve nenhum problema de evento adverso. Então, não houve nada detectado para essa vacina particular de dengue. A vacina do Butantan, ela foi introduzida nesse momento para profissional de saúde e foi também incluída em algumas cidades, como Botucatu e outras cidades que eu não me recordo agora, né, me fugiu, para fazer um estudo de efetividade, que seria uma fase 4, para ver se esses para avaliar, inclusive, o quanto ela protege dentro da situação real. Então, é esse grupo que foi vacinado, e para esse grupo que nós estamos falando nesse momento, né?
1: Sei.
0: Que para essa vacina que houve esses eventos que chamaram a atenção. Então, deve-se observar nos primeiros 15 dias, febre, lesão de pele, tipo exantema, ou qualquer coisa anormal que sinta, né? E aí procurar o serviço de saúde.
1: Essa
0: Mas não
1: vas
0: há nenhuma indício real que isso vai se repetir em muitas pessoas.
1: Como o senhor, quando o senhor fala, né, que 500 mil doses da vacina do Butantan foram, portanto, aplicadas em todo o país, eu entendi que o público que recebeu essa vacina é o público que trabalha justamente no campo da saúde. Aí a pergunta é justamente essa: esse pessoal sabia realmente que essa vacina ela já estava sendo aplicada para valer ou ela estava aplicando ainda em fase de teste, doutor?
0: Não, não é um teste, é uma vacina que já foi aprovada pela Anvisa e ela passou nos testes clínicos. Agora, toda vacina, todo remédio, você continua avaliando, né? Não é porque ela foi, ela aprovou, então tá ótimo. Não é só isso, você continua fazendo estudos para ver o quanto ela foi efetiva na vida real. Ah, eu sei que ela não. Em situação ideal, né? Que a gente chama situações ideais, né? Que é a medida da efetividade da vacina no estudo clínico, é uma situação ideal. As pessoas são super vigiadas, vão avaliando qualquer coisa. Você tem um grupo que é vacinado e um grupo que não é vacinado. Mas depois que a vacina entra na aprovação, você continua avaliando para ver o quanto ela realmente está sendo útil na vida real. Então, isso acontece com qualquer vacina. Isso não
1: Perfeito.
0: significa que ela ainda está em teste.
1: Entendi, entendi.
0: Significa que ela ainda que ela vai sofrer, vai ter que ter vigilância, vai ter que ter avaliação da sua efetividade na vida real. Isso para qualquer vacina.
1: Entendi.
0: Nós vamos entrar agora com uma nova vacina de pneumococo 20, que já está super estudada, mas nós vamos ficar avaliando se ela realmente está diminuindo as infecções para essa bactéria em particular.
1: Pois não. O programa é em rede, doutor Eitan. E comigo aqui no estúdio está o jornalista Miguel Zil Martins, na nossa agência de notícias, que é a nossa agência Brasil, está o jornalista Aécio Amado. E aí, perto do senhor, na Rádio Nacional São Paulo, está o jornalista Leandro Martins. Os três irão conversar com o senhor. Primeiro, Miguel Zil Martins, aqui em Brasília. Vamos lá, Miguelzinho.
2: Bom dia, doutor Eitan. Bom dia, doutor
0: Bom
2: Eitan.
0: dia.
2: Voltando a falar em preocupação, quando o público ouve falar em casos graves e até óbitos após a vacinação, é natural surgir esse receio, essa inquietação. O que já se sabe, doutor, sobre esses episódios, sobre as vítimas, idades, se possuem comorbidade ou não, e o que ainda está sendo investigado?
0: Se há comorbidade ou não, ainda não, pelo menos não foi divulgado. Deve ser divulgado. Se coloca que foi 0,08% dos

0: pacientes que receberam a vacina. E o resto que foi divulgado é que houve, inclusive, um caso fatal, mas tudo isso é correlacionado temporalmente à vacina. Quer dizer, ah, eu tomei a vacina e aconteceu alguma coisa comigo, né? Então você tem uma correlação temporal, mas que nem sempre essa correlação temporal significa que foi a vacina que causou a morte de alguma pessoa.
1: Entendo. Agora, esse episódio pode estar relacionado a apenas um determinado lote dessa vacina?
0: Pode, mas isso ainda vai ficar sendo investigado, vai levar à investigação. Algum lote, algum problema, pode ser. Isso pode ocorrer. Ou pode, no fim, se concluir que não há correlação com a vacina, esses eventos adversos, apesar de haver uma correlação temporal.
1: Perfeito. Nós vamos agora até a Agência
0: Agora, claro
1: Brasil.
0: que alguma coisa de alarme tem, por isso que ela foi interrompida, né?
1: Sim. Nós vamos até a Agência Brasil, como já anunciado, lá está o âncora e também jornalista e editor da agência, Aécio Amado, que participa com a gente dessa entrevista. Aécio.
2: Bom dia, doutor Eitan. Prazer falar com o senhor. Doutor Eitan, quando se interrompe, né, a aplicação de uma vacina, ela que foi aprovada já para uso, né, por parte da população, essa interrupção busca o quê? Vai ser feito todo um levantamento do trabalho realizado ou se discute apenas os efeitos adversos?
0: Eu não consegui entender porque está cortada essa
2: Vou
0: pergunta, por
2: repetir,
0: favor, pode repetir?
2: doutor Itan. Seguinte, quando se interrompe, né, ou suspende a aplicação da vacina por um determinado período, o que os técnicos que trabalharam na fabricação dessa vacina vão verificar? Olhar os efeitos que levaram à
0: Eles
2: suspensão
0: vão
2: ou fazer.
0: verificar os antecedentes dos pacientes que foram afetados por reação adversa, vão verificar se não houve algum erro técnico na aplicação, vão verificar se os lotes estão homogêneos, se não é algum problema de algum lote específico, né? E vão avaliar se esse evento adverso realmente tem lógica de você atribuí-lo à vacina.
2: Outra coisa,
0: Por exemplo,
2: existe um tempo assim para fazer essas verificações?
0: a gente espera que esteja um tempo relativamente rápido, né? Que consiga, em menos de um mês, conseguir ter uma clarificação disso.
2: O senhor acha que o fato de suspender a vacina pode, causar na população uma reação contra ela?
0: Então, obviamente sim, né? Porque todo mundo fica apavorado quando é noticiado algo relacionado à vacina. E também tem que lembrar que você tem duas vacinas de dengue em uso. E esse evento adverso ocorreu para uma delas, né? Que é a do Butantan. Ela não tem correlação com a outra vacina, que é a da Takeda, que já que está sendo dada nos serviços de imunização para crianças, para adolescentes, né? De 6 a 12 anos. E não houve nem. E já vacinou-se muito mais pacientes, né? E não houve nenhum sinal de alarme para elas. Mas o objetivo, inclusive, que vocês atendem, as rádios, os veículos de comunicação, é tranquilizar a população e também não misturar com outras vacinas. Esse é um evento específico de uma vacina que mostra até uma certa visibilidade, né, dos serviços de saúde, que eles, quando tem algum problema, anunciam e mostram de forma clara que isso ocorreu, que nada está sendo escondido.
3: Entendi. Doutor, então, nós vamos agora ao Leandro Martins. Ele está ao lado do senhor, em São Paulo, nos estúdios da Rádio Nacional São Paulo. Vamos lá, Leandro.
4: Ok, Walter, bom dia, doutor Eitan Berezin. A minha dúvida é a seguinte, pelo que eu vi os registros aqui, foram 2 óbitos, ainda sendo investigados, claro, e 42 registros adversos. Eu lhe pergunto, que, por exemplo, tem pessoas que tomam imunizante contra a gripe e têm sensações semelhantes à da gripe, né? Eu lhe pergunto se esses efeitos adversos registrados, ou a maioria deles, teve assim, uma correlação com o que acontece quando a pessoa... É acometida de dengue. Seria por aí, doutor Berezin?
0: Seria um pouco por aí, né? Também você tem que lembrar que a vacina, ela protege para dengue, mas ela protege 70%. Ela não é 100% protetora. Então, alguma pessoa vacinada pode vir a ter dengue, né? Então, isso também pode ocorrer e não... de repente ele tomou a vacina, ele já estava com dengue começando. Isso também pode acontecer, né? Porque também entre a vacinação e a proteção leva mais ou menos uns 15 dias, né? No mínimo 15 dias. Então, isso também são coisas que podem ocorrer. Aí vai ser necessário separar uma coisa da outra, né?
4: Agora, doutor Berezin, em relação às vacinas que já estão rotineiras no calendário do SUS, como os imunizantes contra a Covid, né? Eram vários, AstraZeneca e os outros que eu não lembro o nome agora, e também os da gripe, que variam um pouco as cepas, eles têm uma média, eles também existem casos adversos. Seria uma média inferior a esses que foram registrados nesse novo imunizante contra a dengue, doutor Berezin?
0: Então, no momento, a vacina que nós temos para COVID é a de RNA mensageiro, né, da Pfizer. A da Astra, que você citou, já foi retirada, né, teve um pouco de eventos, né, mas não houve sinais de nenhum... Em todas as investigações, os eventos adversos associados à vacina de COVID... nenhum foi grave, quer dizer, não houve casos graves de associação. Claro que quando você está vacinando, e você vacina como COVID, vacina a população inteira, alguém vai ter alguma coisa, né? Eu tomei vacina de COVID ontem e fui atropelado no outro dia. Uma coisa não vai ter relação com a outra, estou falando um exemplo bem extremo. Mas ele pode ter outros problemas. Não é porque eu tomei, as pessoas tomam vacina de COVID que não vai ter mais infarto no país, não vai ter mais doença cardíaca, outras doenças próprias. E a COVID foi uma vacinação em massa muito rápido. Mas os eventos adversos não foram associados à vacinação. Conseguiu se separar bem. Então, existem várias vacinas que podem ter os seus eventos adversos, né? Então, por isso que há uma vigilância.
4: Obrigado.
3: Bem, doutor, doutor Eitan, o objetivo da entrevista é justamente essa, né? Como o senhor muito bem pontuou, tranquilizar, portanto, aí a população. Eu gostei muito quando o senhor chamou aí a atenção de que as autoridades imediatamente, tão logo foi constatado, portanto, esse evento, imediatamente as autoridades vieram a público e expuseram realmente o que está acontecendo. E é importante que seja assim, né, doutor Berezin?
0: Isso mesmo.
3: Perfeitamente. Bom.
0: É muito importante essa. É importante que a vigilância funcione.
3: Sim,
0: hein?
3: Sim.
0: Porque você tem. É muito importante que você tenha uma vigilância boa. Não é a primeira vez no mundo que ocorre medicações ou remédios, medicações ou vacinas que eventualmente são interrompidas até ser revistos. Isso já ocorreu outras vezes, tá? É que para nós é meio novidade.
3: Entendi. Bom, mais uma vez, só para reforçar, o pessoal que tomou essa vacina...
0: Porque eu quero só destacar uma outra coisa, né?
3: Por favor.
0: Normalmente, quando a gente ouve falar de vacinas ou remédios que tiveram algum problema, precisaram ser interrompidos, a gente só sempre está falando de avaliações internacionais. Há medicamentos ou vacinas que foram lançadas primeiro nos Estados Unidos, por exemplo, na Europa, e aí que a vigilância americana é que é legal, é que é ótima, a nossa não é boa. A vacina do Butantan, ela foi lançada e foi iniciada exclusivamente no Brasil. Então, ela depende da nossa vigilância, que mostrou ser bem efetiva.
3: Perfeitamente. Perfeito. Tá aí, doutor Eitan Berezin, foi um prazer ter realizado essa entrevista

0: Como sou bem esclarecedora, como eu disse, reforço no sentido de tranquilizar, portanto, as pessoas. Portanto, essa imunização contra a dengue está suspensa até que a Anvisa e o Ministério da Saúde, como as demais autoridades, voltem a liberar após constatarem realmente a inconsistência ou o evento adverso ocorrido e que produziu, portanto, esse resultado. Agradeço muito ao senhor por essa gentileza, tá bom, doutor? Doutor Eitan.
1: Muito obrigado pela oportunidade. Quero só destacar, a vacina de dengue que está interrompida é a do Butantan.
0: É.
1: A outra vacina que está no posto de saúde para adolescentes continua normalmente.
0: É a Cadenga, né? A da Takeda que o senhor muito bem reforçou aí, né?
1: Isso mesmo.
0: Perfeitamente. Então tá tranquilo. Tá aí a população com certeza assimilando aí essa informação. Tá muito bom. Doutor Eitan, um abração para o senhor. Muito obrigado. Um bom dia, doutor Eitan.
1: Eu que agradeço a oportunidade, um bom dia para vocês.
0: Um bom dia também para o senhor. Importante, né, levar esclarecimento preciso aí para a população, para evitar qualquer tipo de... De repente as pessoas ficam preocupadas e uma autoridade, um cientista realmente trazendo a informação a público, aí fica fácil do entendimento, né, Aécio?
2: Olha, Walter Lima, bons esclarecimentos, transparência, né, fundamental nesse tipo de caso. Então, o doutor Eitan deixou claro que é um problema específico na vacina do Butantan e que a população não tem que ficar assustada por conta disso. Ao contrário, é importante vacinar, super importante, claro, a vacinação, Walter Lima.
0: Perfeito. E a vacina japonesa está aí para o pessoal, né, o Miguelzinho?
3: Sim, como ele deixou bem claro, a Qdenga continua, né, ativa, ou seja, vacinando as crianças e os adolescentes, como ele bem destacou. E este é importante destacar esse outro aspecto que ele deixou bem claro, o fato de o Ministério interromper a vacinação para investigar os eventos adversos, porque demonstra que os sistemas de vigilância, como ele bem destacou, estão funcionando adequadamente.
0: Sim, perfeitamente.
3: Né? E é natural que, pelo que ele deixou claro também, que esses testes clínicos da vacina contra a dengue, que envolveram aí um total de 16 mil voluntários na fase 3 de ensaios, mas dentro de um universo de 500 mil pessoas que já foram vacinadas, realmente pode acontecer, né? Ou seja, esses eventos adversos. Daí porque a importância de suspender para verificar, checar, e aí sim, dependendo do que for ajustado ali, corrigido o problema, dar sequência à vacinação com esse tipo de vacina.
0: Valeu. São 10h52, deixa eu voltar com Jéssica Nascimento. Vamos lá, Jéssica.
4: Vamos lá, Walter. 9h52 em Boa Vista, a gente volta trazendo notícias da região norte, falando dessa vez do Amapá, onde a Defesa Civil do Estado alerta para um período de estiagem mais severo no segundo semestre de 2026, com risco elevado de secas e incêndios florestais em diversas regiões do estado. A previsão está associada aos efeitos do fenômeno El Niño, que, segundo a Organização Meteorológica Mundial, pode ter intensidade moderada a forte nos próximos meses. O estado está encerrando o período mais crítico das chuvas e direcionando os esforços para enfrentar os impactos da seca. A preocupação agora é com a possibilidade de escassez hídrica e aumento dos focos de incêndio, especialmente em áreas que historicamente sofrem com a estiagem. Tartarugalzinho, município do interior do Amapá, por exemplo, registrou decretos de emergência por seca estimadas nos últimos 3 anos consecutivos. A Defesa Civil manterá o monitoramento climático até julho, com atenção especial às cidades de Macapá e Santana, onde chuvas intensas ainda provocam alagamentos. Organismos internacionais também alertam que o El Niño pode agravar problemas como incêndio na Amazônia, falta de água, impactos na produção de alimentos e aumento de doenças associadas ao calor. Do Amapá, a gente segue ali para o estado vizinho, o Pará, para falar sobre um caso de intolerância religiosa, infelizmente um caso de suposta intolerância religiosa registrado em um restaurante de Belém, a capital do Pará, está sendo investigado após denúncias de vandalismo e destruição de objetos ligados à Umbanda. Segundo relatos, símbolos religiosos presentes no estabelecimento, localizado no bairro do Reduto, que fica na região central de Belém, foram danificados, gerando repercussão entre entidades de defesa da liberdade religiosa. A Ordem dos Advogados do Brasil Seção Pará, por meio da Comissão de Direito e Defesa da Liberdade Religiosa, manifestou solidariedade ao restaurante e classificou como graves as denúncias de depredação e violação

0: utilização de símbolos religiosos, a entidade reafirmou que a liberdade de crença é um direito garantido pela Constituição Federal. A comissão informou que acompanhará o caso e defendeu a apuração rigorosa com a eventual responsabilização dos envolvidos, caso as denúncias sejam confirmadas pelas autoridades. Do Pará, a gente segue trazendo notícia agora do Tocantins. A Polícia Federal deflagrou hoje pela manhã, nesta terça-feira, a Operação Terra Falsa, para investigar um esquema de fraudes em financiamentos rurais no Tocantins. 3 mandados de busca e apreensão foram cumpridos em Palmas e a Justiça determinou o bloqueio de bens e ativos de 8 investigados em um valor que supera 147 milhões de reais, além de US$ 400 mil. Segundo as investigações, um ex-funcionário de uma instituição bancária teria inserido informações falsas no sistema interno do banco para viabilizar a liberação irregular de créditos milionários destinados ao agronegócio. Os nomes dos suspeitos não foram divulgados. A decisão da Justiça Federal também prevê o bloqueio de imóveis, fazendas, veículos, aplicações financeiras e outros bens dos investigados. A operação foi autorizada pela 4ª Vara Federal Criminal da Seção Judiciária do Tocantins. Walter, volto com você em Brasília.
1: Perfeito, já vou direto com o Leandro Martins. Vamos lá, Leandro, como anda é seu?
2: Ok, Walter, uma operação do Ministério Público aqui de São Paulo prendeu nesta terça-feira um chefe de investigadores da Polícia Civil, um ex-policial civil e um ex-estagiário do próprio Ministério Público. Eles são suspeitos de serem infiltrados no grupo criminoso PCC. Segundo as investigações, eles estariam envolvidos em um plano para matar um promotor do Grupo de Atuação Especial de Combate às Organizações Criminosas, o GAECO, que faz parte do Ministério Público e também envolvidos num esquema de extorsão de investigados. Além dos 3 mandados de prisão temporária, tem outros 10 de busca e apreensão que acontecem aqui na capital paulista e também nas cidades de Campinas e Cardoso, no interior do estado. As corregedorias da Polícia Civil e da Polícia Penal participam da operação por envolverem, claro, suspeitos integrantes das corporações. O chefe de investigadores preso atuava na Delegacia de Investigações sobre Entorpecentes de Campinas, na época de 2 operações que apuravam os planos de atentado contra um promotor e participava também de um esquema de lavagem de dinheiro ligado a 2 traficantes. Já o ex-estagiário, que hoje é advogado, trabalhava numa promotoria criminal do Ministério Público de Campinas e teria tido ajuda do ex-policial civil preso. As investigações prosseguem. Volto com vocês em Brasília.
1: Perfeito. Vamos lá, Miguelzinho.
3: Walter, informação. O Ministério Público do Distrito Federal expediu recomendação à Secretaria de Estado de Educação para que todas as escolas da rede pública do DF adotem o protocolo antirracista da Secretaria de Educação. O documento determina que as coordenações regionais de ensino garantam a implementação de fluxos para identificação, registro, acolhimento e encaminhamento de casos de racismo no ambiente escolar. Entre as medidas previstas, também estão a capacitação de gestores escolares com foco na prevenção, no acolhimento às vítimas e na responsabilização dos envolvidos, a fiscalização das inclusões e da inclusão de ações antirracistas nos projetos político-pedagógicos das escolas e a exigência de relatórios a serem enviados ao MP no prazo de 45 dias, incluindo aí ocorrências registradas e indicação de eventuais dificuldades estruturais, como falta de profissionais de apoio nas escolas. Segundo o MP, nenhum episódio de discriminação étnico-racial deve deixar de ser registrado ou tratado institucionalmente. As diretrizes visam combater práticas discriminatórias e promover um ambiente educacional livre de preconceitos. A recomendação destaca que o racismo, Walter, é crime inafiançável e imprescritível, conforme a Constituição, e ressalta que casos envolvendo estudantes devem receber não apenas resposta jurídica, mas também tratamento pedagógico, voltada à conscientização e à promoção de uma cultura escolar antirracista. As medidas fazem parte de uma estratégia mais ampla de enfrentamento às desigualdades raciais na educação pública do Distrito Federal.
1: Ok, Miguelzinho. Bem, são 10h59, saímos para o intervalo, voltamos em instantes. E nosso abraço também para os nossos ouvintes dos estúdios da Rádio Universitária de Roraima. Um abraço, Jéssica. Paulinho, aquele abraço, Paulinho. Até já.

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2: São 11 horas agora no horário de Brasília. Estamos de volta, já entrando na segunda hora do programa e também já estamos lá. Estamos em Paris, estamos na redação da Rádio França. Hoje quem está conosco é a jornalista, a Daniela Franco. Tô sumida, hein, Dani? Mas vamos lá, bom dia, Dani.
3: Olá, bom dia, Walter. Bom dia aos ouvintes do Revista. A gente tem uma tarde nublada aqui em Paris, com máxima de 20 graus.
2: Tá certo, então, Dani, vamos lá. Israel voltou a atacar o Líbano nesta manhã, mesmo depois de ter concordado em colocar um fim aos ataques contra o Irã?
3: Pois é, Walter, o exército israelense convocou nessa manhã os moradores da cidade de Tiro e arredores, no sul do Líbano, a deixarem suas casas e logo depois bombardeou a região. Segundo a Agência Nacional de Informação do Líbano, os ataques foram pesados e atingiram até mesmo o bairro cristão da cidade, algo inédito desde o início das hostilidades entre Israel e o grupo Hezbollah em 2 de março. O Ministério da Saúde do Líbano registrou 8 mortos e 32 feridos até o momento. Eu lembro que esses bombardeios ocorreram algumas horas depois de Israel e o Irã terem concordado em suspender ataques mútuos dos dois últimos dias, após apelos do presidente americano Donald Trump. Mas, apesar de aceitar essa trégua informal com o Irã, o ministro da Defesa israelense, Israel Katz, insiste que a campanha no Líbano vai continuar de qualquer maneira. Os apelos de Trump parecem ter trazido resultados, ao menos, ao Irã. Nessa manhã, o principal aeroporto internacional de Teerã anunciou um retorno à normalidade em suas operações, um dia após a reabertura do espaço aéreo do país, que havia sido parcialmente fechado entre domingo e ontem devido aos bombardeios israelenses. E Donald Trump também garantiu que a diplomacia americana está realizando os últimos esforços em prol da conclusão de um acordo de paz com o Irã. O presidente americano afirma que as negociações estariam na fase final e o compromisso poderia ser concluído em até 3 dias, segundo aí as palavras de Trump. Além disso, o líder republicano indicou ao site de notícias Axios que o primeiro-ministro israelense Benjamin Netanyahu foi advertido que poderia ficar isolado caso relançasse a guerra contra o Irã. O presidente americano não tem escondido a impaciência com o premier israelense, que segue defendendo o que chama de pleno direito à autodefesa de Israel. Segundo essa matéria publicada no site Axios, Trump se referiu a Netanyahu como Bibi, o apelido do premier israelense, e teria dito a ele: "Você deveria tomar cuidado ou, muito em breve, ficará sozinho."
2: Bom, outro assunto que eu avanço com você também, Dani, há 2 dias do início da Copa do Mundo, as tensões geopolíticas monopolizam o evento, não é isso mesmo?
3: É, Walter, a guerra no Oriente Médio, as hostilidades entre os países sede, a presença de equipes de países que não se sentem bem-vindos nos Estados Unidos. Fazia muito tempo, né, que a gente não via um início de Copa do Mundo tão tenso. Aliás, nessa manhã, a Federação Iraniana de Futebol acusou os Estados Unidos de terem retirado sua cota de ingressos para o Mundial, denunciando um obstáculo à presença de torcedores iranianos. Esse comunicado cita um regulamento da FIFA que prevê a atribuição de 8% das entradas de cada partida às federações dos países participantes. nem a FIFA ou os Estados Unidos se pronunciaram até o momento sobre essas acusações. Na véspera, a FIFA confirmou que o premiado árbitro somali Omar Abdulkadir Artan não poderá participar da Copa após ter sua entrada nos Estados Unidos recusada. A federação destacou que não tem capacidade para reverter a decisão, que diz ser de competência exclusiva dos Estados Unidos, que vai sediar o Mundial junto com o México e o Canadá. E também tem todo o esforço aí do Donald Trump de se apropriar do evento. Inclusive, o jornal francês Libération traz hoje uma edição especial justamente analisando essa atitude do Trump, que, como diz a reportagem, acha que é o rei da Copa. Agora, é verdade também, Walter, que a Copa do Mundo tomou uma dimensão ainda mais importante nas últimas semanas para o presidente americano, que está vendo a sua popularidade cair diante do aumento da inflação e da queda do poder aquisitivo nos Estados Unidos devido à guerra contra o Irã. Por isso, a grande aposta aqui entre a imprensa francesa é que Trump vai tentar usar a Copa do Mundo para cumprir aquela eterna promessa de tornar os Estados Unidos grandes novamente e evitar aí um revés nas eleições de meio de mandato em novembro.
2: O Dani, o Papa Leão XIV realiza hoje sua segunda etapa da visita à Espanha. Ele já chegou a Barcelona?
3: Já chegou. O Papa Leão XIV cumpriu nessa manhã seu último compromisso em Madrid, onde se reuniu com milhares de voluntários que ajudaram na organização da visita à capital espanhola. No início dessa tarde, ele chegou a Barcelona, onde ele vai fazer uma homilia na Catedral de Santa Cruz e Santa Eulália. À noite, acontece a segunda vigília de oração da viagem no Estádio Olímpico, onde o Papa também vai fazer um discurso aos fiéis. E o ponto alto da visita acontece amanhã, com a ida à Basílica da Sagrada Família, onde o pontífice preside uma missa solene e inaugura a torre central do templo, marcando o centenário da morte do arquiteto Antoni Gaudí. Aliás, uma curiosidade, Walter, Gaudí, um católico fervoroso, cujo processo de canonização está avançando no Vaticano, morreu depois de ter sido atropelado por um bonde em Barcelona quando ele caminhava até uma igreja para rezar. A Sagrada Família, eu lembro, é uma obra-prima modernista que começou a ser construída em 1882. Ela foi visitada por quase 5 milhões de pessoas no ano passado e a previsão é que a construção dessa igreja tão famosa seja concluída em 10 anos.
2: Ô Dani, para fechar, como é que foi o encerramento da viagem do presidente chinês à Coreia do Norte?
3: Olha, foi tudo dentro do esperado, Walter. O presidente chinês Xi Jinping encerrou hoje essa visita de 2 dias à Coreia do Norte, onde ele participou de uma cúpula bilateral. Na véspera, o presidente chinês e o líder norte-coreano Kim Jong-un concordaram em reforçar a cooperação entre os dois países em diversos setores, econômico, militar, diplomático, cultural, e expressaram a disposição para abrir um novo capítulo no desenvolvimento das relações bilaterais. Também foi acertado, durante essa cúpula, o reforço das comunicações estratégicas entre Pyongyang e Pequim, por meio de visitas de representantes de alto escalão. Importante falar também que essa foi a primeira viagem do presidente chinês à Coreia do Norte em 7 anos, algo que mostra, segundo ele, o amplo entendimento entre Pequim e Pyongyang e que favorece a continuidade do desenvolvimento dos laços entre os dois países. Agora, mesmo que o encontro entre os dois líderes tenha sido cuidadosamente orquestrado, observadores notaram divergências nos relatos divulgados por cada uma das partes. A China, por exemplo, parece ter privilegiado os detalhes, destacando tanto propostas nas áreas de comércio e agricultura, quanto na restauração das linhas de transporte entre os dois países, enquanto o regime norte-coreano enxergou, sobretudo, o encontro como um pacto firmado entre os parceiros de igual para igual. Agora, nenhum dos dois países informou se Xi Jinping e Kim Jong-un discutiram o programa nuclear de Pyongyang, uma questão muito importante para o mundo inteiro, Walter.
2: É, tá aí. Então, a Daniela Franco nos atualizando com os principais assuntos internacionais. Ô, Dani, valeu, muito obrigado pela sua participação. Até a próxima, Dani!
3: Perfeito, muito obrigada, Walter Lima. Um abraço para você e os ouvintes do Revista e até breve.
2: Até. Muito obrigado, Dani. São 11 horas mais 10 minutos, agora no horário de Brasília.

0: Seguimos em frente porque chegou a hora.
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0: É por nossa conta e risco, eu, Aécio, Miguelzinho e também o Leandro Martins. Vamos nós com a nossa resenha esportiva. Deixa eu chamar o mais ajuizado aqui da turma, né? Que é o Leandro, né?
2: Com certeza.
0: O Leandro hoje tem, Leandro?
2: Hoje tem sim, Walter. A gente está em período de amistosos preparativos. Né, para a Copa, que já está, que começa amanhã, já para alguns times e ao longo dos próximos dias. Eu vou primeiro passar então o resultado dos principais amistosos de ontem, também de seleções, que revelam umas coisas interessantes, Walter. Por exemplo, a Espanha venceu o Peru por 3-1, o Peru do nosso Mano Menezes, e segundo as estatísticas, a Espanha, apesar de muitos jogadores estrangeiros jogarem na Espanha, está com uma seleção muito forte e completou 30 jogos sem perder. Então entra para a Copa aí como um dos times com muito potencial, né? A França ganhou pelo mesmo placar ontem também, 3-1 sobre a Irlanda do Norte, num amistoso disputado na própria França, em Lille. Né? A França que ainda tem 8 dias para estrear na Copa do Mundo, portanto está tranquila, né? E a seleção holandesa do Memphis Depay, o atacante do Corinthians, muito querido do Miguelzinho, ela venceu o Uzbequistão. Isso, venceu o Uzbequistão por 2-1. Foram 2 gols do Cody Gakpo. O amistoso já foi disputado com portões fechados, sem torcida, claro, já na cidade de Nova York. E respondendo sua pergunta, Walter, a gente tem entre os principais amistosos de hoje, às 9:30 PM, horário de Brasília, a Argentina, atual campeão mundial, que encara a Islândia. O treinador Lionel, que não é Messi, o Scaloni, não queria esse amistoso, ele está muito preocupado, preferia descansar o time, está com 9 jogadores recuperando de lesão, diz que se pudesse ele não participaria desse amistoso, mas já está tudo acertado, vai ter que participar e vai com o time que tem. Um pouco mais cedo, às 8:00 PM, o Senegal mede forças com a Arábia Saudita e às 22:00 PM o Iraque enfrenta a Venezuela. Esses 2 jogos não têm transmissão aqui pela TV no Brasil. O da Argentina vai ter transmissão. É isso aí, Walter.
0: Bom, então tá aí, né, seu Aécio? E aí, Aécio? Eu tô vendo aqui uma notícia que tá chamando aqui a atenção e com certeza vai correr o mundo, é que os Estados Unidos, ele acabou, portanto, cancelando a cota de 8% dos ingressos para os iranianos que viriam até os Estados Unidos para assistirem à Copa do Mundo. Ou seja, a cota então foi retirada. E aquela história, né? Muita gente com viagem já comprada, essa coisa toda, então já estão impedidos de entrarem no país para assistirem, portanto, aí a sua seleção, de certa forma, participar do campeonato. Quer dizer, e aí, seu Aécio? A princípio a FIFA garantiu, não, tá tudo certo, isso, aquilo, o pessoal embarcou, será que vai ter que devolver o dinheiro? Como é que fica isso, Aécio?
3: É, certamente a FIFA vai ter que reembolsar esses torcedores. A FIFA é a FIFA, o dinheiro vai para a FIFA. Agora, cabe à FIFA não promover uma Copa do Mundo num país que não aceita.
0: Mas quando foi
3: torcedores de um determinado país que eles
0: não estão defendendo aqui os Estados Unidos, não. Mas quando foi lançada a Copa, não tinha bronca entre Estados Unidos e Irã. A bronca a gente já conhecia, né?
3: Mas aí
0: agora só que teve guerra entre eles, já bomba para cá, bomba para lá, né? Teve morte, então a situação é uma outra. Não estou aqui defendendo os americanos, apenas posicionando aqui a situação.
3: Mas aí qual é a relação que tem do torcedor iraniano com o governo iraniano? São coisas bem diferentes, entendeu? Então eu acho que o posicionamento dos Estados Unidos, não sei qual secretaria de Estado, em vetar a presença de torcedores iranianos nos Estados Unidos, é uma decisão totalmente equivocada. Eu acho que o torcedor vai lá para torcer, não está indo lá para fazer outra coisa, senão torcer pela sua seleção. Esse é o meu entendimento. Eu acho que é uma postura equivocada.
4: Há o reembolso em relação aos ingressos, mas em relação às demais despesas, como fica? Fica no prejuízo? Hotel, hospedagem?
3: Aí, a partir do momento que o hotel você só paga, Eles não estão falando da seleção, estão falando de torcedores.
4: Sim, dos torcedores.
3: O hotel você só paga depois que usa.
4: Não necessariamente. Você não faz. Você não, paga não. Primeiro. Às vezes você paga já.
3: Aí cabe a empresa de turismo que fez o pacote reembolsar o torcedor.
0: E você, Leandro, como é que você vê esse assunto?
2: Pois é, as Copas do Mundo, elas são definidas muito antes, né? Por exemplo, daqui 4 anos, em 2030, ela será também com 3 países, Portugal, Espanha e Marrocos, que é ali no norte da África, então fica uma região próxima, que nem esse ano em 3 países, né? Canadá, México e Estados Unidos. E a de 2034 será na Arábia Saudita, que foi oficializada. A gente não sabe o que vai acontecer daqui 1 ano, 2 anos, e a gente não sabia que ia ter um presidente tão polêmico dos Estados Unidos, com Donald Trump, porque já teve a Copa lá em 94, correu tudo bem em relação a essas questões. Se não me engano, até o Irã participou. E mas por causa dessa situação toda, dessa tensão política internacional, os Estados Unidos sempre foi um país tranquilo, quer dizer, tranquilo de entrar, claro, com o visto, mas para turista, recebe milhões de turistas, agora está enfrentando essa questão, né? De pessoas barradas. Eu acho, sinceramente, opinião pessoal, uma lambança do presidente Trump, que está bagunçando uma Copa que era pra, tinha tudo para ser um sucesso absoluto. Tomara que seja ainda.
4: E por essa razão, acho que o governo americano que deveria ressarcir. E não as agências de viagem. O governo americano, a medida foi deles que tomaram essa medida.
0: Que o governo não tinha que se meter nesse assunto.
4: Sim, mas a partir do momento em que o governo está proibindo a entrada desses torcedores, não foi a FIFA que proibiu.
0: Não foi a FIFA.
4: Não foi
0: mas a FIFA disse que ela não se mete nisso.
4: Perfeito. Mas em vez de você, não foi a companhia de viagem que proibiu, não foi o hotel que está obstando a presença dele ali, quem está obstando.
0: Até porque
4: é o governo próprio... americano. Então que ele faça o seguinte: eu não quero essas pessoas aqui, então toma aqui o seu dinheiro de volta e tchau, vai para sua casa. Mas a responsabilidade, na minha concepção, seria do próprio governo americano.
0: Ontem foi um juiz etíope, um juiz de futebol, chegou nos Estados Unidos, não saiu nem do aeroporto, lá mesmo já botaram no outro avião e mandaram embora. Quer dizer, o rapaz, sem saber o que aconteceu, olhava para um lado, olhava para o outro. Esse assunto realmente...
4: Já houve aquela medida, né, do governo americano em relação à própria seleção iraniana, de que o visto é temporário apenas para... fazer os treinos ali no país.
0: Jogou, acabou.
4: Pernoitar não. Ou seja, tem que voltar para o México.
0: Correndo para o México. A situação está realmente assim, meio que complicada, mas é evidente que a FIFA vai ter que se posicionar. Não é?
3: Exatamente. Porque quem promove o torneio é a FIFA. Os Estados Unidos é o país sede, que foi aprovado pela FIFA como país sede. Ali tem muitas implicações, muitas... conversas de bastidores com relação a receber uma Copa do Mundo.
0: Né? Agora, Miguelzinho, você que é do ramo do direito, caberia, já que essa beligerância entre Estados Unidos e o Irã já vem há uns 3 meses antes da Copa, será que daria tempo da FIFA remanejar ali os jogos e colocar os jogos justamente do Irã no México ou então no Canadá, até mesmo para evitar o que está acontecendo agora e que pode recrudescer mais ainda?
4: Eu creio que talvez haveria possibilidade, sim, mas ela deveria ter já tomado essa iniciativa lá naquela ocasião.
0: Pois
4: e
0: é.
4: Correr contra o tempo.
0: Pois é.
4: Vem cá, de que forma? Sentar e vamos tentar resolver isso hoje, porque isso aqui pode ainda refletir ainda mais do que já está refletindo. Mas, ou seja, deixou-se passar o tempo, agora não há mais o que se fazer. Eu acho que agora as coisas.
0: Não, agora o jogo, depois da manhã, começa.
4: Complicadíssimo isso. Mas naquela ocasião, sim, eu acho que ainda haveria tempo de tentar remanejar algo ali. Muito embora é difícil.
0: Alguém subestimou alguma coisa.
4: Muito
0: aí,
4: embora, né? Era difícil em razão, ou seja, teria que mexer com muita coisa.
0: Sim,
4: mas numa situação emergencial, voltamos a falar, sim, eu acho que haveria possibilidade.
3: Até porque, já em novembro, o programa aqui, Revista Brasil, já levantava essa bola.
4: Sim, nós fomos
3: essa questão.
4: Nós fomos pioneiros nesse sentido de questionar isso daí.
3: Exatamente.
4: Aqui no rádio brasileiro, eu imagino.
0: Leandro, a sua palhinha aí sobre isso, Leandro.
2: Então, o juiz da Somália, né, o Omar Artan, que até disse, olha, acho que eles têm um problema com o meu país. A Somália ali, de fato, é um corredor ali entre o leste da África e o Oriente Médio, e tem aqueles históricos de piratas da Somália comuns que sequestram navios, houve muitos casos.
0: Mas
2: às vezes tem mais, isso para um pouco. Mas o que que o juiz, árbitro profissional de futebol, agora a FIFA vai ter que escalar outro ou trazer outro, vai dar mais um problema para resolver. O que que um árbitro profissional tem a ver com a situação do país, né? É um problema.
4: E aí merecia a intervenção da FIFA, porque ele é árbitro da FIFA. neste caso.
3: Exatamente.
4: Então a FIFA teria que sim interferir e falar assim, olha, se manifestar ou então tentar ou tomar tratativa. Como?

0: coloca ele junto ao governo americano, alguma coisa nesse sentido. Exato. É. Então vamos realocá-lo para apitar lá os jogos que acontecem no Canadá ou no México. Enfim, a FIFA tem que tomar uma providência. Alô, FIFA.
1: É, alguma coisa realmente tem que acontecer. Quer dizer, a preocupação que eu vejo está nos torcedores, que são pessoas de várias partes do mundo que vão chegar até os Estados Unidos. E os Estados Unidos já mandou um recado, né? Quem tiver ilegal aqui vai embora, não fica. Quer dizer, isso mandando embora e quando prender, né? Tipo assim, suspeito, alguma coisa assim. Então, a situação realmente não é fácil, né? Agora, não pense também que o brasileiro vai chegar lá tranquilo, vá com a documentação correta. Eu não sei como é que se viaja, nunca viajei para o exterior, mas eu imagino que além do passaporte, você tem que ter mais coisa, né, Écio, para poder garantir que você está lá realmente para participar da Copa. Tem que mostrar ingresso, tem que mostrar o hotel, tem que provar um bocado de coisa, né, Écio?
2: É, inclusive foi outro tema tocado aqui no programa em que você entrevistou uma pessoa responsável nessa questão de pacote de turismo. Ela dizendo, até citou, ela citou cada detalhe, não esqueça isso, não faça aquilo quando for no mercado.
0: Foi uma advogada que inclusive estava lá nos Estados Unidos. Ah,
2: exatamente.
1: Uma que cuida dos imigrantes lá.
2: Exatamente. As atitudes.
1: Foi esse ano que nós fizemos.
2: Foi. Exatamente. Então, aquele que vai para lá, né, tem que ter o conhecimento, inclusive, da própria cultura do país e como agem a polícia de imigração americana, né, que é muito dura. Então, não pode ficar brincando, achando que está no Brasil. É completamente diferente. Então, o Revista Brasil, eu acho que foi um dos primeiros programas que abordou essa questão.
1: E único. Agora, não ouvi ninguém falar.
2: Do comportamento do imigrante. De quem vai para a Copa do Mundo se comportar nos Estados Unidos.
1: Perfeitamente. Bom, deixa eu mudar de assunto aqui. Ô, Leandro, o que você acha da psicologia, de alguma forma, e não a terapia, estar lá entre os jogadores brasileiros que vão participar da Copa do Mundo? O brasileiro precisa mais, ou seja, o atleta de psicologia ou de terapia, Leandro?
3: Ah, eu acho que é uma questão muito pessoal, né? Pode ter algum atleta enfrentando alguma questão, né? A gente já teve muitos casos de atletas, inclusive aquele atleta que jogou no Grêmio, o Luan, jogou no Corinthians também, que teve problemas psicológicos há alguns anos e deixou o futebol, entrou em crise, parou de jogar primeiro como jogador de alto nível, depois nem entrar em campo entrou. Então, eu creio que na seleção é bom ter um monitoramento ali, se tem alguma questão pontual com algum atleta, é bom monitorar, mas em geral, se o jogador está numa boa fase, está tranquilo, está bem entrosado com o grupo, não há necessidade dele ser submetido a uma terapia, só monitora ali, porque às vezes, por exemplo, ele pode ter uma questão extra-campo, alguma questão da família dele, ou saúde e tal, e aquilo pode mexer com o psicológico dele. Então, nesse caso, caberia um apoio. Mas preventivo, não vejo por quê, Walter.
1: É, perfeito. Bom,
0: o importante é cuidar da saúde mental. Eu acho que é fundamental neste momento, porque a pressão psicológica é muito grande, não é? Ou seja, a gente sabe daquele episódio, inclusive, com o zagueiro Thiago Silva, na última Copa, em que ele se recusou a bater o pênalti porque não estava preparado psicologicamente para aquele momento. Muito embora é um jogador de seleção, veja você.
2: Garrincha nunca teve preocupação nenhuma. Para ele falava, para mim é que estivesse jogando lá uma pelada em Pau Grande. Na Copa do Mundo, Garrincha nunca teve esse tipo de preocupação. Tanto é que encarava as partidas de uma forma como estivesse jogando com os companheiros no campo de pelada, na Baixada Fluminense.
1: Esse tipo de pergunta, essa pergunta, eu fiz para o Rock Júnior. Eu entrevistei no sábado aqui e perguntei justamente isso, né? Como é que fica a cabeça do atleta entrando em campo e ali verificando milhões de pessoas, milhões não, milhares de pessoas, né, no estádio, às vezes a gente aplaudindo, ou então alguém vaiando, alguma coisa assim, falou, olha, tem que ter realmente muito preparo psicológico, muita tranquilidade, quer dizer, não se importar com o que você está, né, ouvindo e jogar o seu futebol. Agora, para um atleta como ele, já experimentado, né, na época ele realmente era muito experimentado, agora esses meninos que estão chegando aí, né, garoto de 18, 20 anos, para mim até 25 anos são crianças ainda, né? Imagina enfrentar realmente a Cova dos Leões, hein, Leandro?
3: É, pois é, até o Aécio mencionou o Garrincha, e eu lembrei de uma passagem engraçada que está no livro do Rui Castro, Estrela Solitária. O Garrincha era tão inocente, assim, no modo de ser,

0: tão ingênuo assim, que teve um jogo contra um país europeu, não sei se na Copa de 62, que perguntaram: ô, oh, Garrincha, e que tal aí esse adversário, próximo time? Eu não lembro se a seleção da Áustria, de que país, era um país europeu. Ele disse: ah, isso aí é o Madureira cheio de Paulo Amaral. Ele achou a camiseta parecida com a do Madureira para ele enfrentar o Madureira. Então você imagina por aí a tranquilidade dele, né? Não via adversário.
1: É, tá tendo uma treta aí entre o presidente da UEFA, o Michel Platini. UEFA é da França, né? A CBF lá da França. E essa treta tá justamente com o, no caso aqui, contra a FIFA e seu presidente, o Gianni Infantino, né? Ou seja, o francês acusa dirigentes da entidade de articularem uma conspiração que impediu sua candidatura. Ah, mas isso aqui já é bronca dele aí com o negócio de quer ser presidente
2: É
1: em
2: uma.
1: 2016. Essa treta deles aí já tem
2: O
1: nada a ver com a Copa
2: Platini
1: do Mundo.
2: busca sempre
1: Ele,
2: querer buscar a
1: é,
2: presidência da
1: a hora
2: FIFA.
1: que ele buscou realmente para entrar com o assunto tá lá desde 2016, agora que ele jogou lenha na fogueira aí para ver se pega alguma coisa, né, Miguelzinho?
3: Certamente. Falando de seleção, a gente não pode deixar de mencionar que hoje tem um amistoso da seleção feminina
1: Opa,
3: de
1: legal.
3: futebol hoje
2: Fortaleza,
3: contra os Estados Unidos novamente, né? Que ele
2: né? É, Estados
3: jogou,
2: Unidos.
3: ganhou de 2-1 no primeiro
2: Lá
3: jogo, no
2: no
3: primeiro
2: estádio do
3: amistoso,
2: Corinthians, do
3: lá no
2: Itaquerão.
3: Itaquera.
2: Ou Neoquímica, como
3: Ah,
2: gosta
3: lá
2: de ser
3: sim,
2: chamado.
3: lá é muito bom. Não adianta me olhar dessa forma, não, Walter. Por que você está me olhando
1: Sim,
3: assim?
1: pagar o
3: Aí já
1: estádio,
3: começa, eu
1: imagina aí, com essa
3: sabia, eu
1: conversa com
3: provoquei para
1: você.
3: ouvir isso
1: É, mas
3: aí.
1: você gosta de sofrer, né? Você gosta de
3: Mas
1: sofrer.
3: enfim, hoje às 9h30 da noite tem um amistoso da seleção brasileira feminina de futebol que é importante destacar, está se preparando para o Mundial do ano que vem, não é? Em 2027 nós vamos
2: 2027.
3: sediar
2: Tá bem, viu?
3: essa
2: Tá jogando
3: competição.
2: muito bem.
1: Gente, é o seguinte, na quinta-feira, então, às 4 da tarde, a primeira partida da Copa do Mundo da FIFA 2026 vai ser, portanto, aí a México contra a África do Sul, às 4 da tarde, horário de Brasília. Também nesse mesmo dia, só que às 23 horas, olha só a hora do jogo, Coreia do Sul e a Tchecoslováquia, imagino que seja a Tchecoslováquia, né? Está aqui às 23
3: República
1: horas,
3: Tcheca.
1: e República Tcheca. Isso no, na quinta-feira. Já na sexta-feira, vamos ter aqui o Canadá contra a Bósnia e Herzegovina, né? Enfim, acho que essa Bósnia aqui é antiga Iugoslávia, não era?
2: Exatamente.
1: Ali tinha um bocado de países também ali tomados.
2: Sérvia, Bósnia,
1: É. Então tá, então Canadá contra a Bósnia às 16 horas. E às 22 horas, Estados Unidos contra o Paraguai. Latino já chegando. E na sexta, aliás, no sábado, portanto, grupo B. Vamos ter Catar e Suíça às 4 da tarde e no sábado às 7 da noite a seleção brasileira contra a do Marrocos. Você vai torcer para quem é essa?
2: Ah, seleção brasileira, seleção brasileira, não tem Marrocos, né? Tô todo mundo falando que o Marrocos vai vencer o Brasil, não vence. O Marrocos é um time de defesa lenta, só tem velozes
1: É
2: os
1: técnico,
2: dois
1: Miguelzinho.
2: laterais. Os
1: Analista.
2: dois os laterais
3: Tô de
2: são
3: olho nele
2: muito
3: lá pro Corinthians,
2: rápidos, mas no meio da
1: Ancelotti
2: zaga
1: tá
2: é muito
1: desperdiçado
2: lenta.
1: aqui,
2: É
1: né?
2: muito lenta. Olha
1: Desperdiçado
2: só,
1: aqui.
2: anotem aí:
1: Deve ser técnico do
2: 4-0
1: Ancelotti. Acho que ele vai
2: Brasil.
1: comandar o Vasco, né?
2: 4-0 Brasil. Estão
1: É,
2: todo mundo
1: sabe
2: falando, o
1: tudo.
2: mundo inteiro falando que o
1: Nossa
2: Marrocos,
1: Senhora, tá bom esse.
2: como eles
1: Miguelzinho,
2: chamam
1: e o
2: também.
1: seu ponto de vista? O que que você acha?
3: Não, eu respaldo o que o Aécio falou. Acho
1: Você
3: que
1: também
3: nós vamos
1: é
3: ganhar, não.
1: técnico?
3: Nós vamos ganhar, sim. Eu
2: Você
3: aposto
2: tá
3: no Brasil
2: pessimista, né?
3: contra o Marrocos. Vai dar Brasil, tranquilo.
1: Leandro, o Leandro é mais centrado.
0: Claro que
1: Deixa
0: a
1: eu
0: gente
1: ver
0: espera um jogo difícil, não
1: aí,
0: vai
1: tem que falar
0: ser
1: assim, é
0: um
1: só.
0: amistoso, foi um jogo difícil, mas eu aposto no Brasil também. Lembrando que amanhã a Copa do Mundo estreia não com o jogo do Brasil, mas vai ter brasileiro em campo, né? No jogo entre o México e a África do Sul. O nosso conhecido trio de arbitragem, o Wilton Pereira Sampaio, quem
1: Que é
0: viu a
1: goiano,
0: foto
1: né?
0: dele. É,
1: Goiano.
0: goiano, é muito conhecido, apita muito aqui na Série A, e também o Bruno Pires e o Bruno Bosquila, né? Sobrinho, se não me engano, do saudoso Dulcídio Vanderlei Bosquila, que apitava muito nos anos 80. Então, o trio brasileiro aí, tomara que faça bonito aí. Vai estar na abertura da Copa em campo, né?
1: Oh,
0: Enfim.
1: bacana,
0: E o
1: muito
0: Brasil
1: legal.
0: deve ganhar, sim, com dificuldade. Marrocos vai com tudo, o Brasil vai com tudo, e a nossa qualidade deve prevalecer.
1: Eu não estou preocupado com o Brasil e Marrocos, eu estou preocupado com o Brasil e Haiti. Essa que é a minha grande preocupação. Você está rindo, né, S? Depois você vai chorar.
3: Vai dar tudo certo.
2: Eu tô rindo porque você ultimamente só tem perdido, não, né? Não. Você lembra?
3: Aliás, lá, o seu time joga hoje.
2: Exatamente, lá no...
3: O seu time joga hoje.
2: É.
3: Aliás, os nossos times jogam
1: meu
3: hoje.
1: Meu time está servindo a seleção.
3: Não, mas é sério. O Flamengo joga hoje no Campeonato Brasileiro Sub-20.
1: Ah, mas
3: contra o Atlético Paranaense.
1: Sim, Miguelzinho.
3: Também contra o Atlético Paranaense, o Vasco joga hoje pelo Sub-17. Assim como o Corinthians joga com o Grêmio do Leandro pelo Sub-17.
1: Os atletas do Flamengo estão esse percentual está servindo.
3: O time principal. Não, também não está essa coisa toda. Calma lá, alto lá.
2: E eles perderam mais um na seleção que o Wesley foi embora por causa da contusão.
1: Mas
2: o
1: Wesley, ele já foi. Mas já foi. Lá na... Aí o de vocês nem entra em campo. Sossega aí você. O seu nem entra em campo. São 11h30. Agora no horário de Brasília. Vamos, Leandro. Tem mais alguma coisa aí, Leandro, para fechar, Leandro?
0: É só lembrar que eu assisti com muita atenção o primeiro jogo do Anápolis contra o Paysandu. Já liguei pro presidente do Grêmio lá. Tem dois rapazes do Anápolis ali que aproveitar esse recesso pro Grêmio levar pra lá, que vai
3: acontecer. Ele tá de sair fiel escudeiro, Leandro, viu?
1: Exatamente.
3: Fiel escudeiro do nosso amigo Walter.
1: Não, ele quer levar os melhores atletas do Anápolis, eu não vou deixar.
3: Anda apostando no Flamengo.
1: Você tá sendo malvado com o
3: Flamengo. Não, eu tô sendo sincero, é o que eu tô percebendo aqui. Eu espero que eu esteja enganado.
1: Você, mas o AES, vocês fazem complô, eu não falo nada.
3: Não, não, não, não, não, longe disso.
2: Você acaba de me silenciar pouco.
3: Olha,
1: vamos pro intervalo, 11h31, voltamos em instantes, até já.

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3: Ok, vamos nós, são 11 horas mais 33 minutos. Pois bem, dentro do Revista Brasil, nós vamos trazer aqui a Karine. A Karine, ela apresentou o Bom Dia Ministro de hoje. O entrevistado foi justamente o ministro dos Transportes, Jorge Santoro. Inclusive, durante a entrevista, o ministro detalhou os avanços da CNH do Brasil, que moderniza a emissão da Carteira Nacional de Habilitação, garante renovação automática para bons condutores e amplia o acesso ao documento. Vamos então trazer esse trecho em que a Karine Melo, no Bom Dia Ministro, entrevistou o convidado ministro dos Transportes, Jorge Santoro.
4: Eu já quero começar pela CNH do Brasil, que é um sucesso, né? Um projeto aí, é uma ideia que deu muito certo, bastante comemorada. A gente já tem mais aí de 1 milhão de pessoas que tiraram a carteira de habilitação, ou renovaram aí por esse novo sistema, ministro. Queria que o senhor fizesse uma avaliação aí desses meses dessa nova CNH do Brasil aí. O que, que a gente pode dizer sobre ela?
5: Karen, nesses 5 meses a gente bateu o recorde de emissão de carteiras. O presidente Lula divulgou isso nas redes sociais dele durante o fim de semana, ao assinar, né, a lei, né, que implementa, né, a CNH do Brasil, implementa o programa do Bom Condutor, né, que é a renovação automática. Então, o programa é um grande sucesso, reduziu o custo da carteira para o trabalhador, para quem quer tirar sua carteira, ampliou o acesso, porque ele

0: ampliou o acesso e com isso a gente vai ter mais formalização, mais segurança viária, sem diminuir nenhum milímetro os controles e as provas, as exigências legais que sempre foram feitas. Ou seja, as provas continuam, a verificação do desempenho para tirar a carteira continua, tem que fazer exame médico. Então, tudo isso foi mantido. Para quem vai tirar uma carteira profissional, tem que fazer o exame psicológico. Então, a gente não mudou o controle, mudou a forma, o acesso, e diminuir o custo. Isso é uma mudança muito importante para o país.
1: Ministro, quero ainda aproveitar que a gente está falando da CNH do Brasil e aí quero lhe perguntar sobre... Nem tudo são flores, né? A gente estava conversando aqui um pouco antes do programa começar e o ministro me dizia que esse número aí, mais de 1 milhão, né, de CNHs aí emitidos, poderia ser muito maior, né? Vamos falar disso para todo mundo, ministro? Por quê?
0: Então, toda mudança gera um problema de mexer com interesses, né? Então, muitos grupos de autoescolas se sentiram prejudicados com a implementação. E isso gerou ações judiciais, alguns DETRANs tiveram muitas dificuldades técnicas para implementar o programa, mas o SERPRO deu todo o apoio, a Senatan deu todo o apoio e esse processo tem sido contínuo. A gente teve que fazer uma parceria com a CGU, abrir fiscalizações, porque alguns DETRANs de alguns estados não implementaram a carteira no prazo. Eu não tenho dúvida, Karim, se a gente estivesse com todo mundo desde o início engajado no projeto, a gente já estaria com um número muito maior de carteiras. Eu acredito que a partir de agora nós vamos acelerar, vamos ampliar muito mais o acesso, porque os DETRANs já quase todos implementaram, temos alguns pontos ainda de resistência, como em São Paulo, como no Paraná, mas a gente vai enfrentando e vamos resolvendo esses pontos. Também no Mato Grosso temos algumas dificuldades na implementação e no Rio de Janeiro, eu já tive falado com o governador, já mandamos documentos, já mandamos ofícios alertando para isso e a gente está em parceria com a CGU fazendo essas fiscalizações e com concluir o processo. Se a gente não verificar que não estão cumprindo a lei, a gente vai tomar medidas mais drásticas que a gente quer evitar. A gente quer que a gente implemente e tenha um acesso. Eu acredito que esse faz parte de um processo de inovação, de implementação da política pública moderna e arrojada e eu acho que isso vai melhorar muito a vida cada vez mais dos brasileiros.
1: Aliás, importantíssimo isso que o ministro está dizendo aqui, porque como já foi implementado em boa parte do país, aparentemente não há motivos, né, ministro, para que o programa não seja um sucesso e não seja implementado por todos os DETRANs, não é isso?
0: Não há nenhum motivo. O aplicativo é um aplicativo com mais de 60 milhões de usuários do CNH do Brasil. É um aplicativo que as pessoas podem receber todas as informações diretamente e hoje a gente tem uma inovação, uma parceria com a SECOM e com o MGI, a gente avisa o motorista de qualquer infração que ele tenha dentro da CNH.
1: Se ele passou, alerta?
0: Um alerta, ele recebe um alerta. Se ele vai renovar a carteira dele, ele vai receber um torpedo para avisar que ele vai estar na época de renovar a carteira e que ele vai ter a renovação automática porque ele é um bom condutor, que ele não teve multa. Então, essas comunicações foram muito mais assertivas com o uso da CNH, que é um grande sucesso. Então, a gente teve no iniciozinho do programa ter que fazer alguns ajustes, que é natural, normal, sistemas sempre dão alguns problemas, mas a implementação foi muito rápida e as soluções foram muito rápidas. Hoje está em pleno funcionamento do sistema e funcionando muito bem.
2: Tá aí. Então, é um trecho da entrevista que o ministro Jorge Santoro concedeu, portanto, aí ao programa Bom Dia, Ministro. São agora 11 horas mais 39 minutos. Está conosco o Gabriel Brum, repórter do Rádio Jornalismo Brasília, e tem as informações, né, Gabriel? Bom dia.
3: Bom dia, Walter. Bom dia a todos. Pois é, falar justamente sobre essa entrevista aí do ministro dos Transportes, Jorge Santoro, né, que falou sobre vários temas ali, conversando com a nossa colega Karine e nossos colegas também de outras rádios. E um ponto que eu gostaria de destacar ali foi aquele que afirmou que a compra e venda de veículos usados pode ser realizada pelo aplicativo CNH do Brasil no futuro, né? Essa é uma proposta que está em estudo lá no Ministério dos Transportes, segundo o ministro, né? Conversou com a gente, inclusive aqui depois nos corredores da EBC sobre esse assunto, né? Ele falou que vai sair uma consulta pública sobre isso em breve, para também aperfeiçoar o projeto, ouvir mais pessoas, né? Quem mais pode participar. E a ideia dele é colocar toda a parte burocrática no sistema digital. Então, se a pessoa precisa fazer transferência de documento, assinar um documento, é questão de vistoria, vai botar tudo pelo aplicativo para tornar um processo mais simples e rápido, né? E seria essa aí mais uma função aí para agregar a CNH do Brasil, que segundo o ministro aí

0: popularizado entre a população. Um ponto também que ele falou, que é importante frisar também, é a necessidade de acelerar a habilitação de instrutores autônomos, né? Por exemplo, que esse é um ponto que ainda tem alguns estados que está caminhando lentamente, especialmente em São Paulo, Paraná, Mato Grosso e Rio de Janeiro. O ministro falou que, em média, por mês, assim, mais ou menos, as emissões de novos documentos por meio de instrutores autônomos tem sido só de 6 a 8%. Então, ele acredita que tem que aumentar esse número de instrutores habilitados para aumentar o leque de possibilidades dos usuários também, para dessa forma, o número de emissões, né? Já foi agora teve um recorde, né, de 1.141.000 novos documentos emitidos nos 5 primeiros meses do ano. Então, a ideia do ministro, do Ministério, é ampliar isso com mais instrutores autônomos e aumentar ainda mais novos recordes aí de emissão de documentos. Bem, a gente entrou em contato com os DETRANs aí de São Paulo, Paraná, Mato Grosso e Rio de Janeiro para entender, né, por que está tendo essa dificuldade em ampliar essa habilitação de instrutores autônomos. E a gente aguarda a resposta e assim que tivermos informações a gente vai trazendo aqui na programação da Rádio Nacional. Walter.
1: Valeu, Gabriel. Bom trabalho aí para você, hein? Muito obrigado.
0: Bom dia.
1: Bom dia. São 14h41. Vamos lá, Miguelzinho.
2: Walter, o Tribunal do Júri de Taguatinga encerrou nesta segunda-feira as audiências de instrução e julgamento dos técnicos de enfermagem Amanda Rodrigues de Souza, Marcela Camille Alves da Silva e Marcos Vinícius Silva Barbosa de Araújo. Eles são acusados da morte de pacientes internados na unidade de terapia intensiva UTI do Hospital Anchieta, localizado na mesma região. Logo no início da audiência, o juiz João Marcos Guimarães Silva retirou o sigilo dos autos e autorizou a imprensa a acompanhar a sessão. Após a oitiva das testemunhas, entre elas familiares das vítimas, médicos, enfermeiros, peritos e investigadores, num total de 26 ao longo de 4 dias, os acusados foram interrogados. Para o promotor de justiça, Bernardo de Urbano Rezende, os interrogatórios dos réus não alteraram o entendimento do Ministério Público sobre o caso. Segundo ele, os depoimentos tiveram caráter predominantemente defensivo e buscaram atribuir a responsabilidade dos crimes a apenas um dos acusados. Mas na avaliação do MP, os elementos reunidos ao longo da investigação e da instrução apontam para a atuação conjunta dos 3 acusados.
3: Há 27 anos no júri, estou cansado de ver essa questão das pessoas tentar julgar a culpa no outro, e é isso que é essa estratégia adotada nesse processo. Eles querem que quem responda seja o Marcos e que as outras duas sejam liberadas. Todo o processo me permite cada vez mais estar mais certo, concluir assim, de forma absoluta, de que os 3 agiram de forma unânime, todos os 3 visando matar aquelas pessoas.
2: Já o advogado de Marcos Vinícius, Reinaldo França Lopes, afirmou que o técnico agiu sozinho, sem a participação das outras acusadas, e que não houve motivação específica para o crime.
4: A motivação específica não existe. E aí é um ponto que é muito sensível para a defesa. Então, assim, motivação específica não houve, e até todas as testemunhas que foram escutadas aqui reafirmaram aquilo que a defesa entende, que era o comportamento habitual dele. Então não teve uma motivação específica. A gente não entende o que passou pela cabeça dele.
2: A defesa de Amanda Rodrigues, representada pelo advogado Leomar Torres, sustentou que a acusada é inocente e não participou das ações.
5: Amanda, diferente dos demais, respondeu às perguntas e diversas perguntas formuladas pelo juiz, pelo promotor de justiça, pela assistência da acusação e pelos advogados. Foi a única que a todos franqueou resposta. E é por que ela fez isso? Porque ela acredita que esse é o caminho para provar a inocência.
2: A defesa de Marcela Camille não concedeu entrevista. Com o encerramento dos interrogatórios, o processo chega à fase final da instrução, etapa em que são colhidas provas orais para subsidiar a análise judicial sobre o prosseguimento da ação penal. Encerrada a instrução, o processo segue o rito da primeira fase do Tribunal do Júri, em que será avaliado se há elementos suficientes para levar os acusados a julgamento pelo Conselho de Sentença. Nessa etapa, após as alegações finais do Ministério Público, dos assistentes de acusação e das defesas dos acusados, o juiz, verificando se há indícios suficientes, emite a chamada sentença de pronúncia e envia o caso ao júri popular. Caso contrário, pode decidir pela improcedência, pela impronúncia, pela absolvição sumária ou desclassificação da acusação conforme o conjunto de provas produzido no processo. O teor deste processo é público e deve ser liberado ainda nesta terça-feira. Os arquivos referentes aos dados das vítimas, vídeos, fotos e depoimentos vão permanecer sob segredo de justiça. 11 horas mais 45 minutos, momento de irmos até o Maranhão, Rádio Nacional de São Luís. Quem está com a gente é o repórter Gabriel Correia, que nos traz mais informações. Olá, Gabriel, bom dia.
6: Olá, bom dia, Miguelzinho, Walter, bom dia aos ouvintes do Revista Brasil. A notícia que eu trago é porque a Justiça Federal do Amazonas aceitou um pedido para julgar por júri popular o suspeito de ser o mandante dos assassinatos do indigenista Bruno Pereira e do jornalista britânico Dom Phillips. A informação foi divulgada pelo Ministério Público Federal nesta semana. Rubens Dario Vilaro, conhecido como o Colômbia, foi denunciado pelo MPF como o mandante das mortes de Bruno e Dom, ocorridas em junho de 2022, na região do Vale do Javari, no Amazonas. O indigenista e o jornalista britânico desapareceram no trajeto entre as comunidades São Rafael e Atalaia do Norte. Os corpos deles foram encontrados 10 dias depois, enterrados em mata fechada. A decisão da Justiça Federal em Tabatinga agora de julgar Rubens Dario atendeu a um pedido da Procuradoria que denunciou o réu por duplo homicídio qualificado e ocultação de cadáver. Ele também é suspeito de comandar um esquema de pesca ilegal que teria financiado o crime. A Polícia Federal concluiu que esse crime foi por vingança devido à fiscalização e à proteção indígena lideradas por Bruno Pereira. Após o esgotamento dos recursos, começa então a segunda fase do processo, quando será definida finalmente a data para o júri popular. Mas acontece que tem outras ações penais que estão acontecendo em paralelo. A Marido da Costa, Leverson Lima e Ocenei da Costa são réus como executores diretos do crime. O julgamento de Amarildo e Jefferson deve acontecer em Manaus. A justiça ainda não definiu a situação do terceiro réu. E na justiça de Tabatinga, 7 pessoas, incluindo familiares e cúmplices dos executores, aguardam as alegações finais sobre a acusação de ocultação de cadáver. Além de haver uma quarta ação que está correndo também, que acusa os réus de organização criminosa. A outra notícia que eu trago, Miguelzinho, Walter, para o Revista Brasil, é internacional, porque o deputado esquerdista Roberto Sanches conseguiu uma ligeira vantagem sobre a direitista Keiko Fujimori na contagem oficial de votos das eleições presidenciais no Peru. O segundo turno da votação aconteceu no último domingo. Com uma diferença mínima de votos, o resultado final pode ainda levar semanas para ser divulgado. No começo da apuração, no domingo ainda, a candidata da direita estava na frente nos primeiros resultados. Conforme os votos das regiões rurais do Peru também foram contabilizados, o candidato da esquerda assumiu a liderança. Até agora foram somadas cerca de 96% das atas eleitorais. E até amanhã de hoje, Roberto Sanches lidera, aliás, agora, com 50,06%, seguido por Keiko Fujimori com 49,93%. Essa diferença mínima é de menos de 40 mil votos. Sanches foi ministro do ex-presidente Pedro Castillo, propôs nas eleições, na sua candidatura durante a disputa, impostos sobre as grandes fortunas e a reforma das concessões de mineração. O Peru é o terceiro maior produtor mundial de cobre e, segundo a agência Reuters, os mercados e a moeda local no Peru caíram com essa notícia do aumento dos votos para Sanches. Já Keiko Fujimori é filha do ex-ditador Alberto Fujimori, preso por violações dos direitos humanos. Keiko Fujimori disputa o segundo turno presidencial pela quarta vez e disse que vai esperar até o último voto ser contabilizado. A Justiça Eleitoral peruana divulgou que até agora cerca de 1.000 atas foram encaminhadas para correção ou revisão dos votos. Quem vencer essa disputa eleitoral será o 9º presidente do Peru em uma década de crise política, marcada por renúncias e destituições feitas pelo parlamento. Miguelzinho, Walter, eu volto com vocês no estúdio.
2: Ok, obrigado, Gabriel Correia, mas a gente continua na Rádio Nacional de São Luís em 93,7 FM, agora com a participação de Madison Euler. Olá, Madison, bom dia.
7: Olá, um bom dia para vocês aí no estúdio e para os ouvintes do Revista Brasil, trazendo informações aqui do São João, da Paraíba e de Pernambuco, para quem vai subir aqui para o lado de cima do mapa esses dias. Dentro da extensa programação junina de São João de Campina Grande, tem espaço aí para eventos, para quem quer se planejar para além dos shows. Um deles é a exposição imersiva Luiz Gonzaga, 110 anos do nascimento, que está instalada dentro do Parque Evaldo Cruz. Essa exposição, com curadoria do pesquisador e escritor Paulo Vanderlei, faz um passeio pela vida e obra de Luiz Gonzaga, considerado o maior representante aí da autêntica música aqui do Nordeste e um dos repertórios mais executados, né, nesse período dos festejos juninos. O roteiro da exposição se baseia no livro que batiza o evento, que foi lançado pelo curador em 2022. Essa exposição ela tem ilhas cronológicas separadas por décadas e o que está exposto nessas ilhas representa representa apenas um pequeno recorte aí do acervo do Paulo, que possui milhares de itens vinculados ao Rei do Baião. Nessa exposição é possível apreciar objetos históricos, fotografias, vídeos, figurinos, discografia, artigos e matérias, além de dezenas de itens pessoais. Peças também do vestuário que foi utilizado no filme Gonzaga de Pai para Filho também estão expostas, e várias réplicas gigantes de chapéus de Gonzaga, além de painéis e totens digitais para ajudar a contar aí a história do Rei do Baião. Essa exposição ela vai ficar funcionando diariamente em Campina Grande de 5 da tarde até meia-noite, até o dia 5 de julho. Já em Pernambuco, a terra do carnaval também abre espaço aí para o calendário de festejos juninos, né? A Prefeitura de Olinda inicia a programação de São João nesse fim de semana. Ela vai acontecer de 12 de junho a 11 de julho. São cerca de 60 atrações culturais que vão movimentar aí a cidade, que é patrimônio histórico e cultural da humanidade. Destaco aqui alguns eventos da programação. No Dia dos Namorados, na sexta-feira, acontece a tradicional Frevodrilha, que a concentração vai ser nos quatro cantos, a partir das 7 da noite. Depois os bailarinos e o público, tendo à frente a Companhia Brasil de Dança, saem pelas ruas, embalados pela mistura de ritmos e passos acelerados do frevo pernambucano e a formação temática das quadrilhas juninas. No domingo, a partir de 1 da tarde, tem cortejo do Boi da Macuca. A concentração é na sede da Pitombeira dos Quatro Cantos e saída depois sob o comando da orquestra do Maestro Oséias. No dia 18 de junho tem o São João Sinfônico no Teatro Fernando Santa Cruz. O espetáculo é da Banda Sinfônica do Centro de Educação Musical de Olinda e vai mexer aí com um repertório de hinos nordestinos compostos por Luiz Gonzaga, Dominguinhos, Flávio José, Jorge de Altinho e o Petrúcio Amorim. E no dia de São João, né, 24 de junho, vai ser celebrado com um cortejo junino do Amantes do Carnaval. A orquestra do Maestro Oséias vai mais uma vez para as ruas, agora com a Sol Companhia de Dança e a Orquestra Clarins de Olinda, que se reúnem na Praça do Carmo com a presença do boneco gigante de Luiz Gonzaga, com concentração a partir de 2 da tarde. Nos dias de Copa do Mundo, tem telão lá na arena que foi montada em Olinda, chamada Arena Olinda, na Praça do Forquim do Queijo. E no dia 27 de junho, essa arena vai receber uma série de artistas aqui do Nordeste, o Cláudio da Rabeca, Capim com Mel, Banda Saint-Tropez e o Petrúcio Amorim. Outros destaques lá de Olinda são o Festival de Inverno, que acontece nesse período também de São João, o Dia Estadual do Coco de Roda, o Forró de Salu, o Cortejo Junino de Birita Sanfoneiro e o Cortejo Junino de Aniversário do Alceu Valença. Volto com vocês aí no estúdio.
2: Ok, Madison, muito obrigado pelas informações e um bom dia a você. 11 horas 53 minutos, vamos a São Paulo. Leandro Martins, o comando é seu.
8: Ok, Miguelzinho, a Polícia Civil realiza nesta terça-feira a Operação Chargeback para cumprir 8 mandados de prisão e 15 mandados de busca e apreensão aqui em São Paulo, também em Guarulhos e São Caetano do Sul, na região metropolitana. 3 pessoas já foram presas até o início desta manhã. Entre os alvos da operação estão 2 pastores de uma igreja localizada na zona leste da capital. Eles são suspeitos de envolvimento em crimes de estelionato digital praticados por meio de fraudes em transações com cartão de crédito. A investigação aponta que o grupo explorava o mecanismo de contestação de compras realizadas com cartão de crédito para obter estornos indevidos depois de retirar rapidamente os valores das contas receptoras. Segundo a polícia, os religiosos não foram encontrados porque estão fora do Brasil, mas têm mandados de prisão expedido contra eles pela justiça. Um terceiro pastor também está envolvido no esquema. Segundo a polícia, o esquema causou prejuízo superior, até o momento, de R$ 260 mil à empresa Mercado Livre e Mercado Pago. Miguelzinho.
2: Ok, Leandro. Obrigado pelas informações. 11h55, Agência Brasil. Aécio Amado, é com você.
9: Muito bem, Miguelzinho Martins. Olha, as instituições privadas de educação superior interessadas em aderir ao processo seletivo do FIES referente ao segundo semestre devem acessar o sistema informatizado do FIES, o CIFIES, no módulo FIS Oferta. O prazo vai até às 23h59 do dia 15 de junho, no horário de Brasília. O FIES financia a graduação de estudantes em cursos presenciais de faculdades privadas com avaliação

0: avaliação positiva do Ministério da Educação. Prioritariamente, o programa beneficia alunos que ainda não concluíram o ensino superior e não tenham sido beneficiados pelo financiamento estudantil. Miguelzinho Martins.
1: Ok, Aécio, antes de repassar ao Walter Lima, apenas uma última informação. O governo informou que um site falso com o nome do Novo Desenrola Brasil está sendo usado para aplicar golpes em consumidores interessados em renegociar dívidas. Vamos saber dos detalhes na apresentação e comunicação de Silvia Munhato.
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3: O governo informou que um site falso com o nome do Novo Desenrola Brasil está sendo usado para aplicar golpes em consumidores interessados em renegociar dívidas. A página fraudulenta imita canais oficiais do governo federal e promete limpar o nome dos usuários em até 5 dias. De acordo com o Ministério, os criminosos solicitam consultas de CPF e utilizam um chat para coletar informações pessoais e financeiras das vítimas, incluindo dados sobre dívidas de cartão de crédito e outros débitos. Na sequência, os golpistas condicionam a renegociação das dívidas ao pagamento antecipado de taxas, solicitando transferências via Pix. O governo recomenda que os consumidores procurem diretamente os bancos nos quais têm dívidas.
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1: 11h57 é com você, Walter.
4: Ô, Miguelzinho, será que vai mesmo o governo aqui do Distrito Federal culpar o Centro Administrativo do DF? Esse Centro Administrativo é como se fosse, assim, uma nova instalação para abrigar órgãos do governo aqui do Distrito Federal. Ali cabe praticamente todo o governo. É como se fosse um segundo palácio do Buriti. Só que sem um aspecto de palácio. É mais um centro administrativo ali, enorme, funciona em Taguatinga. Só que tem o quê? Mais de 10 anos está parado.
1: Mais 14 anos.
4: 14 anos parado, todo enferrujado, lodo. Mas o governo local decidiu que a partir de agora vai recuperá-lo e assentar, portanto, quase todo o governo ali no centro de Taguatinga. Quer dizer, se acontecer mesmo, né, Miguelzinho? Será que vai ter reflexo no trânsito, no centro aqui da nossa capital federal?
1: Ah, com certeza. Sobretudo em Taguatinga.
4: Não, lá o reflexo vai ser negativo.
1: É, lá o trânsito vai congestionar. Não, eu acredito que aqui permaneça, né? Porque há alguns órgãos só que serão, alguns poucos órgãos serão removidos para lá.
4: A sede do governo mesmo vai para lá.
1: É, mas eu creio que alguns outros órgãos da própria instituição serão permanecidos, serão mantidos aqui na capital federal, ou seja, no centro de Brasília. Uhum. Razão pela qual, sim, pode desafogar pouca coisa, mas, na verdade, esses órgãos são órgãos mais administrativos e não órgãos que dão atenção movimento ao cidadão, povão. Assim uhum. como nós temos aí com o Na Hora, por exemplo.
4: Entendi, perfeito. Aécio, vamos embora. Um abração, Aécio.
0: Vamos embora, Walter Lima. Amanhã eu estou mais, bastante né? silencioso depois que você não me permitiu de ver que meu time
1: agora,
0: não entra
1: tá refletindo, hein?
0: Esporte, ah, é agora. Fiquei assim, indignado.
4: Leandro, um abraço para você. Indignado. Ô, Leandro, um abraço para você, Leandro. Um
5: abraço, até amanhã, Walter, pessoal.
4: Muito obrigado, Sueli, muito obrigado, Shimoda. Muito obrigado também ao Antônio, ao Claudinho. Muito obrigado ao João Cláudio aqui comigo, também no estúdio. Valeu, João. Muito obrigado aí a Safatra, a Lúcia. Muito obrigado à turma toda, né, que faz o Revista Brasil. Né? A Jéssica também, né? A Jéssica Nascimento, os repórteres sempre aqui, né? Tanto do nosso radiojornalismo, como também, né, os demais repórteres que estão sempre aí prontos. O tempo acabou de vez. Bom dia, Brasil.
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2: Olá, boa tarde a você que nos escuta de todo o Brasil. Está no ar o Repórter Nacional, que tem hoje os seguintes destaques.
7: Operação do Ministério Público de São Paulo e da Polícia Civil prende suspeitos de infiltração do PCC e de envolvimento em plano para matar promotor. E mais.
8: Na condição de convocado, o presidente do BRB fala aos senadores sobre operação com o Banco Master.
9: Compra e venda de carros usados poderão ser feitas pela CNH do Brasil, diz ministro dos Transportes.
10: Suspeito de ser mandante das mortes de Bruno Pereira e Dom Phillips vai para júri popular.
11: Organizações de defesa dos direitos humanos aproveitam Copa do Mundo para reforçar combate ao trabalho infantil.
7: Tudo isso e muito mais no Repórter Nacional, que é produzido pela equipe de rádio jornalismo da EBC. Estamos ao vivo nas emissoras da Rádio Nacional em Brasília, São Paulo, Rio de Janeiro, Amazônia, Alto Solimões, São Luís e Recife. E também nas emissoras parceiras de todo o Brasil, com a nossa Rede Nacional de Comunicação Pública. Eu sou José Carlos Andrade e você acompanha agora as principais notícias desta terça-feira, 9 de junho de 2026.
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7: Bom, a gente começa falando de uma operação que teve como alvos os envolvidos em um plano para matar um promotor em São Paulo. Quem está aqui ao meu lado com todos os detalhes é Renato Ribeiro. Oi, Renato, boa tarde.
12: Muito boa tarde, Zé Carlos. É a Operação Infiltrados do Ministério Público de São Paulo, que prendeu hoje o chefe dos investigadores de uma delegacia da Polícia Civil de Campinas, um ex-policial civil e um ex-estagiário do MP. Além das prisões temporárias, foram cumpridos 10 mandados de busca e apreensão. Um dos alvos foi um policial penal e também residências e escritórios de advocacia. Essas ações aconteceram nas cidades de Campinas e Cardoso. Zé, a investigação apura infiltração de membros do PCC, o primeiro comando da capital, no Ministério Público, além de crimes de corrupção, extorsão e violação de sigilo funcional. A ação é um desdobramento das operações Pronta Resposta e Off-White, deflagradas em agosto do ano passado, que apuraram um plano do PCC para matar o promotor de justiça, Amaury Silveira Filho. Imagens mostram que uma semana antes da ação, o responsável pela execução do plano havia se encontrado com o chefe dos investigadores da Delegacia de Investigações sobre Entorpecentes de Campinas. E a investigação agora apura se informações privilegiadas e sensíveis foram repassadas ao criminoso. Em uma outra frente, Zé Carlos, o MP descobriu que um dos principais membros do PCC estava sendo vítima de extorsão por um estagiário do próprio Ministério Público. O estudante, meses antes, teria se infiltrado propositalmente em uma das promotorias de justiça criminal de Campinas. O estagiário teria usado bancos de dados e sistemas de pesquisa para identificar criminosos ricos e depois extorquir dinheiro em troca de suposta proteção em investigações. Zé Carlos.
7: Pois é, Renato, você também acompanha uma operação da Polícia Federal que mira um esquema transnacional de contrabando, corrupção e lavagem de dinheiro, né?
12: Isso mesmo, Zé Carlos. São as operações Sicários 1 e 2, em que são cumpridos mais de 100 mandados, sendo 58 de prisão e 62 de busca e apreensão nos estados do Paraná, Santa Catarina, Rio Grande do Sul, São Paulo e também em Mato Grosso do Sul, Goiás e Paraná. A ação busca ainda desarticular uma organização criminosa especializada em contrabando de cigarros, importação ilegal de agrotóxicos, falsificação de documentos e de placas veiculares. As investigações, Zé Carlos, apontam que o grupo possuía uma estrutura com divisão de funções e atuação em diversos estados. Os integrantes utilizavam empresas de fachada, laranjas e mecanismos de ocultação patrimonial para dissimular a origem ilícita do dinheiro obtido com os crimes. A Polícia Federal já apreendeu documentos, munições e armas como pistolas, revólveres e espingardas e também diversos tipos de medicamentos. E a justiça determinou o bloqueio de mais de 40 contas bancárias e o cancelamento de diversos CPFs e CNPJs. E também foram instaurados quase 70 procedimentos administrativos fiscais contra empresas em 12 estados. E além disso, Zé Carlos, foram autorizadas medidas de cooperação internacional para aprofundar as investigações e identificar ativos, pessoas e estruturas criminosas fora do país. Zé Carlos.
7: Tá certo então, Renato. Qualquer novidade a gente volta contigo. O presidente do Banco de Brasília, BRB, Nelson Antônio de Souza, está

0: Está sendo ouvido na Comissão de Assuntos Econômicos no Senado. A CAI examina autorizações de empréstimo externo. Quem acompanha e fala direto do Congresso Nacional é Priscila Mazenotti. Oi, Pri, boa tarde.
1: Oi, Zé, boa tarde para você e para os ouvintes. Então, gente, esse depoimento ocorre aqui em meio às negociações de delação, né, do ex-presidente do BRB, o Paulo Henrique Costa, que está preso aqui na Papudinha, e também da delação de Daniel Vorcário do Master. E aí o atual presidente do BRB, o Nelson Antônio de Souza, está aqui na Comissão de Assuntos Econômicos do Senado. Já de cara disse que não poderia dar muitas informações, porque foi feita uma auditoria, isso em novembro passado, uma auditoria independente, uma auditoria que é confidencial, tem toda aquela questão do sigilo bancário, né? Inclusive as informações dessa auditoria acabaram se desdobrando em outras investigações, mas ele disse o seguinte, que um dos achados dessa auditoria mostrou que 23,5% das ações do BRB estavam lá na época, quando foi deflagrada a Compliance Zero, estavam em nome de pessoas ligadas ao Master, né, e que já foi pedido, inclusive, o bloqueio desses recursos para ressarcimento do banco. O depoimento segue aqui, detalhe, esse depoimento era um convite que acabou virando convocação, porque o presidente do BRB disse que só viria depois de publicado o balanço do banco no ano passado, o que ainda não ocorreu, né? E ele está sendo ouvido dentro daquele grupo de trabalho que foi criado aqui na Comissão de Assuntos Econômicos, criado pelo presidente da comissão, o senador Renan Calheiros, para acompanhar as investigações do Banco Master. Ele falou o seguinte, gente, o BRB continua funcionando normalmente, nunca deixou de cumprir as obrigações, né? As investigações estão ocorrendo, mas o BRB está presente em 5 estados e nunca deixou, portanto, de trabalhar ali pelos seus clientes e cumprir as suas obrigações. Zé Carlos.
0: Então, por aí na Câmara.
1: Pois é, aí na Câmara, hoje à tarde, a gente vai ter um assunto importante, que é a possibilidade de votação lá na Comissão de Constituição e Justiça da PEC, que reduz a maioridade penal de 18 para 16 anos, né, para que esses jovens possam responder criminalmente, cumprir pena no sistema prisional comum. O relator é o deputado Coronel Assis do PL, que é favorável a essa proposta, que estava parada desde 2019, agora voltou, foi passada em maio, teve um pedido de vista, o que acabou segurando ali a votação, a oposição é a favor, especialistas base aliada, outros deputados são contra, querem barrar essa proposta, né? Aí, se ela for aprovada, o que está sendo discutido na Comissão de Justiça é a constitucionalidade, se for aprovada, vai para a Comissão Especial e depois para plenário, 2 turnos de votação, reunião, único item da pauta, vai começar às 14h30, Zé Carlos.
0: Tá certo, então, Priscila Mazenotti, direto do Congresso Nacional, obrigado, Pri. A gente muda agora de assunto para falar que, no futuro, a compra e venda de veículos usados poderá ser feita pelo aplicativo da CNH do Brasil. Isso mesmo, hein? Os detalhes que traz dessa novidade para a gente é o Gabriel Brum, que também está aqui no estúdio. Gabriel, boa tarde.
2: Boa tarde, Zé. Boa tarde a todos. É isso mesmo. Essa proposta está em estudo no Ministério dos Transportes, afirmou o ministro Jorge Santoro hoje cedo, durante o programa Bom Dia, Ministro, que é realizado aqui pela EBC. Segundo o ministro, uma consulta pública vai ser lançada em breve sobre esse tema. A ideia é colocar toda a parte burocrática no sistema digital, deixando o processo mais simples e rápido do que é atualmente.
3: Porque hoje é uma epopeia. Você quer vender um carro para mim, você vai ter que ir no cartório e reconhecer sua firma, ir fazer uma vistoria no Detran, aí você fica com um pagamento. Será que vai assino a transferência? Será que eu não assino? Tudo isso vai ser feito no celular, no aplicativo, e aí o projeto está praticamente pronto, a gente vai colocar em consultas e isso são mais de 10 milhões de transações anualmente de compra e venda de veículos usados.
2: Bem, sobre a CNH do Brasil, o Jorge Santoro destacou o recorde aí de 1 milhão e 141 mil novos documentos emitidos nos primeiros 5 meses do ano. Segundo ele, o que é preciso ainda fazer é acelerar a habilitação de instrutores autônomos, especialmente em São Paulo, Paraná, Mato Grosso e Rio de Janeiro.
4: As emissões novas por instrutor autônomo foram 6% só. Esse último mês passamos para 8%. Se a gente ampliar o número de instrutores autônomos, a gente vai crescer muito mais e o custo da carteira vai diminuir cada vez mais. São Paulo, Paraná, Mato Grosso e Rio de Janeiro. São estados que estão com mais problemas e a gente já falou com os governadores, já notificou formalmente e a gente vai passar para a segunda fase das fiscalizações com a parceria com o CGU.
2: Bem, Zé, a gente procurou os DETRANs aí desses quatro estados e está aguardando uma resposta, né? No tema ferrovias, o ministro afirmou que o MDS

0: deve anunciar na próxima quinta uma nova linha de crédito para ferrovias com prazo maior. E aí o objetivo é atrair investimentos europeus e chineses. E até agosto deve ser assinado um termo com uma empresa portuguesa e chinesa para retomar as obras da FIOL 1 ainda neste ano. Essa é a ferrovia que liga o interior da Bahia ao porto de Ilhéus. E aí seriam 7 bilhões de reais para terminar essa obra, Zé.
1: Valeu, Gabriel Brum. Grato. A Justiça Federal aceitou o pedido para julgar por júri popular o suspeito de ser o mandante dos assassinatos do indigenista Bruno Pereira e do jornalista britânico Don Phillips. A informação foi divulgada pelo Ministério Público Federal nesta semana. Nós vamos agora saber as atualizações do caso com Gabriel Correia. Oi, Gabriel, boa tarde.
2: Olá, Zé Carlos. Boa tarde para você, boa tarde para os ouvintes também. Então, Zé Carlos, Rubens Dário Vilar, que é conhecido como Colômbia, foi denunciado pelo MPF como o mandante das mortes de Bruno e Dom Phillips ocorridas em junho de 2022 na região do Vale do Javari, no Amazonas. O indigenista e o jornalista britânico desapareceram no trajeto entre as comunidades São Rafael e Atalaia do Norte. Os corpos foram encontrados 10 dias depois, enterrados em mata fechada. A decisão da Justiça Federal em Itabaiana agora de julgar Rubens Dário atendeu a um pedido da Procuradoria que denunciou o réu por duplo homicídio qualificado e ocultação de cadáver. Ele também é suspeito de comandar um esquema de pesca ilegal que teria financiado o crime. A Polícia Federal concluiu que o crime foi por vingança, devido à fiscalização e à proteção indígena lideradas por Bruno Pereira. Após o esgotamento dos recursos, vai começar então a segunda fase do processo, quando será definida uma data para esse júri popular. Outras ações penais também estão ocorrendo em paralelo. Amarildo da Costa, Jefferson Lima e Ocenei da Costa são réus como os executores direto do crime. O julgamento de Amarildo e Jefferson deve ocorrer em Manaus. A justiça ainda não definiu a situação do terceiro réu. E a justiça de Tabatinga, 7 pessoas, incluindo familiares e cúmplices dos executores, aguardam as alegações finais sobre a acusação de ocultação de cadáver, além de haver uma quarta ação que acusa os réus de organização criminosa. Zé Carlos, segue no estúdio.
1: Valeu, Gabriel, grato pelas informações. Olha, para estabilizar preço e oferta de modo a garantir o abastecimento do diesel em meio ao cenário de instabilidade internacional com os conflitos no Oriente Médio, o governo federal regulamentou a concessão de subvenção econômica de R$ 1,12 por litro comercializado de óleo diesel rodoviário. O decreto, detalhando como produtores e importadores poderão receber o benefício previsto em medida provisória, foi publicado na edição de hoje do Diário Oficial da União. Pelas regras, o benefício só será pago às empresas que comprovarem o repasse integral do desconto no preço de venda do diesel. Produtores e importadores deverão aderir formalmente ao programa junto à ANP por meio de termo de adesão. O pagamento da subvenção deverá ocorrer em até 30 dias após o recebimento da declaração, podendo haver atualização pela taxa Selic em caso de atraso. O decreto também prevê mecanismos de controle e fiscalização, incluindo a obrigatoriedade de manutenção dos registros financeiros e fiscais por 5 anos e a possibilidade de restituição de valores pagos. Agora em Brasília, 12:14.
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1: Dia dos Namorados chegando e os comerciantes estão aí na expectativa para o aumento das vendas. Em Belém, no Pará, pesquisa do Diese revela que a média de gasto chega a R$ 200. Quem traz os detalhes dessa pesquisa para a gente é o Gabriel Nascimento, da Rádio Cultura FM de Belém, que é uma rádio parceira aí da Rede Nacional de Comunicação Pública.
5: Na semana do Dia dos Namorados, o varejo está preparado para receber os milhões de consumidores que devem ir às compras. Everson Costa, supervisor técnico do Diese Pará, fala sobre a movimentação do comércio para esta data.
6: A movimentação e o ticket médio gasto ali na casa de mais de R$ 200. A expectativa é que as pessoas possam buscar aí os consumidores de roupas, acessórios, para aqueles que têm um pouco mais de disponibilidade, até os eletrônicos. 70% das pessoas desejam comprar. Isso faz com que a gente possa apontar um movimento positivo para esse comércio, que conta com o crescimento do emprego, com a melhora da renda, mas de outro lado compete com preços altos, com a inflação que ainda pesa no orçamento das pessoas e com uma inadimplência que restringe o crédito. Então esse dia dos

0: Colorados traz sim uma expectativa positiva, mas ele também traz uma preocupação para quem quer presentear.
1: A pesquisa também revela que 61% dos consumidores planejam comprar presentes para a ocasião, o que deve gerar uma movimentação superior a R$ 26 bilhões no comércio. Os cônjuges lideram a lista dos homenageados, sendo mencionados por 58% dos entrevistados, enquanto 33% afirmam que pretendem presentear seus namorados ou namoradas. Os dados da pesquisa mostram que os principais motivos apontados pelos consumidores para celebrar o Dia dos Namorados são o hábito de agradar quem se gosta e a importância simbólica da data. Em Belém, lojistas afirmam que a movimentação ainda é tímida no início de junho, mas a expectativa é de crescimento nesta semana, que antecede a data, que será nesta sexta-feira agora. Da Rádio Cultura FM de Belém, Gabriel Nascimento para a Rádio Nacional.
2: O pai de Henri Borel e o Ministério Público recorreram da decisão que concedeu perdão judicial à mãe do garoto. Eles pedem a anulação do julgamento. Cristiane Ribeiro acompanha o caso e traz as informações agora ao vivo para a gente. Oi, Cris, boa tarde.
3: Boa tarde, Zé Carlos. Boa tarde também aos nossos ouvintes. Zé Carlos, o pai do menino Henri Borel, Leiriel Borel, entrou com recurso nesta segunda-feira pedindo a anulação do julgamento que concedeu perdão judicial a Monique Medeiros, mãe da criança. No último dia 4 de junho, a juíza Elizabeth Louro, que presidiu o julgamento dos acusados de matar Henri Borel, de 4 anos, em 2021, concedeu o perdão judicial a Monique Medeiros. O júri havia decidido desclassificar a acusação de homicídio intencional para o homicídio culposo, quando não há intenção de matar, e condená-la pelo crime de tortura por omissão. Ao aplicar o perdão judicial, a juíza justificou que Monique já sofreu castigo severo o suficiente. Monique foi sentenciada a 1 ano e 4 meses de detenção pelo crime de tortura. E como já vinha cumprindo prisão preventiva, a pena foi considerada encerrada. A defesa de Leniel Borel argumenta que os jurados já haviam reconhecido a materialidade e a autoria atribuídas a Monique e rejeitado também a tese apresentada pela defesa. Segundo o recurso, o perdão judicial impede a identificação inequívoca da real manifestação do conselho de sentença. Por isso, a defesa pede a realização de novo júri. De acordo com o promotor de justiça, Fábio Vieira, que atuou no júri, o Ministério Público recorreu da decisão, uma vez que Monique foi considerada responsável pela morte dolosa de Henri e que, portanto, ela também deveria ter sido condenada pelo homicídio doloso. A defesa de Jairinho também apresentou recurso contra a condenação do réu. Os advogados dele alegam a parcialidade da juíza Elizabeth Louro. O ex-vereador Jairo Souza Santos Júnior, o doutor Jairinho, foi condenado a 43 anos, 9 meses e 20 dias de prisão pela morte de Henri Medeiros. Os advogados que atuam na defesa de Monique ressaltaram em nota que o julgamento foi pautado pela análise das provas produzidas na instrução processual, dentro das regras que regem o procedimento do júri popular. Eu volto com você.
2: Valeu, Cristiane Ribeiro. Meio-dia 19. Agora a gente fala sobre as eleições no Peru. O deputado esquerdista Roberto Sanches conseguiu uma ligeira vantagem sobre a direitista Keiko Fujimori na contagem oficial de votos das eleições presidenciais no país. Com uma diferença mínima de votos, o resultado final pode levar semanas para ser divulgado. Sobre esse assunto, nós voltamos a falar com Gabriel Correa, que é quem tem os detalhes para a gente. Oi, Gabriel.
4: Exatamente, Zé Carlos, ainda pode durar algumas semanas. No começo da apuração, ainda no domingo, a candidata da direita tinha saído na frente, mas conforme os votos das regiões rurais do Peru também foram contabilizados, o candidato da esquerda assumiu a liderança. Até agora, foram contadas cerca de 96% de todas as atas eleitorais. E nesse momento, Roberto Sanches lidera com 50,05%, seguido por Keiko Fujimori com 49,94%. 5%. Essa diferença mínima é de menos de 40 mil votos. Sanches foi ministro do ex-presidente Pedro Castillo e propôs nessa candidatura impostos sobre grandes fortunas e a reforma das concessões de mineração. O Peru é o terceiro maior produtor mundial de cobre. Segundo a agência Reuters, os mercados e a moeda local caíram com essa notícia do aumento dos votos para Sanches. Já Keiko Fujimori é filha do ex-ditador Alberto

0: Beto Fujimori, que foi preso por violações de direitos humanos. Ela disputa o segundo turno presidencial pela quarta vez e disse que vai esperar até o último voto ser contabilizado. A Justiça Eleitoral do Peru divulgou que até agora cerca de 1.000 atas foram encaminhadas para correção ou então para revisão de votos. Quem vencer essa disputa eleitoral será o nono presidente do Peru em uma década de crise política marcada por renúncias e destituições feitas pelo parlamento do país. Zé Carlos, segue no estúdio.
1: Valeu, muito obrigado, Gabriel. Aproveitando o clima de Copa do Mundo, uma campanha convoca instituições e a sociedade para entrar em campo contra o trabalho infantil, prática que compromete o futuro de milhões de crianças e adolescentes. A gente vai trazer essa informação daqui a pouquinho para você aqui no Repórter Nacional, tá bom? A receita do sucesso na Copa do Mundo é simples, não é isso? Com saúde, todos saem ganhando. É uma receita da OPAS, a Organização Pan-Americana da Saúde, o braço da Organização Mundial da Saúde nas Américas. Aqui ao meu lado, Ana Lúcia Caldas. Ana, o que a OPAS recomenda?
2: Olha, Carlos, boa tarde para você, para os nossos ouvintes. Olha, a recomendação para quem for assistir as partidas da Copa do Mundo, seja em eventos públicos, né, esses grandes eventos nas cidades ou dentro dos estádios, é manter a atenção com a saúde. A agência da ONU reforça que é fundamental que o torcedor esteja bem hidratado sempre, celebre sem álcool e que ajude a fazer da Copa do Mundo um evento agradável e seguro para todos que participam. Para quem vai viajar ao Canadá, aos Estados Unidos, ao México, esses três países onde a Copa acontece pela primeira vez, a OPAS recomenda primeiro o cuidado pessoal. A dica é estar com a caderneta de vacinas em dia, especialmente a imunização contra o sarampo, ter hábitos que previnam doenças e ter cuidado com a comida e a bebida que consome. O continente das Américas registrou casos recentes de sarampo. Por isso, qualquer sinal de febre, erupções na pele e dificuldade para respirar devem ser levados a sério, viu? A recomendação, então, da OPAS é que a pessoa, se tiver algum desses sintomas, né, Zé, deve procurar os serviços médicos rapidamente. Então, a recomendação é essa para quem for aí assistir. Mesmo quem não viajou e ficar por aqui, tem que tomar cuidado com a saúde, viu, Zé?
1: Tá certo, então, Ana. Grato aí pelas suas informações. Olha, só faltam 2 dias aí para a Copa do Mundo, é. O jogo de abertura da competição entre México e África do Sul, na quinta-feira, no Estádio Azteca, na Cidade do México, terá um trio brasileiro na arbitragem. O Wilton Pereira Sampaio será o árbitro de campo, auxiliado pelos assistentes Bruno Pires e Bruno Bosquilha. Ao todo, 9 profissionais de arbitragem representarão o Brasil na Copa do Mundo nos Estados Unidos, México e Canadá. A imigração dos Estados Unidos barrou o árbitro somali Omar Abdulkadir Artan. Ele teria sido, ou melhor, tido sua entrada negada por causa de um problema com o seu visto. Artan era um dos árbitros selecionados pela FIFA para apitar jogos da Copa do Mundo, apontado como um dos principais juízes africanos e deveria ter se apresentado em Miami no fim de semana, mas teve que voltar para a Turquia, de onde tinha partido. Ele seria o primeiro árbitro de seu país a apitar numa Copa. Lembrando, hein, a seleção brasileira estreia na Copa do Mundo no próximo sábado, às 7 horas da noite, diante da seleção de Marrocos, em Nova Jersey, nos Estados Unidos.
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1: Pois é, os festejos juninos chegam a Olinda nesse fim de semana. Entre os dias 12 de junho e 11 de julho, cerca de 60 atrações culturais vão movimentar a cidade Patrimônio Histórico e Cultural da Humanidade. A programação ocupa diversos bairros e territórios culturais de Olinda. Nós vamos falar agora com o Madison Euler para saber os detalhes da programação na cidade pernambucana. Não é isso, Madison? Boa tarde para você.
4: Isso mesmo, Zé Carlos. Boa tarde para você, boa tarde para os ouvintes, trazendo aqui, destacando alguns eventos dessa programação aí de 30 dias em Olinda. No Dia dos Namorados, na sexta-feira, acontece a tradicional frevodrilha. A concentração será nos Quatro Cantos, a partir de 7 da noite, e depois os bailarinos e o público, tendo à frente aí a Companhia Brasil de Dança, saem pelas ruas, embalados pela mistura do ritmo e dos passos acelerados do frevo pernambucano com as formações e a temática das quadrilhas juninas. No domingo, a partir de 1 da tarde, tem o cortejo do Boi da Macuca, a concentração é na sede da Pitombeira dos Quatro Cantos, a partir de 1 da tarde, depois, a partir de 4 horas, tem cortejo comandado pela orquestra do maestro Oséias, mais em ritmo de forró. Já no próximo dia 18 de junho, às 8 da noite, acontece o São João Sinfônico no Teatro Fernando Santa Cruz. Esse espetáculo é gratuito. Tem aí à frente a Banda Sinfônica do Centro de Educação Musical de Olinda, que vai apresentar um repertório com hinos nordestinos compostos por Luiz Gonzaga, Dominguinhos, Flávio José, Jorge de Altinho e o Petrúcio Amorim. A apresentação vai ter como regente o maestro Éder Correia, com participação da cantora Irá Caldeira. E no dia de São João, 24 de junho, vai ser celebrado aí com um cortejo junino, tendo à frente o Amante do Carnaval, a orquestra do maestro Oséias, a Sol Companhia de Dança e a orquestra Clarins de Olinda, que vão se reunir na Praça do Carmo com presença do boneco gigante do Luiz Gonzaga, com concentração a partir de 2 da tarde. E misturando aí Copa do Mundo com o período junino, a prefeitura vai montar um espaço chamado Arena Olinda na Praça do Fortim do Queijo, que vai ter palco, telões e estrutura para a transmissão dos dias de jogos do Brasil, 13, 19 e 24 de junho. E no dia 27 de junho, a Arena recebe o Cláudio da Rabeca, Capim Cumel, Banda Saint-Tropez e Petrúcio Amorim, em grande noitada aí dedicada ao forró nordestino. Outros destaques desse ciclo junino em Olinda incluem aí o Dia Estadual do Coco de Roda, o Forró de Salu, o São João da Casa da Rabeca, um cortejo junino do Birita Sanfoneiro e outro cortejo junino do aniversário do Alceu Valença, além do Arrastapé de Zuza Miranda. Programação completa aí no Instagram da Prefeitura de Olinda. Volto com vocês, é Carlos.
1: Tá certo, é sempre muito legal, né, Madison? Grato pela sua informação. Agora, meio-dia 28, Ana Lúcia está de volta com informações sobre o MEC Livros, a biblioteca virtual do Ministério da Educação. Não é isso, Ana?
2: É isso mesmo, viu, Zé? Olha só, desde abril deste ano, quando foi implementada, foram acessadas 468 mil obras da MEC Livros, a biblioteca virtual do Ministério da Educação. O que representa, Zé, uma média diária de empréstimos de 3.400 livros. Somado o tempo de leitura dos usuários na plataforma, a gente chega aí a 269 mil horas, que equivale a cerca de 30 anos de leitura, se a gente não parasse, né? São 862 mil usuários inscritos em todo o país. Desses, 44% já efetuaram um empréstimo de pelo menos uma obra. Segundo o MEC, mais de 107 mil livros foram lidos integralmente, ou seja, 90% ou mais do conteúdo. No total, Zé, 13 mil títulos diferentes já foram emprestados e ao menos folheados.
1: Certo, Ana, eu não sei se você teria essa informação, mas qual é o livro mais lido?
2: Tenho sim, viu, Zé? Opa. O livro mais lido é de uma escritora brasileira, viu? É A Cabeça do Santo, da jornalista e escritora Socorro Acioli, que teve mais aí de 27 mil empréstimos. Crime, Castigo e Noites Brancas, de Dostoiévski, vem na sequência. A ideia da plataforma é ampliar o acesso público e de graça a um vasto acervo literário digital acessível por computadores, tablets e smartphones, né? E para acessar aí o site ou o aplicativo MEC Livres, Livros, é preciso fazer o login utilizando a conta gov.br. Zé.
1: Tá certo, muito obrigado pelas informações, Ana Lúcia. Olha, eu chamei há pouco a matéria com a Tatiana Alves, né? Mas infelizmente nós perdemos o contato com ela. Ela queria falar sobre uma campanha que convoca instituições e a sociedade para entrar em campo contra o trabalho infantil durante esse período aí do clima da Copa do Mundo, tá? Se você quiser mais informações, você pode obtê-las no radioagencianacional.ebc.com.br. E o Repórter Nacional vai ficando por aqui com trabalhos técnicos de Graciara Farias. Você, uma ótima tarde.
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0: Olá para você que está sintonizado na Rede Nacional de Comunicação Pública. Está chegando o Rádio Sociedade, sua revista diária de educação e cultura. Muito prazer, eu sou Felipe Rangel e trago os destaques do programa desta terça-feira, 9 de junho de 2026. Teremos o quinto episódio da série de videocast Rádio Memória, Rádio Nacional 90 anos, que fala sobre a Rádio Nacional da Amazônia. A rádio completa 50 anos em 2027. O Dylan Araújo conversa com a apresentadora do Viva Maria, Mara Régia, e também com a coordenadora de produção e programação da Rádio Nacional da Amazônia, Tayana Borges. O Faixa Musical fala sobre o álbum Dominguinho 2, dos músicos Mestrinho, João Gomes e JP. Tudo isso em menos de 30 minutos, aqui no Rádio Sociedade.
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0: 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Vamos começar? Vem aí o História Hoje. O História Hoje fala do aeroporto de Londres.
2: Uma multidão se reuniu nas proximidades da pista do aeroporto Gatwick de Londres em 9 de junho de 1958 para acompanhar a inauguração oficial com a presença da Rainha Elizabeth II. O aeroporto foi o primeiro do mundo a integrar serviços aéreos, ferroviários e rodoviários. Em 1930, o local era apenas um pequeno aeroclube, mas em 4 anos tornou-se um aeródromo público com serviços aéreos regulares para Paris. Em 1935, foi construída a estação ferroviária de Gatwick e o terminal Beehive, sendo esse o primeiro terminal aeroportuário circular do mundo. Nessa época, as pistas de pouso eram de grama. Durante a Segunda Guerra Mundial, o Ministério da Aeronáutica do Reino Unido passou a usar o aeroporto como base militar. E o Gatwick só voltou a operar como aeroporto civil em 1946. Em meados dos anos 1950, foi fechado para reforma. Até que em 1958, a Rainha Elizabeth II desembarcou no novo aeroporto Gatwick para a inauguração oficial. A soberana e o Duque de Edimburgo foram recebidos por uma guarda de honra composta por 10 capitães de companhias aéreas. Na época, a rainha se manifestou sobre a polêmica em torno da ampliação do aeroporto e mostrou uma certa preocupação com a população dos arredores ao dizer que simpatizava com todas as pessoas cujas vidas seriam afetadas por este aeródromo e estimou que houvesse alguma vantagem compensatória para os habitantes locais. Quase 3 décadas depois, em 1987, o Gatwick ultrapassou o aeroporto internacional John Kennedy de Nova York, nos Estados Unidos, e se tornou o segundo aeroporto mais movimentado do mundo. História Hoje, redação Beatriz Evaristo, sonoplastia Jailton Sodré e apresentação Gilson Santa Fé.
0: Seguimos com o professor Wagner Gomes.
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0: Confira as notícias do esporte com o professor Wagner Gomes. Olá, Wagner.

0: 22 e no seguinte 26 a 24. O último set, o tie-break, deu o Brasil 15 a 12, fechando a partida em 3 a 2. O Brasil lidera a competição com o mesmo número de pontos do Japão, 11 pontos. A Itália aparece em terceiro com 9 pontos. A central Júlia Cudes é a melhor bloqueadora até o final da primeira semana e Júlia Bergmann, a maior pontuadora do Brasil. Após esta etapa de Brasília, as brasileiras viajam para Ankara, na Turquia, local da segunda semana da Liga das Nações. No dia 17 de junho, enfrentam a França, dia 18 a Bélgica, 20 a China e no dia 21 a Alemanha. Chegou ao fim o Novo Basquete Brasil. A equipe do SESI Franca venceu o quarto jogo contra o Pinheiros por 85 a 76, conquistando o pentacampeonato. O cestinha do jogo foi Lucas Dias com 22 pontos. O Pinheiros participou pela primeira vez de uma final do Novo Basquete Brasil e o SESI Franca é o primeiro a vencer 5 vezes seguidas a competição. O Brasil brilha no Pan-Americano de Ginástica Rítmica. O conjunto fechou a competição dominando e garantindo a medalha de ouro. Os Estados Unidos ficaram com a segunda posição e o México em terceiro. A competição foi na Arena Carioca, no Rio de Janeiro. No balanço final, a equipe brasileira fez a sua melhor participação na categoria adulta, somando 13 medalhas, 8 de ouro, 3 de prata e 2 de bronze. Um grande abraço a todos e até amanhã.
1: Valeu, mestre. Até amanhã. Agora é hora de informação com o Fique Ligado.
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1: Plataforma Mac Idiomas alcança 212 mil usuários no país. Vamos saber mais no trabalho do Madison Euler.
3: Lançada oficialmente neste início de junho, a plataforma Mac Idiomas, que possibilita gratuitamente o ensino de inglês e espanhol em vários níveis de aprendizado, já ultrapassou a marca de 212 mil usuários. A ferramenta digital do Ministério da Educação pode ser acessada via portal macidiomas.mec.gov.br ou baixando o aplicativo Mac Idiomas e fazer o login com o gov.br. As aulas estão organizadas em 6 níveis, cada um deles possuindo de 4 a 6 módulos por nível. Até o momento, já são mais de 800 aulas, considerando os 2 idiomas, cobrindo diferentes habilidades linguísticas, como leitura, escrita, escuta e conversação. Diversas ferramentas podem ser acessadas pelos estudantes, entre elas, teste de proficiência, trilha de aprendizagem, considerando aulas e reforço, teste ao fim dos módulos, a ferramenta Fale para Pratique e um agente de inteligência artificial para dar apoio, tirar dúvidas e praticar conversação, além de várias comunidades de aprendizado. A parceria do aplicativo, que está inserido na rede Idiomas Sem Fronteiras, também permite a oferta de cursos de especialização para a rede pública de ensino, que duram de 48 horas a 3 meses e acontece 2 vezes por ano. O intuito é melhorar os índices de proficiência e produção científica. Serão disponibilizados quase R$1.700.000 por ano para a iniciativa, que impactará 16 mil alunos por semestre. Da Rádio Nacional em São Luís, Madison Euler.
1: Obrigado, Madison. Equipes do SAMU do Rio recebem treinamento de biossegurança para a ebola. Cristiane Ribeiro.
4: Mesmo com a baixa possibilidade do registro de casos de ebola e o descarte de 2 suspeitas no Brasil, equipes do SAMU, o Serviço de Atendimento Móvel de Urgência do Rio de Janeiro, receberam treinamento de biossegurança seguindo o protocolo do Ministério da Saúde. O objetivo, segundo a Secretaria de Estado de Saúde, é assegurar que qualquer pessoa com suspeita de infecção pelo vírus receba atendimento adequado, com máxima proteção para pacientes, profissionais de saúde e população. A capacitação incluiu orientações para o uso correto de EPIs, os equipamentos de proteção individual, como máscaras, protetores faciais, luvas, aventais impermeáveis e macacões de proteção, além da preparação correta das viaturas. O treinamento foi realizado por profissionais do Instituto Nacional de Infectologia Evandro Chagas, da Fiocruz, com orientações do Ministério da Saúde. De acordo com a coordenadora-geral do SAMU no Rio,

0: Bárbara Alcântara, neste primeiro momento, equipes de ambulâncias previamente selecionadas passaram por treinamento específico. Além da preparação das viaturas, todas as equipes envolvidas passaram por capacitação. Para garantir uma resposta rápida, duas ambulâncias foram posicionadas em pontos estratégicos da cidade, uma na região central e outra na zona oeste. Os veículos foram adaptados e preparados exclusivamente para esse tipo de transporte, seguindo recomendações técnicas e protocolos internacionais. O Ministério da Saúde reiterou que o risco de transmissão da doença no Brasil é considerado baixo, mas é preciso que as secretarias de Estado de Saúde e unidades de referência estejam preparadas para eventuais respostas às situações que demandem atendimento médico e diagnóstico laboratorial. Da Rádio Nacional no Rio de Janeiro, Cristiane Ribeiro.
1: Obrigado, Cristiane. Vamos ouvir agora um trecho do quarto episódio do videocast Rádio Memória, Rádio Nacional 90 anos.
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3: O quarto episódio da série de videocast Rádio Memória, Rádio Nacional 90 anos, fala sobre a Rádio Nacional da Amazônia, que completa meio século de existência em 2027. Mais do que transmissora de conteúdos, a emissora é companheira de gerações inteiras de famílias na região amazônica.
4: Mais do que uma transmissora de conteúdos, a Rádio Nacional da Amazônia é a companheira de diversas famílias na região amazônica do nosso Brasil. A emissora ajudou a criar conexões entre amores, entre familiares, entre amigos, além de promover a cidadania e a proteção do meio ambiente. Para contar um pouquinho dessa história, eu recebo hoje Mara Régia, jornalista, apresentadora, criadora do Viva Maria, apresentadora do Natureza Viva, entre tantas outras colaborações, produções. E recebo também aqui a Tayana Borges, que é coordenadora de programação e produção da Rádio Nacional da Amazônia. Mara, quando a gente conversou e a gente estava pensando em trazer para cá essas histórias, você usou uma expressão que eu achei muito curiosa. E aí você falou para mim, eu digo que a gente cobre processos. O que significa isso?
5: Significa que na linha do tempo de nossas vidas, a Rádio Nacional da Amazônia, em seus mais distintos momentos, nem tão felizes quanto a gente gostaria que tivessem sido. Importante lembrar que essa emissora nasceu em plena ditadura militar, foi uma emissora desde a sua origem censurada. Então, a gente não pode jamais se esquecer dessa questão que, de alguma forma, também conta a história do Brasil. Mas ainda bem que o tempo não para, não para, não para. E aí, né, depois da redemocratização, quando a gente, você não acredita, nós não podíamos usar sequer uma camisa amarela, que era a cor das diretas já. Apesar da nossa impaciência histórica, a gente conseguiu, inclusive, reinaugurar as nossas transmissões, a própria Rádio Nacional da Amazônia, que tem em pessoas como a nossa querida Tayana Borges, essa nova geração.
4: A Mara falou desse período de um regime autoritário e hoje, inclusive na condição de emissoras públicas, a gente tem a possibilidade, mas a missão dificílima, que é democratizar o acesso às comunicações, é trazer a sociedade civil para ser representada pelas emissoras públicas. E aí, Tayana, como é esse desafio de aumentar essa representatividade de uma população tão diversa nesse território, Tayana?
6: É um desafio, sim, a gente falar para vários públicos, porque tem pessoas que cresceram com a Rádio Nacional da Amazônia, pais, avós, crianças que se desenvolveram ouvindo a rádio. Então, são várias gerações, vários públicos. É uma rádio que foi se adaptando a essas, todas essas gerações, sem esquecer da sua essência, da sua missão, de sempre trazer proximidade, pertencimento, formação, serviço público.
4: Eu acho que a gente vai trazer um exemplo que vai mostrar que, de certa forma, embora esse território ele seja muito grande, mas a gente vai trazer um exemplo da relação de proximidade e de vínculo que é possível criar a partir do rádio. E é um depoimento que eu achei fortíssimo. Eu ouvi o áudio e é difícil a gente não ficar emocionado. Tem uma leitura sua de uma carta, e é a carta da Alessandra Tiziane.
7: Oi, Mara Régia, com muita esperança de ser atendida.

0: sou uma menina de 14 anos e eu quero contar para você um pouco do meu sofrimento. Veja, Mara, por quantas dores eu já passei para estar aqui hoje, ainda com esperança de ser alguém na vida. Aos 9 anos eu fui vendida pela minha mãe e meu padrasto para um paraguaio de 58 anos. Ele me usou como mulher. Foi o maior sofrimento da minha vida. Minha professora descobriu e deu queixa no conselho tutelar. Mas esse conselho é muito devagar. O homem, depois de preso, ainda foi embora. E eu fiquei com os meus pais. Aos 11 anos, eu fui vendida de novo. Vendida pelos meus pais para um cachaceiro. Meu pai descombinou com ele e me tomou. Mas aos 13, fui vendida mais uma vez para um homem que eu não conhecia. Eu fui levada como uma ovelha para o matadouro. Eu larguei e corri para a casa da professora que deu queixa a primeira vez. Foi onde eu encontrei apoio. Agora sei, com a ajuda dela, posso ser feliz.
1: Eu acho, Mara, que esse é um exemplo muito forte da intimidade e da confiança para ter coragem, né, para confiar em entregar esse depoimento. Mas acho que também fala sobre esperança, depositar nessa relação a esperança de transformação, quando ela fala que ela ainda quer ser alguém, que ela acredita que pode ser alguém.
2: Como acompanhamos processos, a gente não deixa que essas histórias se percam no tempo. E essa carta tinha como objetivo salvaguardar suas irmãs. E ela lutava bravamente para que não tivessem esse mesmo destino que ela. A partir desse relato, foi uma comoção muito grande. A audiência da Nacional tem essa característica. As pessoas escutam relatos como parte de suas próprias famílias. Depois que a entrevista e a leitura da carta foi ao ar, a gente teve a chance de chegar até Aripuanã do Norte para justamente acionar o Conselho Tutelar de novo, para justamente tentar, de alguma forma, a proteção das irmãs da Alessandra Tiziani.
1: Não tem como a gente não fazer uma pausa aqui, porque a emoção toma conta numa hora como essa. Tayana, a gente conversava ainda há pouco, antes da gente começar essa gravação, sobre tantos depoimentos que existem de pessoas que tiveram a sua vida de alguma forma transformada.
3: Realmente, é muito forte o relato que a gente ouviu da Alessandra. E como da Alessandra, a gente tem muitos outros, assim, sabe? Alguns não tão fortes quanto esse, mas quando a gente fala de Rádio Nacional da Amazônia, não dá pra gente falar só de programação, de transmissão, sabe? De conectividade, de tecnologia. Existe muito essa dimensão maior da rádio, que é o vínculo afetivo que os ouvintes, eles têm com a Rádio Nacional da Amazônia.
1: E tem história também, Tayana, de gente que conheceu a esposa ou o marido. Não sei se depois reclamam se o relacionamento não der certo, mas tem pessoas que conheceram seus companheiros e companheiras, tem gente que reencontrou ou até conheceu parentes que não conhecia antes.
3: Sim, você sabe que a rádio já foi conhecida como a rádio casamenteira, né? E assim, nós temos eles falam que eles conseguiram casamentos pela Rádio Nacional da Amazônia. Então a gente recebe muitos relatos de pessoas que encontraram, né? Só a tampa da panela, vamos dizer assim, só metade da laranja pela rádio, né, Maroca? Inclusive temos ouvintes que já foram lá nos estúdios para falar que se casaram num estúdio de rádio graças à Rádio Nacional da Amazônia. Fora as pessoas que, né, reencontram parentes perdidos, às vezes com 30, 40 anos, pai, mãe, filho, às vezes o filho foi, sei lá, trabalhar num garimpo e nunca voltou, e aí ficou esposa e filho para trás, que tiveram que se mudar depois reencontro. A rádio, inclusive, já foi premiada alguns programas graças a esses reencontros, então também é um trabalho muito bonito.
1: Muito legal, e nada melhor do que a gente ter esses relatos que são compartilhados pelos próprios ouvintes, porque assim a gente tem mais vozes para poder contar essa história.
4: Através da Rádio Nacional, eu fiz vários amigos, né? O meu casamento foi conseguido através da Nacional. Eu consegui localizar a mãe da Valdineia, que morava em Apuí, no Amazonas, que já fazia 33 anos que ela não tinha notícia, e a mãe dela morava aqui na região sul da Bahia, em Mucuri.
5: Me resta agradecer e dizer que eu me sinto muito lisonjeado por ter pessoas tão maravilhosas que trazem até a casa da gente todos os dias, né? Diversão, informação, entretenimento, para que a gente possa lidar melhor com as situações adversas do dia a dia. Isso é o que significa para mim a Rádio Nacional.
1: Bom, a gente já está caminhando para o fim dessa conversa. É o tempo de plantar uma arvorezinha só numa floresta de tantas histórias. Mas para terminar, eu queria perguntar para vocês a missão da Rádio Nacional da Amazônia hoje, o papel da Rádio Nacional da Amazônia hoje, Mara Régia.
2: Vai continuar sendo um canal de transformação.

0: até diante da emergência climática, não é? Tudo muda o tempo todo no mundo e mais do que nunca agora a gente precisa não só socorrer biomas como a Caatinga, o próprio Cerrado, né, que é o berço das águas. Então, mais do que nunca, esse serviço que a gente vem prestando ao longo de tantos anos, a gente tem que ter esse compromisso com o futuro. Enquanto houver voz, enquanto pudermos falar, e aí, é claro, tudo vai depender do Estado de Direito que a gente vai construir nesse Brasil que aqui e ali tem que se reinventar como o próprio rádio. Sim. Diante das ameaças à nossa tão jovem democracia.
1: Tayana, agora é contigo o papel, a missão da nossa Rádio Nacional da Amazônia para os próximos anos.
2: Eu acho que a Rádio Nacional da Amazônia é isso. A gente vai continuar se modernizando, a gente vai continuar se adaptando, mas sem perder a nossa essência. Porque eu acho que rádio é isso. Rádio, ele é escuta, rádio, ele é acolhimento. E a Rádio Nacional da Amazônia, principalmente, ela é pertencimento. Que vem mais 50 anos por aí, né, Marahesh?
0: Com muito orgulho e muito amor. Que os deuses e deusas não dormem, estão sempre a nos proteger. É, vivo rádio.
1: Que o rádio continue nos salvando. Eu vou agradecer a Mara Reja, jornalista, apresentadora, criadora do Viva Maria. A gente precisa exaltar isso sempre. Agradecer a Tayana Borges, que é coordenadora de produção e programação da Rádio Nacional da Amazônia. Contamos uma história aqui de cerca de 49, quase 50 anos, e faz parte dessa história da nossa Rádio Nacional, que começa no Rio de Janeiro e que está completando 90 anos agora, em 2026. Pois é. Então, eu conto com vocês para os próximos episódios, para a gente continuar aqui plantando árvores, seguir o curso dos nossos rios e poder contar novas histórias.
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5: 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Agora é a vez do Faixa Musical, com a Gláucia Araújo. E ela destaca pra gente o álbum Dominguinho 2, dos músicos Mestrinho, João Gomes e JP.
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7: Neste Faixa Musical você confere o segundo registro de Dominguinho, o grande encontro entre os músicos Mestrinho, João Gomes e JP.

0: Homens podem falar.
1: O álbum reúne 12 faixas, entre músicas inéditas e releituras que ganharam novos arranjos nas vozes do trio. O disco é visto como uma continuação natural do sucesso de 2025, repetindo a fórmula com faixas que misturam forró, piseiro e MPB. O repertório mistura composições de Dorgival Dantas e Petrúcio Amorim, algumas com inesperadas releituras, como As Quatro Estações, de Sandy Júnior, e Se Ela Dança, Eu Danço, sucesso de MC Leozinho.

segundo volume do projeto foi gravado no Centro Histórico de Salvador e lançado em 2026, na continuidade do primeiro volume. Com Dominguinho, volume 2, Mestrinho João Gomes e JP reforçam a capacidade do forró de se renovar sem perder suas raízes, levando a força da música nordestina para novos públicos. O primeiro volume do projeto, gravado em 2025, venceu o Grammy Latino 2025 na categoria Melhor Álbum de Música de Raízes em Língua Portuguesa. Confira agora Lembra.

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1: Você ouviu Lembra, música de Marquinhos da Serrinha com o mestrinho João Gomes e JP. Esta faixa você encontra no segundo volume do álbum Dominguinho, lançado e disponível nas diversas plataformas digitais.
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3: E o Faixa Musical encerra o Rádio Sociedade de hoje. Tivemos na operação de áudio Lucas Alexandre, na coordenação de programação Rodrigo Soprana, na produção David Isidoro e na apresentação Felipe Rangel. Voltamos amanhã no mesmo horário. Até lá!
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0: 12:02 na região do Alto Solimões. Bom dia, boa tarde! Eu sou Natália Mendes e está começando Nacional na Copa, edição especial Batalhas da Copa. É isso, gente, esse é o nosso programa especial da Copa do Mundo que tá chegando. Faltam 2 dias para a abertura da Copa do Mundo de 2026, sediada nos Estados Unidos, Canadá e México. E eu tô com vocês de segunda a sexta para a Rádio Nacional da Amazônia e Nacional AM de Brasília, nesse horário de 1 a 1:30 da tarde, no horário de Brasília. E para a galera aí de Tabatinga e região, de 11 às 11:30 da manhã. Nos trabalhos técnicos comigo, Reginaldo Fonseca, o nosso querido Gasparzinho. Boa tarde, Gasper! Gasparzinho já tá pronto para a Copa do Mundo, né? Vai ver Luiz Henrique brilhar, será? E Danilo? Você sintoniza o nosso programa em ondas curtas, nas frequências 11.780 kHz, 6.180 kHz, em 980 kHz para a Rádio Nacional AM de Brasília e na 96,1 FM para a Nacional do Alto Solimões. Esse é o nosso segundo programa, estreamos ontem, segunda-feira, e para você que perdeu ou quer relembrar como que funciona aqui a dinâmica do nosso programa, eu te explico. Esse ano a gente tem uma edição especial, são as Batalhas da Copa. Só para te lembrar, nessas batalhas a gente coloca frente a frente qualquer coisa que a Copa inspire para comparar dentro e fora das quatro linhas. No programa de ontem, por exemplo, as batalhas foram entre as Copas passadas e a Copa desse ano, a Copa de 94 nos Estados Unidos e a Copa de 2006 nos Estados Unidos, e as Copas de 70 e 86 no México e a Copa de 2026 no México. Hoje, nas batalhas de hoje, já vou dar uma palhinha do que vem pela frente aí. Temos música, tema das Copas do Mundo, mascotes e os craques que desfilaram no campo da Copa, nos campos da Copa passada, lá no Catar, em 2022, e os que vão atuar agora. E olha só, gente, não é só na bola que as batalhas acontecem, viu? A gente também vai comparar cultura, história, gastronomia, música, geografia, tudo entra no jogo. Sempre a partir de uma das partidas que acontecem na rodada do dia do Mundial. Enquanto ainda não tem bola rolando, a gente vai comparando umas outras coisinhas, mas a partir de quinta-feira já tem jogos de abertura, porque não vai ser só um, vão ser 3 jogos de abertura, né? Então a gente já tem jogo pra comparar aqui nas Batalhas da Copa. E você, ouvinte, também tá em campo, viu? Vem com a gente! Você pode votar em quem leva a melhor na batalha de hoje e até sugerir qual batalha você quer ver por aqui. Por exemplo, ah, Natália, eu quero que você faça a batalha aí do time tal contra o time tal. Bora, a gente faz. É só você mandar mensagem pra gente pelo WhatsApp no 61996741568. Repetindo o nosso WhatsApp aí, 61996741568. Preparado? Vamos começar as nossas batalhas? Vamos lá!
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0: Pra gente abrir o nosso programa hoje, a nossa primeira batalha vai ser uma batalha musical, viu? Batalha das músicas temas da Copa do Mundo. E de um lado vem ela, que é a música, digamos, talvez mais icônica das Copas do Mundo. Waka Waka, com Shakira.

Waka Waka, interpretada por Shakira e a banda sul-africana Freshly Ground, eles que fazem toda a parte instrumental, então entraram também como coautores dessa música. O que que significa Waka Waka, gente? É uma gíria que vem lá de Camarões, no idioma nativo de lá, um idioma chamado Pidgin, que significa faça isso, ande ou manda ver. E o que que a letra de Waka Waka diz? A letra compara os jogadores com bons soldados que precisam escolher suas batalhas e lutar por seus objetivos. Ela também fala de resiliência, confiança e superação. E Waka Waka, gente, o clipe de Waka Waka, vários jogadores aparecem no vídeo junto com a Shakira, né? Temos aí Daniel Alves, brasileiro, Messi, o goleiro Idris Carlos Kameni, que é de Camarões, o Rafa Márquez, da Espanha, e ele, Piqué, o zagueiro Piqué espanhol, que foi nesse clipe que Shakira e Piqué se conheceram. Depois eles vieram a casar e tiveram filhos, mas aí depois a gente continua, daqui a pouco continua os próximos capítulos dessa história. Não teve um final tão feliz, né, gente? E agora eu vou contar pra vocês uma curiosidade além da música também. O refrão de Waka Waka, gente, esse aí, Waka Waka ele foi pego de uma música chamada Zangalewa, que foi lançada em 1986 pela banda camaronesa Golden Sounds. Três integrantes da banda foram creditados como autores de Waka Waka, depois de ameaçarem ir para a justiça para conseguirem os créditos e os lucros com direitos autorais. Então, se você olhar na lista lá, tá essa galera de Camarões aí que falou que a Shakira plagiou o refrão dessa música, viu? Esse aí é o refrão, ó.

0: história da África, porque o Waka Waka foi o tema da Copa de 2010. Então estamos aí de um lado da nossa batalha Waka Waka. Quem será que vem enfrentar o Waka Waka? A música da Copa de 2026, também cantada por ela, a rainha das copas, Shakira e Burna Boy, da Nigéria. Vamos ver.
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Tá aí, Shakira e Burna Boy. Ele que vem da Nigéria pra assinar essa... Olha, ele vai cantar agora, vamos ver. O que, que significa Dai Dai, gente? Se escreve D-A-I, D-A-I, Dai Dai mesmo. Dai Dai é uma expressão italiana que significa vamos ou vamos lá. E os pobres dos italianos nem estão na Copa, né, gente? Mas a Shakira pegou o Dai Dai aí como título da música. E essa mesma ideia de vamos lá, vamos, gente, aparece também no refrão, só que em outras línguas. Aparece Ikou, que é japonês, Dale, que é espanhol, Ale,

que é Alès, né? Que é francês. E Let's Go em inglês. Então, no refrão, tudo é vamos, vamos pra cima, vamos nessa. E é uma música que fala de encorajamento, dos atletas darem o seu melhor e sobre como transformar os obstáculos em glórias. A letra também cita vários jogadores lendários do futebol e menciona países que estarão na Copa. Quais são alguns dos jogadores que aparecem no clipe de Dai Dai? Porque assim como tivemos lá em Acoaca, também temos jogadores aí, até eles começam falando, Shakira, estamos prontos no começo da música. Quem tá lá no clipe? Mbappé, da França, Harry Kane, da Inglaterra, Luis Díaz, da Colômbia, tem que ter um colombiano pra dar uma moralzinha pro time da Shakira, né, que é colombiana. Vini Jr. também tá lá, Davis do Canadá, Pulisic dos Estados Unidos, Kubo do Japão, Musiala da Alemanha, Santiago Jiménez, México, Rodri da Espanha, Haaland e ele, Messi. Estão todos na música, todos no clipe. E essa letra, gente, falar um pouquinho aí por trás dessa letra, tem uma carga biográfica que reflete o período recente da vida da Shakira, que passou por uma separação turbulenta, né? Então, eles se conheceram lá em Acoaca, aqui em Dai Dai. A Shakira já tá falando que já superou tudo, viu? Porque ela fala assim, ó, o que te quebrou uma vez te deixou forte, diz um dos versos da competição. Então, ela fala um pouquinho sobre essa superação desse momento pessoal dela e também sobre o processo de fraude fiscal que ela enfrentou na Espanha e acabou absolvida. Vamos ver um pouquinho mais de Dai Dai.

0: Lena já tá votando aqui em quem que ela prefere nessa batalha, viu? O Waka Waka já ganha de 10 a 0. Goleada pra Waka Waka, segundo a Milena. Gasper tá com ela, né, Gasper? Vamos, Waka Waka, né? Gente, eu gostei muito de Die Die também. Acho que ficou muito legal. Tem tudo pra também virar tão icônica quanto Waka Waka. Mas Waka Waka tá na frente, né? Então, essa foi a nossa primeira batalha. A batalha das músicas temas da Copa. Bora pra próxima.
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0: Vamos falar então dos craques, gente. É isso que todo mundo quer ver, né? Quem são os craques? Vamos comparar com a Copa de 2022 e com os craques que estarão em campo agora na Copa de 2026 a partir de quinta-feira, com a Copa do Mundo dos Estados Unidos, México e Canadá. Quem era o melhor do mundo na época, em 2022? Então, a gente peguei dois critérios diferentes, porque temos dois prêmios diferentes. A gente tem o prêmio que é dado pela FIFA, de melhor jogador do mundo, e temos um prêmio tradicionalíssimo, que é a Bola de Ouro, que é dado por uma revista francesa, a France Football. Então, em 2022, o melhor do mundo pela FIFA era o Robert Lewandowski, um polonês que na época era jogador do Barcelona, e aí ele ficou com o título. Ele era o atual melhor do mundo, né? Porque a gente lembra que em 2022 a Copa do Mundo foi no final do ano. Como foi uma Copa no Catar, no verão as temperaturas no Catar são absurdas. Então a Copa teve que ficar pro inverno. Então foi novembro, dezembro, e o Lewandowski chegou como atual melhor do mundo. Mas pra revista France Football, né? Que é com sede a Bola de Ouro, o melhor do mundo da época era o francês Benzema, que também jogava no Real Madrid. Agora, em 2026, nós temos outro francês, e ele ganhou, ele viu, unificou os dois prêmios, tanto da FIFA quanto a Bola de Ouro. O Dembélé, do Paris Saint-Germain, chega para a Copa do Mundo como o atual melhor jogador do mundo, né? Ele ganhou o prêmio no ano passado, em 2025. E só a título de curiosidade, em 2022, o melhor da Copa foi ele, Lionel Messi, que também viria a ser eleito o melhor jogador do mundo depois da Copa do Mundo. Quem eram os grandes nomes aqui da Copa do Mundo de 22? A gente tinha o Benzema, que era do Real Madrid, Courtois, da Bélgica, Cristiano Ronaldo, de Portugal, De Bruyne, da Bélgica também, Harry Kane, da Inglaterra, Lewandowski, da Polônia, o Sadio Mané, de Senegal, Mbappé da França, Messi da Argentina e Neymar do Brasil. Eram os grandes nomes da Copa do Mundo, né? Desses, gente, só dois não estão na Copa do Mundo de 2026. Só o Benzema e o Lewandowski, que justamente eram os melhores do mundo naquela época, não chegaram para a Copa de 26. Quem são os grandes craques dessa Copa de 26 aí, para você ficar de olho, para você acompanhar? Ele, Messi, né? Messi também tá aqui de novo puxando a nossa fila. Cristiano Ronaldo também, o robozão imparável, vai para mais uma Copa do Mundo. Mbappé também liderando a França. E aí alguns nomes novos, viu? Lamine Yamal, da Espanha. Olho no moleque, viu? Que o moleque tá voando. Dembélé, da França. Harry Kane, da Inglaterra. Haaland, da Noruega. Olis, da França. O Hakimi, de Marrocos. Vitinha, Portugal. Pedri, da Espanha. Vini Júnior, do Brasil. E Rafinha, também do Brasil. Então, esses são os craques aí que a gente tá projetando pra essa Copa do Mundo. E alguns desses craques, gente, já eram promessas na Copa de 22 e acabaram chegando realmente, se consolidando como grandes nomes aí da Copa do Mundo nessa janela. Como grandes nomes do futebol mundial nessa janela de 4 anos. Quem eram as promessas lá na Copa de 22? A gente tinha um Bellingham, que é da Inglaterra. Tá lá de novo, mais uma vez, vai para mais uma Copa. O Gavi, da Espanha. O Musiala, da Alemanha. O Pedri, da Espanha. Julian Alves, da Argentina. Enzo Fernandes, da Argentina. E Vini Júnior, do Brasil. Eram as promessas. E agora, gente, quem são as promessas para a Copa de 26? Temos ele, Lamine Yamal, da Espanha. Endrick, do Brasil. O Doué, da França. João Neves, de Portugal. Kubarzi, da Espanha, o Rayan, do Brasil, e o Arda Güler, da Turquia. São os nomes aí pra gente ficar de olho nessa Copa do Mundo. Então, esses são os craques. Essa foi a batalha entre os craques. Os craques de 22 e os craques de 26. Bora pra próxima?
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0: E pra gente já fechar aqui na nossa última batalha do dia, vamos falar um pouquinho sobre mascotes. Então, a gente tem uma Copa do Mundo com 3 sedes, né? Então, temos também 3 mascotes esse ano. E só pra gente dar um pouquinho de contexto aqui pra vocês sobre os mascotes, a primeira mascote da história das Copas do Mundo foi Willy, um leão, na Copa do Mundo da Inglaterra, em 1966, exatamente 60 anos atrás. Então, desde 1966, agora as Copas sempre têm um mascote, porque eles viram que também tem toda uma coisa comercial, né? De vender as pelúcias, as camisetas, de ser um produto licenciado. Então, os mascotes também têm aquele apelo com a criançada também, que eles gostam de interagir com os mascotes. Então, desde 66, todas as edições da Copa seguinte, a gente teve um mascote. E nessa Copa agora, de 2026, os mascotes voltam a ser animais. Porque, não sei se vocês vão se lembrar do mascote da Copa do Mundo do Qatar em 22, que era, o nome era Laebe, que era uma palavra árabe que significa super craque, um jogador diferenciado. E ele era inspirado naquele lenço que os homens árabes, os homens do mundo árabe usam, naquele lenço branco. Então o pessoal até falava que parecia um fantasminha. Então ele não era um animal, era um lenço, né? Então a gente volta a ter animais na Copa do Mundo agora de 2026. E quem lembra, gente, quem era o mascote aqui da nossa Copa do Mundo de 2014 no Brasil? Era ele, o Fuleco, Tatu Bola, que ele era um tatuzinho bola, né? Então o Fuleco era o mascote da Copa do Mundo de 2014. Mas, sem mais delongas, vamos para nossa batalha aqui entre os mascotes da Copa do Mundo de 2026. O primeiro mascote que eu vou apresentar para vocês é o Maple. Um Maple, gente, essa palavrinha Maple, ela... Sabe aquela folhinha que tem na bandeira do Canadá? Então, aquela folhinha é a folha do Maple. Então, é um símbolo muito característico do Canadá. E, claro, ele representa o Canadá. O Maple, gente, é um alce. Então, tipo aquelas renas do Papai Noel que a gente vê no filme. Então, só que ele tem um chifre mais vistoso, por assim dizer, ele é um alce. E cada um dos mascotes, gente, é jogador de futebol e joga numa determinada posição, viu? Então, o Maple, ele é goleiro e veste uma roupinha vermelha, que são as cores do Canadá. Logo em seguida, nós temos o Zayu, que é o mascote que vem do México. E ele é, gente, pros mexicanos, ele chama...

jaguar. Mas aqui pra gente, a nossa querida onça pintada, que a gente vê ela muito aí nas nossas, na nossa fauna, né, brasileira. Então lá pra eles é um jaguar, pra gente é a nossa querida onça pintada. E esse nome, gente, Zayu, ele tem uma origem indígena. Ele homenageia os povos tradicionais do México, os maias, os astecas, né? Então ele tem uma origem inspirada nessas línguas tradicionais do México. E se o Maple é goleiro, o Zayu é atacante. Então ele tá lá forçando as defesas do Maple e tentando furar a defesa do Canadá. Então o México, o Zayu é um atacante. E pra fechar, a gente tem o Clutch. O Clutch é o mascote dos Estados Unidos. E esse nome dele, ele tem um duplo sentido, sabe? Clutch, no mundo dos esportes norte-americanos, significa uma jogada decisiva. Então, ele fez aquela jogada decisiva pro jogo. Então, eles falam que fez um clutch. E clutch também significa agarrar. Então, tem esse duplo sentido, tanto de jogada decisiva quanto de agarrar. Ele é uma águia, que a águia também é um animal símbolo dos Estados Unidos, né? Então, o Clutch é esse mascote representando os Estados Unidos e ele joga no meio de campo. A roupinha do Clutch é azul, do Zayu eu não falei, mas é uma roupinha verde. Então, a gente tem aí o Maple, que é esse alce com a roupinha vermelha, o Zayu, que é a onça pintada, de verde, e o Clutch, que é a águia, de azul. Esses são os nossos mascotes da Copa do Mundo de 2026. Qual que você viu a fotinha deles, Gasper? Não viu, né? Eu gostei muito, assim, sou unida com a América Latina, né? Então eu vou com o mexicano, a oncinha pintada. Tá chegando mensagem aqui da nossa participação, ó, o Breno, lá de Pernambuco, tá falando aqui quando a gente falou sobre as promessas aqui na Batalha das Promessas de 2022 e agora, ele tá falando sobre o Endrick. O Endrick é um baita jogador, Natália Mendes. E vamos acreditar no Brasil, vamos ficar de olho nessa Copa do Mundo que vai prometer muito. Essa aí é a participação do Breno. Então, ó, o Gasper não vota na Batalha 3, eu vou ficar com a nossa, com o Zayu, a nossa onça pintada, jaguar para os mexicanos, né? E é isso, gente. Olha, só para lembrar, a Copa do Mundo começa quinta-feira, né? Começa quinta-feira às 4 da tarde, horário de Brasília, com o jogo entre México e África do Sul. Então, falta pouco para a nossa Copa do Mundo começar e a gente segue aqui com as nossas batalhas, viu? Ó, chegando participação também aqui da Milena, que vai com a onça também. Então, ó, então tamo unidos com os mexicanos aí, votando na onça, né? Então, retomando aqui, a Copa do Mundo começa quinta-feira e a partir daí a gente vai ter muitos confrontos, muitos jogos. Olha lá na sua tabelinha da Copa do Mundo, vê que jogo você quer que a gente faça aqui no Batalhas da Copa pra gente poder comparar, e vale tudo, gente. A gente vai comparar jogo, vamos comparar cultura, gastronomia, vamos comparar todas as vertentes aí nessas Batalhas da Copa. Rosângela também tá na terceira batalha, gostou mais da onça pintada, gostou mais da história da onça pintada. Então, tamo juntos aqui defendendo esse exemplar aqui da nossa América Latina, né? Então, nada de alce, não tem alce por aqui, não tem águia também. Obrigada, Rosângela, pela sua participação. Gente, nosso programa é curtinho, passa bem rápido, já estamos aqui na reta final. Já vamos encerrando aqui. Pra gente terminar, vamos, ó, como a gente teve votação aqui e a maioria das pessoas gostaram mais de Waka Waka, vamos fechar com Waka Waka, Gasper? A gente fecha com Waka Waka, então te convido, amanhã tem mais batalha. Me diz aí, se pode mandar mensagem aqui pra mim, pra gente aí ao longo da programação, me dizendo qual batalha que você quer acompanhar aqui também no Batalhas da Copa, viu? Eu vou ficando por aqui, a gente segue a programação da Rádio Nacional aí, tanto Nacional AM de Brasília, Nacional do Alto Solimões e a Nacional da Amazônia também. A gente segue a programação, espero vocês amanhã, 1 da tarde, aqui novamente para mais uma rodada das Batalhas da Copa. E se você perdeu o programa, gente, a gente vai disponibilizar tudo lá no nosso site. Clica lá em radios.ebc.com.br. Vamos lá, com a Shakira, Waka Waka. Tchau, gente, até amanhã.

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Oi, oi, gente amiga, boa tarde Brasília, boa tarde meu querido Brasil, boa tarde João Cláudio na técnica de som, boa tarde Jaider Ribeiro do Amorim na programação musical, música de bom gosto para você ouvinte que tem um bom gosto musical, onde quer que você esteja, um abração deste amigão Frank Silva, sinta-se abraçado fraternalmente, meu amigo, minha amiga, de irmão para irmã, de irmão para irmão, boa tarde. Gente amiga, é o Sintonia Nacional. Agora, depois, até terminar a Copa, né? Nós vamos começar a 1h30, beleza? E você pode participar do nosso programa normalmente através dos nossos telefones. O WhatsApp é 61996741536 para você mandar aí a sua mensagem escrita ou áudio, tá bom? Se você não tem o Wi-Fi e prefere falar ao vivo e em cores, é 61 3799 5741 5742 e o 5743. Com muito carinho nós vamos lhe atender, meu querido, minha querida amiga, onde quer que você esteja, porque nós estamos aqui em 980 kHz, Rádio Nacional AM Brasília, também na internet, na parabólica, no aplicativo, né, radios.ebc.com.br e outros que você pode nos encontrar. Boa tarde, meu querido, minha querida amiga, hoje é dia 9 de junho, né, 9 de junho, e as principais celebrações do dia são Dia da Imunização, criado para conscientizar a população sobre a importância da vacinação na prevenção e erradicação de doenças, né? Também Dia do Porteiro, data dedicada a homenagear o profissional responsável por zelar pela segurança e pelo controle de acesso em condomínios e empresas. Um abração a todos os meus amigos. Dia Internacional dos Arquivos, estabelecido pelo Conselho Internacional de Arquivos para destacar a importância da preservação de documentos e da memória histórica, né? É, para ser um arquivista você tem que fazer um curso superior, viu? É muito importante. Ali é baseado na combinação, né? Não é chegar e jogar documento ou pastas em qualquer lugar, não. Beleza? Então, um abração a todos envolvidos. Muito obrigado pelo carinho da audiência. Bem, gente amiga, nós estamos começando o nosso programa de hoje, né? Esta terça-feira maravilhosa, dia 9 de junho, né? Tempo frio aqui em Brasília. Vamos trazer agora a nossa mensagem de reflexão para hoje.

Meu querido, minha querida amiga, vamos agradecer a Deus por tudo, né? Porque parece ser tão mais fácil reclamar da vida. Muita gente encontra com o outro, aí de tanto ele reclamou, lá vem o chorão, né, João? Lá vem o chorão. Aí de fininho sai porque não aguenta mais ouvir a pessoa reclamar da própria vida. Mas não é assim que devemos nos comportar. Outra pergunta, por que temos uma certa tendência a ficarmos insatisfeitos e achar que estamos muito longe de tudo aquilo que sonhamos, hein? Outro, por que a grama do vizinho parece ser tão mais verde do que a nossa? Minha gente, será que é tão difícil olhar para a nossa vida e para nós, com o mesmo olhar que lançamos para os outros e as conquistas dos outros? Nós precisamos aprender a ter orgulho do que somos. Precisamos aprender a ter orgulho do que fazemos e do que temos. Precisamos ser menos críticos e menos cruéis conosco. Precisamos saber relevar as nossas falhas e fraquezas e saber celebrar as pequenas conquistas diárias. Os nossos dias são feitos de pequenos passos e é com o sucesso dos pequenos passos que vamos chegar onde queremos. É com este olhar generoso sobre mim, sobre a minha vida, sobre você e a sua vida, que vamos agradecer a Deus tudo o que nós alcançamos até hoje. Vamos reconhecer o nosso esforço e nos

reconciliarmos com os nossos fracassos, porque sabemos que nenhum deles foi grande o suficiente para nos fazer desistir.

0: Muito bom! Tivemos aí Zezé de Camargo e Luciano, composição do Nenel e do Paulo Sérgio Vale. Cada volta é um recomeço.
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0: É o nosso Sintonia Nacional, feito especialmente para você, meu querido, minha querida amiga, onde quer que você esteja. Quero abraçar todos os profissionais, aos profissionais liberais, enfim, pois toda profissão, todo trabalho é digno de admiração e respeito. Boa tarde. Abração bem forte para você que está aí. 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Alô, boa tarde.
2: Boa tarde, Frank.
0: Boa tarde, Manuel.
2: Manuel Messias, Pessoa.
0: Pessoa, tá tudo bem, meu irmão?
2: Eu tô só o ouro, Frank, graças a Deus, tenho que reclamar, não.
0: Tenha cuidado que nós temos ouvintes garimpeiros.
2: Mas o ouro, né, Frank, é a saúde que tá boa, né, Frank?
0: Graças a Deus, né? Melhor do que isso, né? O ouro é a saúde. A gente tendo saúde, corre atrás do ouro de boa. Do metal,
2: com certeza,
0: né? Corre atrás do metal.
2: Com certeza.
0: Isso aí. E aí, meu mano, fique à vontade.
2: Eu queria... aquela música do Luiz Gonzaga, Cintura Fina.
0: Cintura fina, cintura de pilão, né?
2: Beleza. É isso mesmo, né?
0: Tá bom.
2: Eu queria mandar um abraço aí também pra Milênia, Dona Maria, né?
0: Sim.
2: A Joia do Paranoá, né? Maria Jesus da Samambaia, Alberino, né? Natan Malacacheta. E queria mandar um abraço também para a Marlene, né? E a Márcia, né? Também. E mandar um abraço pro Manezinho Nossa Senhora Livramento, a Bernadette lá do Paramirim, a Divina Marraquelzinha também, né? O Lau também. E o João Magnato também, o Lucas também, o Estrela do Pará, João da Cruz. E todos que estiverem me ouvindo, né, Fran?
0: Sim, senhor.
2: E fica com Deus, muito obrigado e um abraço, viu?
0: Um abraço, meu irmão. Continue aí o ouro.
2: Obrigado.
0: 13h47. Vamos seguindo aqui com o Sintonia Nacional. Nós temos mais alguém chegando por aqui. Vamos ver quem é. Deixa ver o nome desta pessoa. Não tem o nome. Primeira vez que ele liga. Eu vou ser mais cauteloso, ouvir o seu áudio. Depois a gente coloca, né, João?
3: Sim.
0: Maria José de Pindorama, Tocantins. Boa tarde, Frank. Estou te ouvindo. Ô, Zezé, muito obrigado pelo carinho da sua audiência. Um abração para todos aí de Pindorama, no estado do Tocantins, né? Quem está chegando também é Márcia Ferreira, nossa amiga de Braslândia. Agora rainha também do... Como é que chama aqui? Da folia de Reis, da folia do festejo do Divino Espírito Santo. Falou, minha querida, boa tarde.
4: Olá, meu amigo Frank Silva, boa tarde. Aqui é a Márcia Ferreira de Braslândia. Estou passando para desejar uma ótima tarde para você e a todos da Nacional, todos os ouvintes, todos meus amigos, todos que estão ligados na Nacional. Manda um alô para mim aqui em Braslândia, o Márcio Ferreira, e gostaria de ouvir uma música com Amado Batista, Princesa. Ofereço para todos meus amigos, para todos os ouvintes da Nacional, para todos vocês da Nacional. Estou ligada no seu programa, Frank, gosto muito do seu programa Sintonia Nacional.
0: Obrigado.
4: Ofereço essa música para minha filha Silvia também, para meu irmão Juarez, Nélio, minha irmã Vilma, lá em Monte Alto. Um abraço, Frank. Frank, eu ofereço essa música também do Amado Batista, Princesa, para todos os ouvintes aí que oferecem música para mim aqui também. Porque é muitos, né? Para mim falar o nome de cada um, né? E toma o tempo, né? Todo, né? Mas eu ofereço para eles, né? Um abraço a eles também, um abraço mesmo, beijos. Sempre eu estou aqui, né, ligada na Nacional e estou escutando eles aqui oferecendo aí a música para mim, né? Eu
0: tá
4: amo
0: certo.
4: Eles,
0: muito
4: amo
0: bem.
4: Vocês todos.
0: Obrigado, querida. Um abraço bem forte e um abração para todos aí do Pouso de Folia. Ela mandou o vídeo aqui, rapaz. Você viu, né, João? A animação total e ela dançando, que bom, hein? Rainha do Pouso de Folia. Márcia Ferreira de Braslândia, muito obrigado. São 13 horas e 50 minutos. Primeiro Luiz Gonzaga, cintura fina para o Manuel Messias do Pessu. Depois o Amado Batista cantando para a nossa querida Márcia Ferreira de Braslândia, para todos os amigos ouvintes, onde quer que você esteja.

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1: 13:56. Muito bom. É, olha aí, ela disse, a nossa querida Márcia Ferreira, mandando um alô para o pessoal lá do Pouso de Fogo.

Alô, gente boa aí da Fazenda Pé de Serra, município de Padre Bernardo. Fica ali entre Braslândia e Padre Bernardo, né, Márcia? Um abração para todo esse povo bom. Vamos conversar agora com a Marlene Souza. Não dá mais tempo não, né, John? São 13h57, a gente volta com a Marlene depois das notícias. Agora nós vamos trazer quem é que está chegando, a música no tempo. Renato e seus Blue Caps. Não te esquecerei.

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1: Agora são 2 horas em Brasília. Boa tarde para você. Eu sou o Gabriel Brum e este é o Nacional Notícias com destaque do momento. O atual presidente do BRB, Nelson Antônio de Souza, teve que ir hoje à Comissão de Assuntos Econômicos do Senado e falou lá que o Banco de Brasília vai colaborar com as investigações e com a punição dos responsáveis pelas fraudes com o Master. A reportagem é de Priscila Mazenotti.
2: Um convite que se transformou em convocação, porque Nelson Souza disse que só compareceria após a publicação do balanço do BRB do ano passado, publicação que ainda não ocorreu. Só vai ocorrer, segundo ele, ao final da auditoria independente. Nesta terça-feira, aos senadores, o presidente do BRB completou:
3: não temos interesse nenhum em encobrir qualquer coisa do passado. E, pelo contrário, nós estamos trabalhando de mãos dadas com a Polícia Federal, com a Procuradoria-Geral da República, com o Banco Central, com o STF, e por isso que nós estamos aqui hoje nessa comissão.
2: Apesar de dizer que não poderia dar todas as informações por conta do sigilo bancário e das investigações, o presidente do BRB disse que lá atrás, quando assumiu em novembro, pós-operação Compliance Zero, 23% das ações do BRB estavam em nome de pessoas ligadas ao Master. O bloqueio já foi feito e o pedido de ressarcimento também. Um acordo de recuperação do banco foi firmado a partir da conciliação com o governo.

0: e com o Supremo Tribunal Federal. O projeto de lei foi encaminhado à Câmara Legislativa pela governadora Celina Leão. A proposta autoriza a captação de empréstimos superior a 6 bilhões e meio de reais com o FGC, o Fundo Garantidor de Crédito. O presidente do BRB fez um apelo aos senadores do Distrito Federal pela aprovação da proposta na Câmara Legislativa.
1: Bem, ouvimos aí a Priscila Mazenotti falando sobre a presença do presidente do BRB, Nelson Antônio de Souza, lá na Comissão de Assuntos Econômicos do Senado. Participação lá que continua ainda, já são mais de 3 horas de depoimento. Esse foi o Nacional Notícias. Próxima edição às 3 horas.

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3: Horas 3 minutos, agora é hora da gente cantar, vamos trazer aí músicas bonitas. Vamos ouvir Jorge Mateus.
4: Já foi.
3: O Cinco Regras?
4: Não, vamos no Roberto Carlos.
3: Então é o Robertão que está chegando?
4: Depois
3: vamos trazer, pois é. É, tanto faz na cabeça como de bater na cabeça como debaixo do chapéu, né, John? Então tá bom, vamos trazer o Roberto Carlos, Eu Sou Terrível. E depois, Jorge Mateus, 5 regras, 2 e 3.

0: Muito bom, 14 horas 9 minutinhos.
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0: É isso aí, minha gente. Vamos seguindo aqui com o nosso Sintonia Nacional. Um abraço para você, meu querido, minha querida amiga. Olha aí, gente, as agências do trabalhador do Distrito Federal oferecem hoje, terça-feira, 545 vagas. Para você que busca aí uma oportunidade de emprego, chegou a hora. As chances contemplam candidatos de diferentes níveis de escolaridade, com e sem experiência. Os salários chegam a R$5.000. O posto com a maior remuneração é o de montador de veículos, no Guará. Com 5 vagas abertas, é exigida experiência na área e ensino fundamental completo. Em relação à demanda, o posto com maior número de vagas é o de servente de obras, em São Sebastião, com 80 oportunidades abertas. Não é exigida experiência prévia nem escolaridade. Salário, R$ 2.424, além de benefícios. Para participar dos processos seletivos, basta cadastrar o currículo no aplicativo da Carteira de Trabalho Digital ou ir a uma das 16 agências do trabalhador, das 8 às 17 horas de segunda a sexta-feira. Agora são 14 horas mais 10 minutinhos. Celso, boa tarde. Tudo bom, Celso? Ribeiro do Amorim, irmão do Jaider Ribeiro do Amorim, programador. 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

0: 14 e 11. Alô, boa tarde.
1: Alô, boa tarde, Frank.
0: Cela.
1: Oi.
0: Você não tem nada gravado de 1900 e carne assada aí, dos 90, de algum locutor, algum programa da Nacional, não, Cela?
1: Tem não.
0: Aí, meu amor, prazer falar com você. Fique à vontade.
1: Ai, prazer todo mundo. Podendo falar, ouvir falar com o
0: Contarrão. Ah, então não é a Cela, você não ouviu. Não é a Cela, é Edileuza.
1: Edileuza
0: do bairro São Pedro, Teresina, Piauí. Confundi a voz, viu?
1: Ah, tá, você confundiu com outra pessoa,
0: com a Cela,
1: né?
0: De Brasília.
1: Um abraço aí pra Cela de Brasília. E aí pra todos aí no DF, que eu estou ouvindo você. E na oportunidade eu deixo as próximas músicas. E deixa eu ver, eu vou pedir uma, posso?
0: Pode.
1: É, Almir Rogério e Fuscão Preto.
0: Eita, Fuscão malvado, né? Tá bom. Tem história essa música?
2: Oi, tio Frank.
0: Oi, boa tarde. Como é que está você?
2: Eu tô bem.
0: Tá muito bem, isso aí, que bom, feliz da vida. Papai do céu continue aí lhe dando esta saúde, que você cresça sempre assim, alegre, inteligente, traga alegrias pra sua família. Você quer ser o quê quando crescer? Já pensou? Hein? Oi? Oi?
2: Oi?
0: O que você quer ser quando crescer?
1: Aquela daqui do celular, sabe?
0: Ah, tá. Aí,
1: sabe que fala com você ou se vê o celular.
0: Aí tá, aí não dá pra ouvir. Tá bom. Beleza. Oi? Oi, tudo bem?
2: Tudo com você.
0: Tudo bem.
2: Um abraço.
0: Outro abraço pra você. Agora, oi.
1: Tá bom, Frank.
0: Então, tá bom.
1: Eu te ouvindo até o final, viu?
0: Tá legal. Um abração, muito obrigado. Um beijinho aí na bebê e todos de casa.
1: Ok. Boa tarde.
0: Boa tarde. 14h14, vamos seguindo, vamos trazendo aí sucessos, né? Achou o Fuscão Preto? Então vamos mandar aí para nossa querida Edileuza de Teresina, no Piauí, 14h14, agora 2h14, nessa tarde maravilhosa de terça-feira, dia 9. Almir Rogério canta Fuscão Preto para Edileuza de Teresina.

0: Muito bom, é o nosso Sintonia Nacional, 14 horas e 20 minutos.
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0: Seguindo aqui com o nosso Sintonia Nacional. Olha aí, minha gente. Banco de Talentos leva empreendedorismo feminino à Expoti. Você foi lá, né, João? Na Expoti. É, tomou todos os quesuques do sul, do Rio Grande do Sul.
2: Comeu uma costela.
0: Comeu uma costela, aquela tia bem gorda, que escorre aqui, a graxa escorre pela barba. Não é aquela que a graxa escorre pela barba, não, né?
2: Não.
0: Cuidado com aquela, viu? Olha, então, gente, até o próximo dia 14 de junho, um espaço especial no centro da Expoti, que acontece no pavilhão de exposições do Parque da Cidade, aqui em Brasília, pertinho da gente, aqui atrás, né? Reúne histórias de superação, criatividade e independência financeira por meio do Banco de Talentos. A iniciativa integra o programa Direito Delas da Secretaria de Justiça e Cidadania do Distrito Federal. O projeto atende mulheres em situação de vulnerabilidade social ou vítimas de violência. Na Expoti, o público pode conhecer e adquirir peças artesanais como acessórios, itens de decoração, vestuário, bordados, trabalhos em tricô e produtos para o lar. A feira pode ser visitada de 11 horas da manhã às 23 horas. 14 horas 22 minutos. Vamos seguindo, vamos falar com nossa querida amiga Milena. Boa tarde, Milena.
3: Que só Milena de Brasília tá aqui ligada na rádio, passando rapidinho para dar um salve. Dizer que tu não escuta hoje. É nóis. Hoje eu vou pedir a música de Bruno e Marrone, se não tivesse ido oferecer Presley de Brasília. O Cine Ivanildo de Aparecida de Goiânia. Edileuza do Piauí, que está participando agora com a nenenzinha. Para todos os ouvintes aí da Rádio de Azeiz, era assim para não esquecer de ninguém, mas...
0: Muito bom, Milena. Muito obrigado pelo carinho da sua audiência, viu? Tem mais alguém chegando aqui, é lá do Pará. Querida Marlene Souza, boa tarde, Marlene.
4: Olá, Frank Silva, boa tarde. E aí, Frank, ontem eu não pude te ouvir, desculpa aí, tá? Mas hoje eu tô aqui na escuta.
0: Que bom.
4: Trabalhando e te ouvindo.
0: Obrigado.
4: Hein, você roda pra mim aí, campeão do milênio com Teodoro Sampaio.
0: Beleza.
4: Tá bom? Um abração pra você. Eu ofereço pra todos que ouvem a FM de Brasília. Um abraço.
0: Um abraço e a M também. Nacional AM 980 kHz. Vamos seguindo, 14 horas 23 minutos. Vamos pagar o povo, João Cláudio. Primeiro aí, Bruno e Marrone, pedido da nossa querida Milene Caroline, aqui do Distrito Federal, né? A música bonita. Se não tivesse ido, se não tivesse ido. E campeão do milênio com Teodoro e Sampaio para Marlene lá do Pará. 14h24, é para você também.

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5: Agora, 2:33, nós vamos seguindo aqui com o nosso Sintonia Nacional. Olha aí, gente. Frentistas e rodoviários do Distrito Federal passam a contar com o benefício da meia entrada em eventos culturais. Frentistas e rodoviários do Distrito Federal, né, em eventos culturais, esportivos, de lazer e entretenimento promovidos no Distrito Federal. A medida, que foi instituída por lei e publicada no Diário Oficial do Distrito Federal de segunda-feira, já está em vigor. A nova legislação garante desconto de 50% sobre o valor efetivamente cobrado dos ingressos, inclusive em casos de preços promocionais, para profissionais que estejam em exercício e vinculados a empresas estabelecidas no Distrito Federal. Os benefícios, ou benefício, vale para espetáculos teatrais e musicais, exposições de arte, sessões de cinema, circos, eventos esportivos, atividades de lazer e demais manifestações culturais promovidas no Distrito Federal. De acordo com a lei, são considerados frentistas os profissionais que trabalham em postos de combustíveis. Já os rodoviários contemplados pela norma são motoristas e cobradores. Para ter acesso ao benefício, será necessário a apresentação de carteira de identificação emitida pela empresa empregadora. Me diga uma coisa, e os dependentes, hein, João? Não falaram dos dependentes, né? O frentista, o motorista, o cobrador, que quiser ir a um desses eventos, só ele tem o desconto ou a família? 14,35. Não disse nada a respeito, né? Porque ele não vai só. Se for casado, vai deixar a amadinha em casa. Ah, vou assistir um espetáculo. E eu? Né? Né, João? Aí vem o e eu. Seguindo agora 14:35, vamos falar com nosso amigo Wesley. Nosso amigo Wesley, gente finíssima, grande colega de trabalho. Perguntar, você conhece o Wesley? Conheço. Ah, meu amigo Wesley, aqui na rádio é assim, né? Gente fina mesmo. Wesley, boa tarde.
6: Boa tarde, Frank Silva, Johnny, passando aí para agradecer o alô da Milena. Mas aproveitar e mandar alô pro Sebastião Dantas, Sebastião do Guanamima, Maria Irandi, Ivanilde, Costina, o Japa, o ouvinte seu que é lá de Goiás, Niquelândia, Hildo Gomes, Hildo Borges, né? Para Joanete e para todos que estão curtindo a programação. Um abraço, tchau e obrigado.
5: Meu amigo Wesley, um abraço para você. É lá de Sobradinho, né, que o Wesley mora, região de Sobradinho, setor de mansões ali de Sobradinho. Nós vamos agora para Bahia falar com o nosso amigo Manuelzinho, lá de Livramento de Nossa Senhora, no estado da Bahia. Boa tarde, Manuelzinho.
7: Boa tarde, Frank Silva. Mandar um alô aí para a Milena, que ela falou aí agora. Uma boa tarde aí para Manuel Messias, que mandou uma boa tarde para mim. Uma boa

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Falou? Tô aguardando. 14h38, nós vamos seguindo, vamos cantar, vamos matar a saudade aí. Mar de Rosas, olha só, The Fevers.

0: Muito bom, 14 horas 45 minutos, Sintonia Nacional, Richie, Menina Veneno.
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0: É, vamos seguindo nesta tarde maravilhosa, né? Terça-feira gostosa, Sintonia Nacional com este amigão Frank Silva. O programa é seu. Participe, peça a sua música preferida de qualquer época. É o seu bom gosto musical, tá bom? 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É, tem também o aplicativo radios.tbc.com.br. E ainda na Parabólica, abração para Laurência, ligadinha na gente, lá em Monte Alegre de Goiás, pertinho de Teresina de Goiás. Um abraço aí para toda a região, muito obrigado, né? Agora, 14h46, a abertura da Copa do Mundo 2026 terá eventos simultâneos em 3 países. Outra inovação é o maior número de seleções da história, né, da história na competição, que ocorre a cada 4 anos, segundo a FIFA, a entidade máxima do esporte mais popular do planeta. Além de ser considerada a Copa do Mundo mais inclusiva de todas, com a participação de 48 seleções nacionais, há outras curiosidades envolvendo a atual edição. O jogo de abertura repetirá o confronto entre México e África do Sul, o mesmo que iniciou a Copa de 2010, e o estádio Azteca será o primeiro da história a sediar 3 aberturas de Copa do Mundo, 1970, 1986 e 2026. Agora, 14 horas 47 minutinhos, tem mais uma notinha aqui da Deogracia. O plenário do Senado deve analisar nesta quarta-feira o projeto de lei que destina recursos do Fundo Social do Pré-Sal para financiar dívidas de agricultores que perderam parte da safra devido a calamidades climáticas. O governo se manifestou contrário ao parecer do relator, senador Renan Calheiros, do MDB de Alagoas, porque ele não acolheu sugestões do Ministério da Fazenda para modificar o texto apresentado pela Câmara dos Deputados. O projeto de 2023, aprovado na Comissão de Assuntos Econômicos do Senado no final de maio, ainda prevê o uso de receitas de outros fundos, como os de financiamento do Nordeste, do Norte e do Centro-Oeste. Agora, 14 horas 48 minutos. Vamos seguindo. Tem mais alguém chegando. O Manuelzinho mandou mais um recado, viu, João? Vamos ouvir o Manuelzinho. Oi, Manuelzinho.
2: Boa tarde, Frank. Eu tenho uma gravação de do programa de João MacBrau, serve?
0: Sim, serve.
2: E também da Rádio Nacional do Amazonas.
0: Serve.
2: Eu tinha muita gravação, mas meu tábio deu defeito e aí apagou tudo.
0: Apagou tudo,
2: eu,
0: né?
2: Gravava os programas, entendeu?
0: Tá.
2: Valeu, Frank.
0: Valeu. Mas então envia um e-mail, envia primeiro o e-mail, viu? Que o pessoal vai contactar, vai ligar para você explicar direitinho. Manda um e-mail, Andelzinho, para nacional90@ebc.com.br, beleza? Nota aí. nacional90@ebc.com.br. É, manda aí informando o seu interesse em doar esse material. Aí você aguarda o contato da equipe do acervo da EBC. Falou? Obrigado, Andelzinho. Mais alguém chegando por aqui? Nós vamos falar com Edvan Vieira, o famoso Lagoa, né? Lá na Pissarra, no Pará. Boa tarde, Edvan. Boa tarde, Edvan.
3: Olá, olá, Frank Silva. Boa tarde, Franco. Edvan aqui de Pissarra, aqui no Estadão do Pará, o mais conhecido por Lagoa. Passando aqui para desejar uma excelente tarde aí para todos os ouvintes que estão na sintonia aí do Tarde Nacional. E mandar uma alôzinha aí pro Wesley, que acabou de participar, o Manelzinho lá da Bahia, essas meninas aí de Brasília que sempre participam, né? A Milena. E gostaria, Franco, você toca aí uma do Raul aí, Medo da Chuva. Aí para oferecer aí para todos que estão na sintonia aí do programa. Valeu, Franco, tô aqui no trabalho aqui, ouvindo Tarde Nacional. Valeu, aquele abraço. Perdão, Frank, eu falei tarde nacional, é o Sintonia Nacional. Aquele abraço a todos, amigos e amigas. Valeu, Frank.
0: Valeu, meu caro Edivan. Isso aí, Sintonia Nacional, Rádio Nacional AM Brasília, 980 kHz, também no aplicativo radios.ebc.com.br e outros aplicativos que o pessoal consegue sintonizar aí. Um abração, e o pessoal vai passando de um para o outro. Olha nesse aqui também, pega, é isso aí, vá fazendo aí a publicidade do nosso Sintonia, do nosso, que é meu, não é meu, é seu. O programa é seu, é feito especialmente para você, meu querido, minha querida amigo ouvinte. 14 horas e 51 minutos. Vamos trazer então aí o bom gosto do Edvan, meu caro João. Aí, adoro essa música. Tá aí para você também, 2h51.

0: Ei, minha gente, 14h57, com tristeza que noticiamos aqui o falecimento da jornalista Cristiane Sampaio, 40 anos, né? Nossa colega de imprensa, jornalista, o Sindicato dos Jornalistas Profissionais do Distrito Federal e o Coletivo de Mulheres Jornalistas do DF emitiram uma nota lamentando a morte da jornalista. Para além da competência técnica, Cristiane era muito estudiosa e comprometida com os direitos humanos e o acesso à informação. No campo sindical e dos movimentos sociais, destacou-se pela coragem e firmeza na defesa dos colegas e nunca se omitiu diante de irregularidades trabalhistas, movida por uma inesgotável capacidade de se indignar contra as injustiças, disseram as entidades. Perdemos uma amiga carinhosa, uma companheira de luta exemplar e uma profissional que via no jornalismo uma ferramenta essencial para a defesa dos direitos das pessoas. Sua falta será sentida em todos os espaços de nossa profissão e militância, complementaram. Por fim, a nota das entidades reiterou que prestam solidariedade e enviam um carinho aos demais amigos e colegas da Cris e a seus familiares neste momento de intensa dor. Cristiane é jornalista formada na Universidade Federal do Ceará em 2008. Ela era pós-graduada em tradução de espanhol linguística aplicada na Universidade Estadual do Ceará e em administração pública na Fundação Getúlio Vargas. No Ceará, Cristiane trabalhou como produtora na TV Verdes Mares e também como assessora de imprensa do Ministério Público do Ceará. E, minha gente, né? As nossas condolências à família enlutada. Infelizmente, partiu a nossa colega Cristiane. Bem, estamos chegando ao final do programa de hoje. Amanhã nós voltaremos às 13h30. Obrigado, João. Obrigado, Jaider. E amanhã, se Deus quiser, estaremos aqui para mais um Sintonia Nacional.
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2: 3 horas em Brasília. Boa tarde para você. Eu sou o Gabriel Brum e este é o Nacional Notícias com os destaques do momento. A Polícia Federal realizou hoje 2 ações contra um esquema transnacional de contrabando, corrupção e lavagem de dinheiro. São as operações Sicários 1 e 2. Repórter Renato Ribeiro.
3: São cumpridos mais de 100 mandados, sendo 58 de prisão e 62 de busca e apreensão nos estados do Paraná, Santa Catarina, Rio Grande do Sul, São Paulo, Mato Grosso do Sul, Goiás e Pará. A ação busca desarticular uma organização criminosa especializada em contrabando de cigarros, importação ilegal de agrotóxicos, falsificação de documentos e de placas veiculares. As investigações apontam que o grupo possuía uma estrutura com divisão de funções e atuação em diversos estados. Os integrantes utilizavam empresas de fachada, laranjas e mecanismos de ocultação patrimonial para dissimular a origem ilícita do dinheiro obtido com os crimes. A Polícia Federal já apreendeu documentos, munições e armas, como pistolas, revólveres e espingardas. A Justiça determinou o bloqueio de mais de 40 contas bancárias e o cancelamento de diversos CPFs e CNPJs.
2: Escuta só, nosso ouvinte e leitor, né? Quase 470 mil obras foram acessadas na plataforma Mac Livros desde abril, quando foi lançada. É uma média aí de 3.400 empréstimos por dia. A biblioteca digital tem quase 25 mil livros que podem ser emprestados de forma gratuita no site maclivros.mac.gov.br ou pelos aplicativos para Android e iOS. O livro mais lido é A Cabeça do Santo, da jornalista e escritora brasileira Socorro Acioli, com mais de 27 mil empréstimos. Na sequência, Crime e Castigo e Noites Brancas de Dostoiévski, do russo Dostoiévski. O pessoal tá com bom gosto. Esse é o Nacional Notícias, próxima edição às 4 horas.
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Olá, 3:03, horário de Brasília, o Tarde Nacional já está no ar. Estamos chegando para alegrar sua tarde, trazendo muita música, muita informação e um bate-papo sempre muito gostoso. A sua companhia é essencial para a gente fazer um ótimo programa. Seja bem-vindo, seja muito bem-vinda ao Tarde Nacional desta terça-feira, dia 9 de junho de 2026. Eu sou Fátima Santos e seguimos juntos até às 5 da tarde. Nos trabalhos técnicos, o João Cláudio. A produção do programa é da Andrea Quintieri com Monique Sinaide. Na produção do estúdio, Rosimere Cavalcante e Fátima Araújo. A programação musical que vamos curtir bem juntinhas é do Jaider Ribeiro. Vamos juntos! Eu vou começar hoje com música para pegar o embalo da nossa tarde e depois trazer todos os nossos destaques e muitas informações. Mês de junho, festas juninas rolando por todos os cantos e aqui no Tarde Nacional também. Alceu Valença com Juba, meu querido São João.

0: Vamos lá, começando o Tarde Nacional. Hoje é dia, sabe de quem? Do porteiro. Tem um porteiro aí no seu condomínio, no seu prédio, né, onde você mora? Pois é, hoje é dia dele, merece um bom dia, boa tarde especial. Porque é ele que dá bom dia para você sempre. Recebem as encomendas, orientam visitantes e ajudam a garantir a segurança de milhares de pessoas todos os dias. Quando eles falham, alguma coisa ruim pode acontecer. Neste dia do porteiro, a gente agradece o trabalho e destaca a importância destes profissionais. Na reportagem que a gente vai ouvir agora do João Paulo Seabra, da Rádio Cultura FM de Belém, a gente reforça essa gratidão e esse respeito ao trabalho de todos os porteiros.
1: Presentes em condomínios, escolas, hospitais e empresas, os porteiros desempenham funções essenciais para a organização e a segurança dos espaços. Além do controle de acesso, eles orientam visitantes e ajudam no atendimento ao público. O agente de portaria Lucas Ferreira fala sobre a rotina da profissão.
2: Eu trabalho na escala 12 por 36, né? Ou seja, eu trabalho um dia sim, um dia não. Eu acordo geralmente às 5h30 da manhã, tomo meu café, me preparo todo, arrumo minha farda de trabalho e venho de moto até o meu local de trabalho. Quando eu chego no meu posto de serviço, começo a organizar, recebo o serviço do meu parceiro, que é do turno noturno, e verifico se tem alguma alteração e passo a assumir o serviço às 7 da manhã. No meu dia a dia, o meu posto ele geralmente é bem tranquilo, mas como serviço da área de segurança, sempre tem alguns imprevistos que são importantes sempre estar atento. Preciso sempre verificar quem entra no prédio. Mas também, como lidou com todo tipo de pessoa, materiais estão retirados, preciso sempre demonstrar na portaria. Mas acho que o meu maior desafio é manter o meu serviço sem alteração até o fim do meu expediente. Né? Como são 12 horas de serviço, é um desafio para mim todas as vezes que estou aqui.
1: Antes das atribuições operacionais, os profissionais da portaria enfrentam desafios diários, como longas jornadas, situações de conflito e necessidade de tomar decisões rápidas em momentos delicados. A porteira escolar Silvana Garcia comenta essas responsabilidades.
3: Chego na escola 12h30, trabalho no turno da tarde, para que assim eu consiga organizar o horário e saber a demanda para assim receber as crianças no horário das 13 horas. Nesse momento, eu consigo fazer a entrada com tranquilidade, segurança, e eu atuo nessa escola há 12 anos. Tenho o prazer e o privilégio de recebê-la todos os dias, as crianças no portão. No horário das 3 horas, eu faço a saída das crianças do horário do tempo integral, que é o horário das crianças do berçário. Esse horário elas saem, elas entram 7 horas da manhã. Termino de fazer a entrega das crianças para cada pai, cada responsável.
1: Celebrado no dia 9 de junho, o Dia do Porteiro reforça a importância desses trabalhadores para o funcionamento de diferentes instituições. A data também chama atenção para a valorização profissional e para os direitos garantidos pela legislação trabalhista para a categoria.
4: João Paulo Seabra, da Rádio Cultura FM de Belém, para a Rádio Nacional em Brasília.
0: Vamos seguindo. Parabéns, então, a todos os porteiros e porteiras Brasil afora. Olha, hoje nós temos um bate-papo muito importante. Nós vamos falar de terapia à profissão, como a costura transforma a vida de pessoas com autismo. A costura pode ajudar no desenvolvimento da autonomia, da socialização e da autoestima de pessoas com TEA. Além disso, essa atividade terapêutica também pode se transformar em uma oportunidade de profissão e geração de renda. Hoje a gente vai trazer duas convidadas ao mesmo tempo para falarem sobre este assunto. A gente vai conversar com a Priscila Azevedo, que é designer de moda, costureira e fundadora da Escola Vestida de Sonhos, e também com a psicóloga, neurocientista e uma das mais representativas referências brasileiras em autismo, a Maíra Gaiato. Fica com a gente que esse bate-papo vai ser muito importante. Daqui a pouquinho, a partir das 3h30, aqui no Tarde Nacional. Agora, a gente já vai começar falando de um assunto que muita gente está esperando, né? É que sai amanhã o gabarito preliminar da primeira etapa do Revalida 2026. Quem conta pra gente é Ana Lúcia Caldas.
5: O gabarito preliminar da prova da primeira etapa do Revalida 2026, do Exame Nacional de Revalidação de Diplomas Médicos expedidos por Instituição de Educação Superior Estrangeira, vai ser divulgado nesta quarta-feira. Os candidatos vão poder apresentar recurso no período de 10 a 12 de junho. Já as versões e os resultados definitivos de cada participante serão conhecidos somente no dia 10 de julho no sistema Revalida. Para serem aprovados nessa etapa, os participantes precisam obter no mínimo 59 pontos de um total de 100 possíveis e apresentar a documentação comprobatória de conclusão de curso aprovada nos termos do edital da prova. De acordo com o INEP, os conteúdos cobrados no exame estão alinhados às diretrizes curriculares nacionais do curso de graduação em medicina, à legislação que regula a atividade médica no país, às normas do Sistema Único de Saúde e aos protocolos e boas práticas adotados na área. O exame é composto por duas etapas, uma teórica e outra prática, que abordam as áreas de clínica médica, cirurgia, ginecologia e obstetrícia, pediatria, medicina da família e comunidade e, de maneira interdisciplinar, as áreas de saúde coletiva e saúde mental. O objetivo é avaliar habilidades, competências e conhecimentos necessários para o exercício profissional adequado aos princípios e às necessidades do SUS. Com reportagem de Sâmia Mendes, da Rádio Nacional em Brasília, Ana Lúcia Caldas.
0: Agora são 3 horas e 15 minutinhos no horário de Brasília. O Tarde Nacional vai seguindo, mas nós vamos direto até o Congresso Nacional, onde está o repórter da Agência Brasil, Lucas Por Deus Leon. Ele que tem nos atualizado sobre os principais acontecimentos que interessam a todos nós. E hoje acho que o Lucas vai trazer informações sobre a jornada 6x1, né, Lucas? Boa tarde para você, seja bem-vindo. Esse é um assunto que está interessando para 10 entre 10 trabalhadores no país.
6: Pois é, Fátima, boa tarde a todos os nossos ouvintes. Existe uma expectativa para uma reunião dos líderes do Senado hoje para discutir como seria a tramitação dessa PEC que acaba com a escala 6x1, né, aqui no Senado, já que ela foi aprovada aí por ampla maioria na Câmara dos Deputados. Se não me engano, apenas 20 deputados votaram contra, então a proposta chega com muita força aqui no Senado, mas o presidente da Casa, Davi Alcolumbre, não tem dado andamento ainda a essa proposta, né? Na semana passada, após ter sido provocado por um senador no plenário, Alcolumbre se manifestou, disse que o Senado precisa ouvir todos os setores envolvidos, que a PEC deve tramitar por comissões na casa e não ser diretamente analisada no plenário. E a expectativa é que a primeira comissão seja a CCJ, a Comissão de Constituição e Justiça, comandada pelo senador Otto Alencar. Porém, o presidente Davi Alcolumbre ainda não despachou a PEC do fim da escala 6x1 para a CCJ. Enquanto isso, no dia seguinte à aprovação da PEC na Câmara, ele despachou uma outra proposta de emenda à Constituição apresentada pela oposição como uma alternativa à PEC que acaba com a escala 6x1. A PEC da oposição mantém a escala de 6x1, mantém as 44 horas como é hoje e permite que o

0: contratos de trabalho sejam firmados, além da CLT, por um outro regime novo, um novo modelo, a partir de horas trabalhadas, sem limitar, né, a essa escala 5x2, como está na PEC que veio da Câmara dos Deputados. Então, o Davi Alcolumbre enviou a PEC da oposição para a CCJ, que seria uma alternativa ao fim da escala 6x1, e mantém a PEC da escala 6x1 na sua mesa, sem encaminhar para a CCJ. Então, até o momento, não temos nem sequer o relator da proposta de emenda à Constituição, que acaba com o fim da escala 6x1. Então, na semana passada, ele foi provocado e aí ele respondeu dizendo que discutiria a tramitação da PEC nesta terça-feira com a reunião de líderes. Porém, ele não marcou essa reunião de líderes e agora, no início da tarde, a gente confirmou que o ministro das Relações Institucionais, o José Guimarães, que é o ministro responsável por essa articulação entre o Executivo e o Legislativo, está na residência oficial, nesse momento, do Senado, conversando com Davi Alcolumbre para discutir essa questão da tramitação da PEC 6x1. Então, a gente espera aí que até o final da tarde a gente tenha alguma novidade em relação ao tema. Mas a notícia é que não houve a reunião de líderes, como se esperava nesta manhã, nem no início da tarde, e que o ministro das Relações Institucionais está nesse momento com o presidente do Senado, Davi Alcolumbre, que continua aí sem dar muitos sinais de como que essa PEC vai tramitar aqui no Senado, Fátima.
1: É uma pena, né, Lucas, porque os trabalhadores estão de olho aí nessa tramitação, aguardando com ansiedade, como a gente já falou ontem, tem nas reportagens aqui da própria agência, da Rádio Agência. Os trabalhadores querem esse tempo de qualidade para viverem a vida, né? Agora, Lucas, está acontecendo aí também no Senado um depoimento do presidente do BRB, que diz que vai colaborar com as investigações do caso Master. Você tem alguma informação sobre isso? Porque você está cobrindo uma área, né? A outra está distante.
0: Pois é, essa audiência ficou com o nosso colega Alex Rodrigues, da Agência Brasil. Mas o que eu sei, né, Fátima, é que ele veio aqui para dar explicações da situação do BRB, né, do Banco Regional de Brasília, que está numa situação muito difícil, precisando aí de um socorro, já que as contas do banco estão muito prejudicadas devido a uma série de carteiras de investimentos podres que o banco comprou do Banco Master, né? Que o Banco BRB, o Banco Regional de Brasília, comprou do Banco Master. Como o Banco Master quebrou, foi feita a liquidação extrajudicial do Banco Master por conta daquela série de fraudes no sistema financeiro liderada, e segundo as investigações da Polícia Federal, pelo banqueiro Daniel Vorcaro, e o banco, o BRB, o ex-presidente do BRB, inclusive, o Paulo Henrique, está preso, né, por conta dessa investigação da Polícia Federal, e o atual presidente do BRB, ele assume esse cargo, né, depois da prisão, portanto, do antigo presidente, para tentar aí resolver esse problemão que é a falta de liquidez, né? A falta de recursos para honrar com os compromissos do BRB. Então, ele está sendo muito cobrado aqui na CAI, eu acompanhei meio que de lado, assim, digamos, mas o objetivo seria que ele trouxesse essas explicações, né? Como é que o BRB vai sair dessa situação em que se encontra depois aí de fazer negócios com o Banco Master, que foi aí liquidado, né? Acusado de fraudes no sistema financeiro, que até o momento, né, é considerada aí a principal e maior fraude da história do sistema financeiro do Brasil.
1: Pois é, a gente está de olho, né? Meio de lado, que nem você não. Os trabalhadores estão atentos aí a tudo que tem a ver com o Banco Master, com o Banco de Brasília, né? Porque muita gente recebe salário, tem investimentos, compra de imóveis, tudo através do Banco de Brasília, e as pessoas estão realmente preocupadas. Lucas, agradeço muitíssimo você parar aí as suas apurações para conversar com a gente. É sempre um prazer e também um privilégio ter você com a gente aqui no Tarde Nacional. Muito obrigada e bom trabalho para você.
0: Obrigado, de nada.
1: Esse foi o Lucas Por Deus Leon conversando com a gente direto do Senado Federal. Ele está lá acompanhando a movimentação, de olho na escala 6x1, também deu uma olhadinha lá na comissão onde acontece o depoimento do atual presidente do Banco de Brasília, o BRB. E a gente tem também aqui uma matéria da Priscila Mazenotti, que fala sobre este assunto, sobre o depoimento do presidente do BRB. Vamos ouvir então a Priscila Mazenotti?
2: Aos senadores, o presidente do BRB, Nelson Antônio de Souza,

0: Assuntos Econômicos do Senado para falar sobre o esquema com o Master. Um convite que se transformou em convocação, porque Nelson Souza disse que só compareceria após a publicação do balanço do BRB do ano passado, publicação que ainda não ocorreu. Só vai ocorrer, segundo ele, ao final da auditoria independente. Nesta terça-feira, aos senadores, o presidente do BRB completou.
1: Não temos interesse nenhum em encobrir qualquer coisa do passado e, pelo contrário, nós estamos trabalhando de mãos dadas com a Polícia Federal, com a Procuradoria-Geral da República, com o Banco Central, com o STF, e por isso que nós estamos aqui hoje nessa comissão.
0: Apesar de dizer que não poderia dar todas as informações por conta do sigilo bancário e das investigações, o presidente do BRB disse que lá atrás, quando assumiu em novembro, pós-operação Compliance Zero, 23% das ações do BRB estavam em nome de pessoas ligadas ao Master. O bloqueio já foi feito e o pedido de ressarcimento também. Um acordo de recuperação do banco foi firmado a partir da conciliação com o governo e com o Supremo Tribunal Federal. O projeto de lei foi encaminhado à Câmara Legislativa pela governadora Celina Leão. A proposta autoriza a captação de empréstimos superior a 6 bilhões e meio de reais com o FGC, o Fundo Garantidor de Crédito.
1: Eu tenho 45 anos no mercado financeiro, mas eu nunca vi uma engenharia financeira feita dessa natureza e tão republicana. E digo mais, vou falar não no aspecto político, mas vou falar do aspecto técnico. É um empréstimo do FGC, que é um fundo privado, que é constituído pelas contribuições dos bancos públicos ou privados, que ele vai fa faz para o GDF com a fiança ou com a garantia dos bancos, dos grandes bancos brasileiros, e a contragarantia de FPE e FM dada a esses bancos pelo GDF. É uma engenharia financeira jamais vista neste país.
0: O presidente do BRB ainda fez um apelo aos senadores do Distrito Federal pela aprovação da proposta na Câmara Legislativa. Da Rádio Nacional em Brasília, Priscila Mazenotti.
2: E eu trago agora mais uma informação. Olha, aqui para você de Brasília, que está por ali, perto da Praça do Buriti, a gente tem uma informação que é muito importante, porque está acontecendo lá uma ação de doação de sangue como parte da campanha Junho Vermelho, de conscientização sobre a importância do gesto. A mobilização começou mais cedo e vai até às 4 horas. Como são 3h26 agora, dá tempo, se você estiver próximo, trabalhando ali mesmo no Palácio do Buriti, no anexo, no Tribunal, né, de Justiça, no Ministério Público, no Correio Brasiliense, na Câmara Legislativa, todos ali muito próximos da praça, dá tempo de você dar uma chegadinha por lá. A programação inclui coleta de sangue pela equipe do Hemocentro de Brasília, além de ações educativas, atividades de conscientização, cidadania e mobilização social. Os interessados também podem agendar a doação para qualquer data usando o site do Hemocentro. Para doar, é necessário apresentar um documento oficial com foto e ter entre 16 e 69 anos. Os menores de idade precisam de autorização do responsável, além de estar bem alimentado e em boas condições de saúde. O Hemocentro também orienta que pessoas com sintomas de doenças respiratórias ou febres aguardem a recuperação antes de doar, já que esses casos geram inaptidão temporária e podem representar risco de transmissão aos pacientes que receberão o sangue. E tem muita gente gripada, né? As síndromes respiratórias estão se espalhando muito rapidamente, não só aqui no DF, mas em várias partes do país. Mas se você estiver bem de saúde, quem sabe você consegue ajudar a salvar uma vida doando sangue. Agora são 3h27, vamos de música e na volta a gente já tem o nosso bate-papo. A gente canta agora com Renato Russo, mais uma vez.

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3: Três horas e 32 minutos, a gente está de volta. Eu estou muito feliz em ter a sua companhia, a sua parceria nesta tarde de terça-feira aqui no Tarde Nacional. 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E vamos seguindo, está na hora do nosso bate-papo. Eu já anunciei aqui, a gente tem esse assunto que é super importante, que a gente já tem falado aqui no Tarde Nacional. A gente vai falar mais uma vez sobre o autismo, como a gente pode conviver com o autismo, buscando cada vez mais maneiras de ajudar as pessoas que são portadoras da TEA, que têm TEA, a viverem melhor, uma vida melhor. Então, por isso, a gente convidou hoje, a gente quer falar hoje sobre uma profissão que também é uma terapia, é a costura. Como a costura transforma a vida de pessoas com autismo, ajudando no desenvolvimento da autonomia, da socialização e da autoestima. A gente convidou duas pessoas. A gente convidou a doutora Maíra Gaiato, que é psicóloga, neurocientista e uma das principais referências brasileiras em autismo. E convidamos também a Priscila Azevedo, que é designer de moda, costureira e fundadora da Escola Vestida de Sonhos. A gente vai começar conversando com a Maíra Gaiato. Seja bem-vinda, Maíra. Boa tarde para você. Muito obrigada por aceitar nosso convite.
4: Olá, muito obrigada a vocês pela consideração do tema, por falar sobre autismo. Muito boa tarde a todos os ouvintes da Tarde Nacional.
3: Maíra, você é fundadora do Instituto Singular, né, que dedica-se à formação de profissionais e ao apoio a famílias por meio de cursos, livros e conteúdos digitais. Você tem muitos seguidores no Instagram, cerca de 1 milhão de inscritos no YouTube, que coisa boa, né? E aí, eu queria começar te perguntando sobre como, de que forma, atividades manuais podem contribuir para a autoestima e a confiança das pessoas com autismo?
4: Nós temos uma questão bem importante no autismo, que é a alteração sensorial. Uma das características principais que afetam os autistas é uma alteração no filtro das informações que chegam do meio, então, que a gente recebe e que internaliza. Então, por exemplo, o tato é uma dessas informações sensoriais. A atividade manual, ela influencia diretamente na estimulação do cérebro dessas questões sensoriais. Então, quando a gente tem uma atividade que tem começo, meio e fim, que tem estimulação sensorial, que tem a possibilidade da realização de algo que você faz com as suas próprias mãos, literalmente, a gente está trabalhando muitas funções e habilidades importantes.

0: diferente as suas, os seus talentos. Então, possibilitar uma via dessas é muito rico para uma pessoa que está no espectro autista.
1: É, e você costuma sempre dizer que eu acompanhei algumas falas de que é
0: Compartilhar
1: muito
0: tudo, não
1: importante
0: pode.
1: olhar para as potencialidades da pessoa autista, né? Um pouco isso que você disse agora. As pessoas autistas não são incapazes. E aí eu te pergunto, a gente já está aqui também ouvindo a gente nesse momento, já já ela vai participar com a nossa outra convidada, que é a costureira Priscila Azevedo, designer de moda e fundadora da Escola Vestida de Sonhos. Mas, Maíra, eu queria te perguntar de que forma o impacto, essa coisa toda da coordenação motora fina, né, que a costura pode propiciar, esse contato com diferentes materiais e tudo mais, de que forma isso impacta na vida, no dia a dia de uma pessoa com autismo?
0: Além do sensorial, a gente tem nas questões motoras, musculares, esqueléticas, de refinamento fino, como é a costura, a gente tem uma ligação direta com a área do cérebro de lobo frontal, que está ligada à atenção. Então, quando a gente tem a estimulação dessa área, então a pessoa que está costurando, que está executando essas atividades manuais, ela pensa que ela está só realizando ali uma tarefa, mas na verdade está enriquecendo muito as ligações do cérebro dela, referente a diversas áreas, dentre elas a área de atenção, de foco, de capacidade de sustentar uma atividade por bastante tempo. E se a gente junta isso com o interesse dela, a gente está favorecendo que ela seja produtiva e enriquecendo o repertório dela para que ela mostre os talentos que ela pode ter, que podem ser, sim, com atividades manuais e com atividades desse tipo, que vão mostrar para a gente, vão trazer para a gente, muitas vezes, pessoas extremamente diferenciadas no mercado. Porque quando um autista faz alguma coisa bem, gosta de fazer aquilo e tem oportunidade, ele é o melhor que pode ter de profissional. Então, a gente, além de estimular a autoestima, ainda traz um ganho para a sociedade, que é trazer talentos que florescem, que se destaquem.
1: Ah, que bom. Maíra, a gente vai falar aqui com a Priscila Azevedo. Seja bem-vinda, Priscila. Boa tarde para você.
2: Olá, boa tarde. Muito obrigada pelo convite, gente. Gostei muito aqui do assunto que a gente vai conversar, porque ele é de suma importância e muito enriquecedor também.
1: Com certeza. Priscila, você como designer, né, de moda, fundadora da escola que trabalha com os sonhos das pessoas, né? A gente vestida de sonhos, eu gostei muito desse nome, viu? Da sua escola. Aí eu queria que você começasse falando para a gente como é que surgiu a ideia de receber alunos autistas e adaptar o ensino da costura para as diferentes necessidades que eles apresentam.
2: Então, na verdade, aconteceu de uma forma bem natural, não foi nem algo que a gente procurou realmente atender. Mas, como a gente tem um curso livre, é comum que as pessoas procurem a gente por realmente ter o desejo de aprender a costurar. E como a costura, ela vem como uma área artística, né? Muitas pessoas que estão no espectro autista, às vezes se interessam por essa área, né? Só que, assim, cada espectro é diferente, né? Por isso que a gente chama de um espectro, né? Então, a gente tem vários alunos que são autistas, mas é muito interessante como cada um deles tem as suas particularidades, né? Seja pelas coisas que a Mayra estava falando de texturas de tecidos que às vezes eles não vão gostar, ou o barulho da máquina. Mas algo que é muito interessante que eu observo ao longo dos anos, né, que a gente veio com uma crescente, principalmente por psicólogos sempre estarem indicando a costura como uma atividade, porque ela trabalha tudo isso que a Mayra comentou,
1: Sim.
2: né? Eu observei que algo muito interessante que acontece é que, pela costura ser algo que exige um foco muito grande, muitas vezes os alunos que estão em um nível, em grau 2 ou grau 3 de autismo, chegam acompanhados dos pais, né, ou de algum acompanhante, e eles passam a se identificar tanto com aquilo, gostar tanto, que em vários momentos eles

0: falam, eu vou mesmo que você não vá comigo, sabe? De tanto que eles passam a gostar.
1: Que bom.
0: E uma coisa que eu achei muito interessante que a Mayra falou foi sobre esse destaque, né, das pessoas que são autistas. Porque realmente a gente percebe um talento muito grande, inexplorado, né? A gente tem uma aluna que é extraordinário o trabalho que ela tem feito aqui na escola com a gente, né? As criações dela. Ela cria coleções, ela não é formada em moda, ela tem uma outra formação, mas ela desenha desde criança e ela cria desenhos, assim, das peças que ela quer fazer que só existe no imaginário dela. E a qualidade do trabalho que ela faz, mesmo sendo algo por hobby, é tão extraordinário, sabe? É tão incrível. E a gente percebe muito isso, né? Que às vezes falta uma oportunidade, um acompanhamento para que eles floresçam dessa forma tão extraordinária que só existe na mente deles e que muitas vezes a gente não vê por colocar algumas barreiras e não acreditar que muitas vezes eles vão ser capazes, sabe?
1: É muito bom ouvir você contando isso. Eu ia até te pedir para contar uma história de algum momento marcante, você já acabou trazendo dessa aluna, mas aí eu já queria perguntar para a Maíra o seguinte: a gente sabe que, querendo ou não, o preconceito muitas vezes ainda faz parte, né, da jornada das pessoas com autismo, Maíra. Aí, no mercado de trabalho, a gente sabe também que são poucas as oportunidades. Você acha que a costura, diante dessa história que a Priscila contou para a gente, né, de ser extraordinária a capacidade de uma aluna, de mostrar ali o seu talento, seu dom, seu desenho, aí você acha que pode ser uma alternativa de inclusão produtiva?
2: Nossa, fantástico, Priscila, eu amei o seu relato, fiquei toda arrepiada aqui, porque é exatamente sobre isso, né, Pri? É isso que a gente quer para as pessoas, a gente está aqui exatamente para isso, para ajudar os outros seres a florescerem no máximo do seu potencial. E sim, esse é um mercado muito importante, porque cada vez mais a gente tem a inteligência artificial dominando as empresas, todas as áreas de trabalho, mas as manuais nunca serão substituídas. Esse tipo de trabalho a gente ainda precisa para pessoas que sejam realmente talentosas. E quando a gente consegue dar a oportunidade de descobrir esses talentos e para as pessoas que têm dificuldade, como a Priscila falou, com as questões sensoriais e as questões de barulho, a gente fazer adaptações, a gente pode e deve fazer adaptações, e enquanto isso, essa pessoa vai se habituando, vai se acostumando, vai evoluindo. Isso é fantástico, porque daí a gente está trabalhando e ainda recebendo em serviço dessas pessoas enquanto a gente ajuda o outro a ser mais feliz e a contribuir de uma forma econômica, inclusive, para a sociedade. É incrível.
1: Eu fiquei muito feliz também em ouvir essa fala da Priscila. E aí, Priscila, com base também nisso que a Maíra acabou de falar, eu queria que você contasse para a gente se foi necessário você providenciar várias adaptações aí nas aulas que você oferece na escola, Vestido de Sonhos, para garantir mais conforto e facilitar o aprendizado das pessoas com autismo?
0: Olha, uma coisa que você mencionou foi que você gostou muito do nome da escola, né? Vestido de Sonhos. E aqui na escola a gente tem esse nome porque a gente tem uma metodologia que parte disso, que é o nome da escola é Vestido de Sonhos, porque aqui quando você vem, desde a primeira peça o aluno já faz algo que ele sempre sonhou em ter. E por isso o nome Vestido de Sonhos, porque a pessoa fica literalmente vestida com a roupa dos sonhos dela. E mais do que isso, a gente tem todo um ambiente lúdico que a gente cria, né? Então, eu falo que as costureiras são as fadas madrinhas da vida real, porque a gente cria os vestidos maravilhosos. E a gente cria toda uma áurea aqui, sabe? E acaba que é um lugar de muito encantamento. Então, normalmente, pessoas que, né, não são todas, né, mas a maioria, principalmente as meninas, e os meninos também mais novos, né? Porque o nosso público é muito jovem. A gente pega muito ali a geração Z e agora a geração alfa também, né? Tá chegando com tudo aqui na escola. Que acaba sendo pessoas que gostam muito de anime, de coisas muito nesse universo. Então, quando eles chegam aqui, é como se eles tivessem encontrado um lugar que eles sempre procuraram, mas nunca encontraram, sabe? E Nem foi proposital, é muito porque a gente realmente gosta muito desse universo de trazer coisas lúdicas, né? Mas a gente procura sempre fazer algumas adaptações também, além de ter esse universo, né? Então, assim, a gente escuta muito dos pais, né? Porque os pais geralmente acompanham muito, principalmente quando está num grau de suporte 2 ou 3. Então, eles falam: olha, eu precisaria que fosse um ambiente mais assim, um ambiente X, Y. Então, a gente entende que às vezes vai precisar que seja uma turma um pouco mais reduzida, né? Então, a gente tem duas salas aqui na escola, uma com menos alunos, uma com mais, e a gente vai entendendo onde que a gente consegue colocar cada um deles para que eles se sintam mais confortáveis, se sintam mais abraçados. E é engraçado que, de início, eles realmente têm um pouco mais essa barreira, né? Mas quando eles começam a fazer as primeiras coisas e conseguem se sentir muito capazes e potentes, eles começam a se sentir tão à vontade que eles começam a conversar mais, né? Tem alguns que são mais calados, outros já falam bastante, né? É um espectro, né? Mas é muito interessante ver como a cultura deixa eles realizados de modo geral, sabe? A gente tem muitos alunos que são autistas e cada um com as suas particularidades se encontram de alguma forma e se sentem muito felizes aqui dentro. Porque eu acho que é muito essa coisa de eles sempre estarem em momentos em que as pessoas ficam colocando em xeque se eles são capazes ou não. E aqui a gente sempre estimula muito que eles são capazes, que eles vão conseguir, e eles veem na prática que são capazes mesmo, sabe? Então eu acho que tudo isso mexe muito e faz com que vá para esse lugar em que o ambiente acaba tendo uma preparação, sabe? Acho que tudo está interligado.
1: Ai, que bom, né? Muito importante esse trabalho que você está fazendo, né, Maíra? E aí, o nosso tempo é muito curto
2: Muito
1: aqui para
2: bom.
1: falar de um assunto super importante. Então, Maíra, já caminhando para o fim, eu queria que você colocasse para gente, para todos os ouvintes, para as pessoas que têm na família alguém do espectro autista, a importância de tudo isso, a importância de superar as dificuldades, de estimular e não ficar ali querendo colocar dentro de uma redoma aquela pessoa como se ela fosse incapaz de conviver na sociedade.
2: Perfeito, exatamente como a Priscila disse, né? Eles são capazes, eles de fato são. Não é que a gente está fazendo de conta e fazendo, vai, acredite, só para ser gentil. Não, eles são pessoas como outras quaisquer, mas têm algumas habilidades, algumas limitações, como nós todos temos, mas é um grupo de pessoas que têm as mesmas questões. Então, muitas vezes é uma guerra, é uma batalha? É. E essa batalha é deles e a gente precisa ajudar instrumentalizando, dando oportunidades e ferramentas e não tirando as oportunidades, não protegendo, porque isso é deixar de confiar que eles são o que são de capacidade e de poderem produzir, como de fato nós estamos vendo aí pelos relatos da Priscila, que é totalmente possível. E é o que eu também vejo todos os dias na minha prática clínica há 25 anos. É por aí, exatamente isso, Pri. Concordo totalmente com você.
1: Que bom, gente. Então, para a gente caminhar agora para o fim de verdade, Maíra, vamos deixar você que já tem tantos milhões e mil seguidores no Instagram, no YouTube, mas deixa aí o seu contato para as pessoas também conhecerem melhor ainda o seu trabalho.
2: Meu contato é arroba Maíra com Y Gaiato com I e um T só. Maíra Gaiato, eu estou nas redes sociais e no YouTube e totalmente à disposição para tudo que a gente puder fazer mais e melhor para os autistas e para as pessoas que acreditam no potencial do que eles têm para oferecer.
1: Que bom. E você, Priscila, onde é que fica a sua escola? Porque eu fiquei muito com vontade de conhecer esse trabalho.
0: Ai, que bom. A gente realmente quer materializar seus sonhos também.
1: Que bom.
0: Aqui a gente, para encontrar a gente, é só procurar por Vestida de Sonhos em qualquer uma das redes, TikTok, Instagram, Facebook, YouTube, em qualquer das redes da Vestida de Sonhos. E o meu contato pessoal, que eu também produzo muitas coisas, é costureira aventureira. Que eu me aventuro muito nas costuras, porque é algo que eu amo e gosto muito de compartilhar também.
1: Que bom, então. Gente, eu amei conversar com vocês duas ao mesmo tempo, porque uma foi complementando o que a outra estava dizendo na prática,
0: Sim.
1: né? E a gente fica muito feliz aqui no Tarde Nacional quando pode ser útil, quando pode mostrar para o público, para o nosso ouvinte, de que as coisas são possíveis, de que tem muita gente trabalhando para realizar sonhos, para melhorar a vida de todas as pessoas em todas as áreas. A gente hoje está falando do autismo, mas a gente tem falado muito sobre saúde mental, sobre violência doméstica, superações, enfim. Foi um prazer, um privilégio receber vocês duas. Muito sucesso e continuem aí fazendo diferença no mundo, viu? Muito obrigada, Maíra. Muito obrigada, Priscila.
2: Muito
0: Obrigada, obrigada
2: obrigada a
0: pela
2: vocês também.
0: oportunidade.
1: Foi muito bom. É isso, gente. Nós conversamos aqui com a Maíra Gaiato, que é psicóloga, neurocientista e uma das principais referências brasileiras em autismo. Ela tem mais de 1 milhão de seguidores só no YouTube, né? Recebendo ali as informações que ela traz diariamente. E a Priscila Azevedo é designer de moda, costureira e também uma empreendedora. Tem a escola Vestida de Sonhos, que está fazendo todo esse sucesso, atendendo o público em geral e também as pessoas com autismo, fazendo muita diferença na vida deles, porque a costura passou a ser uma terapia que eles estão amando. Que bom, né? Vamos seguindo aqui no Tarde Nacional, já vai dar 4 horas, a gente vai ter as informações do rádio jornalismo, mas antes, claro, a gente tem música da programação do Jaider Ribeiro. A gente canta com Elba Ramalho, Zanzibar.

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1: Agora são 4 horas em Brasília. Boa tarde para você. Eu sou Bianca Paiva e este é o Nacional Notícias, com os destaques do momento. O governo federal publicou hoje as regras para a subvenção de R$ 1,12 por litro de óleo diesel rodoviário. Iniciativa criada para lidar com a instabilidade de preços e abastecimento de petróleo devido à guerra iniciada por Estados Unidos e Israel contra o Irã. Vamos saber mais com Ana Lúcia Caldas.
2: O decreto detalhando como produtores e importadores poderão receber o benefício foi publicado na edição desta terça-feira do Diário Oficial da União. Pelas regras, só receberão a subvenção as empresas que comprovarem o repasse integral do desconto no preço de venda do diesel. Produtores e importadores deverão aderir formalmente ao programa junto à ANP por meio de termo de adesão. O pagamento da subvenção deverá ocorrer em até 30 dias após o recebimento da declaração, podendo haver atualização pela taxa Selic em caso de atraso. O decreto também prevê mecanismos de controle e fiscalização, incluindo a obrigatoriedade de manutenção dos registros financeiros e fiscais por 5 anos e a possibilidade de restituição de valores pagos.
1: O Ministério da Educação liberou consulta às vagas do Sisu Mais 2026, etapa complementar para preencher vagas que sobraram nas instituições públicas. As inscrições vão do dia 15 a 19 de junho. A consulta está disponível no portal de acesso único no endereço acessounico.mec.gov.br/Sisu. Ao todo, aderiram ao programa 34 instituições públicas de educação superior. 4 horas e 2 minutos, esse foi o Nacional Notícias. Próxima edição às 5 horas.

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1: E 13 minutinhos no horário de Brasília. Vamos seguindo com Tarde Nacional. Eu estava aqui pensando na nossa conversa, no nosso bate-papo de agora há pouco. Achei muito importante. Se você tem uma pessoa autista na família, um amigo, um conhecido, sempre pense que ele tem muitos talentos. Incentive a busca de terapias ocupacionais que possam ajudar a desenvolver esses talentos. Vai ser muito importante para essa pessoa. A gente vai trazer agora informações, muitas informações. O Sisu está divulgando consulta às vagas mais 2016. Então, se você estava de olho nisso, saiba que as inscrições começam na próxima semana, dia 15, e poderão ser feitas até 19 de junho. Ao todo, 34 instituições públicas de educação superior aderiram ao programa. Podem participar candidatos que fizeram o Enem nos últimos 3 anos e concorreram na etapa regular do SISU 2026. A consulta está disponível no portal de acesso único no endereço acessounico.mec.gov.br/SISU. SISU, você sabe, né? S-I-S-U. Vamos seguir agora. Olha, a gente falou bastante aqui sobre o julgamento dos acusados da morte do menino Henri Borel. E agora, depois do desfecho do julgamento, com o perdão judicial à mãe do menino, o pai de Henri Borel pediu anulação do julgamento que concedeu esse perdão judicial para Monique Medeiros, mãe do menino Henri Borel. Vamos ouvir a reportagem da Cristiane Ribeiro.
2: O pai do menino Henri Borel, Leniel Borel, entrou com recurso nesta segunda-feira pedindo a anulação do julgamento que concedeu perdão judicial a Monique Medeiros, mãe da criança. No último dia 4 de junho, a juíza Elizabeth Louro, que presidiu o julgamento dos acusados de matar Henri Borel, de 4 anos, em 2021, no segundo tribunal do júri, concedeu o perdão judicial a Monique Medeiros. O júri havia decidido desclassificar a acusação de homicídio intencional para homicídio culposo, quando não há intenção de matar, e condená-la pelo crime de tortura por omissão. Ao aplicar o perdão judicial, a juíza justificou que Monique já sofreu castigo severo o suficiente. Monique foi sentenciada a 1 ano e 4 meses de detenção pelo crime de tortura e, como já vinha cumprindo prisão preventiva, a pena foi considerada encerrada. A defesa de Leniel Borel argumenta que os jurados já haviam reconhecido a materialidade e a autoria atribuídas a Monique, bem como rejeitado a tese apresentada pela defesa. Segundo o recurso, o perdão judicial impede a identificação inequívoca da real manifestação do conselho de sentença. A defesa requer a realização de novo júri. De acordo com o promotor de justiça, Fábio Vieira, que atuou no júri, o Ministério Público recorreu da decisão, uma vez que Monique foi considerada responsável pela morte dolosa de Henri e que, portanto, ela também deveria ter sido condenada pelo homicídio doloso. A defesa de Jairinho também apresentou recurso nesta segunda-feira contra a condenação do réu. Os advogados alegam parcialidade da juíza Elizabeth Louro. O ex-vereador Jairo Souza Santos Júnior, o doutor Jairinho, foi condenado a 43 anos, 9 meses e 20 dias de prisão pela morte de Henri Borel, de 4 anos, ocorrida em 8 de março de 2021. Os advogados que atuam na defesa de Monique ressaltaram em nota que o julgamento foi pautado pela análise das provas produzidas na instrução processual, dentro das regras que regem o procedimento do júri popular. Com informações da Agência Brasil, da Rádio Nacional no Rio de Janeiro,

0: Janeiro, Cristiane Ribeiro.
1: Saber qual vai ser o desfecho dessa história. Agora a gente traz de volta a Ana Lúcia Caldas para falar sobre a plataforma MEC Livros, que teve mais de 460 mil obras acessadas em menos de 3 meses. Coisa boa, né? Vamos ouvir a Ana Lúcia Caldas.
2: Desde abril deste ano, quando foi implementada, foram acessadas 468 mil obras da MEC Livros, a biblioteca virtual do Ministério da Educação, o que representa uma média diária de empréstimos de 3.400 livros. Somado o tempo de leitura dos usuários da plataforma, são 269 mil horas, o equivalente a cerca de 30 anos de leitura ininterrupta. São 862 mil usuários inscritos em todo o país. Desses, 44% já efetuaram um empréstimo de pelo menos uma obra. Segundo o MEC, mais de 107 mil livros foram lidos integralmente, ou seja, 90% ou mais do conteúdo. No total, 13 mil títulos diferentes já foram emprestados e ao menos folheados. O livro mais lido é A Cabeça do Santo, da jornalista e escritora brasileira Socorro Acioli, com mais de 27 mil empréstimos. Crime e Castigo e Noites Brancas, ambos de Dostoiévski, vêm na sequência. A ideia da plataforma é ampliar o acesso público e de graça a um vasto acervo literário digital acessível por computadores, tablets e smartphones. Para acessar o site ou o aplicativo MEC Livros, é preciso fazer o login utilizando a conta gov.br. A busca por obras pode ser feita por título ou autor, com a plataforma oferecendo sugestões de títulos similares. Da Rádio Nacional em Brasília, Ana Lúcia Caldas.
1: Que bom, né? Muito bom que as pessoas estejam acessando e buscando mais informações nos livros disponíveis. Olha, a gente vai trazer agora uma outra informação que também é importante. A gente vai falar sobre o feriadão e como as estradas foram... receberam aí todas as pessoas que transitaram por elas. Quase 100 mortes e mais de 1.000 feridos nas estradas neste feriadão. Esse é o balanço final da Operação Corpus Christi da Polícia Rodoviária Federal. Quem conta pra gente é a repórter Sala Quines.
3: A Polícia Rodoviária Federal registrou 98 mortes nas rodovias federais durante o feriado prolongado. Quase 900 motoristas foram autuados por embriaguez ao volante. Ao longo dos 5 dias da Operação Corpus Christi, além das 98 mortes, 1.057 pessoas ficaram feridas. Ainda segundo o balanço, cerca de 210 mil veículos e pessoas passaram pela fiscalização. Mais de 20 mil veículos excederam o limite de velocidade. Cerca de 4.200 motoristas foram autuados por ultrapassagens proibidas e mais de 3.200 pela falta de uso de cinto de segurança ou da cadeirinha para transportar crianças. De acordo com Estênio Pires, coordenador-geral de Segurança Viária da Polícia Rodoviária Federal, chama a atenção a falta de adoção de medidas de segurança por parte dos usuários das rodovias, como a falta do uso do cinto de segurança e as ultrapassagens em locais proibidos.
4: Mais de 3 mil motoristas que não estavam usando o cinto de segurança e mais de 4 mil autuações por pessoas que realizaram ultrapassagens proibidas. Isso podendo ocasionar um dos acidentes mais graves que nós temos, que é a colisão frontal.
3: A operação foi encerrada nesse domingo e também teve foco na fiscalização do consumo de álcool na direção. Foram realizados mais de 75 mil testes do bafômetro e quase 900 motoristas foram autuados por embriaguez ao volante ou por se recusar a fazer o teste. Os estados com mais sinistros foram Minas Gerais, com 10 mortes e 100

0: 55 feridos, Santa Catarina com 6 mortes e 143 feridos e Paraná com 5 mortes e 113 feridos. O coordenador-geral de segurança viária da PRF, Estênio Pires, destaca orientações para quem vai pegar a estrada nos próximos feriados prolongados.
1: O usuário, antes de iniciar a viagem, faça uma revisão do seu veículo, preocupando-se principalmente com as condições do pneu, sistema de iluminação, suspensão, que são fatores primordiais para evitar acidentes. Também, antes de iniciar a viagem, é muito importante que programe a viagem para não ficar perdido, perder a atenção na condução do veículo, tentando se localizar.
0: Além das orientações antes da viagem, a PRF também chama atenção para os cuidados durante o trajeto. Não exceder o limite de velocidade, não realizar ultrapassagens em trechos proibidos e, se for dirigir, não beba. Da Rádio Nacional em São Paulo, Sara Kines.
2: A gente está sempre trazendo o resultado dessas operações nas estradas durante esses feriados mais prolongados, porque cada vez mais as pessoas precisam ter consciência de que precisam andar muito bem. A gente, antes de ir para o nosso intervalo, vou trazer mais uma informação. É que o Ministério da Fazenda vai divulgar mais de 25 mil documentos sobre as BEPS. Quem conta é o repórter Renato Ribeiro.
3: O Ministério da Fazenda vai divulgar mais de 25 mil documentos relacionados às BETs, empresas de prêmios, apostas e jogos virtuais. O anúncio foi feito nesta segunda-feira pelo ministro Dario Durigan. Segundo ele, a medida vai trazer mais transparência ao setor, garantindo acesso à informação e à proteção de dados pessoais e fiscais.
4: Meu compromisso, como é o compromisso do presidente Lula, é o compromisso de dar transparência. Esse governo não é o governo do sigilo, não é o governo que pretende guardar a informação e omitir informação das pessoas. Portanto, nos próximos dias, todos os processos que tratam das empresas de prêmios e apostas que tiverem sido concluídos no Ministério da Fazenda terão ampla divulgação, inclusive por nós, de maneira proativa.
3: Segundo o ministro, a divulgação dos documentos ainda não havia sido feita porque é preciso preservar dados pessoais e informações sigilosas. Agora, uma força-tarefa vai realizar esse trabalho.
4: Nós estamos falando de 25 mil documentos, mais ou menos, que foram exigidos pelo Ministério da Fazenda para que a gente pudesse fazer uma avaliação de origem de capital, do imposto de renda das pessoas que se dizem dirigentes das BETs, para que a gente tivesse todas as informações, dados familiares, que esses dados, que são dados pessoais, eles precisam ser tarjados para que não haja exposição do nome das pessoas, da situação fiscal, da situação bancária das pessoas.
3: Esse trabalho de divulgação dos processos relacionados às BETs vai ser feito junto com a Controladoria Geral da União. Depois, os documentos vão ser publicados no site do Ministério da Fazenda. Da Rádio Nacional, em Brasília, Renato Ribeiro.
2: E agora a gente vai seguir direto para o Instituto Nacional de Meteorologia. Como é que está o tempo aí na sua região? Por aqui já amanheceu sol, já ficou nublado, depois fez sol, já está nublado. Como é que está o tempo? Vamos perguntar para quem entende. Hoje quem conversa com a gente direto do IMET é o Roberto Baltazar. Olá, Roberto, boa tarde, seja bem-vindo.
5: Boa tarde, Fátima e todos os ouvintes da rádio.
2: É um prazer te receber. Vamos começar falando logo aqui do nosso quadradinho. Qual é a previsão que você tem para o restante deste dia e já para amanhã também?
5: Bom, Fátima, para hoje nós não temos previsão de chuva ainda para a região do Distrito Federal nem para Brasília. Hoje o dia começou com uma temperatura mínima de 12,4 em Brasília e de 9,9 no Distrito Federal, na região de Planaltina. A temperatura máxima para hoje está prevista para chegar aos 27 graus aqui em Brasília e de 28 graus no Distrito Federal como um todo. Para o dia de amanhã, a tendência é que a temperatura fique por volta de uma mínima de 14 graus, tanto em Brasília quanto no DF, e que a máxima fique ali por volta da casa dos 27, 28 também. Em relação à chuva para o dia de amanhã, ainda não temos previsão de chuva para o Distrito Federal, mas a partir do dia 12 já devemos ter uma possibilidade de chuva aqui para a região. Fátima.
2: Certo. E como é que fica a situação nos outros estados aqui do Centro-Oeste, por favor, Roberto?
5: Bom, Fátima, para o dia de hoje, a região do oeste, ali para o noroeste do estado do Mato Grosso, tem previsão de pancadas de chuva que podem vir em formas de pancadas com trovoadas isoladas em algum momento ao longo desta noite. E também temos previsão de chuva para a região do Mato Grosso do Sul e para o sul de Goiás. Já no Mato Grosso do Sul, a tendência é que essa chuva seja um pouco mais forte, principalmente ali no extremo sul do estado. Fátima.
2: Certo. Vamos seguindo então rapidamente, por favor, Roberto. Vamos lá para a região sul?
5: Na região sul, para o dia de hoje, nós temos previsão de chuva, principalmente ali para a região de Santa Catarina, Paraná, e também ele pegando uma porção mais a nordeste do estado do Rio Grande do Sul. Essa chuva deve acontecer ali entre a tarde e a noite do dia de hoje. As temperaturas na região sul hoje tiveram uma mínima de 8,7 em Joaquim Távora e as máximas devem ficar por volta dos 25 graus, acontecendo ali por volta do norte do estado do Paraná. No dia de amanhã, as temperaturas também devem permanecer baixas, ali por volta dos 6 graus e máximas de 22 graus no Rio Grande do Sul, Fátima.
2: Certo, então a gente segue agora para o Sudeste.
5: O Sudeste, no dia de hoje, está permanecendo com o tempo firme. Somente o estado de São Paulo, que possui uma possibilidade de chuva ali para sua porção mais ao sul, sudoeste. Já para o estado de Minas Gerais, Rio de Janeiro e Espírito Santo, não tem previsão de chuva para hoje. Em relação às temperaturas, o Sudeste amanheceu hoje com uma temperatura mínima de 3,3 em Minas Gerais, Monte Verde, e a máxima deve ficar por volta dos 30 graus em grande parte da região. Já para o dia de amanhã, essas temperaturas devem continuar ali por volta de uns valores mais baixos, principalmente em Minas Gerais, com uma temperatura mínima média por volta dos 10 graus em grande parte da região e 32 graus de máxima acontecendo ali na região de São Paulo. Fátima.
2: Certo. Então vamos fechar agora seguindo para o norte e nordeste, por favor, Roberto.
5: No norte, nós temos hoje previsão de chuva para grande parte da região, principalmente ali no estado do Amazonas, Acre, também pegando Rondônia. E também temos alguns pontos de chuva, principalmente no oeste do Pará, Roraima e no estado do Amapá. A previsão para as temperaturas do estado do Amazonas, hoje eles amanheceram com temperaturas por volta dos 17 graus e as máximas devem ficar por volta dos 35. No dia de amanhã, o norte também deve continuar com temperaturas um pouco mais amenas, por volta dos 22 graus e máximas de 28, principalmente ali na região do Tocantins. Já para o nordeste, a condição de tempo hoje conta com pancadas de chuva, principalmente ali no litoral do Nordeste, desde a região do Ceará até ali Sergipe e Alagoas, podendo vir em formas de pancadas ao longo do dia dessa tarde e da noite. Já em relação às temperaturas no Nordeste, tivemos uma mínima de 13,3 em Correntina, na Bahia, para o dia de hoje, e as máximas devem ficar por volta dos 35 graus. Para o dia de amanhã, as condições são parecidas, com temperaturas mais baixas na Bahia, por volta dos 14, 15 graus, e máximas de 34 graus, principalmente no estado do Maranhão. Fátima.
2: Tá certo, Roberto. Acho que fechamos todo o país, né, nessa nossa viagem rápida. Eu agradeço muito a sua participação, foi um prazer te receber. Muito obrigada, viu?
5: Eu que agradeço. Boa tarde.
2: Ótima tarde para você também. É isso, nós ouvimos aí o Roberto falando direto lá do Roberto Baltazar, falando direto do Instituto Nacional de Meteorologia. A gente sai agora para um intervalo bem rapidinho, já a gente volta com mais música e mais informação.
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0: Vamos seguindo? Vamos com uma musiquinha, né? Pra nossa tarde ficar mais feliz. A gente traz agora pra você o grupo Menos é Mais, que tá estourado aí pelo país com Coração Partido.
1: Não tem jeito, meu compadre. 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
1: Tá muito sucesso, né? Esse ritmo empolgante aí tá muito tocando em todo lugar, do Menos é Mais. E eles são aqui de Brasília, isso é bom pra gente, né? Uma informação para você: o governo federal estuda incluir a compra e venda de veículos no aplicativo da CNH, Carteira Nacional de Habilitação, segundo o ministro dos Transportes, Jorge Santoro, que participou hoje do programa Bom Dia, Ministro, aqui na Empresa Brasil de Comunicação. Quem acompanhou e conta para gente é o repórter Gabriel Brum.
2: A compra e venda de veículos usados pode ser realizada pelo aplicativo da CNH do Brasil no futuro. A proposta está em estudo no Ministério dos Transportes, afirmou o ministro Jorge Santoro nesta terça-feira, durante o programa Bom Dia, Ministro, realizado pela EBC, a Empresa Brasil de Comunicação. Segundo o ministro, uma consulta pública vai ser lançada em breve sobre o tema. A ideia é colocar toda a parte burocrática no sistema digital, deixando o processo mais simples e rápido do que é atualmente.
3: Porque hoje é uma epopeia. Você quer vender um carro para mim, você vai ter que ir no cartório e reconhecer sua firma, ir fazer uma vistoria no Detran, aí você fica com um pagamento. Será que vai assino a transferência? Será que eu não assino? Tudo isso vai ser feito no celular, no aplicativo. E aí o projeto está praticamente pronto, a gente vai colocar em consultas. E isso são mais de 10 milhões de transações anualmente de compra e venda de veículos.

0: FIOL 1 ainda neste ano. A ferrovia liga o interior da Bahia ao porto de Ilhéus. Seriam R$7 bilhões para terminar a obra. Da Rádio Nacional em Brasília, Gabriel Brum.
1: Pois é, né? A gente acompanha. Olha só, sexta-feira agora, dia 12, é o dia dos namorados. Você já pensou num presente, num momento especial, tá planejando alguma coisa? Você, eu não sei, mas o comércio está otimista com o aumento do consumo. Vamos ouvir a reportagem do Gabriel Nascimento, da Rádio Cultura FM de Belém.
2: Na semana do Dia dos Namorados, o varejo está preparado para receber os milhões de consumidores que devem ir às compras. Everson Costa, supervisor técnico do Diese Pará, fala sobre a movimentação do comércio para esta data.
3: A movimentação e o ticket médio gasto ali na casa de mais de R$200. A expectativa é que as pessoas possam buscar aí os consumidores de roupas, acessórios, para aqueles que têm um pouco mais de disponibilidade, até os eletrônicos. 70% das pessoas desejam comprar. Isso faz com que a gente possa apontar um movimento positivo para esse comércio, que conta com o crescimento do emprego, com a melhora da renda, mas de outro lado compete com preços altos, com a inflação que ainda pesa no orçamento das pessoas e com uma inadimplência que restringe o crédito. Então esse Dia dos Namorados traz sim uma expectativa positiva, mas ele também traz uma preocupação para quem quer presentear.
2: A pesquisa também revela que 61% dos consumidores planejam comprar presentes para a ocasião, o que deve gerar uma movimentação superior a R$26 bilhões no comércio. Os cônjuges lideram a lista dos homenageados, sendo mencionados por 58% dos entrevistados, enquanto 33% afirmam que pretendem presentear seus namorados ou namoradas. Everson Costa relata que o contexto econômico desfavorável traz uma preocupação para quem quer presentear o parceiro.
3: Levando em consideração que o contexto econômico não é tão favorável para que possa estar se dispondo de valores que, nesse momento, traz inflação e preços maiores. A saída é a pesquisa, as promoções e, logicamente, as lembrancinhas para esse Dia dos Namorados deverão ser aí destaque também para não deixar a data passar em branco.
2: Os dados da pesquisa mostram que os principais motivos apontados pelos consumidores para celebrar o Dia dos Namorados são o hábito de agradar quem se gosta e a importância simbólica da data. Em Belém, lojistas afirmam que a movimentação ainda é tímida no início de junho, mas a expectativa é de crescimento nesta semana, que antecede a data, que será nesta sexta-feira agora. Da Rádio Cultura FM de Belém, Gabriel Nascimento para a Rádio Nacional.
1: Pois é, ainda dá tempo de você pensar no seu presente, na sua lembrancinha, no momento especial para homenagear seu namorado, sua namorada, seu parceiro de vida no momento. Vamos seguindo com o Tarde Nacional. A gente tem ainda várias outras informações. A Câmara dos Deputados retomou, né, hoje a discussão sobre a maioridade penal. Muita gente está aguardando aí esse resultado para saber se agora vai para a comissão especial, se depois vai para o plenário ou se sai da pauta. Vamos acompanhar e a gente conta para você aqui. A gente também tem uma reportagem que fala sobre Copa do Mundo. Você já está se preparando, já juntou aí as pessoas que vão torcer juntinho com você, já tem camiseta, já comprou a pipoca. Vamos fazer toda essa movimentação, porque o Brasil estreia no próximo sábado. Torcedores brasileiros se preparam para a Copa do Mundo. Quem conta tudo para a gente é a Liliane Farias, repórter da Rádio Agência Nacional. Vamos ouvir.
4: Tudo pronto para o maior evento esportivo do planeta. A Copa do Mundo começa dia 11 de junho e termina no dia 19 de julho. E aí, será que a torcida brasileira já entrou no clima do Mundial? Em Brasília, Natália Pimentel não perdeu tempo.
5: Neste ano, a preparação para a Copa do Mundo já começou, já fomos com as crianças e os vizinhos pintar a bandeira do Brasil, pintar de verde e amarelo, decorar com bandeirinhas a quadra que nós moramos. A decoração da casa vai ser feita essa semana também. Nós temos bandeiras do Brasil, fitilho verde e amarelo. Temos, inclusive, uma réplica da Taça da Copa para decorar nossa casa. As crianças participam desses preparativos pintando a quadra.

0: quadra, decorando a casa, fazendo comidas temáticas para ver os jogos.
1: Natália, que viu o Brasil ser tetra e pentacampeão, conta com nostalgia sobre a tradição de pintar a rua para a Copa do Mundo.
0: E eu me lembro de quando eu era criança, na idade que meus filhos têm hoje, eu pintava o chão do estacionamento da quadra onde eu morava, reunia todos os vizinhos, ia pendurando bandeirolas da janela de um vizinho até a janela do vizinho da frente. Lembro dessa parte emocionante de preparativos, de assistir os jogos juntos. Era muito bom.
1: Agora, pela primeira vez, três países serão sede da Copa: Estados Unidos, Canadá e México. E vão ser três também as cerimônias de abertura da Copa, uma em cada país sede. Na quinta-feira, na Cidade do México, a cerimônia de abertura será às 14h30, com shows de vários artistas, entre eles J Balvin, Maná, Shakira e Tyla. A bola rola às 16h no Estádio Azteca. México enfrenta África do Sul. A segunda partida do dia será às 23h. Coreia do Sul joga contra a República Tcheca no Estádio Guadalajara, no México. Na sexta-feira, 12 de junho, em Toronto, no Canadá, Alanis Morissette será uma das atrações na cerimônia de abertura. Em seguida, às 16h, Canadá joga contra a Bósnia. Nos Estados Unidos, no Estádio de Los Angeles, Katy Perry e Anitta subirão ao palco antes do jogo das 22h, entre Estados Unidos e Paraguai. Nesta Copa do Mundo, 48 seleções disputarão a taça. Serão 104 partidas no total. O Brasil estreia no sábado, 13 de junho, às 19h, contra Marrocos. A partida é em Nova Jersey, nos Estados Unidos. De Brasília, Liliane Farias, da Rádio Agência Nacional.
2: E uma outra informação que o torcedor está esperando é que Neymar está se recuperando bem da lesão e deve retornar já na segunda partida do Brasil lá nos Estados Unidos, na Copa do Mundo. Nessa primeira, que a Liliane acabou de falar, no sábado, dia 13, contra o Marrocos, Neymar ainda não vai fazer parte da escalação. Vamos seguindo, 4 horas 46 minutinhos, horário de Brasília. A gente traz agora para você uma informação que também é importante. Eu vou atualizar aqui agora as informações. O governo federal está dando subsídio para garantir o preço do diesel. Vamos ouvir mais uma vez aqui no Tarde Nacional a Ana Lúcia Caldas.
3: Para estabilizar preço e oferta e garantir o abastecimento de diesel em meio ao cenário de instabilidade internacional com os conflitos no Oriente Médio, o governo federal concedeu subvenção econômica de R$ 1,12 por litro comercializado de óleo diesel rodoviário. O decreto detalhando como produtores e importadores poderão receber o benefício previsto em medida provisória foi publicado na edição de hoje do Diário Oficial da União. Pelas regras, só receberão a subvenção as empresas que comprovarem o repasse integral do desconto no preço de venda do diesel. Produtores e importadores deverão aderir formalmente ao programa junto à ANP, por meio de termo de adesão. O pagamento da subvenção deverá ocorrer em até 30 dias após o recebimento da declaração, podendo haver atualização pela taxa Selic em caso de atraso. O decreto também prevê mecanismos de controle e fiscalização, incluindo a obrigatoriedade de manutenção dos registros financeiros e fiscais por 5 anos e a possibilidade de restituição de valores pagos. Com redação de Ana Lúcia Caldas, da Rádio Nacional, José Carlos Andrade.
2: O próprio José Carlos já explicou, né? A Ana Lúcia Caldas fez a apuração, fez o texto e a locução é do José Carlos Andrade nessa reportagem que a gente ouviu agora. Vamos seguindo, já são 4 horas e 48 minutinhos. 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

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Vamos de música. Depois tem Viva Maria. A gente canta com Lulu Santos. Certas coisas.

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1: Oi, oi, gente amiga da saúde e da prevenção. Porque hoje, nosso programa se propõe a reforçar o recado do Ministério da Saúde que ontem suspendeu temporariamente o uso da vacina do Butantan contra a dengue. E isso acontece depois do registro de reações adversas graves que podem estar, inclusive, associadas a esse imunizante. A decisão é preventiva até que investigações mais aprofundadas entendam se os efeitos foram ou não causados pelo produto. Agora, é importante lembrar que não há razão para pânico. Tranquilidade é tudo. Agora, se você aí tomou vacina contra a dengue nos últimos 21 dias, precisa ficar atento a eventuais reações, tá certo? No mais, enquanto a ciência investiga responsabilidades e os caminhos mais seguros da imunização, a população não pode baixar a guarda. Bora eliminar água parada, cuidar dos quintais e fortalecer a saúde, porque tudo isso é prevenção, é cuidado e é atitude na batalha contra o danado do mosquito. E é justamente nesse cenário que o Viva Maria quer abrir espaço para ouvir a sabedoria popular. E como sempre, quem conversa com a gente sobre medicina natural é a nossa querida jornalista e escritora Sônia Hirsch, que há muitos e muitos anos pesquisa os poderes medicinais do inhame. Coma e ame é o nome.

0: nome daquele livrinho que, inclusive, ela lançou há alguns anos e que foi fartamente distribuído entre a nossa audiência. A gente já sabe, o inhame é um alimento tradicionalmente conhecido como aliado do nosso organismo em tempos de zika, chikungunya, principalmente de dengue. Então, vamos saber da Sônia o que fazer para aumentar a nossa imunidade contra todas essas doenças. Diga lá, minha amiga.
1: Comendo inhame, seja ele o inhame grande, o inhame pequeno e cabeludo, o que se chama de cará, todos eles são inhames. Todos eles limpam o sangue, protegem da infecção que pode ser transmitida pelo mosquito.
0: Pois é, comprovadamente, a África que o diga, né?
1: Na África, o pessoal cuidava da malária com inhame, né? Quer dizer, deve continuar cuidando onde a terra não foi invadida pelos latifundiários, pelos plantadores de borracha. Ainda tem algumas roças de inhame. Onde não tem mais as roças de inhame, o pessoal morre que nem mosquito por causa da malária.
0: Barbaridade, né? Agora, você acredita que o inhame possa ser popularizado no Brasil como a batata, Sônia? Você acha que, de repente, as pessoas vão acordar para a importância desse tubérculo, já que eu nunca ouvi nenhuma campanha contra a dengue, alusão ao que a gente come na proliferação do mosquito?
1: Olha, esses políticos são muito preguiçosos com relação à saúde e eles mesmos não experimentam na própria alimentação os benefícios. Agora, no norte, no nordeste, o pessoal come inhame. Não tem campanha, mas o pessoal come inhame direto. Se você for olhar, come mais inhame do que arroz, do que feijão, porque muita gente sente o peso da digestão do feijão, então vai preferir ali fazer um ensopadinho de carne com maxixe, com quiabo e acompanhar pelo inhame. É uma rodela daquele inhame grande, que no sul a gente chama de inhame do norte, mas que é o verdadeiro dono do nome, inhame.
0: Opa.
1: Então, a pessoa que tem esse hábito de comer inhame nunca vai ter dengue. Você pega uma rua inteira onde todo mundo teve dengue, aí você chega numa casa que ninguém teve, você olha, tem inhame na cozinha, porque o pessoal toma a sopa de inhame, come o purê de inhame, faz o inhame assado, faz o inhame frito, ele faz tudo que a batata faz.
0: É uma beleza, é uma bênção, né?
1: É uma bênção, né? E eu, quanto a achar que se ainda as pessoas vão se convencer, eu não penso mais nisso não, sabe, Mara Régia? Eu acho que a gente vai falando, a gente vai fazendo livro, vai fazendo programa de rádio e quem quiser que pegue o bonde.
0: E que plante, né? Eu acho que depois de falarmos tanto no inhame, a gente precisa aqui dar uma aula do plantio do inhame, né? Eu acho que existe muita gente que está na escuta do nosso Viva Maria interessada em plantar inhame, não é? Então, o passo a passo, Sônia, ajuda a gente.
1: Eu só conheço o jeito de plantar o pequeno cabeludinho, que é com o qual eu tenho mais intimidade. O outro que eu compro vem do norte, do nordeste. Então, o pequeno, ele é de grota, de várzea, de banhado. Em qualquer lugar úmido, você vê uma folha bem grande em forma de coração, é a folha do inhame. Se não for o inhame, é do irmão dele, que é o mangarito, ou da irmã, que é a taioba. A taioba só se come a folha. Do mangarito, geralmente não se come nada. E do inhame não se come a folha e se come essa formação de amido, que a gente chama de batatinha, de bolota e tal, que é o inhaminho. Basta ser um lugar úmido, que é só cavar um pouquinho, enfiar um inhame lá que esteja brotando, só a ponta dele, o resto pode comer, que vai dar uma planta maravilhosa e dali ele vai se alastrando e vai tomando conta do banhado, da grota, da várzea, ele vai embora.
0: Então, que o nosso programa tenha essa mesma dinâmica, que a partir das coisas que a gente conversa aqui sobre o inhame, a gente possa ter mais saúde, porque isso é o que interessa, o resto não tem pressa e não dá lucro a ninguém, né, Sônia?
1: É isso mesmo, chega de dar lucro para a farmácia. Chega de dar lucro para o hospital. A gente vê aí que as pessoas vão para o hospital por qualquer coisa, porque falta cultura de promoção da saúde.
0: É verdade.
1: Que é o que o seu programa faz.
0: Opa, que bom.
1: Promoção, hein? Da saúde, gente. Vamos comer melhor e comer menos produto empacotado. Se tiver rótulo, já tem que pensar duas vezes. Porque o alimento que é industrializado, ele é cheio de aditivos químicos para poder ficar mais tempo na prateleira, para não estragar. Então, quando a gente come, o que acontece? A digestão desse produto é difícil.
0: E quando o organismo tem capacidade de tentar decifrar que bicho é aquele que a gente colocou para dentro, né, Sônia?
1: Pois é, e geralmente não consegue. Então, a digestão da pessoa fica ruim e daí vem todas as doenças. Todas as pessoas que estão apresentando qualquer quadro de doença mais grave, pode ser de coração, pode ser diabetes, pode ser câncer, você vai olhar, as pessoas estão com dificuldade digestiva porque comem poucos vegetais, tomam refrigerante, comem muito biscoito recheado, essas pragas que a indústria tornou baratas e que estão acessíveis para todos.
0: É.
1: Então, não é possível. A gente tem que comer comida de verdade.
0: É isso aí, Sônia. Essa lição a gente já aprendeu com você. Comida de verdade para quem quer saúde. Viva você, minha amiga. Viva Maria.
2: 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Agora são 5 horas em Brasília. Boa tarde. Eu sou Bianca Paiva e este é o Nacional Notícias com o destaque do momento. A habilitação de instrutores autônomos ainda precisa ganhar fôlego no país, afirmou hoje o ministro dos Transportes, Jorge Santoro. Repórter Gabriel Brum.
3: O ministro comemorou a emissão de 1 milhão e 140 mil novas habilitações para motoristas entre janeiro e maio deste ano, um recorde. No entanto, esse número poderia ser maior se todos os DETRANs tivessem se engajado desde o início nas mudanças. Um ponto que tem atrasado é a habilitação de instrutores autônomos, especialmente em São Paulo, Paraná, Mato Grosso e Rio de Janeiro. Apesar de o interessado fazer o curso no portal da Secretaria Nacional de Trânsito, ele precisa da autorização do órgão estadual.
4: As emissões novas por instrutor autônomo foram 6% só. Esse último mês passamos para 8%. Se a gente ampliar o número de instrutores autônomos, a gente vai crescer muito mais e o custo da carteira vai diminuir cada vez mais. São Paulo, Paraná, Mato Grosso e Rio de Janeiro. São estados que estão com mais problemas e a gente já falou com os governadores, já notificou formalmente e a gente vai passar para a segunda fase das fiscalizações com a parceria com o CGU.
3: O DETRAN de São Paulo afirmou que a habilitação de instrutores autônomos segue normalmente sem atrasos na análise dos pedidos. Atualmente, São Paulo tem 1.956 instrutores autônomos credenciados, informou o DETRAN Paulista. No Rio de Janeiro, o DETRAN informou que publicou no dia 15 de maio a portaria que regulamenta a atividade. A norma entrará em vigor em agosto. Além disso, o órgão disse que está em tratativas para viabilizar, o mais breve possível, o início da atuação dos instrutores autônomos. Os DETRANs do Paraná e Mato Grosso não responderam aos questionamentos até o fechamento desta reportagem.
2: Ouvimos aí Gabriel Brum com informações sobre a habilitação de instrutores autônomos, uma das medidas criadas para facilitar a obtenção da carteira de motorista. 5h02, esse foi o Nacional Notícias. Mais informações às 6h30 no Repórter Nacional. Até lá!
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14: Olá, minha gente, muito boa tarde. São 5 horas e 4 minutos. Está começando É Tudo Brasil, ao vivo pela Rádio Nacional. Vamos até às 6 horas, comigo Luciana Valle, transmitindo para Rio de Janeiro no FM 87.1 e AM 1130, e também para os ouvintes de São Paulo, Brasília, no AM 980, São Luís, Recife, Ondas Curtas da Amazônia, Altos Solimões e a Rádio Ceará. Estamos no YouTube, no Instagram, no Facebook e no X, antigo Twitter. Arroba Rádio Nacional BR é o nosso perfil. Se preferir, você também pode acompanhar a nossa programação no portal das rádios EBC na internet ou baixando o aplicativo Rádios EBC no seu smartphone. Hoje tem o Rui Franklin nos trabalhos técnicos e Rosalina Rocha na assistência de estúdio. 5 horas e 5 minutos, terça-feira, hoje é dia 9 de junho de 2026. E a gente traz aqui Gabi Melin, fazendo um convite irresistível em Escapismo, seu novo audiovisual, mostrando o quanto está aberta a novas possibilidades sonoras e estéticas. O trabalho apresenta 13 faixas, incluindo 6 inéditas e hits que marcaram sua carreira. A faixa título, Escapismo, é uma parceria com Luísa Sonza, que tem lançamento previsto para 24 de julho. A música dançante sintetiza o espírito do projeto que pulsa entre o pop e o reggae. Ao falar sobre o novo momento na carreira, Gabi Melin desabafa. Acho que estamos vivendo na era do escapismo. As pessoas estão cansadas, sobrecarregadas, emocionalmente exaustas, tentando sobreviver a uma rotina cada vez mais acelerada e desconectada. Esse disco nasce justamente desse entendimento, de que o escapismo pode ser liberdade, imaginação e respiro, mas também pode virar ausência de si mesmo. Depois de atravessar períodos muito delicados emocionalmente e questões de saúde que impactaram profundamente minha vida e, por consequência, minha carreira, eu precisei reaprender a me encontrar. Trazer um repertório inédito e poder revisitar minhas músicas virou uma forma de voltar para mim. Desabafa Luísa Sonza. Ou melhor, Gabi Melin. A Luísa Sonza é uma das convidadas de Escapismo, esse novo audiovisual de Gabi Melin. Além de Luísa Sonza, Maria Gadu, Duda Beat e Ana Gabriela são algumas das participações especiais no disco. Mexe com o Meu Juízo, música com o Sergipano Mestrinho e sua sanfona. Chega como música de trabalho do disco, trazendo ao mesmo tempo a leveza e o balanço dos ritmos nordestinos. Gabi Melin e Mestrinho juntos no É Tudo Brasil.

5:10, nesta quinta-feira, o público do Rio de Janeiro está convidado para conhecer o talento da cantora e compositora Tori, de Aracaju. 3 meses depois de se apresentar no Circo Voador, a cantora e compositora leva ao Quintas, no BNDES, o show do seu segundo álbum, Areia e Voz, primeiro lançamento da gravadora Guano. Lançado em outubro de 2025, o trabalho traz referências de MPB com ecos de influências diversas, como a psicodelia de Alceu Valença, a música mineira do Clube da Esquina e o rock sergipano. Moradora do Rio desde 2022, Tori declara: "O sentimento é que meu trabalho homeopaticamente está gerando frutos, uma construção. No final das contas, o que me moveu a construir este sentido de casa no Rio de Janeiro foi a música. Então, é bem gratificante notar esse movimento até aqui." Anota aí, dia 11, no Espaço Cultural BNDES, Avenida República do Chile, número 100, no centro do Rio. A entrada é gratuita, com reserva antecipada de ingressos pelo site do BNDES. Combinado? Lembrando que o endereço é perto do metrô Carioca, aqui no centro do Rio. Vamos conhecer Tori na faixa Germinar.

5h14, é tudo Brasil na Rádio Nacional. Em tempos de festas juninas, vamos conhecer a origem da primeira parceria de Luiz Gonzaga e Humberto Teixeira. De acordo com a escritora Dominique Dreyfus, na biografia Vida do Viajante, a saga de Luiz Gonzaga, de 2012, o baião No Meu Pé de Serra nasceu no escritório de Humberto Teixeira, que além de compositor também era advogado, no centro do Rio de Janeiro, no fim de tarde de agosto de 1945. Em 10 minutinhos, os dois já tinham escrito a letra. Essa letra dizia a saudade que eu sentia do Nordeste. E tanto eu quanto Humberto ficamos emocionados quando terminamos a peça, revelou Gonzagão à escritora, estabelecendo o marco inicial da produção com um novo parceiro. O baião recém-nascido era uma tentativa do sanfoneiro de conquistar mais espaço para a música nordestina nos meios de comunicação. É que Luiz Gonzaga vinha despontando no rádio como compositor de valsas, polcas, mazurcas, choros e chamigos. O baião, reinventado por Gonzaga e Humberto Teixeira, seria o manifesto de uma nova música, um novo ritmo a ser apresentado aos ouvintes do Rio de Janeiro e de tudo abaixo dele no mapa, que se classificava a chamar de sul do país naquela época. Vamos conferir No Meu Pé de Serra, de Luiz Gonzaga e Humberto Teixeira.

0: Tudo Brasil apresentando o grupo de crianças Marujinhos Pataxó e o seu álbum, lançado em abril por obra e graça de Mônica Belo, diretora do projeto, produtora fonográfica dos Marujos e Marujinhos Pataxó. Ela que vem batalhando, né, pelo resgate das cantigas de roda e brincadeiras ancestrais, né, também ativista socioambiental, articuladora social, escritora, documentarista, produtora cultural, conversando com a gente agora aqui no É Tudo Brasil. Mônica Belo, boa tarde, tudo bem?
1: Ótima tarde, tudo ótimo, é um prazer enorme, né, tá podendo mostrar um pouquinho do trabalho que a gente tem desenvolvido, né, ao longo desses 5 anos com esse projeto maravilhoso. É muito especial.
0: Com certeza é muito especial, mas eu estou curiosa inicialmente de saber, você é carioca?
1: Sim, sou carioca.
0: Como é que a carioca foi parar na aldeia Pataxó, no sul da Bahia?
1: Olha, quando eu tinha 15 anos, né, eu tenho um tio meu que era muito amigo dos Cinta Larga, tem família também dos Cinta Larga. Minha avó era indígena, mas foi abandonada no orfanato no Rio de Janeiro quando era criança.
0: Nossa!
1: E para mim, a ancestralidade desde criança sempre foi muito forte, né? E quando eu fiz 18 anos, o meu tio Carlinhos, né, me chamou para ir na primeira aldeia, né, que eu fui, foi do Cinta Larga, em Rondônia. Depois disso, conheci o Xavante. E de lá para cá, fui no Xingu e acabei casando com o Pataxó. Tô há 14 anos aqui na aldeia Mãe Barra Velha. É uma honra muito grande poder estar aqui, fazendo esse resgate cultural, esse resgate ancestral, poder estar vivendo o que minha avó não viveu, né, e desenvolver esse trabalho tão bonito.
0: É verdade. Eu não diria que ela foi sequestrada, mas ela foi deixada, né, muito longe das suas raízes, do seu povo, abandonada no Rio de Janeiro.
1: A informação que ela tinha era que a mãe dela era muito pobre e não tinha condição de criar ela. Muitas pessoas até hoje ainda têm essa visão, né, que o indígena é pobre porque não tem dinheiro de papel.
0: Sim.
1: Mas a verdadeira riqueza a gente está vendo hoje, que é a preservação, que é a sustentabilidade. Hoje em dia as técnicas ancestrais estão sendo reconhecidas como agrofloresta, medicina natural. A gente está vendo quanto que é importante, tão rica a cultura indígena e a sabedoria ancestral mesmo.
0: É verdade. E você resgata essa história, essa memória, né? Com muita produção cultural, né? Essa riqueza imaterial, né, dos povos Pataxó, através dos grupos Marujos e Marujinhos. Você é fundadora do projeto, como é que nasceu a ideia?
1: Olha, o grupo dos Marujos Pataxó é um grupo que passa de geração para geração, já teve outras formações, e ele existe, ninguém sabe dizer o ano que começou. Mas era esquecido, não era reconhecido, não era valorizado. E desde que eu cheguei aqui, eu me encantei pelo samba indígena. Tem um livro muito interessante, que é A Pré-História do Samba, onde ele fala da relação dos indígenas com o samba. Que a palavra samba, na língua indígena, é cariri, quer dizer lugar onde come, bebe, dança. E é exatamente o que acontece nas festas tradicionais do povo Pataxó, dos povos cariri. E aqui tem o samba, tem pandeiro, porque quem trouxe os pandeiros foram os jesuítas. O tambor já tinha, né?
0: Sim.
1: E juntou negro com índio e branco e nasceu esse samba maravilhoso que a gente conhece hoje. E é um pouquinho diferente do samba indígena.
0: Sim.
1: Esse álbum dos Marujinhos Pataxó é um álbum resultado de um projeto que a gente fez através do IPAC, o Instituto de Patrimônio Artístico da Bahia, onde a gente contratou uma senhora anciã da aldeia de 86 anos que é surda. E foi um trabalho, um desafio incrível, né?

0: você botar uma professora surda de 86 anos, ela é sobrevivente do massacre, e a gente passou um ano estudando essas cantigas de roda ancestrais, que são coisas de mais de um século atrás, né? Que eu escutava que as anciãs da aldeia contando, que era a música das velhinhas, cantando cada roda era de uma anciã mais velha, brincadeiras que estão sendo esquecidas. E tinha essa coisa dos versos, né? E pelo Brasil a gente ainda encontra um pouquinho disso, das cantigas de roda. São poucas que a gente conhece hoje em dia, mas a tradição de tirar verso, né? Quase que nem no rap, né? Tem umas coisas de improviso. E a gente trouxe um pouco disso nesse álbum. É muito especial.
1: É interessante porque a gente está falando de uma cultura oral, né? A transmissão oral. Né, de geração após geração. Sim. E que, pelo que você relata, vem se perdendo, né, nas aldeias, em algumas dessas etnias.
0: O romantismo, eu falo até no Brasil mesmo, hoje em dia o romantismo está em extinção. A gente vê muitas músicas pensando na questão de ganhar visibilidade, ganhar players, e a questão do romantismo está sendo esquecido. Essa juventude está chegando e já chega no toma, senta, cada música muito vulgar, né? As pessoas estão tendo dificuldade de trazer o romantismo.
1: Mas os próprios indígenas,
0: jovens, né?
1: Essas gerações também têm acesso a essas músicas muito populares,
0: hoje
1: muito comerciais.
0: Hoje em dia, com a internet não tem jeito. Está chegando no Brasil todo, né? O que a juventude está ouvindo são músicas que tiram, né, o encanto de uma pessoa pela outra.
1: Está ouvindo e está cantando também, né? Está reproduzindo. Eu imagino que numa aldeia também o funk não fique de fora, né? Porque é uma cultura.
0: Não, tá rolando.
1: Tá rolando muito também.
0: Tá vindo sim, mas é muito importante que a gente não deixe perder essas riquezas culturais, como o próprio samba indígena. Esse samba indígena, ele já é reconhecido como patrimônio histórico do município de Porto Seguro. E a gente também foi reconhecido pelo IFAM, né? A gente ganhou o prêmio Rodrigo de Melo Franco do IFAM, que é uma premiação muito importante.
1: Instituto do Patrimônio Histórico e Artístico Nacional.
0: Isso, a gente foi lá em Brasília receber esse prêmio, mas foi justamente por causa desse trabalho com os marujos e marujinhos. Com os marujos Pataxó, a gente tem dois álbuns gravados, tem A Força do Samba Indígena, que foi um trabalho pelo Natura Musical, e a gente tem Hoje é o Dia do Índio, que foi o nosso segundo álbum. E esse As Cantigas de Roda Ancestrais é o primeiro álbum dos marujinhos Pataxó. A gente já fez parceria, né, com DJ Abigail, Drelirium. A gente tenta também estar... Drelirium e Abigail não. São parceiros queridos, né? Onde a gente tenta misturar a ancestralidade com a questão contemporânea.
1: Sim.
0: Para que os jovens tenham mais interesse em ouvir, para que as pessoas de fora possam conhecer, né?
1: Pra ampliar
0: e valorizar
1: o alcance, né?
0: E respeitar um pouco. Sim, ampliar o alcance e despertar o interesse, né, das pessoas em ouvir, conhecer a tradição, a história. Isso é muito importante.
1: Vamos ouvir mais uma faixa do álbum dos Marujinhos Pataxó, O Vento Deu no Galho. É tudo Brasil na Rádio Nacional com os Marujinhos Pataxó.
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0: com as suas crianças, que é a preservação da cultura, da música, né? Dos cânticos, das cantigas de roda, tradições que às vezes vão se perdendo ao longo das gerações. O curioso, e quem está conversando com a gente sobre essa proposta, sobre o projeto do álbum gravado pelas crianças Marujinhos Pataxó, é a Mônica Belo, diretora do projeto e produtora fonográfica dos grupos. Mônica, o curioso é que a gente, para eles, né, para as etnias, enfim, para esses cidadãos, a música é executada ali, né, nos seus rituais, nas suas cerimônias, mas não se imaginava uma gravação, né, aquele registro fonográfico, a possibilidade de ter uma música, por exemplo, no streaming, ali ao alcance de qualquer pessoa, né, só dar o play. Como é que eles receberam essa inovação, vamos chamar assim? Poxa, agora a gente consegue reproduzir, ouvir e reproduzir aquilo que tantos de nós já fizeram muito antes de nós, né?
1: Foi muito especial, porque, por exemplo, as cantigas de roda foi um pedido que as anciãs tinham me feito e que elas tinham muita saudade do tempo das rodas, né? Por exemplo, essa senhora de 86 anos, ela me falava das cantigas de roda que ela tinha aprendido com a avó e com as tias dela, né? Então, você imagina, se ela tem 86 anos e aprendeu com a avó, quanto tempo não tem essas canções? E outras anciãs tinham me falado que elas estavam se perdendo, que ninguém mais cantava roda, que as pessoas estavam esquecendo os versos, que as crianças não tinham interesse. Então foi por isso que eu tive essa ideia, né, de fazer esse projeto, fazer esse registro. E foi recebido com muita alegria, porque estava se perdendo. São realmente músicas ancestrais de outro século, né, um retrato de outro século, e que veio da troca cultural. Era comum pessoas do quilombo se refugiarem nas aldeias e indígenas se refugiarem nos quilombos.
0: Verdade.
1: E então houve uma troca cultural muito grande entre negro, entre o indígena e entre o próprio branco. E as cantigas de roda é uma questão muito tradicional brasileira mesmo, né? Que tem a raiz brasileira. E pelo fato de aqui ser um lugar onde tinha muito pouco acesso, né? Até 20 anos atrás não tinha estrada, o acesso era só por barco ou por avião. Então, esses tesouros culturais ficaram guardados, né? As sete chaves. E a gente resolveu abrir um pouquinho disso, né? Tentar resgatar para fazer o registro e mandar isso para o mundo, para que isso nunca mais se perca, né? Então, eu me sinto muito honrada de ter conseguido fazer essa missão, ter pego essa senhora guerreira que é sobrevivente do massacre do fogo de 51 para ser professora. E ela ficou tão honrada quando eu consegui botar ela de professora. Ela falou, eu nunca me imaginei, eu sem leitura, eu analfabeta, de eu poder ser professora. E ela vinha toda feliz. E até hoje ela está querendo voltar da aula também, né, de música. Foi muito especial, né, essa troca que teve entre as crianças, né, e uma anciã. E tem outras músicas do álbum também que foi só com as anciãs, sem as crianças também. E foi um momento de troca muito especial, né, de resgate. Foi bem emocionante fazer esse trabalho.
0: Nessa sociedade indígena, nesses pequenos grupos, né, as aldeias, eu fico imaginando assim, se eu estiver errada, você me corrija, por favor.
1: Claro.
0: A transmissão do conhecimento, a brincadeira, a forma como isso é passado para as crianças e adolescentes, acaba virando uma responsabilidade de todos, ou apenas dos anciãos e das anciãs. Por exemplo, as cantigas. Todos estão reunidos e ali todos compartilham, né, deste momento onde os jovens e os idosos, homens e mulheres, todos juntos cantam. Ou a coisa fica é um papel atribuído às anciãs?
1: Olha, Eu acredito que cada povo, porque cada aldeia é como se fosse um país diferente. O povo Guarani tem uma tradição, o povo Xavante tem outra tradição, fala outra língua, tem um jeito diferente de dormir, de cantar, de fazer ritual, de fazer seus encontros. O povo Pataxó tem a tradição do Auê, né, do ritual sagrado do Auê.

0: Kapoe, que é realizado nas noites de lua cheia, nos rituais de casamento, no dia do índio e entre outras ocasiões também. Mas hoje em dia tem uma obrigação de ter a escola e de todas as crianças terem que estudar as coisas do branco também. Isso é geral pelo Brasil. Então, antigamente era só os velhos que passavam conhecimento para as crianças. Então, essas questões das músicas e outros conhecimentos assim não se perdiam. E hoje em dia, pelo fato, né, de ter essa obrigação da escola, não ter mais essa obrigação do velho estar passando conhecimento, algumas coisas realmente estão se perdendo. Mas ainda tem, né, essas. E a questão da tecnologia, né, chegando, antigamente não tinha luz, hoje em dia já tem energia. Então, tudo compete a atenção de todo mundo, né? E ficou menos tempo para se passar as tradições, o conhecimento. Tudo bem que, assim, a gente tem, toda a aldeia tem sua escola indígena, também estudam a cultura, mas hoje em dia tem que se estudar muito mais as coisas de branco, né? Vamos dizer assim, né? Matemática, ciências, português, história, geografia, tudo isso que vocês aprendem, o povo nas aldeias tem que aprender também.
1: Sim, é um
0: Então,
1: ensino integrado, né?
0: é um ensino integrado. Mas, por outro lado, né, acaba reduzindo a quantidade de ensino só da cultura, né?
1: Verdade. Agora, Mônica Bello, conversando com a gente aqui na Rádio Nacional, É Tudo Brasil, apresentando o álbum do grupo de crianças Marujinhos Pataxó, lançado em abril. A Mônica Bello é a produtora desse trabalho, diretora e produtora fonográfica. Casada com um indígena Pataxó, vivendo nessa aldeia no sul da Bahia e mãe de 6 filhos. E eu pergunto,
0: Sim.
1: Mônica, o que é que você gosta de cantar para os seus filhos?
0: Ah, eu sou apaixonada por música, pelo auê. Os meus filhos participam também do grupo dos Marujinhos, também participam do samba desde a barriga, né? Eu também sou apaixonada por esse samba. Então, eles já sambam desde a barriga. A gente canta muito, aqui tem as festas tradicionais até hoje de Nossa Senhora da Conceição, de Santo Reis, de São Sebastião, de São Brás, e aonde também esse samba é manifestado, né? E a gente canta muito samba. Meus filhos tocam pandeiro, tocam os instrumentos do samba também, mas também cantam lauê e música de rezo também. São músicas de rituais sagrados, né? E isso é muito especial também.
1: Sim. Que idades eles têm?
0: Eu tenho um de 8 meses, tenho um de 3 anos, tenho uma de 6, tenho um de 8 e tenho uma de 11. E tenho uma de 20, mas que já é de outro relacionamento.
1: Sim, e vai ter mais?
0: Se Tupã me abençoar e eu tiver que receber, eu recebo com amor e alegria. Eu não tenho mais medo de ganhar meus filhos. Eu sou apaixonada por cada um deles. Eu me sinto presenteada. A mãe do meu pai morreu no parto dele.
1: Olha.
0: Então eu me sinto assim, né? Cada presente que eu ganho, eu lembro da minha avó e peço que ela se realize através de mim, né?
1: Sim. Que Tupã continue te abençoando, então. E a toda a sua família.
0: Ah, auere, gratidão.
1: Né? E a todo o povo Pataxó. A gente vai encerrar ouvindo mais uma canção, a Dona Mariquinha. Me fala, Mônica, o nome do álbum.
0: Cantigas de roda ancestrais. E muitas dessas canções, igual o peão entrou na roda, que vocês botaram aí, Dona Mariquinha, são brincadeiras também. São cantigas de roda, mas são brincadeiras que são feitas dançando em roda. O peão entrou na roda mesmo, que a gente ouviu ainda há pouco. A gente faz a roda, fica uma pessoa com um chapéu no meio. E esse é o peão, e ele tem que ficar rodando no meio da roda enquanto outros rodam. Quando ele fala, oferece o chapéu a outro peão, aí o que está no meio chama outra pessoa da roda, ele tem que entrar e pegar o chapéu e rodar no lugar dele, né? Uma brincadeira de roda.
1: Sim. Com crianças e adultos ou só crianças?

0: adulto e eu fiquei impressionada. Eu tive essa vontade de criar um grupo de crianças para a gente estar praticando os outros instrumentos do samba. E deu tanto certo. Isso iniciou no projeto da Natura, em 2022. E deu tanto certo e ficou tão lindo que eu não consegui terminar. Acabou o projeto, falei, não, continuei com as oficinas. Com as crianças e a gente está firme e forte até hoje. E eles são convidados frequentemente para fazer apresentações. A gente tem um repertório de músicas indígenas, de músicas do samba, de músicas de rezo e as cantigas de roda também.
1: Trabalho premiado, né? Trabalho realizado pelas
0: Sim, pelo
1: crianças.
0: IPHAN.
1: Prêmio Rodrigo Melo Franco de Andrade, do IPHAN. Prêmio Profissionais da Música. Projetos contemplados pela Lei Paulo Gustavo, Natura Musical, né, e por várias políticas públicas de cultura. Mônica Bello, você está de parabéns. A sua avó, com certeza, está muito orgulhosa de tudo que você trouxe para a gente até aqui, né, com o resgate dessa ancestralidade, né, e testemunhando, né, com a própria vida aí, a beleza, a riqueza dessa cultura. Parabéns.
0: Muito obrigada, muito obrigada.
1: Um
0: Que o
1: grande
0: PAN
1: abraço
0: abençoe
1: para
0: todos
1: você.
0: nós.
1: Nas mídias sociais, quem quiser seguir o trabalho, acompanhar o grupo, encontra em que perfil?
0: Marujos Pataxó. A gente tem também no YouTube, tem clipe musical, tem os álbuns. A gente tem dois documentários também, um
1: Com os
0: sobre o
1: Marujos
0: samba, o
1: Pataxó.
0: outro contando a história da aldeia mãe, sim.
1: Maravilha, tá tudo então no YouTube para quem quiser seguir. Grande abraço para você, Mônica.
0: Para
1: Parabéns.
0: você também, gratidão.
1: Até a
0: Um abraço
1: próxima.
0: para todos.
1: Obrigada pela entrevista.
0: De nada.
1: Marujinhos Pataxó e a Dona Mariquinha no É Tudo Brasil.

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0: São João em São Luís. É Tudo Maranhão com César Roberto, da Nacional FM de São Luís, 93,7 FM. Ele chega no ETB para contar para a gente sobre o Boi de Pindaré, esse patrimônio vivo do Maranhão. Salve, César!
2: Alô, alô, Luciana Vale. Oi, Brasil. Boa tarde. A programação cultural de São Luís está tomada pelo São João do Maranhão 2026, com festas gratuitas diárias até o fim do mês, incluindo shows de grandes artistas nacionais, apresentações de Bumba Meu Boi, Cacuriar, Tambor de Crioula, espalhados por vários arraiais da cidade. É festa pelos quatro cantos da ilha, da cidade dos azulejos, capital

0: Brasileira da Cultura. Hoje a gente relembra o lendário compositor e amo do Bumba Meu Boi de Pindaré, do sotaque da Baixada Maranhense. Suas toadas são grandes clássicos da cultura popular, sendo o Rodo Boi uma das mais famosas. O Boi de Pindaré nasceu nos anos 1960 a partir de uma dissidência do Boi de Viana, prestando homenagem à cidade natal de seu fundador, João Câncio. O grupo é um dos grandes símbolos do estado e consolidou a tradição dos terreiros maranhenses. Alô, alô, Brasil, lá vai Coxinho, vai Boi de Pindaré e o hino, o Rodo Boi.
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0: Acompanhamos César Roberto, direto de São Luís, no Maranhão, com o boi de Pindaré, patrimônio vivo maranhense. Agora 5h52, Zeca Baleiro pintando por aqui com um convite para o seu novo show em São Paulo, ao lado do compositor baiano Vicente Barreto.
1: Alô, ouvintes da Rádio Nacional, aqui quem fala é o Zé Cabaleiro e eu estou passando aqui para fazer um convite para vocês. Nesta quarta-feira, dia 10 de junho, às 20 horas, eu estarei no Teatro Cultura Artística, dividindo o palco com um dos maiores compositores de sua geração, Vicente Barreto. O repertório é fruto do nosso disco em parceria Sembal, feito desde a pandemia, composto e produzido ao longo desses anos. E agora vem a público e a gente faz esse show de lançamento muito especial. O Vicente é um craque, parceiro de Tom Zé, Paulo César Pinheiro, Alceu Valença, Celso Viáfora. E eu estou muito feliz com a nossa parceria. Apareça. Valeu!
0: Esse show celebra essa parceria iniciada em 2010, aprofundada durante a pandemia, né? Dois feras que assinam juntos mais de 30 composições. No palco, Zé Cabaleiro e Vicente Barreto lançam o álbum Sembal, fruto dessa colaboração, produzido por Rafa Barreto. O repertório combina as parcerias inéditas com sucessos históricos de suas trajetórias individuais, como Tropicana e Telegrama. Aqui na Tudo Brasil, a gente conversou com o Zé Cabaleiro, né, sobre esse trabalho, o álbum com o Vicente Barreto, lá no mês de maio. Então, anota aí amanhã, os dois juntos, 20h, no Teatro Cultura Artística, grande auditório do Cultura Artística, na Rua Nestor Pestana, 196, em São Paulo. Quisera é música dessa lavra da dupla. Confere aí.

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Estamos encerrando É Tudo Brasil desta terça-feira. Voltamos amanhã a partir das 5, ao vivo aqui na Rádio Nacional. A apresentação Luciana Valle, trabalhos técnicos Rui Franklin, assistência de estúdio Rosalina Rocha, com produção executiva de Cláudio da Mata e Luciana Valle e coordenação geral de Cíntia Cruz. Vem aí no Mundo da Bola com Luciana Zogaib, Brenda Balbi e Luiz Ferreira. Eu deixo vocês na companhia de Gilberto Gil e agradeço a companhia. Grande noite de terça para vocês e até amanhã.

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0: 20, 18 horas desta terça-feira, dia 9 de junho de 2026, no ar no Mundo da Bola, um programa que tem trabalhos técnicos de Roberto Barrucho e a produção executiva de Luiz Ferreira e Wagner Gomes. Hoje comigo nos comentários, Brenda Balbi e Luiz Ferreira. E a gente começa esse No Mundo da Bola falando de seleção brasileira. O Brasil segue na preparação para a estreia na Copa do Mundo diante do Marrocos, no MetLife Stadium em New Jersey, às 19 horas do horário de Brasília, no próximo sábado. E quem conversou com a imprensa hoje foi o zagueiro Ibanhas. Ele é um dos remanescentes da primeira convocação da seleção brasileira após a eliminação para a Croácia nas quartas de final do Mundial do Catar. Na ocasião, o Brasil acabou derrotado pelos Leões do Atlas por 2-1 e entrou em campo com o Everton no gol, Emerson Royal, Éder Militão, Ibanhas e Alex Telles, Casimiro, Andrei Santos e Lucas Paquetá, Rodrigo, Vini Júnior e Rony. Sem Tite, que havia deixado o comando da seleção após a Copa do Mundo do Catar, o Brasil foi comandado interinamente por Ramon Menezes. Depois vieram Fernando Diniz, Dorival Júnior e, por fim, o italiano Carlo Ancelotti. Ibanhas falou sobre o clima na seleção em março de 2023 e se colocou à disposição para jogar na zaga ou até na lateral.
1: Depois da Copa, fui convocado para essa partida. Acredito que naquela fase, naquela época, a seleção estava fazendo uma parte de reestruturação e acabou que muitos que estavam na Copa do Catar não estavam naquela convocação, então teve muitos jogadores novos na seleção naquela chamada. E 3 anos depois, estou aqui de novo, graças a Deus, acredito que pelo trabalho que eu fiz dentro do clube e tudo aquilo que mostrei, independente se for de zagueiro ou lateral, acredito que eu estou pronto para qual for a posição que eu jogue, então eu estou aqui para dar o meu melhor em qual seja ela.
0: Apesar de se colocar à disposição para jogar na lateral, Ibanhas afirmou que não teve nenhuma conversa específica com o técnico Carlo Ancelotti sobre jogar na zaga ou na lateral. Ele também falou sobre a convivência com Danilo, possível titular do Brasil na estreia.
1: Não, conversa específica não. Acredito que o Mister, ele é bem direto e reto naquilo que ele quer dentro do grupo, e isso daí é muito importante pra gente, porque clarifica muitas coisas. Então, com o Danilo, o dia a dia é sempre muito bom, ele esclarece muitas dúvidas que a gente tem dentro do grupo, seja de lateral, seja de zagueiro, porque ele também faz as duas funções, então isso daí ajuda muito. E é isso, não teve conversa nenhuma especial.
0: Ainda sobre esse assunto, Ibanhas falou sobre o convívio também com o treinador. De acordo com o zagueiro do Al-Hilal, o italiano costuma ser bem específico sobre as orientações dadas aos jogadores.
1: Para ser sincero, conversas assim longas de questões de lateral ou de zagueiro, não tive muitas com o Mister, ele foi bem específico naquilo que ele queria, então, para mim, o quão mais específico ele é, melhor é para mim, porque se ele me diz, eu quero que tu ataque, eu vou estar pronto para ir atacar, se ele me diz, eu quero que tu defenda, eu vou estar pronto para ir defender, é simples.
0: A seleção brasileira vem de 3 vitórias seguidas nessa preparação para a Copa do Mundo. Foram 3-1 na Croácia, 6-2 no Panamá e 2-1 no Egito. No entanto, apesar dos resultados positivos, o número de gols sofridos é uma preocupação da comissão técnica. Ibanhas afirma que existe uma cobrança entre os próprios jogadores para resolver esse problema.

0: Sim, é uma questão que a gente sofreu alguns gols, mas a gente trabalha em cima disso também, a gente treina em cima disso também. É algo que a gente se cobra muito, algo que a gente tem uma cobrança, acho que até interior, entre a parte defensiva de cada um, e acaba que esse sofrer de gols um pouco incomoda a gente, sim. E a gente trabalha todos os dias o mais forte possível para que isso não aconteça. Pode acontecer dentro de um jogo, é normal, mas o mais interessante é a gente estar focado para que o depois disso, o que, que a gente vai fazer, entendeu?
1: Entendemos, né? O grupo volta a treinar amanhã em Nova Jersey, a partir das 12 horas, no horário de Brasília. Lembrando que o Brasil estreia na Copa do Mundo sábado, às 7 da noite, contra a seleção de Marrocos, no MetLife Stadium. Brenda Balbi e Luiz Ferreira aqui comigo, na expectativa aí por essa estreia. E aposta que realmente vai ser o Danilo que vai ficar nessa lateral. Luiz Ferreira.
2: Boa noite para você, Lu. Boa noite, Brendinha. Roberto Barrucha, categoria do Roberto Barrucha aqui na mesa de áudio, e a você, ouvinte da Rádio Nacional. Olha, Lu, eu acho que ele vai colocar o Danilo. Eu faria isso, não. Mas o Ancelotti saca muito mais de futebol do que todo mundo aqui junto, né? Pra começo de conversa. Eu até comentei que acho, até tava conversando com na nossa redação, aqui na equipe de esporte, na empresa Brasil de Comunicação, que eu acho que ele vai colocar Alisson, Danilo, Marquinhos, Gabriel Magalhães, Alexandre, Casemiro, BG, Bruno Guimarães e o Paquetá, Matheus Cunha, Vini Júnior e Rafinha. Eu acho que esse é o time que vai estrear contra Marrocos. Ele pode mudar de ideia nos últimos treinamentos? Pode. E a gente tem que levar em consideração uma coisa. O Ancelotti, ele quer classificar. Se vai classificar com uma derrota, se vai classificar com dois empates e uma vitória, ele não tá nem aí. Ele quer classificar. E a partir da fase de 16 avos de final, adoro essa fase, 16 avos de final, acostumem-se, tá? Aí sim que vai ser a Copa do Mundo para ele. Ele quer estar na segunda fase. Se vai ser em terceiro do grupo, primeiro do grupo, ele não está nem... Óbvio que ele prefere ser primeiro do grupo. Você, em tese, pega um adversário, em tese, mais tranquilo na fase de mata-mata, mas ele quer classificar. Ele tá pouco se lixando, como é que vai ser isso? Aí sim começa a Copa do Mundo. Vamos lembrar, eu até tava vendo no Instagram do PVC, do Paulo Vinícius Coelho, ele lembrou que o Ancelotti, ele foi auxiliar do Arrigo Sacchi na Copa de 94. Era um grupo, a Itália em 94, o grupo que tinha Nigéria, Noruega e Irlanda. A Itália perdeu um, empatou outro e venceu outro. E se classificou como um dos terceiros colocados. Classificou, aí foi pro mata-mata, chegou até a final da Copa do Mundo, sendo derrotada pelo Brasil na disputa de pênalti, aquilo ali que quem viu quase teve um ataque do coração, assim como eu, né? Eu era nascido nessa época. Mas é isso, o Ancelotti, ele quer classificar. Como vai ser, Deus sabe, Lu.
1: Pois é, aí é difícil não classificar, né? Porque classificam dois, né? E é o terceiro ainda também tem os melhores terceiros. Então, assim, tem que fazer um esforço, eu acho, para não se classificar, no caso, a seleção brasileira, né, Breno?
3: É isso, Lu. Boa noite para você, boa noite pro Luiz e para todo mundo que está acompanhando a gente. É isso, vai ter que fazer muito esforço para, de fato, não passar de fase. Eu acho que essa seleção brasileira, apesar de não ter tido um ciclo tão empolgante assim, chega agora, né? Vai batendo ali a porta da competição. Eu acho que todo mundo já começa a sentir a empolgação de uma Copa do Mundo. Acredito que para os jogadores a mesma coisa, né? Para eles mais, né? Porque já que eles estão vivendo esse ciclo muito mais intensamente do que a gente. Mas eu concordo com o Luiz a nível de escalação para a primeira partida. Acredito que vai ser bem por aí mesmo. Mas eu particularmente colocaria o Hendrick de titular na primeira partida. No lugar de quem? Bom, não sei, né? De repente ali do Rafinha. Mas, enfim, é isso. É um Brasil que vai chegar pra brigar, pra passar dessa primeira fase com certa tranquilidade. E aí no mata-mata, de fato, a gente terá ali disputas mais incisivas, mais emocionantes. E eu acho que a Copa do Mundo esse ano ela começa mais no mata-mata.
1: Isso.
2: Tem uma outra questão, Lu, se me permite. Muita gente, assim, isso a gente viu ontem, quando a gente trouxe a palavra do Bruno Guimarães aqui na entrevista coletiva, que eu vi muita gente colocando aqui que, o Bruno Guimarães está em outro mundo. A gente botou até essa palavra dele ontem no programa aqui, quando ele respondeu que a seleção brasileira ainda é muito respeitada. De fato, é muito, muito respeitada. Mas, assim, pessoalmente, eu tenho dificuldade de apontar um grande favorito. Eu tenho muita dificuldade. A Espanha, se não tiver o Nico Williams e tiver o Lamine Yamal, vira um time quase comum. A Inglaterra, se não tiver o Bellingham, o Kane, também cai muito de produção. A França tem sérios problemas, então, ou seja, toda a seleção tem um grande calcanhar de Aquiles aí. Ou seja, eu acho que assim, é uma das Copas mais equilibradas, a gente pode discutir se é nivelada por cima ou por baixo, mas a gente pode discutir se existe um grande favoritismo aqui. Eu não consigo ver. E tô preparado para uma zebra do tamanho do MetLife Stadium nessa Copa do Mundo, tá? Tô bem preparado para isso.
3: Tá alinhado com aquela vidente lá? Falou, sei lá o quê?
2: A vidente que acertou o corte do Wesley. Tem uma vidente, tá rolando um bagulho desse, vocês viram?
3: Pô, mas toda a Copa do Mundo rola essas maluquices,
2: tem vidente,
3: né?
2: Começa
3: a aparecer um monte de maluquice.
2: Cara, eu tenho um gato chamado Nino, eu vou começar a filmar ele e botar essas paradas assim. Tipo, Nino, vai ganhar quem? Marrocos, Brasil ou Marrocos? Aí eu vou começar a fazer essa parada também, ver se dá certo, sabe?
3: Não, e você viu que teve uma que falou até que viu numa previsão, sei lá o quê, uma arrebatação em massa na final da Copa do Mundo?
2: Meu Jesus amado.
3: Preparem-se.
2: O problema é o que vem antes da arrebatação, né? Do arrebatamento, perdão. O que vem antes do arrebatamento. Isso aí que é complicado.
1: E olha só, não é só o Brasil que anda preocupado com lesões, não, tá? Na Espanha, a situação do trio Lamine Yamal, Nico Williams, ambos do Barcelona, e Vitor Muñoz, do Osasuna, segue preocupando também o técnico Luis de la Fuente. Em entrevista coletiva, o comandante da Fúria garantiu que espera o trio para a estreia da Copa do Mundo.
4: Nico, Lamine e Victor estão...
5: Nico Williams, Lamine Yamal e Vitor Muñoz estão cumprindo os prazos de recuperação. Eles estão muito bem. Era conveniente que nesta semana, nesses últimos dias, que eles permanecessem fazendo um trabalho mais específico. Insisto, precisamos cumprir os prazos. Acredito que se seguirem esta evolução, eles poderão estar disponíveis. As indicações tanto dos médicos quanto da preparação física nos diziam para que eles continuassem com esse trabalho específico. Se não houver imprevistos nesses dias, a ideia é contar com eles no dia 15. Agora, se você me pergunta se eles vão começar o jogo, isso é mais complicado. Mas eu acho que os três vão estar à disposição.
4: O que estimemos oportuno, pues, eu creio que vão estar os três.
1: Pelos lados da Inglaterra, o técnico Thomas Tuchel comemorou a recuperação de Jude Bellingham, meio-campo do Real Madrid.
6: Was a part of it, yeah. But you can see, I think that you can see Jude has for sure that the
5: Você pode ver que Jude Bellingham realmente tem uma capacidade de decisão e muita intensidade. Essas são características fundamentais. E você vê que ele voltou de uma lesão cheio de energia. Ele estava feliz por voltar aos gramados, mas infelizmente teve que ficar fora justamente durante um período decisivo da Liga dos Campeões e do Campeonato Espanhol. Isso foi muito ruim para o Real Madrid e para ele pessoalmente. Mas agora é possível ver que ele está no momento ideal. Voltou renovado, quer jogar e está em excelente forma física.
6: Ele está, na verdade, em um sweet spot. Ele vem de volta, ele está fresh, ele quer jogar e então ele está em top shape.
1: A gente já falava ontem aqui, né, Luiz Ferreira, sobre essa questão. Já tivemos corte também na Alemanha, já tivemos corte no Brasil. É sempre uma preocupação aí de todo mundo. Você falava sobre o calendário, né, que vem cobrando o preço aí. E é igual para todos, né?
2: Eu lembro do nosso companheiro Mário Silva, companheiro de vários anos aqui na Rádio Nacional, que ele dizia, acho que citando talvez João Saldanha, me corrijam se eu estiver errado, mas nós vamos terminar o ano falando de calendário e começar o ano falando de calendário, porque não tem jeito disso ser arrumado. Tá pegando pesado para a Europa, tá pegando pesado para a Ásia, para a África, tá pegando muito pesado para o Brasil. Então, se você não arrumar esse calendário, você vai ter jogos menos interessantes, porque você vai ter menos intensidade, você vai ter menos qualidade e você vai ter um futebol mais pobre, que é o que eu espero ver nessa Copa do Mundo, que você tem o fator clima, você tem o fator calendário pesado para todo mundo, final de temporada e você vai ter aí as seleções se poupando. Eu acredito que nós vamos ter muita seleção jogando nessa transição. Fecha a casinha, sai rápido, resolve o problema e fecha a casinha depois. Vai ser Copa de muito a zero. Tá com cara, Lu? Você é desse tempo também. É que você é mais ou menos da minha geração. A Brenda é nosso chaveirinho. Fofo, né? Vai ser uma Copa assim semelhante a 90, sabe? Muito 1-0, muito 1-1, muito 2-1. Eu tô esperando um negócio assim, sabe? Um negócio meio feio.
1: Tá nessa também, Brenda Balbi?
3: Cara, eu acho que vai ser uma Copa muito surpreendente. Eu
2: espero ser surpreendido nesse sentido.
3: Eu acho... Assim, o nível, ele tá muito páreo, né? Eu acho que, como você bem colocou, o Cabeça, no início do programa, é...

0: Não tem mais time bobo, né? Eu acho que tá todo mundo muito nivelado ali. É claro que Copa do Mundo, tudo pode acontecer, né? Um campeonato de tiro curto, a gente agora tem muito mais seleções. Enfim, mas eu acho que nesse quesito, assim, de resultado, talvez a gente tenha algumas seleções que consigam desempenhar um pouco melhor a nível de gol, né? A nível de bola na rede. Mas eu acho que, num geral, eu espero uma Copa muito equilibrada, muito competitiva e com alguns jogos destoando nesse sentido, placar. Mas, de fato, a gente terá, acredito que, muitos jogos de 1x0, 2x1, 0x0, 1x1. Acho que vai ficar bem por aí mesmo.
1: É isso, chegou a hora do Momento Estádio. Sempre com ele, o nosso professor Wagner Gomes.
2: De 3 a 15 de julho, a Seleção Paralímpica Brasileira participará dos Jogos Parasul-Americanos de Valledupar, na Colômbia. A delegação nacional contará com 235 atletas com deficiência, que atuarão em 13 modalidades diferentes. Para o atletismo, foram convocados 46, 14 no badminton, 24 no basquete e cadeira de rodas, 8 na bocha, 10 no ciclismo, 8 para o futebol de cegos, 12 no goalball, 19 halterofilistas, 26 nadadores, 22 mesatenistas, 7 no tênis em cadeira de rodas, 12 para o tiro com arco e 27 do vôlei sentado. Juntam-se à delegação 2 goleiros para o futebol de cegos, 4 pilotos para o ciclismo, 2 calheiros da bocha e 4 atletas guias do atletismo. O Campeonato Brasileiro Loterias Caixa de Atletismo Sub-23 começa no próximo dia 12 e termina dia 14. A competição acontecerá no Centro de Treinamento e Pesquisa, na Vila Clementino, em São Paulo. Serão 135 equipes de 23 estados, com inscrições de 903 atletas, 564 masculino e 339 feminino. A competição faz parte do programa de formação de atletas com apoio do Comitê Brasileiro de Clubes, em conjunto aos clubes integrados e ENADES.
1: E vai ter Brasil em quadra no Campeonato Mundial de Goalball de Hangzhou, na China. Em solo chinês, desde o dia 29 de maio, a equipe masculina estreia contra o Egito, às 22 horas, no horário de Brasília. O Brasil está no grupo W e enfrenta a Argélia no dia 10 de junho, às 23h30. E duela contra a China no dia 11 de junho, às 22 horas. A equipe comandada por Jonatas Castro levantou a taça em 2014, em Expo, na Finlândia, em 2018, em Malmo, na Suécia, e em 2022, em Matosinhos, em Portugal. E agora parte para o tetracampeonato. Já na chave feminina, a equipe comandada por Alessandro Tozin estreia amanhã pela manhã, às 8h30 da manhã, contra a Tailândia. A seleção feminina de goalball está no grupo D e enfrenta a Grécia no dia 11 de junho, às 7 horas da manhã. E fecha sua participação também na fase de grupos contra a Finlândia, no dia 12 de junho, às 8h30 da manhã. O melhor resultado do Brasil no Mundial de Goalball Feminino foi um terceiro lugar na edição de 2018, disputada em Malmo, na Suécia. Todas as partidas serão transmitidas ao vivo pelo canal da IBSA, a Federação Internacional de Desportos para Cegos, no YouTube. Enquanto a seleção brasileira se prepara para a Copa do Mundo, a CBF anunciou mais mudanças. A entidade demitiu Rodrigo Sintra da presidência da Comissão de Arbitragem e trouxe Sandro Meira Hitch para ocupar o cargo. Mineiro de Poços de Caldas, Hitch é o quarto nome à frente da arbitragem desde 2020. Ele trabalha como analista de árbitros na Liga Americana de Futebol, a Major League Soccer. Rodrigo Sintra não deve ser o único a sair da Comissão de Arbitragem. Boa parte da sua equipe de trabalho deve também deixar a CBF. Já Péricles Bassol segue como gerente técnico do árbitro de vídeo, o VAR. Mexidas aí, então, na CBF, né? Todo mundo de olho na Copa e a CBF se movimentando.
3: Eu só tenho a dizer uma coisa. O cara era ruim apitando. Vai ser bom na chefia da comissão de arbitragem? No amor de Deus, né, gente? Assim, desculpa ser franco. E assim, só se fala, futebol brasileiro tal, sei que, brasileirão tal. Gente, e a arbitragem do futebol feminino, que eu vejo cada bizarrice? Os caras, às vezes, não conseguem... Assim, bicho, tu entrou pra ser árbitro, assim, parece que a CBF tem um cara lá na esquina. Falou, você quer apitar o futebol aqui? Vem cá. Mas que isso, cara? O cara era ruim,

0: tava. Vai ser bom na chefia da comissão de arbitragem?
1: Tem
0: não vai.
1: Como, Brenda, ser bom é só...
2: Cara,
1: opinando,
2: é difícil, né?
1: É mais fácil, é, assim, faço o que eu digo, mas não faço o que eu faço, né?
2: Eu acho que é bem por aí, Lu. Mas assim, é, cara, eu imagino que estar dentro de campo e tomar decisões ali a olho nu deve ser realmente muito difícil. Até ali pro Bandeirinha também conseguir traçar a linha com o olho, né? Pra apontar impedimento ou não. Cara, deve ser muito difícil. Né? Não tô aqui também passando pano pra arbitragem. A gente tem visto muitos erros grosseiros, tanto no masculino quanto no feminino. É claro que a gente precisa aí de uma... É, de uma renovação no sentido de estudo, de regras, de equiparação, né? De, enfim, não ser algo tão opinativo, né? Não ser algo tão pessoal ali, a decisão ali caber apenas ao árbitro que está dentro do campo. É, enquanto a gente não tiver ali uma organização em que esteja muito claro, né, as regras e não tenha essa coisa de ser meio arbitrário, né? De estar na mão, na decisão do árbitro ali enquanto ele pessoa, eu acho que vai ficar tudo muito difícil. Agora, eu acho que para um cara que está de fora, vendo as imagens e auxiliando o árbitro de campo, ajuda um pouquinho mais, né? Espero que ele faça um bom trabalho.
1: É isso, chegou a hora agora do futebol feminino.
3: Copa delas.
1: E a seleção feminina enfrenta os Estados Unidos logo mais, a partir das 9:30 da noite, na Arena Castelão, no último amistoso dessa data FIFA. Rafa Monteiro traz pra gente as informações. Boa noite, Rafa.
4: Salve, salve, salve, salve, amigos ligados no programa No Mundo da Bola. Quem chega ao microfone da Rádio Nacional é o técnico da Seleção Brasileira Feminina, Arthur Elias, que fala sobre a expectativa de casa cheia logo mais na Arena Castelão, às 9:30 da noite, para enfrentar os Estados Unidos.
5: Aqui para nós é uma alegria vir aqui. Claro que lá em São Paulo foi especial também pelo resultado e pelo que o público fez no estádio, né? Como é. Mas a seleção não joga mais frequentemente em São Paulo. Quando a gente vem pro Nordeste, quando a gente vem para um estádio que o Brasil não tá aqui há muito tempo. Eu, particularmente, muitos anos de futebol, não joguei aqui ainda, né? Treinei hoje, o estádio é lindo, eu sei que o povo que vive o futebol, assim, é muito apaixonado, dois clubes grandes, como você falou, na final, mas o futebol feminino, né, chegando em véspera de Copa Masculina e próximo da nossa Copa aqui também, é uma alegria a gente poder estar aqui, um estádio aqui que tem uma capacidade muito alta, né, que pode receber grandes jogos e receberá na Copa do Mundo. Então a gente conta muito com esse calor, né, do torcedor aqui do Ceará, torcedor aqui de Fortaleza, que possa apoiar muito as nossas jogadoras, botar uma pressão, né, na equipe americana.
4: O treinador falou sobre como deve ser a postura da seleção após vencer o primeiro amistoso contra os Estados Unidos por 2-1.
5: Bom, em termos de postura, as jogadoras sabem, né, o que já foi, ficou para trás. A gente entende que o jogo vai ser muito equilibrado, muito forte. Sabemos que elas vão vir com tudo para nos vencer. Vão vir de um segundo tempo que elas já com uma prática, né, enfrentando o nosso modelo depois de 45, 50 minutos, elas já se adaptaram melhor. Tiveram alternativas táticas que a Emma trouxe, que nos trouxe dificuldades, né? A gente também, não, em alguns momentos de reinício, não fomos bem, né, no, na segunda parte do jogo, no segundo tempo. Agora, a avaliação, tanto lá quanto cá, ela vai ser sempre de forma inteligente, né, pela treinadora e por mim, e pelo grupo, porque é um confronto equilibrado.
4: Já Caroline comentou a importância de voltar a vencer os Estados Unidos em relação à preparação para a Copa do Mundo no Brasil no ano que vem.
6: Ah, é muito importante conseguir ganhar, porque acho que historicamente falando não tem ainda uma seleção que ganhou dos Estados Unidos 3 vezes seguidas. mas acho que a gente tem que pensar um passo de cada vez. É uma seleção que vai vir muito forte também para poder duelar muito, mas acho que, cara, quando o Brasil entra dentro de campo, é uma mentalidade vencedora, então a gente não tá ligando muito para essa história, muito mais a preparação para a Copa do Mundo, e a gente quer ganhar, cara. A gente entra dentro de campo realmente para poder fazer o nosso melhor, porque chegando na Copa do Mundo é isso que a gente vai enfrentar. Então acho que a gente só quer aproveitar essa oportunidade de poder chegar na Copa do Mundo e todo mundo temer a gente mesmo, porque a seleção vem de uma maneira diferente, tá crescendo muito mentalmente, fisicamente. Então quando a gente chegar ali pra Copa, a gente quer estar tipo tudo muito afiadinho pra poder, se Deus quiser, trazer esse título pro Brasil.
4: Arthur Elias falou sobre a promessa de competitividade quando chegou à seleção brasileira.
5: Quando eu cheguei na seleção, o que eu disse desde o começo, na minha primeira entrevista, foi: nós vamos brigar por coisa, títulos grandes, nós vamos jogar com todas as seleções do mundo pra vencê-las. Isso tem acontecido, a gente tem conseguido, mas a gente não vai dominar a seleção americana ou essas seleções top o jogo inteiro. Isso é muito difícil de acontecer. Talvez possa acontecer, a gente tenta, mas sabemos da qualidade do adversário. E assim também é do outro lado. Difícil você ter um jogo num amplo domínio, né, contra essas seleções. Então não é que a nossa seleção oscila ou a seleção americana não conhecia, não esperava o que ia encontrar do Brasil. Claro que não. Trabalho de alto nível, né, em todas essas seleções. Faz parte do jogo, né? Esses momentos de o adversário está um pouco melhor ou a gente está um pouco melhor. Quem for mais eficiente, né, tem a chance maior de vencer o jogo. O que aconteceu no jogo passado nos trouxe mais confiança ainda, mas eu sei que também a equipe americana vai vir mais preparada, né, ainda por já ter jogado mais tempo, né, contra esse modelo nosso.
4: O Brasil deve começar o jogo contra os Estados Unidos logo mais às 9:30 da noite na Arena Castelão, com Lorena, Tarciane, Isa, Marisa, Raíssa Bahia, Duda Sampaio, Ari Borges e Caroline, Dudinha, Bia Zanerato e Tainá Maranhão. Forte abraço!
1: Forte abraço, Rafa. Rafa tá, né? Tá com um informante bom, hein, Brendo? Então tá confiando aí, porque Arthur Elias é imprevisível.
2: Não, o ser humano pra tentar escalar previamente uma seleção de Arthur Elias, ele transcendeu. Eu preciso que ele me conte o segredo dele, porque, de fato, é muito difícil. A gente estava até comentando aqui, né? E aí, quem será que começa a titular hoje? Assim, eu sei que Arthur vai para esse jogo com força máxima, mas também acho, né, que ele vai testar outras possibilidades, outras peças, iniciando ali como titular. Eu tenho certeza absoluta que a seleção dos Estados Unidos vai vir muito mordida para esse jogo. Se no primeiro confronto já foi um duelo ali muito franco, acredito que nesse as americanas vão vir com ainda mais intensidade, com ainda mais vontade de vencer o Brasil aqui na nossa casa, né? Mas caso não aconteça, caso o Brasil consiga mais uma vitória em cima das americanas, a gente vai estar quebrando um recorde, né? Vai ser a primeira seleção, depois de muitos anos, a conseguir ter uma sequência de 3 vitórias em cima da seleção americana.
1: É isso. Você tá confiante para hoje?
0: Tô confiante, mas ainda tô guardando, assim, as barbinhas de molho. Informação de última hora, Lu, o Benfica confirmou agora a saída do técnico José Mourinho com a eterna reeleição do Florentino Pérez no Real Madrid. Vai ser o novo técnico dos merengues, vai comandar Vini Júnior, Rodrigo e companhia após a Copa do Mundo.
1: Tá aí, então, confirmado Mourinho no Real Madrid.
0: Mourinho.
1: E é o seguinte, No Mundo da Bola vai ficando por aqui. Valeu, Luiz Ferreira, Brenda Balbi. A gente vai encerrar naquele clima de Copa do Mundo, você relembrando o golaço marcado por Jairzinho na vitória do Brasil sobre a Tchecoslováquia no Mundial de 1970. A narração é de Jorge Cury. Vem aí o Repórter Nacional com as últimas notícias no Brasil e no mundo. Uma ótima noite para você.
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7: 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Bola lançada para Jair, sem condição de jogo, atraiu o goleiro, vai marcar, matou no peito, correu, atirou, é gol!

0: Brasil!
1: Zinho! Camisa número 7, Mário! Correja! E uma bobeira tremenda na defesa da Tchecoslováquia. Os tchecos pararam esperando a marcação de um impedimento. A bola chegou a Jairzinho, saiu o arqueiro, ele encobriu o arqueiro, matou no peito, pôs o terreno e... a cidadela tcheca, é o terceiro gol Brasil. Da representação brasileira. Brasil 3, Tchecoslováquia 1, reclamam ainda impedimento os jogadores da Tchecoslováquia.

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1: Seis e meia no horário de Brasília. 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Olá, muito boa noite para você que está sintonizado na Rádio Nacional em Brasília, São Paulo, Rio de Janeiro, Amazônia, Alto Solimões, São Luís e Recife. E também para você que nos acompanha em todo o Brasil, junto às emissoras parceiras da nossa Rede Nacional de Comunicação Pública. Eu sou Bianca Paiva e você vai ouvir, a partir de agora, as principais notícias desta terça-feira, 9 de junho de 2026. O governo propõe aumentar de 30% para 32% o percentual de etanol na gasolina. Medida para conter a alta de preços no país será analisada pelo Conselho Nacional de Política Energética. E mais?
2: Comissão de Constituição e Justiça da Câmara dos Deputados adia para amanhã análise de proposta sobre redução da maioridade penal.
3: Acordo assinado entre Justiça Eleitoral e Defensorias Públicas vai garantir assistência jurídica gratuita a candidatos e eleitores em situação de vulnerabilidade econômica.
4: Mobilização nacional pela vida das meninas e mulheres acontece em várias cidades contra projeto de decreto legislativo que dificulta o acesso de meninas vítimas de estupro a atendimento humanizado.
5: No Dia Nacional da Imunização, Secretaria de Saúde do Rio de Janeiro lança alerta para a importância da vacinação contra a influenza e outras medidas de prevenção a doenças respiratórias durante o inverno. Estação vai iniciar no próximo dia 21.
6: Ministério da Educação inicia adesão do processo seletivo do FIES referente ao segundo semestre deste ano. Instituições de ensino superior privadas podem aderir até 15 de junho.
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1: O governo federal vai propor uma alteração na mistura do etanol anidro na gasolina de 30 para 32%. Alteração que, segundo o ministro de Minas e Energia, Alexandre Silveira, será enviada em até 15 dias para análise do Conselho Nacional de Política Energética. Daniela Longuinho tem as informações ao vivo para a gente. Oi, Dani, boa noite.
8: Boa noite, Bianca. Boa noite a todos. Olha, o anúncio foi feito na tarde de hoje pelo ministro de Minas e Energia, Alexandre Silveira, após reunião entre o presidente Lula, representantes da área econômica e do setor de etanol no Palácio do Planalto.
9: Antes nós estávamos limitados na lei a 27,5% e nós sabemos que podemos ir até E35%, mas os estudos técnicos necessários a ser avançar na mistura nos permitem ir até o E32%. Foi uma reivindicação trazida hoje pelo setor e que vai ser submetida por determinação do presidente da República ao próximo Conselho Nacional de Política Energética, que será marcada nos próximos 15 dias.
8: Segundo Alexandre Silveira, a proposta de ampliação da mistura obrigatória de etanol na gasolina, prevista na Lei do Combustível do Futuro de 2024, tem o objetivo de tentar conter o impacto da alta do petróleo no mercado internacional em decorrência da guerra no Oriente Médio.
9: Deixando de ser necessária a importação de gasolina e, com isso, minimizando os impactos também da guerra, que nós sabemos que não é uma guerra nossa, mas que todos as medidas necessárias para que a gente possa ter o menor impacto possível no Brasil, como temos conseguido, tanto com as subvenções quanto com as desonerações, a gente possa chegar na bomba com o menor preço de combustível no Brasil.
8: O governo federal estima que o aumento do percentual de etanol na gasolina, se aprovado, vai reduzir a necessidade de importação de 450 milhões de litros de gasolina para o Brasil. Em junho do ano passado, a quantidade de etanol na gasolina já foi aumentada de 27% para 30%, quando também houve alteração de 14% para 15% de biodiesel.

0: diesel no diesel comum. Dessa vez, o diesel não foi contemplado, Bianca.
1: Ok. Dani, você também acompanhou um outro assunto. Hoje, o presidente Lula assinou um decreto que regulamenta o Estatuto da Segurança Privada. Explica pra gente o que muda com esse novo marco legal.
0: Bianca, esse Estatuto da Segurança Privada trata da atuação de empresas de segurança patrimonial, de transporte de valores e segurança em bancos. Com a regulamentação dessa lei, que foi sancionada em 2024, fica estabelecido que cabe à Polícia Federal autorizar, controlar e fiscalizar as atividades de segurança privada no país. Pelo texto do decreto, o governo avança no enfrentamento à atuação de empresas clandestinas de segurança privada e no controle do uso de armas de fogo. Para o presidente Lula, a regulamentação do Estatuto da Segurança Privada confere dignidade aos profissionais de vigilância.
2: O que hoje vocês estão recebendo é uma premiação à luta de vocês. É reconhecimento de que vocês não são um estorvo na segurança pública. Vocês fazem um processo de complementariedade à questão da segurança pública nesse país.
0: O decreto prevê ainda a profissionalização de vigilantes com capacitação contínua desses profissionais. Bianca.
1: Obrigada, Dani, pelas informações. Agora são 6h36. Mais de 6 milhões de pessoas e famílias já foram beneficiadas pelo programa Novo Desenrola, do governo federal. Deste total, cerca de 4 milhões tiveram suas dívidas quitadas. A maioria devia valores pequenos, de até R$ 100. O balanço foi dado hoje pelo ministro da Fazenda, Dario Durigan, em entrevista ao portal UOL. O novo Desenrola Brasil foi criado para reduzir a inadimplência e facilitar a recuperação do crédito. A iniciativa beneficia principalmente brasileiros de baixa e média renda, em especial quem ganha até 5 salários mínimos e tem dívidas bancárias em atraso. O programa oferece condições mais favoráveis do que as disponíveis no mercado para quitar ou parcelar débitos. Há também a possibilidade de uso de parte do FGTS para abater débitos e a desnegativação de consumidores com dívidas de pequeno valor. O ministro da Fazenda lembrou que essa é uma mobilização nacional que tem previsão de se encerrar no dia 2 de agosto. 6h37. Ficou para amanhã a análise da proposta de emenda à Constituição que reduz a maioridade penal. A PEC está em análise na Comissão de Constituição e Justiça da Câmara dos Deputados. Pedro Lacerda está aqui no estúdio com os detalhes. Oi, Pedro. Boa noite.
3: Boa noite, Bianca. Boa noite, ouvintes. O texto altera o artigo 228 da Constituição, que hoje considera inimputáveis os menores de 18 anos. O debate na Comissão de Constituição e Justiça foi interrompido porque o plenário da Casa abriu uma sessão de votações e, pelo regimento, as comissões não podem deliberar nesse período. A discussão será retomada amanhã, quarta-feira, e a expectativa é votar o texto ainda nesta semana na comissão. O relator, deputado Coronel Assis, do PL de Mato Grosso, retirou da proposta original os trechos que também mexiam nas regras eleitorais, como tornar o voto obrigatório aos 16 anos, e reduzir a idade mínima para concorrer a vereador. Segundo o parlamentar, esses dispositivos fugiam do tema central. Se aprovada na CCJ, a PEC ainda vai passar por uma comissão especial antes de ir ao plenário. Lá são necessários pelo menos 308 votos favoráveis, maioria qualificada de 3/5 da Câmara. Caso aprovada, segue para o Senado Federal, onde vai passar pelo mesmo rito. Bianca?
1: Seguimos acompanhando, Pedro. Obrigada. 6h38. Agora eleições. Um acordo assinado entre a Justiça Eleitoral e as defensorias públicas de todo o país vai garantir assistência jurídica gratuita a candidatos e eleitores em situação de vulnerabilidade econômica. O repórter Osama El Gauri vai explicar ao vivo como vai funcionar essa colaboração. Boa noite, Osama.
4: Boa noite, Bianca. Boa noite, ouvintes. Olha, Bianca, o objetivo aí dessa parceria é remover barreiras financeiras e sociais que impedem o exercício pleno dos direitos políticos. O presidente do Tribunal Superior Eleitoral, ministro Cássio Nunes Marques, destacou o compromisso firmado entre a Corte e os defensores.
5: Nosso compromisso é assegurar que nenhuma cidadã e nenhum cidadão deixe de exercer plenamente seus direitos políticos por ausência de orientação ou assistência jurídica. Como tenho dito,

0: originários, idosos e pessoas com deficiência. A presidente da Associação Nacional das Defensoras e dos Defensores Públicos, Fernanda Fernandes, explicou o que significa essa medida para a democracia.
1: Ao assegurar assistência jurídica gratuita em situações de fraude à cota de gênero, violência política, assédio político e assédio eleitoral, estamos fortalecendo não apenas direitos individuais, mas a própria integridade do processo democrático.
0: Para ter acesso ao atendimento gratuito, a pessoa precisa comprovar que não possui recursos para pagar advogados particulares sem comprometer o próprio sustento. Além da assistência direta, o pacto entre o TSE e as defensorias inclui a realização de campanhas educativas e cursos voltados à promoção da cidadania. Bianca?
2: Importante iniciativa, Osama. Obrigada pelas informações. 6h41. Vamos às notícias internacionais. A tensão continua no Oriente Médio, mesmo após os anúncios de cessar fogo entre Irã e Israel. Na África, a Organização Mundial da Saúde alertou para o avanço do surto de ebola no Congo. Maíra Guedes, da TV Brasil, tem as informações.
3: A guerra no Oriente Médio ganhou mais um capítulo de instabilidade. Mesmo após o anúncio de uma nova trégua entre Irã e Israel, as tensões continuam. Nesta terça-feira, Israel voltou a bombardear o sul do Líbano. O ataque atingiu a cidade de Tiro e deixou pelo menos 8 mortos, segundo o Ministério da Saúde libanês. O Irã afirmou que vai responder caso haja novas ofensivas israelenses contra o Líbano ou a capital Beirute. Enquanto isso, o presidente dos Estados Unidos, Donald Trump, afirmou que o Irã é responsável pela queda de um helicóptero militar americano no Estreito de Hormuz e disse que Washington deve responder ao episódio. Na República Democrática do Congo, o surto de ebola segue preocupando as autoridades de saúde. A Organização Mundial da Saúde alerta que o ritmo de disseminação da doença está superando a capacidade de resposta dos sistemas de saúde. Já são pelo menos 282 casos confirmados e mais de 1.000 casos suspeitos da variante Bundibugyo, para o qual não existem vacinas ou tratamentos aprovados. A OMS teme que o avanço da doença possa desencadear uma nova crise sanitária regional no centro da África. A preocupação com o ebola também provocou tensão no Quênia. Um manifestante foi morto durante um protesto contra a construção de um centro de quarentena financiado pelos Estados Unidos para receber pessoas expostas ao vírus. A confusão aconteceu na cidade de Nanyuki. A polícia usou gás lacrimogêneo e canhões de água para dispersar a multidão. Moradores temem que a instalação aumente o risco de contaminação na região, embora as autoridades garantam que o local segue todos os protocolos de segurança. E na Espanha, milhares de fiéis receberam o Papa Leão XIV em Barcelona. O pontífice participou de uma oração na catedral da cidade e fez um apelo pela paz e pela união entre os povos. Mais tarde, fiéis lotaram o Estádio Olímpico para uma vigília com o Papa. A visita tem como destaque a inauguração da nova torre da Basílica da Sagrada Família, que passa a ser a igreja mais alta do mundo. A expectativa das autoridades é que dezenas de milhares de pessoas participem das celebrações na capital catalã. Com informações da agência Reuters, da TV Brasil em Brasília, Maíra Guedes.
2: Hora certa, 6h43 no horário de Brasília. Você vai ouvir daqui a pouco.
4: Boletim médico da seleção brasileira diz que Neymar continua fora. Técnico Carlo Ancelotti procurando tirar as dúvidas na lateral direita para a estreia do Brasil na Copa contra o Marrocos.
2: Repórter Nacional. Coletivos de defesa dos direitos das mulheres realizam atos em várias cidades do país para protestar contra o projeto de decreto legislativo que revogou uma resolução do CONANDA, o Conselho Nacional dos Direitos da Criança e do Adolescente. Esse documento estabelecia diretrizes para atendimento humanizado e prioritário a meninas vítimas de estupro na rede de saúde. A repórter Sara Kines está na linha e ela está lá no ato na Avenida Paulista e traz mais informações ao vivo. Boa noite, Sara.
5: Boa noite, Bianca. Ouvintes, olha, 232 mil é o número de crianças que foram paridas por outras crianças entre 2013 e 2023. Mães com idade de até 14 anos, isto é, gestantes vítimas de estupro de vulnerável. No Brasil,

0: E o aborto é legalizado em casos de gravidez decorrente de estupro de vulnerável, um direito garantido no Sistema Único de Saúde. A resolução do CONANDA, que foi anulada no plenário do Senado, regula procedimentos já previstos em lei e define protocolos, como treinamento de profissionais para identificar situações de violência sexual e garantir atendimento rápido e sigiloso de forma humanizada, garantindo direitos fundamentais. A Mobilização Nacional pela Vida das Meninas e Mulheres reúne mulheres como Tamires Arantes, militante do coletivo Juntas. Para ela, o ato é uma forma de lutar pelo direito à infância e a direitos já conquistados.
1: Para garantir o direito das crianças, a defesa da infância, a defesa também de que o direito que já é constituído há mais de 40 anos, que é a viabilidade do atendimento do serviço do aborto, né, que é a interrupção de gravidez, nos casos de violência, para que ele seja garantido. Então a gente não está nem dizendo, falando que é avançar nesse direito, é não perder o que já tem, e isso hoje está ameaçado pelo Senado da extrema-direita e o Congresso de extrema-direita.
0: O projeto de autoria da deputada federal Cris Tonietto, do PL, foi aprovado no Senado na semana passada e teve como relatora a senadora Damares Alves, do Republicanos. Por se tratar de um PDL, um projeto de decreto legislativo, não passou por sanção presidencial e foi promulgado de forma direta. Vivian Mendes, integrante do movimento de mulheres Olga Benário, chama atenção para os dados de mortalidade infantil de crianças que levam adiante uma gestação.
2: No Brasil, nós estamos falando de pelo menos 1.500 crianças que morrem todos os anos por levarem adiante uma gestação, que deveria ser um direito de ter acessado o aborto. Então, são 12 mil crianças que nascem, filhas dessas crianças, mas nós estamos falando também de um número de morte grande de crianças que levam adiante uma gestação. Então, é uma hipocrisia dizer que é uma defesa da vida, né? Na verdade, nós estamos falando da morte e da vulnerabilidade ainda maior de crianças no nosso país.
0: Em nota sobre o PDL que suspende as diretrizes do CONANDA, o Ministério das Mulheres afirmou que, ao dificultar o acesso das vítimas ao atendimento, há um retrocesso na sua proteção. A pasta destacou também que a gestação forçada é a maior causa de evasão escolar feminina e leva à morte de uma menina por semana no país. O Ministério reforça que suspender essa medida é fechar os olhos para a violência e falhar com as meninas brasileiras. Criança não é mãe, né, Bianca? Volto com você.
3: Verdade, Sara. Muito obrigada. Bom trabalho aí para você. 6h47. A estação mais fria do ano se aproxima. E a gente sabe que no inverno as infecções respiratórias ficam mais intensas. Mas existem medidas, como a vacinação contra a gripe, que podem prevenir essas doenças. A Secretaria de Saúde do Rio de Janeiro fez algumas recomendações para a população, aproveitando que hoje tem uma data importante no calendário da saúde. Quem vai contar para a gente ao vivo, direto da capital fluminense, é a repórter Carolina Pessoa. Oi, Carol, boa noite para você.
4: Olá, Bianca, boa noite para você, boa noite para todos. E é isso mesmo, no Dia Nacional da Imunização, criado para chamar atenção sobre a necessidade de atualização da carteira vacinal e celebrado hoje, a Secretaria de Estado de Saúde do Rio de Janeiro lançou um alerta para a população que adote medidas que ajudem a evitar problemas comuns no período do inverno, que vai começar no próximo dia 21. A principal delas é tomar a vacina contra a influenza, que é gratuita pelo SUS, Sistema Único de Saúde, e reforça a prevenção de casos graves e mortes por gripes e doenças respiratórias. O público prioritário é formado por crianças de 6 meses a 5 anos, gestantes e idosos. Essas pessoas têm maior risco de adoecimento e de evolução da doença. A vacinação deve ser feita todos os anos, pois o vírus influenza sofre mutações constantes e a dose anual é adaptada às variantes mais recentes em circulação, como explica Eliane Aparecida Rosseto, médica e coordenadora do Comitê Científico de Imunologia da Sociedade Brasileira de Patologia.
5: O influenza sofre mutações frequentes. A nossa proteção também diminui com o tempo, com a queda natural da resposta imune ao longo dos meses após a vacinação. Por isso, a vacina é atualizada todos os anos com base na vigilância global, coordenada pela Organização Mundial da Saúde, que monitora quais cepas estão circulando.
4: A médica destaca ainda a razão do aumento das doenças respiratórias no inverno.
5: No inverno, a gente tem uma combinação de fatores que facilita as infecções respiratórias. O ar frio e seco ajuda o vírus a sobreviver mais tempo e ainda prejudica a nossa defesa natural. Além disso, ficamos mais tempo em ambientes fechados e pouco ventilados, o que aumenta muito a transmissão.
4: Outras orientações são lavar as mãos com frequência, utilizar lenço descartável ao tossir ou espirrar e manter os ambientes bem arejados. Além disso, deve-se procurar uma unidade de saúde em caso de sintomas, evitando a automedicação. Até a última atualização, a cobertura vacinal no Rio de Janeiro dos grupos prioritários estava em 27,5%, pouco mais de 1 milhão e 200 doses aplicadas. A meta do Ministério da Saúde é chegar a 90%. A vacinação no estado do Rio continua até o fim do próximo, de janeiro do próximo ano. Voltamos com você.
3: Obrigada, Carol. As dicas são da Secretaria de Saúde do Rio de Janeiro, mas servem para o Brasil todo. 6h51. Da saúde, vamos para a educação. Instituições de ensino superior privadas têm prazo até 15 de junho para aderir ao processo seletivo do FIES, Fundo de Financiamento Estudantil, do segundo semestre deste ano. Mais informações com Vitor Mendes.
6: O procedimento deve ser feito pelo sistema informatizado do FIES na aba FIES Oferta. No ato da adesão, as instituições devem informar dados sobre turno e local de oferta de cada curso disponibilizado, valores das semestralidades e a forma de reajuste do valor do curso financiado. O representante legal da instituição deve firmar o termo de participação utilizando a assinatura eletrônica disponibilizada no módulo FIES Oferta. O Ministério da Educação determinou em março deste ano que 99 cursos de medicina que obtiveram conceito nas faixas 1 e 2 do Enamed, o Exame Nacional de Avaliação da Formação Médica, terão medidas cautelares impostas pela pasta, como suspensão da possibilidade de firmar contratos do FIES. As faixas 1 e 2 apontam cursos em que menos de 60% dos seus estudantes apresentaram desempenho considerado adequado no Enamed. O FIES financia em até 100% a graduação para estudantes matriculados em cursos presenciais não gratuitos. Com supervisão de Rafael Gasparuto, da Rádio Nacional em Brasília, Vitor Mendes.
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3: André Luiz Mendes chega com informações sobre a lesão de Neymar. Vamos ouvir.
8: A Comissão Médica da Seleção Brasileira, chefiada pelo Dr. Rodrigo Lasmar, soltou um comunicado sobre Neymar. A evolução na contusão da panturrilha da perna direita grau 2 tem melhorado bastante, mas ainda não o suficiente para fazer com que Neymar volte aos gramados para começar os treinamentos, o que pode acontecer até na semana que vem. De certo é, está fora do jogo contra o Marrocos na estreia da Seleção Brasileira e provavelmente pode estar apto aí para jogar contra o Haiti na segunda partida do Brasil. Goleiro Alisson fala se realmente está preparado para a estreia do Brasil.
9: Me sinto muito bem. Acho que a primeira semana, principalmente no tempo da granja, ali foi importante para mim também pegar o ritmo novamente com o Tafarel, com o Marquinhos, com os treinadores de goleiro, dar uma aumentada na carga de trabalho essa última semana também. E dois jogos aí que foram importantes para voltar a ter ritmo, né? Pude ter um último jogo pelo Liverpool e agora essas duas partidas aí para ajudar a dar ritmo antes da Copa, que é importante. Então me sinto 100% preparado para ir para a estreia.
8: Da equipe de esportes da Rádio Nacional, André Luiz Mendes.
3: 6h53. Falando em Copa do Mundo, a meia não pode mudar, a camisa não pode ser lavada, o local tem que ser o mesmo. Enfim, vale tudo na hora de torcer para a seleção brasileira nos Jogos do Mundial. Mesmo sabendo que isso não vai mudar o placar ou influenciar os jogadores, muitos torcedores acreditam que é melhor manter as coisas exatamente do jeito que deram certo. E esse é o assunto da nossa parceira da Rede Nacional de Comunicação Pública. Quem vai falar pra gente sobre algumas superstições é Rafael Lopes, da Rádio Educadora da Bahia.
10: Quando se trata de superstições em jogos da seleção na Copa, tem quem não lave a camisa da sorte durante todo o torneio. Há quem assista aos jogos sempre no mesmo lugar e até quem faça promessas para ver o Brasil levantar a taça. Muitos torcedores garantem que mantêm um ritual especial para acompanhar a seleção.
11: Porque eu só gosto de assistir jogo sozinho, que aí ninguém enche meu saco.
12: Tá aqui até do meu lado aqui, minha noiva. Se ela sentar do meu lado para assistir, o time pode estar ganhando. Sentou, o time perdeu.
13: Geralmente eu assisto com a minha família e sempre com a camisa do Brasil.
12: Um senta no sofá, se sair do lugar e o time estiver ganhando, a gente tem que continuar no mesmo lugar porque dá sorte. Eu pego a camisa do Brasil, boto ou na janela ou do lado assim, no sofá, que aí me dá sorte, né?
10: Mesmo sem qualquer efeito real sobre o placar, as superstições seguem forte no universo do futebol. Segundo o psicólogo Alessandro Marim Pietri,

0: Esses comportamentos estão relacionados à forma como as pessoas lidam com a ansiedade e a incerteza.
1: É a maneira que a gente toma de empréstimo da cultura para dar uma certa previsibilidade para o nosso cérebro daquilo que vai acontecer. Então a gente passa a acreditar que se a gente fizer isso ou aquilo, as coisas vão acontecer dessa ou daquela maneira.
0: A Copa também mobiliza emoções intensas. Expectativa, medo da derrota e esperança de conquistar o título acabam se misturando. Para o psicólogo, o envolvimento com o evento é natural, desde que não prejudique a rotina e o bem-estar das pessoas.
1: Um quadro onde essas pessoas são invadidas por pensamentos ou sensações muito desagradáveis, de sofrimento que nem sempre tem uma conexão com a realidade, mas que causa um sofrimento assim, significativo.
0: Se para a psicologia as superstições ajudam a reduzir a ansiedade, para o futebol elas não mudam o que acontece dentro de campo. O comentarista esportivo da TVE, Rodrigo Araújo, lembra que os resultados não são definidos pela fama de favorito ou azarão.
2: Eu acho que na história da seleção brasileira, por exemplo, 24 anos atrás, quando o Brasil ganhou a sua última Copa do Mundo, em 2002, o Brasil não era apontado como grande favorito e na Coreia e no Japão conseguiu pentacampeonato.
0: A superstição pode não ganhar o jogo, mas pelo visto faz parte da festa.
3: Da Rádio Educadora da Bahia, Rafael Lopes para a Rádio Nacional.
4: 6h56. O papel da ciência e da saúde na luta antirracista estará em debate na primeira edição da FLIFIO, Festa Literária Internacional da Fiocruz, no Rio de Janeiro. O evento começa amanhã e tem entrada gratuita. João Barbosa conta mais.
5: Nesta quarta-feira, a Fundação Oswaldo Cruz, em parceria com o Ministério da Igualdade Racial, dará início à primeira edição da FLIFIO, a Festa Literária Internacional. Ao longo de 3 dias, o Campus Manguinhos, na Zona Norte do Rio de Janeiro, será palco para articulações literárias e debates sobre saúde, educação e o papel da ciência no combate ao racismo. No evento, o público terá acesso a uma programação gratuita composta por uma feira de livros, mesas literárias, rodas de leitura e apresentações musicais e teatrais, com foco em jovens de escolas públicas, movimentos de base e sociais dos bairros da Maré, Manguinhos, Jacaré e Complexo do Alemão. Como parte das ações de incentivo do projeto, a Fiocruz ainda irá conceder previamente vales livro de R$ 250 para cerca de 3 mil alunos comprarem as obras. Além disso, está prevista uma pesquisa de incentivo à leitura após o evento, envolvendo professores e escolas dos complexos de favela parceiras da Fundação. A festa é parte integrante de uma série de ações da Fiocruz, iniciada em dezembro de 2025, que envolve desde a promoção de encontros estaduais às semanas literárias. A abertura da FLIFIO está marcada para as 9 horas da manhã, na Tenda da Ciência. Para mais informações, acesse o site fiocruz.br. Sob supervisão de Bianca Paiva, da Rádio Nacional do Rio de Janeiro, João Barbosa.
4: 6h58, uma última notícia. O Superior Tribunal de Justiça negou hoje um pedido de liberdade da defesa de Deolane Bezerra. A influenciadora e advogada foi presa no dia 21 de maio em operação do Ministério Público de São Paulo e da Polícia Civil Paulista. Chamada de Operação Vernix, a ação investiga um esquema de lavagem de dinheiro de uma facção criminosa. A defesa da influenciadora entrou com habeas corpus, que pretendia converter a prisão preventiva em domiciliar, alegando que Deolane é mãe e única responsável por uma criança de 9 anos. O recurso foi julgado pela 5ª turma do STJ, que rejeitou por unanimidade a tese dos advogados de defesa e manteve os argumentos para a prisão da influenciadora. 6h59, pelo horário de Brasília, o Repórter Nacional fica por aqui com trabalhos técnicos de Sanderson Freitas. Nos siga pelo Instagram, @ Rádio Nacional Notícias. A gente volta amanhã, uma ótima noite para você. Tchau, tchau.
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1: Olá, boa noite.
2: Boa noite para você que nos acompanha em todo o país.
1: Terça-feira, 9 de junho de 2026.
2: Vamos ao destaque do dia, Estatuto da Segurança Privada.
1: Presidente Lula regulamenta a lei que traz mais controle das autoridades sobre esse tipo de serviço.
2: Segurança jurídica também deve estimular a abertura de mais empresas no setor.
1: O presidente também destacou a legitimidade para trabalhadores que fazem serviços de vigília e segurança.
3: Da cidadania para vocês, né? Vocês andarem de cabeça erguida, não sendo tratado como clandestino e não recebendo calote.
2: E ainda, Conselho de Política Energética vai avaliar aumento da mistura de etanol na gasolina.
1: Proposta do governo e de empresários é que composição passe a ter 32% de álcool combustível. Márcia Fernandes.
4: Se a medida for acatada, 450 milhões de litros de gasolina deixarão de ser importados.
2: E a gente vai falar também da prevenção aos incêndios florestais esse ano.
1: Com a possibilidade de termos El Niño no segundo semestre, o governo do Brasil já vem se preparando com contratação de profissionais e equipamentos.
2: A gente conversa sobre isso em entrevista ao vivo com o ministro do Meio Ambiente e Mudança do Clima, João Paulo Capobianco.
1: Hoje, na apresentação da Voz do Brasil, Mariana Jungmann e Luciano Seixas.
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1: O governo pretende aumentar novamente o percentual de etanol presente na gasolina, agora para 32%.
2: A proposta, que é defendida também por empresários do setor, será avaliada nas próximas semanas pelo Conselho Nacional de Política Energética.
1: E, se aprovada, deve contribuir para aumentar a autonomia do país no setor de combustíveis e diminuir os preços para o consumidor.
4: Empresários e representantes do setor de etanol levaram ao governo federal a proposta de um aumento no percentual de etanol na gasolina para 32%. Hoje, esse percentual é de 30%. De acordo com o ministro de Minas e Energia, Alexandre Silveira, a medida pode ajudar a reduzir o preço do combustível e acelerar o processo de descarbonização.
5: Tema fundamental para a segurança energética, para aumentar ainda mais a mistura do etanol. Etanol anidro na gasolina, deixando de ser necessária a importação de gasolina e, com isso, minimizando os impactos também da guerra, como temos conseguido, tanto com as subvenções quanto com as desonerações, a gente possa chegar na bomba com o menor preço de combustível no Brasil.
4: Se a medida for acatada, de acordo com o ministro, 450 milhões de litros de gasolina deixarão de ser importados. O anúncio foi feito nesta terça-feira após uma reunião entre representantes do setor, ministros e o presidente Lula. Um dos participantes, Evandro Gussi, presidente da União da Indústria de Cana-de-Açúcar e Bioenergia, destacou a viabilidade desse aumento do percentual do etanol.
6: A mistura de 32% ela já foi testada com sucesso quando a mistura foi elevada para 30%. Então nós estamos aqui muito animados. Para se ter uma ideia, desde que a guerra começou, essa diferença de preço entre etanol e gasolina já fez com que o consumidor brasileiro economizasse cerca de 2 bilhões de reais.
4: O aumento no percentual de etanol na gasolina deve ser avaliado pelo Conselho Nacional de Política Energética em até 15 dias. Reportagem Márcia Fernandes.
2: Mais legitimidade para os profissionais e empresas do setor de segurança privada.
1: O presidente Lula regulamentou hoje, por meio de decreto, o Estatuto da Segurança Privada.
2: O documento traz regras e obrigações para o funcionamento das empresas, facilitando a fiscalização e o combate a serviços clandestinos.
7: Maior controle das autoridades e mais segurança para os profissionais da área. A lei que criou o Estatuto da Segurança Privada, de 2024, ganhou agora regulamentação. O decreto, assinado pelo presidente Lula, define, por exemplo, o número mínimo de vigilantes por atividade e a quantidade mínima de veículos, além de trazer regras sobre a circulação de carros fortes, a obrigação de comunicar crimes em prazo definido e quais disciplinas devem constar nos cursos de formação. O presidente Lula destacou que a medida traz dignidade aos profissionais da segurança privada.
3: Da cidadania para vocês, né? Vocês andarem de cabeça erguida, não sendo tratado como clandestino e não recebendo calote. É reconhecimento de que vocês não são um estorvo na segurança pública. Vocês fazem um processo de complementariedade à questão da segurança pública nesse país.
7: Com as novas regras, a expectativa é que o controle da Polícia Federal sobre o setor seja mais efetivo, impedindo o funcionamento de grupos clandestinos. A ideia é evitar que empresas que operam na informalidade continuem sendo um risco à população, principalmente quando há uso de armas de fogo e outros equipamentos de uso controlado ou restrito. De acordo com o diretor-geral da Polícia Federal, Andrei Rodrigues, há no país 7 mil empresas de segurança privada. Com a regulamentação, a expectativa é que o número de empresas aumente.
8: Serão mais de 17 mil empresas no setor, que empregarão cerca de 1 milhão de pessoas. Mais do que ampliar o escopo, o normativo organiza o setor, confere previsibilidade, reduz litígios e cria um ambiente mais seguro para as empresas, trabalhadores e, sobretudo, para a sociedade brasileira.
7: Entre as inovações da lei está a ampliação dos serviços compreendidos como de segurança privada, incluindo nesse entendimento o serviço de segurança pessoal e o monitoramento de sistemas eletrônicos de segurança. As empresas têm até o segundo semestre de 2027 para se adaptarem às novas regras. Reportagem Luana Carlos.
1: Desde o início desse ano, o governo do Brasil vem fazendo ações preparatórias para um fenômeno climático que deve ocorrer no segundo semestre, o El Niño.
2: A previsão é que ele torne a estação seca mais severa, o que pode ocasionar mais incêndios florestais.
1: A prevenção e redução dos danos causados pelo El Niño é um dos temas que estão sendo apresentados esta semana em Brasília, durante a Semana do Meio Ambiente.
2: E hoje nós temos aqui no estúdio o ministro do Meio Ambiente e Mudança do Clima, João Paulo Capobianco, que vai nos falar mais sobre a contratação de brigadistas, a compra de equipamentos e outras ações já efetivadas. Boa noite, ministro.
9: Boa noite, é um prazer estar com vocês e falando para todo o Brasil.
2: Ministro, o Dia do Meio Ambiente foi comemorado agora há pouco, no dia 5, ontem foi Dia dos Oceanos. O Ministério do Meio Ambiente está fazendo uma série de eventos ao longo dessa semana, né? O que são esses eventos? Quais as ações que o senhor destacaria nessas datas?
9: Bom, primeiro, uma exposição inédita, aberta a todo o público, toda a sociedade, mostrando não apenas a riqueza do meio ambiente brasileiro, com exposições fotográficas, a exposição Afluentes, que nós temos junto com o BNDES e o Fundo Amazônia, que mostra todos os investimentos do Brasil na promoção do desenvolvimento sustentável da Amazônia, dos demais biomas, mas também algo muito bacana, que é apresentar à sociedade os equipamentos que hoje o governo federal dispõe para fazer o enfrentamento a incêndios e melhorar a fiscalização ambiental. Então, temos uma vila operacional do IBAMA e ICMBio montados ali na Biblioteca Nacional, no pátio, aberto a toda a sociedade, para conhecer esses equipamentos, interagir com os profissionais do IBAMA e do ICMBio, entender como funciona as ações preventivas e de combate a incêndios. E também temos ali um veículo que está fazendo o chamado manejo ético de animais domésticos, né? A castração, a colocação da microchipagem, aberto ao público gratuito, para que as pessoas também vejam uma ação importante, que é o tratamento adequado dos animais domésticos, cães e gatos, né, no nosso país.
1: Ministro, esse ano há a previsão daquele fenômeno climático que a gente sempre ouve falar, né, o tal El Niño. Por que que ano de El Niño preocupa mais do ponto de vista ambiental? E o que é que o Ministério vem fazendo de maneira preventiva em relação a isso?
9: O El Niño é um fenômeno natural, né, que sempre ocorreu, mas com o agravamento da situação climática, o aquecimento global, ele vem ocorrendo com mais intensidade e reduzindo seus períodos de ocorrência. Por exemplo, tivemos El Niño em 2024, muito forte. Todos se lembram do esforço feito pelo governo brasileiro, juntamente com os estados, municípios, sociedade, para reduzir os incêndios, mas que assim mesmo, com todo esforço, foram bastante significativos. Nós temos monitorado desde o final do ano passado, passado, os cenários de El Niño. Temos aí os maiores especialistas, os grandes meteorologistas brasileiros trabalhando em parceria com o governo federal, monitorando reuniões mensais, e estamos verificando, infelizmente, que os indícios de que será um El Niño forte estão crescendo.

0: o que significa um El Niño forte? Significa secas mais intensas e prolongadas na região norte, nordeste e centro-oeste, que inclui aí a Amazônia, a Caatinga, o Cerrado e o Pantanal, e chuvas intensas na região sul, Rio Grande do Sul, Paraná e Santa Catarina, com chances de novas enchentes importantes. Então, o que nós estamos fazendo? Atuando de forma preventiva em várias frentes. Primeira frente importante é o aumento da capacidade do governo federal de fazer frente aos incêndios florestais. Nós teremos esse ano o maior número de brigadistas atuando no enfrentamento. São mais de 4.630 profissionais do governo federal que vão estar monitorando e atuando nas frentes de incêndio. Também fizemos, já o ano passado, um desembolso, que na realidade começou em 2024, se intensificou em 2025, de repasses de recursos para os corpos de bombeiro dos estados mais críticos, principalmente em toda a Amazônia. Foram mais de 430 milhões de reais que nós transferimos para os corpos de bombeiros nos estados da Amazônia, recursos do Fundo Amazônia. E agora, este ano, fizemos repasse para vários estados da região do Cerrado brasileiro e Pantanal. Então, nós temos esse ano, somando para a Amazônia com o Cerrado e Pantanal, nós temos aí mais de 500 milhões, quase 600 milhões de reais que foram investidos nos corpos de bombeiros. Então, nós temos mais preparação dos estados, mais preparação do governo federal, mas, evidentemente, o elo fundamental aqui é a sociedade, e aí a importância desse programa nosso para poder se comunicar diretamente com o cidadão e com a cidadã que estão na linha de frente. E aí eu gostaria de aproveitar essa oportunidade para fazer um apelo a todos que estão nos ouvindo. Não use fogo. O fogo muitas vezes é usado no Brasil para queima de lixo, para limpar um pasto, para abrir um terreno. O problema é que na situação que nós vamos enfrentar, isso se torna incontrolável. Uma pequena ignição que a gente faça...
1: As pessoas subestimam, né, ministro?
0: As pessoas subestimam.
1: O poder do fogo durante o período de seca, né?
0: Exatamente, porque o fogo, quando você evita ele, é o ideal. Agora, quando você combate ele no início, é o segundo passo importante. Se você não faz isso, ele pode adquirir a potência de um grande incêndio, às vezes de quilômetros de extensão, tornando o trabalho dos brigadistas, dos bombeiros, extremamente difícil. Portanto, é importantíssimo que a sociedade esteja atenta, não use fogo a partir agora de junho, evite ao máximo, porque a situação climática vai ser muito desfavorável. Além disso, é importante também lembrar um fato novo. O Brasil aprovou no Congresso Nacional, em 2024, a nova lei, a Lei do Manejo Integrado do Fogo. E a responsabilidade em prevenir, combater incêndios, hoje é de toda a sociedade. Não é apenas do governo federal. O governo federal tem capacidade de atuação? Tem. Está se preparando? Está. Aumentou a sua capacidade de intervenção com equipamentos e recursos humanos? Sim. Mas o mais importante aqui é compartilhar essa responsabilidade com os estados, municípios e com os proprietários rurais, que hoje, pela nova lei, passam a ter responsabilidade de montar brigadas, ter equipamentos e atuar na prevenção de incêndios.
1: Pois é, falando nos equipamentos, o Ministério do Meio Ambiente, o IBAMA, o Instituto Chico Mendes, foi feito também um investimento na compra de equipamentos, aeronaves, veículos, né? Que equipamentos são esses e que investimento foi esse?
0: Olha, juntando IBAMA e ICMBio, nós temos aí 19 helicópteros e 19 aviões. Então, é o maior investimento já feito. Nós temos também, sob a coordenação da Casa Civil da Presidência da República, a Sala de Situação, que já começou a se reunir. Ela reúne 19 ministérios e autarquias e órgãos vinculados que se reúnem e planejam ação. Então, Forças Armadas, Aeronáutica, Exército, Marinha, oferecendo apoio logístico e de equipamentos também. Nós temos ali os estados envolvidos que aportam com seus corpos de bombeiros. Temos uma mobilização de equipamentos que são destinados às brigadas locais. Então, abafadores, sopradores, EPIs, isso é muito importante. Hoje o IBAMA e o ICMBio distribuem milhares de equipamentos para pessoas lá na ponta, mesmo que não sejam profissionais do governo federal, mas que sejam brigadas voluntárias, por exemplo, ou brigadas municipais, são muitas no Brasil.
1: As brigadas indígenas também.
0: As brigadas indígenas, as brigadas quilombolas, né, de pessoas da comunidade, que recebem equipamentos, orientação, para fazer frente a isso rapidamente. Então, há um investimento muito grande, alguns equipamentos de grande porte, inclusive, retroescavadeiras que abrem valetas para fazer aceros, ou seja, um conjunto grande de equipamentos. Mas, repito, tudo isso é importante. O governo está fazendo um grande investimento, apoiando todos os envolvidos, mas, repito, o cidadão e a cidadã ali na ponta é que podem fazer a diferença. Por isso, a importância de nós termos no Brasil a consciência de que a mudança do clima criou um problema novo. Nós não estávamos acostumados. O Brasil não era um país de grandes incêndios florestais. E, infelizmente, se tornou um país com muito risco. E a cidadã e o cidadão na ponta podem fazer toda a diferença.
2: Muito bem, nós conversamos com o ministro do Meio Ambiente e Mudança do Clima, João Paulo Capobianco. Muito obrigado pela entrevista aqui à Voz do Brasil, ministro.
0: Foi um prazer, obrigado pela oportunidade que nós podemos falar com todo o Brasil de um assunto tão importante que todos podem ajudar a resolver.
1: E lembrando sempre que a prevenção é melhor do que o remédio, é melhor do que correr atrás do fogo depois, né, ministro?
0: Exatamente, a prevenção é tudo.
1: Gestores públicos, representantes de órgãos de controle e organizações da sociedade civil.
2: Mais de 7 mil integrantes da rede de parcerias coordenada pelo governo federal estão em Brasília para discutir melhorias na gestão dos recursos públicos.
1: A ideia é propor soluções para que a aplicação do dinheiro e a gestão desses recursos seja mais eficiente, melhorando a vida do cidadão nas cidades brasileiras.
3: O dinheiro que chega às escolas e postos de saúde, a aplicação de recursos em obras, compras públicas e convênios. Para garantir que tudo isso seja aplicado com eficiência e transparência, existe uma rede criada pelo governo federal há mais de 10 anos. É a rede de parcerias, formada por órgãos públicos, estados, municípios, instituições de controle, organizações e sociedade civil. E para discutir esses temas, nos próximos 3 dias, mais de 7 mil representantes dessa rede estarão reunidos em Brasília, no Fórum Nacional da Rede de Parcerias, Transferências e Compras Públicas. Na abertura do evento, a ministra da Gestão e da Inovação em Serviços Públicos, Esther Dweck, lembrou que o objetivo é fortalecer a cooperação e melhorar a gestão das políticas públicas.
4: A gente tem realidades administrativas, fiscais, institucionais muito distintas entre cada uma das experiências que a gente tem aqui juntos. A gente tem trabalhado para entender essas diferenças e para construir, com diálogo, soluções que respeitem essa diversidade brasileira. A cooperação federativa, que é um eixo prioritário do nosso governo, é um mote grande desse nosso fórum.
3: Realizado todos os anos, no mês de junho, o fórum é um espaço de troca de experiências, capacitação e construção de soluções para a gestão pública brasileira. Nesta edição, são mais de 200 atividades, entre painéis, palestras e oficinas. Em salas temáticas, os gestores podem consultar especialistas de cada ministério sobre os temas do seu município. Para o analista de planejamento e orçamento do Rio Grande do Sul, Sérgio Carlos dos Santos, o evento é importante para que o resultado das políticas públicas chegue até o cidadão.
5: O Fórum Nacional, ele tangibiliza, né, a rede, né, porque a rede está espalhada. A gente tá conversando com os municípios, com os estados, com o governo federal, porque a gente se conversa, mas estar presente no evento é bastante importante e todo estruturado, né, para poder compartilhar as informações, participar de palestras, isso é muito interessante.
3: Durante o encontro, os gestores também poderão tirar dúvidas sobre o Contrata Mais Brasil. A plataforma aproxima órgãos públicos de pequenos negócios, como os microempreendedores individuais, fortalecendo economias locais e promovendo inclusão produtiva. Mais informações sobre a plataforma estão no site gov.br/Contrata Mais Brasil. Reportagem Gabriela Noronha.
2: O governo do Brasil vai divulgar os processos já concluídos relacionados à autorização de empresas de apostas de cota fixa, conhecidas como bets.
1: O anúncio foi feito essa semana

0: pelo ministro da Fazenda, Dario Durigan.
1: Ele garantiu que serão preservados os dados pessoais dos proprietários e dirigentes das empresas, sem comprometer o compromisso do governo com a transparência.
2: Nós estamos falando de 25 mil documentos, mais ou menos, que foram exigidos pelo Ministério da Fazenda para que a gente pudesse fazer uma avaliação de origem de capital, do imposto de renda das pessoas que se dizem dirigentes das BETs. Nós vamos fazer transparência das empresas, de todos os processos que já foram concluídos, processos que seguem em tramitação, nós vamos aguardar a conclusão. Claro que a gente vai precisar fazer isso com uma força-tarefa para tarjar os nomes, não implicando em responsabilidade para os servidores públicos.
0: Pois é, a força-tarefa mencionada pelo ministro será conduzida em parceria com a Controladoria Geral da União, com o objetivo de acelerar a disponibilização dos documentos.
1: As informações serão publicadas no portal oficial do Ministério da Fazenda e ficarão disponíveis para consulta.
0: A Secretaria de Prêmios e Apostas também informou que está reforçando as ações de monitoramento e fiscalização sobre os jogos online, em razão da realização da Copa do Mundo de Clubes.
1: No Brasil, estima-se que cerca de 8 milhões de mulheres convivem com a endometriose, sendo 2 milhões delas adolescentes.
0: A doença, que afeta o útero, é crônica e causa dores intensas na região pélvica, cólicas menstruais fora do normal e pode levar à infertilidade.
1: Para estimular pesquisas que ajudem a descobrir novas formas de prevenção, diagnóstico e tratamento para a doença, o Ministério da Ciência e Tecnologia e Inovação anunciou um investimento de 50 milhões de reais.
0: O valor vai se somar a mais 10 milhões do Instituto Alana, organização voltada para os direitos das crianças.
1: É o maior já investido pelo governo em ciência sobre a saúde feminina.
3: 60 milhões de reais vão ser investidos em pesquisas sobre endometriose, dor pélvica e saúde menstrual no Brasil. Os recursos são de uma parceria entre o Ministério de Ciência, Tecnologia e Inovação e o Instituto Alana, anunciada nesta terça-feira. Desses 60 milhões de reais, 50 milhões de reais serão do Ministério da Ciência, Tecnologia e Inovação via Conselho Nacional de Desenvolvimento Científico e Tecnológico, o CNPq, para criar soluções que possam ser aplicadas no Sistema Único de Saúde, o SUS. Esse é o maior investimento já feito pelo MCTI em pesquisas sobre saúde da mulher. As propostas vão ser selecionadas por chamada pública do CNPq e devem abordar temas como causa e prevenção, diagnóstico, tratamento e impacto social. Segundo o Ministério da Ciência, Tecnologia e Inovação, as pesquisas vão reduzir lacunas de conhecimento sobre a endometriose, uma doença crônica que afeta cerca de uma em cada 10 meninas e mulheres e que pode levar anos para ser diagnosticada. A estimativa é que 8 milhões de brasileiras em idade reprodutiva convivam com endometriose, sendo 2 milhões de adolescentes. Priscila Machado para a Voz do Brasil.
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0: E antes de encerrar a Voz do Brasil de hoje, a gente passa para dar um recado para os estudantes que ainda não fizeram a inscrição do Exame Nacional do Ensino Médio.
1: O prazo vai até sexta-feira, dia 12.
0: Alunos de escolas públicas e beneficiários do Pé de Meia têm a inscrição pré-preenchida esse ano, mas eles precisam entrar na página do participante e confirmar a participação.
1: O pedido de isenção da taxa também não elimina a necessidade de fazer a inscrição.
0: Por isso, se a sua ainda estiver pendente, confira lá na página do participante e conclua o processo para fazer as provas que estão marcadas para os dias 8 e 15 de novembro.
1: Para os candidatos não isentos, a taxa de inscrição é de R$ 85,00 e agora pode ser paga até 17 de junho.
0: E essas foram as notícias do Governo do Brasil.
1: Uma realização da Secretaria de Comunicação Social da Presidência da República.
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1: Fique agora com as notícias do Poder Judiciário e do Congresso Nacional. Boa noite.
0: Boa noite para você e até amanhã.
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7: Supremo Tribunal Federal impõe multa diária a estados e municípios que não prestaram contas sobre emendas PICs.
8: Presidente do TSE assina acordo de cooperação com defensorias públicas.
7: TST fará audiência pública sobre o controle do uso de banheiro durante jornada de trabalho.
8: Boa noite, eu sou Marcela Luiza.
7: E eu sou Walter Lima.
8: Supremo Tribunal Federal determina novas medidas sobre a execução e fiscalização das emendas parlamentares, sobretudo as chamadas emendas PIX, direcionadas ao setor de eventos.
7: A decisão é do ministro Flávio Dino, relator do caso no STF. Pablo Lemos.
9: A medida mira estados e municípios que receberam repasses entre 2020 e 2024 e ainda não esclareceram a destinação dos recursos. O relator, ministro Flávio Dino, impôs multa diária de 1% do valor da emenda recebida aos que continuarem omissos ou em falta na apresentação de planos de trabalho ou em relatórios de gestão online. Flávio Dino também deu 10 dias para o Ministério do Turismo identificar e notificar os entes federados e determinou à Controladoria Geral da União auditoria profunda nos dados já enviados. A CGU terá 5 dias úteis para apresentar um cronograma de trabalho.
8: Presidente do TSE assina acordo de cooperação com as defensorias públicas.
7: A ideia é garantir assistência jurídica gratuita a eleitores e candidatos. Estevão Furtado.
10: Segundo o presidente do Tribunal Superior Eleitoral, ministro Cássio Nunes Marques, a iniciativa ajuda a remover barreiras e garantir uma participação mais igualitária no processo democrático.
11: Nosso compromisso é assegurar que nenhuma cidadã e nenhum cidadão deixe de exercer plenamente seus direitos políticos por ausência de orientação ou assistência jurídica. Como tenho dito, ninguém será deixado para trás em nossa jornada democrática. A Justiça Eleitoral brasileira continuará trabalhando para garantir eleições íntegras, transparentes, acessíveis e confiáveis, com especial atenção à proteção das pessoas historicamente minorizadas e daquelas em maior situação de vulnerabilidade.
10: A parceria busca ampliar o acesso à justiça eleitoral e prevê atuação prioritária em casos de fraude à cota de gênero, violência política, assédio político e assédio eleitoral no ambiente de trabalho.
8: Tribunal Superior do Trabalho fará audiência pública sobre controle do uso de banheiro durante jornada de trabalho.
7: O debate vai auxiliar o julgamento sobre os limites do poder do empregador e eventual configuração de dano moral. Marla Lacerda.
12: Você pode dar a sua opinião. A audiência pública vai tratar de situações bem específicas, como no caso das linhas de produção, por exemplo, em que o posto não pode ficar desocupado em momento algum. E se a empresa pode ser punida por dano moral, caso tente controlar ou limitar o número de vezes que o trabalhador ou trabalhadora vai ao banheiro, considerando, inclusive, as condições de saúde do empregado. A audiência vai ser em agosto, mas o formulário para participar já está no site do TST.
8: São nulos os contratos de empréstimo bancário feitos por pessoa analfabeta em terminais de autoatendimento, como caixas eletrônicos.
7: Essa conclusão é do Superior Tribunal de Justiça, Fátima Uchoa.
13: A terceira turma do STJ declarou a nulidade de empréstimos contratados por um homem analfabeto e determinou a devolução dos valores descontados da conta dele em razão de contratos e outras despesas, mas compensando com quantias que o banco já havia disponibilizado. Segundo o relator ministro Ricardo Vilas Boas Cueva, a pessoa analfabeta tem plena capacidade para praticar atos da vida civil, mas para a validade de contratos escritos, a lei exige formalidades como a assinatura a rogo, ou seja, com a assinatura de outra pessoa a pedido do analfabeto e na presença de duas testemunhas, a fim de garantir a compreensão e a manifestação da própria vontade do contratante.
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8: Uma boa noite.
7: E até amanhã.
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15: Eu sou Paula Groba.
16: E eu sou Humberto Pinheiro.
15: E estes são os destaques de hoje do Jornal do Senado, que começa agora.
16: Senado aprova projeto que amplia apoio a vítimas de trabalho escravo.
15: Avança projeto que permite internação de adolescentes por até 10 anos.
16: Presidente do BRB presta esclarecimentos no Senado sobre acordo com Banco Master.
15: Boa noite.
16: Boa noite.
15: Senadores da Comissão de Assuntos Econômicos ouviram hoje o presidente do Banco de Brasília, BRB, Nelson Antônio de Souza, e pediram esclarecimentos sobre a negociação com o Banco Master, fechada sem que o balanço de 2025 da instituição adquirida tivesse sido apresentado.
16: Aos senadores, Nelson de Souza defendeu que o BRB tem condições de recuperação. A repórter Marcela Cunha tem mais detalhes.
17: O presidente do BRB, Nelson Antônio de Souza, disse à Comissão de Assuntos Econômicos que o banco precisa de um aporte de 8 bilhões e 800 milhões de reais para enfrentar os efeitos das operações com o Banco Master. O plano prevê um empréstimo do Fundo Garantidor de Créditos ao governo do Distrito Federal e securitização de dívida do GDF. Mas o presidente da CAI, Renan Calheiros, do MDB de Alagoas, questionou a homologação do acordo pelo Supremo Tribunal Federal antes da divulgação do balanço de 2025 do banco.
18: Eu não entendo como é que o Supremo aprova um plano sem que o BRB publique o balanço de 2025. Como se faz um plano? Um plano nas nuvens.
17: Nelson afirmou que não havia decisão judicial impedindo a publicação do balanço, mas explicou que as demonstrações financeiras precisaram ser revisadas a cada novo achado da auditoria independente. Ele disse que o BRB adotou medidas de governança e troca de dirigentes e defendeu que o banco tem condições de recuperação. O senador Isalci Lucas, do PL do Distrito Federal, questionou o risco transferido aos cidadãos do DF, considerando que o GDF é o garantidor da operação.
18: A garantia desse 16% compromete, né, a saúde, a educação, a segurança, porque o Fundo de Participação de Estado e de Município é para isso.
17: As críticas foram reforçadas pela senadora Leila Barros, do PDT do Distrito Federal, que destacou que a conta para salvar o banco representaria mais de R$ 2.200 por habitante do DF.
15: A sanção da lei que aumenta as punições para o exercício ilegal da medicina veterinária teve repercussão no Senado.
16: A nova legislação passa a tratar a prática como crime previsto no Código Penal e tem como objetivo ampliar a proteção dos animais, preservar a saúde pública e fortalecer a segurança sanitária do país. Repórter Henrique Nascimento.
19: Quem atuar como médico veterinário sem autorização legal poderá ser punido com detenção de 6 meses a 2 anos. A medida está prevista na nova lei, que passa a incluir a medicina veterinária entre as profissões protegidas pelo Código Penal contra o exercício ilegal. Ao comentar a sanção da norma, o senador Sérgio Moro, do PL do Paraná, relator da proposta no Senado, disse que a medida vai ajudar no combate à atuação de pessoas sem qualificação profissional.
20: Muitas vezes acabam exercitando legalmente essa profissão, até realizando às vezes cirurgias médicas veterinárias com resultados desastrosos. E eu creio que é um avanço importante, tanto para proteger a profissão, como igualmente para proteger, né, os animais, e a gente tem esse grande apreço.
19: O senador Esperidião Amin, do Progressistas de Santa Catarina, destacou a contribuição dos veterinários para que o Brasil avançasse no combate à febre aftosa.
21: E eu celebro a importância do veterinário por registrar o seguinte: o meu estado, quando eu estava no governo, em 99, 2000, conseguiu, graças aos veterinários catarinenses e brasileiros, a condição de primeira unidade política da América Latina livre de aftosa sem vacinação.
19: Antes da mudança, o exercício ilegal da medicina veterinária era tratado apenas como contravenção penal. Agora, a atividade passa a receber o mesmo tratamento previsto para médicos, dentistas e farmacêuticos.
15: O furto ou o roubo de combustíveis poderão receber punições mais severas.
16: A Comissão de Infraestrutura do Senado aprovou um projeto que cria uma modalidade específica para esses crimes, com penas que podem chegar a 10 anos de reclusão. Repórter Márcio Maturana.
22: Furto ou roubo de petróleo, gás natural e outros combustíveis podem ter pena de 4 a 10 anos de reclusão, segundo um projeto aprovado pela Comissão de Infraestrutura. O texto, já aprovado aprovado pela Câmara, segue para a Comissão de Segurança Pública com parecer favorável de Jaime Bagatoli, do PL de Rondônia.
2: Tem que ter punições mais severas para esses tipos de furto, para esses tipos de roubo, para esse tipo de danos que essas pessoas estão causando, prejuízo econômico e prejuízo ambiental.
22: O projeto prevê que a pena vai ser aumentada em 1/3 se o crime for praticado por 2 ou mais pessoas, por ex-empregado e quando houver destruição de algum obstáculo, e em 2/3 quando o crime causar paralisação das atividades, incêndio, poluição, lesão corporal grave ou morte.
15: E hoje a legislação brasileira limita a 3 anos o tempo de internação de adolescentes em conflito com a lei, mas esse prazo pode aumentar.
16: A Comissão de Segurança Pública aprovou um projeto que prevê até 10 anos de internação para jovens envolvidos em crimes violentos. Os detalhes na reportagem de Bruno Lourenço.
3: O projeto de lei aumenta de 3 para até 5 anos o tempo máximo de internação de adolescentes infratores. Já para as infrações praticadas com violência, grave ameaça ou equiparadas a crime hediondo, o período de restrição de liberdade pode chegar a 10 anos. O texto aproveitou iniciativa já aprovada no ano passado do senador Fabiano Contarato, do PT do Espírito Santo. Ele espera que, com a pressão do Senado, essas matérias, enfim, sejam votadas na Câmara dos Deputados.
4: Eu não acho razoável você explicar para uma mãe que teve a filha vítima de estupro, para um rapaz de 17 anos, que após estuprar, matou e ocultou o cadáver, ele vai ficar internado até 3 anos. Não quer dizer nem que ele vai pegar 3 anos.
3: A proposta prevê a audiência de custódia no prazo de 24 horas, também altera atenuantes por idade que diminuem o tempo de prescrição da pena e especifica que o adolescente que atingir a maioridade durante o cumprimento de medida socioeducativa deverá ser transferido para unidade específica e separada dos demais adolescentes e distinta de estabelecimentos prisionais destinados a adultos.
15: O senador Humberto Costa, do PT de Pernambuco, defendeu a decisão do Ministério da Saúde de suspender preventivamente a aplicação da vacina contra a dengue produzida pelo Instituto Butantan após o registro de 2 mortes sob investigação. Médico, ele ressaltou que ainda não há evidências de relação entre os casos e o imunizante.
16: Segundo o senador, a suspensão temporária demonstra cautela das autoridades sanitárias e não representa uma condenação da vacina. Humberto Costa destacou que a vacina passou por todas as etapas de testes clínicos, foi aprovada pela Anvisa e já foi aplicada em mais de 500 mil pessoas.
23: Os estudos demonstraram eficácia geral de 65% contra a doença e eficácia superior a 80% contra os casos mais graves. Esses números são extremamente relevantes diante de uma enfermidade que há décadas desafia a saúde pública brasileira.
15: E o plenário do Senado aprovou uma proposta que estabelece medidas para proteger e acolher trabalhadores resgatados de condições análogas à escravidão.
16: O projeto também altera diversas leis para incluir disposições sobre o combate ao trabalho escravo, a priorização de benefícios sociais para as vítimas e a facilitação do acesso à justiça. Repórter Douglas Castilho.
24: Uma das novidades é a preferência da população vitimada para receber o Bolsa Família. Outra inovação é que, para a fiscalização, será possível entrar no domicílio em que ocorre a possível violação sem mandado judicial, necessitando para isso apenas de autorização do empregador ou do empregado residente no local. O relator do projeto, o senador Paulo Paim, do PT do Rio Grande do Sul, explicou a iniciativa.
25: Prevê proteção efetiva aos trabalhadores e trabalhadoras domésticos resgatados da condição análoga à de escravo, para garantir, por exemplo, a fiscalização do trabalho e a autuação imediata.
24: O texto ainda prevê a concessão de 6 parcelas do seguro-desemprego à pessoa resgatada e o direito ao abrigamento emergencial, bem como a alteração do Código Penal para incluir pessoas em relação de trabalho doméstico como vítimas de lesão corporal no contexto de violência doméstica. O texto vai à sanção presidencial.
16: Com edição de Paula Groba e trabalhos técnicos de João Lira, o Jornal do Senado fica por aqui. Acompanhe agora as notícias da Câmara dos Deputados. Boa noite.
15: Boa noite e até amanhã.
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0: e quadra poliesportiva coberta. As instalações devem ter acessibilidade garantida para pessoas com deficiência. Além disso, as escolas deverão apresentar número adequado de alunos por turma, manejo de resíduos, abastecimento de água tratada e esgotamento sanitário, como destaca a deputada Socorro Neri, do PP do Acre, relatora do texto na Comissão de Educação.
1: Trata de detalhar condições mínimas de infraestrutura para as escolas públicas de educação básica, que deveriam estar universalizadas em todas as unidades escolares, o que, lamentavelmente, ainda não é realidade. De fato, de acordo com o Censo Escolar de 2023, nas escolas municipais de educação infantil, por exemplo, apenas 46,6% contavam com banheiros adequados e 61,7% contavam com recursos de acessibilidade para pessoas com deficiência.
0: Para a deputada, a falta de padrões mínimos é uma realidade inadmissível nas escolas. Socorro Neri citou outros dados do Censo Escolar de 2023, agora relativos à internet e aos laboratórios de ciências.
1: Entre as escolas públicas de ensino fundamental, apenas 69,2% dos estabelecimentos municipais dispunham de internet banda larga. Entre as escolas públicas estaduais de ensino médio, observou-se que nas regiões norte e sul, menos de 80% das unidades escolares contavam com internet banda larga. Entre as escolas públicas estaduais e municipais de ensino fundamental, apenas 10% dispunham de laboratório de ciências. Essa instalação estava disponível apenas em 43,5% das escolas públicas estaduais de ensino médio.
0: O texto inclui as novas exigências de infraestrutura escolar na LDB, a Lei de Diretrizes e Bases da Educação Nacional. A proposta também foi aprovada na Comissão de Constituição e Justiça, onde a deputada Laura Carneiro, do PSD do Rio de Janeiro, ressaltou a busca por um padrão de qualidade na oferta de ensino público no país. Da Rádio Câmara de Brasília, José Carlos Oliveira.
2: Educação. Marcon, do PT do Rio Grande do Sul, destaca o programa Pé de Meia como uma importante política de incentivo à permanência de estudantes de baixa renda no ensino médio. Ele explica que a iniciativa oferece apoio financeiro aos jovens e contribui para reduzir a evasão escolar.
3: Marcon também ressalta as ações do governo federal voltadas ao setor produtivo, como a renegociação de dívidas rurais e a ampliação dos recursos do Plano Safra. Para o deputado, essas medidas fortalecem a atividade agropecuária e estimulam a economia.
2: Paulão, do PT de Alagoas, celebra o lançamento do programa MEC Idiomas, que oferece gratuitamente cursos de inglês e espanhol por meio de plataforma digital. Segundo o deputado, a medida cria novas oportunidades para estudantes e trabalhadores.
3: Paulão também menciona ações voltadas aos entregadores por aplicativo, como a implantação de pontos de apoio com estrutura básica para descanso. Ele defende ainda o avanço da regulamentação do setor, com a análise de propostas que ampliam os seus direitos.
2: Raimundo Santos, do PSD do Pará, celebra o Dia Nacional da Música Gospel. Ele ressalta a presença do gênero em diferentes espaços da sociedade, enfatizando sua relevância cultural e religiosa na transmissão de mensagens de fé, esperança e solidariedade.
4: Eleições.
3: Daiane Bittencourt, do União do Ceará, contesta a decisão do TSE que determinou a recontagem de votos para deputado federal nas eleições de 2022, podendo atingir seu mandato. Ela defende que a punição por suposto uso indevido de recursos eleitorais abranja apenas o candidato acusado.
2: Daiane Bittencourt sustenta que o julgamento teve falhas, como a inexistência de ampla defesa e do contraditório. Ela informa que aguarda análise de pedido cautelar apresentado por seus advogados, enquanto reafirma a disposição de manter a atuação parlamentar.
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0: Comissões.
1: Comissão aprova projeto que proíbe a inclusão de ração animal como bem supérfluo para a cobrança de ICMS. Vamos ouvir mais informações sobre o tema com Luiz Cláudio Canuto.
2: Projeto aprovado pela Comissão de Meio Ambiente da Câmara dos Deputados proíbe que rações para animais de estimação sejam tratadas como supérfluos, algo que, para fins de incidência do ICMS, pode aumentar a tributação. O ICMS é um imposto estadual. O relator da proposta, deputado Célio Studart, do PSD do Ceará, argumenta que ração para animais de estimação deve ser considerada um item essencial para ter uma tributação mais justa e alinhada com o conceito de bem indispensável.
3: Ração é algo caro, é um item caro e não é supérfluo, é um item vital para a vida de animais, especialmente daqueles que cuidam de 10, 20, 30, 40 animais. Então, o que esse projeto fez é reduzir o ICMS, ou seja, menos imposto, incidindo nessas rações para que possa baratear os custos e a gente tenha aí, obviamente, mais avanços dentro da pauta animal e, obviamente, mais respeito, zelo e menos animais com fome, porque isso pesa caro no bolso daqueles que protegem os animais.
2: O projeto segue agora para análise nas comissões de finanças e tributação e de Constituição e Justiça. Para virar lei, precisa ser aprovado pela Câmara e pelo Senado. Da Rádio Câmara de Brasília, Luiz Cláudio Canuto.
0: Meio Ambiente. Delegado Matheus Laiola, do União do Paraná, denuncia representantes políticos de Paranaguá que defenderam as rinhas de galo. O parlamentar lembra que a legislação e a jurisprudência dos tribunais brasileiros já classificam essa prática como crime ambiental.
1: Delegado Matheus Laiola informa que o partido instaurou um processo administrativo para expulsar os responsáveis. Segundo o deputado, a defesa das rinhas é incompatível com os princípios do partido e com a proteção ao bem-estar animal.
0: Agricultura. Lucas Edecker, do PSD, comemora o avanço da proposta que trata da securitização das dívidas dos produtores rurais atingidos por estiagens e enchentes no Rio Grande do Sul. Para ele, a medida garante a recuperação da produção e preserva a atividade econômica no campo.
1: Lucas Edecker também frisa que a matéria foi aprovada pela Câmara há quase um ano e ainda aguarda a análise do Senado. Ele acredita que a lentidão do processo legislativo agravou a situação dos produtores, que, segundo ele, seguem com dificuldade para retomar suas atividades.
0: Daniel Trisesiak, do PSDB, cobra uma solução definitiva para os produtores rurais afetados por eventos climáticos no Rio Grande do Sul e defende a securitização das dívidas do setor. Ele afirma que tudo isso é necessário para que os agricultores continuem produzindo.
1: Daniel Trisesiak diz que o governo demora a adotar medidas de apoio ao campo, acrescentando que os produtores buscam instrumentos para a recuperação da sua atividade. Ele ressalta ainda a relevância do agronegócio para a geração de emprego, renda e riqueza no estado gaúcho.
0: Sérgio Turra, do PP do Rio Grande do Sul, cobra a aprovação da matéria que trata da securitização das dívidas dos produtores rurais. Na visão do deputado, a medida é essencial para garantir a continuação da atividade agropecuária após sucessivos eventos climáticos.
1: Sérgio Turra também destaca a importância do agronegócio para a economia nacional. O parlamentar afirma que auxiliar os produtores rurais significa preservar empregos, fortalecer a produção de alimentos e estimular o desenvolvimento do país.
0: Economia. Coronel Assis, do PL de Mato Grosso, aponta risco de desequilíbrio nas contas públicas do país. O deputado critica a política econômica do governo federal e atribui o problema ao aumento dos gastos, ao crescimento da dívida pública e à perda de confiança de investidores.
1: Coronel Assis afirma que os juros elevados sufocam a economia, dificultando o crédito para famílias e empresas. Ele alerta que a trajetória das despesas pode levar a um colapso orçamentário a partir de 2027, caso não haja controle fiscal.
0: Luiz Lima, do Novo do Rio de Janeiro, aponta risco de agravamento das contas públicas diante de gastos acima da arrecadação, inflação alta e juros elevados. O parlamentar afirma que a situação compromete a capacidade do governo de controlar a dívida pública.
1: Luiz Lima cita editorial da mídia que alerta para os perigos do crescimento dos gastos públicos e menciona também levantamento recente sobre medidas que reduzem receitas. Ele assinala que decisões eleitoreiras podem transferir para a população o custo do desequilíbrio orçamentário. orçamentário.
0: Márcio Gerri, do PCdoB do Maranhão, cita pesquisas recentes que indicam o fortalecimento político do governo e o enfraquecimento de parte da oposição. O deputado acredita que esses dados são reflexos da participação de lideranças da direita em denúncias sobre o Banco Master.
1: Benedita da Silva, do PT do Rio de Janeiro, apresentou o projeto que estabelece o PIX como infraestrutura estratégica nacional. A deputada salienta que o sistema de pagamentos instantâneos é uma tecnologia brasileira que ampliou o acesso da população a serviços financeiros.
0: De acordo com Benedita da Silva, a proposta busca garantir a gratuidade do sistema, proteger os dados dos usuários e impedir que o PIX seja utilizado em negociações internacionais. Para ela, cabe ao Congresso proteger políticas públicas que fortaleçam a autonomia econômica do país.
1: Helder Salomão, do PT do Espírito Santo, questiona a atuação de parlamentares que viajaram aos Estados Unidos para tratar de temas ligados à economia brasileira. Ele acredita que a articulação ameaça a soberania nacional por envolver debates sobre o PIX e minerais estratégicos.
0: Helder Salomão exalta o PIX como um patrimônio criado por técnicos do Banco Central com impacto direto no desenvolvimento do país. Ele também associa as novas tarifas dos Estados Unidos contra produtos brasileiros às articulações entre deputados da oposição e autoridades norte-americanas.
1: Hildo Rocha, do MDB do Maranhão, celebra o reconhecimento internacional da Praia de Atins, nos Lençóis Maranhenses, eleita a melhor praia do Brasil e a sétima melhor do mundo, no ranking Best Beaches in the World 2025.
0: Na visão de Hildo Rocha, o reconhecimento consolida o potencial turístico do estado, que reúne outras atrações naturais como o Rio Preguiças e o Delta das Américas. Ele aproveita para convidar a população a visitar o Maranhão durante o período dos festejos juninos. 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
4: Saúde.
1: Câmara finaliza a votação de projeto que inclui doenças crônicas na nova carteira de identidade. Vamos saber mais na reportagem de Júlia Lopes.
5: Hipertensão, diabetes, asma e obesidade estão entre as doenças crônicas que mais afetam os brasileiros. Atualmente, 52% da população com 18 anos ou mais já recebeu o diagnóstico de pelo menos uma doença crônica. Diante desse cenário, a Comissão de Constituição e Justiça da Câmara dos Deputados aprovou um projeto de lei que permite incluir, de forma voluntária, informações sobre doenças crônicas na Identificação Civil Nacional, a ICN. A proposta é garantir cuidados especiais no atendimento a essas pessoas. Pelo texto, a inclusão da informação só será feita a pedido do próprio cidadão ou de seu representante legal. Além disso, será necessária a comprovação junto ao órgão estadual competente por meio de um relatório médico com a Classificação Internacional de Doenças, a CID. Para o relator da proposta, deputado Patrus Ananias, do PT de Minas Gerais, o projeto garante que ninguém será obrigado a expor sua condição de saúde, evitando constrangimentos ou qualquer tipo de discriminação. No Brasil e no mundo, as doenças crônicas são consideradas um dos maiores desafios de saúde pública. Elas estão associadas a mortes prematuras, perda de qualidade de vida e também a altos custos para a sociedade e para os sistemas de saúde. Segundo o relator da proposta na Comissão de Saúde, deputado Dr. Francisco, do PT do Piauí, em situações de emergência, a informação sobre uma doença crônica pode fazer toda a diferença no atendimento.
6: Que uma vez identificado no seu documento de identificação civil nacional, possibilita, em alguma situação de urgência e emergência, essa pessoa ser percebida a sua situação e isso facilitar os órgãos de saúde, o local onde possa acontecer algum infortúnio e essa pessoa ter as condições de ser acolhida, ser atendida e direcionada para um atendimento mais rápido.
5: Entre 2010 e 2023, o número global de anos de vida saudável perdidos por incapacidade ou morte causada causada por doenças crônicas não transmissíveis aumentou de 1 bilhão e 450 milhões para 1 bilhão e 800 milhões. As principais responsáveis por esse crescimento foram a cardiopatia isquêmica, o acidente vascular cerebral, o AVC e o diabetes. Já os transtornos depressivos, de ansiedade e o diabetes apresentaram um crescimento mais acelerado no período. O

0: projeto que permite a inclusão voluntária de doenças crônicas na nova carteira de identidade segue agora para análise no Senado. Da Rádio Câmara de Brasília, Júlia Lopes.
1: Direitos Humanos. Vavá do Avante de Minas Gerais relata a realidade de abandono enfrentada pela comunidade autista em regiões vulneráveis do país. O parlamentar denuncia as barreiras burocráticas impostas pelo INSS, que exige laudos médicos especializados para a concessão do BPC.
2: De acordo com Vavá, a demora nas respostas administrativas gera uma crueldade institucional que sobrecarrega as mães solo. O deputado sugere a criação de centros regionalizados de diagnóstico e tratamento e a implementação de uma política nacional de neurodivergência.
1: Segurança Pública. Otone de Paula presta homenagem aos policiais militares mortos em confrontos nas comunidades do Rio de Janeiro. Na visão do deputado, as atuais ações de combate ao crime organizado são ineficientes e desgastantes para as forças policiais.
2: Otone de Paula cobra a formulação de políticas baseadas em inteligência e planejamento estratégico. Ele argumenta que o parlamento e as demais autoridades precisam atuar de forma coordenada para proteger a vida dos agentes que estão na linha de frente do combate ao crime.
1: Delegado Paulo Bilinski, que do PL de São Paulo, defende o endurecimento das medidas de combate ao crime organizado. Além disso, o deputado apoia a classificação de facções criminosas brasileiras como organizações terroristas.
2: Delegado Paulo Bilinski pede que a segurança pública seja tratada como prioridade e cobra ações mais efetivas no enfrentamento à criminalidade. Ele afirma que é necessário ampliar os mecanismos de combate às facções para garantir mais proteção ao povo brasileiro.
1: Justiça. Tadeu Venere, do PT do Paraná, critica o contexto em que a proposta de redução da maioridade penal volta à pauta da Comissão de Constituição e Justiça. Para ele, o debate está sendo impulsionado para desviar a atenção de outros temas em evidência no cenário nacional.
2: Tadeu Venere também questiona a condução do debate público sobre o assunto e afirma que a discussão tem sido utilizada com objetivos políticos. Segundo o deputado, é necessário analisar com cautela as motivações que cercam a retomada da discussão dessa pauta.
1: Dandara, do PT de Minas Gerais, repudia a proposta que reduz a maioridade penal no Brasil. A deputada argumenta que o sistema prisional brasileiro possui altos índices de reincidência e funciona como um espaço de fortalecimento de facções criminosas.
2: Para Dandara, o avanço do país depende da ampliação de oportunidades para a juventude e do fortalecimento de legislações protetivas, como a criminalização da misoginia. Ela afirma que o ódio e o preconceito direcionados contra as mulheres são a raiz do feminicídio.
1: Júlio César Ribeiro, do Republicanos do Distrito Federal, defende o equilíbrio nos debates sobre a violência de gênero. O parlamentar reitera seu compromisso com a proteção das mulheres, mas levanta preocupação com a criação de tipos penais de interpretação subjetiva.
2: Júlio César Ribeiro alerta que conceitos amplos de identidade de gênero trazem insegurança jurídica e colocam em risco garantias constitucionais, como as liberdades de expressão e religiosa. No entendimento dele, divergências filosóficas, biológicas ou religiosas não podem ser criminalizadas.
1: Termina agora o Jornal Câmara dos Deputados, produzido pela Rádio Câmara, com trabalhos técnicos de Everson Urani e apresentação de Márcio Aquilissardi e José Carlos Andrade. Uma ótima noite para você.
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0: Minha gente do Brasil, são 20 horas e 3 minutos. Muito boa noite a todas e a todos. Estamos começando aqui, com a alegria de sempre, mais um programa Eu de Cá, Você de Lá. Sempre, em nome do nosso Criador, em nome do nosso Pai, Ele que é nossa vida, né? Com a graça de Deus e Nossa Senhora, vamos até às 11 da noite. Eu sou Maurício Rabelo, estou na companhia do Celso Ribeiro do Amorim, na companhia da Maria do Rosário de Fátima de Araújo Silva, do meu amigo Anderson Vareta Santos, e também tendo o meu amigo Jaider Ribeiro do Amorim na produção musical. Alô, Jaider Ribeiro do Amorim, um grande abraço na sua terapia noturna de lavar louças o tempo todo, né? Durante o dia, preparando os musicais da Rádio Nacional de Brasília, né? É, ocupacional, né, Fatinha? É. Jaider Ribeiro, um abraço. Ele gosta quando você fala. E gosta quando eu fico, não falo nada e fico. Aham, aham, aham, aham. Alô, Jaider, um abraço. Boa noite, Fatinha.
1: Boa noite, Maurício. Boa noite, Celso. Boa noite, Anderson. Boa noite, Jaider. Jaider, que está na terapia ocupacional, né, Maurício?
0: É, exatamente.
1: A mulher agradece, é claro, né? Quem não gosta, mas na época do frio, hein? Nesse friozinho, mexer com água, mas não é muito bom, não.
0: Mas a casa dele é toda. Só
1: toda aquecida.
0: Piscar de olho, aquece a casa inteira, as águas, né? Então, inteligência artificial, ele instalou em todos os lugares.
1: Ah, então aí é diferente.
0: Só pensou, é só pensar. Aí já a água já fica quentinha, né?
1: Gente, exatamente. Isso é um sonho. O
0: poderoso estar com os copos no bolso, tranquilo, né?
1: Exatamente. Pois é, gente, boa noite também a todos os ouvintes. O programa hoje até às 11, né? Agora pra frente tem mais jogo, não, né? Agora é Copa.
0: Só a Copa do Mundo.
1: Só a Copa do Mundo, gente. O programa acho que deve ser normal. Vai ter jogo
0: durante
1: à noite.
0: Durante a Copa inteira, né?
1: Vai ter jogo à noite, acho que vai ter uns 7 horas da noite. Né? Tomara que tenha um jogo 8 horas.
0: Não quer trabalhar, não,
1: o Brasil vai até a final, que tem um jogo 8 horas da noite, 9 horas, 10.
0: Acho que durante a Copa, a gente vai ter muita informação da Copa, mas os jogos não serão transmitidos pela Rádio Nacional. A gente está tendo essa informação oficiosa, eu não tenho oficial ainda, mas é porque a transmissão é um direito altíssimo, muito alto para se paga para transmitir um jogo da Copa do Mundo, né? Então, não sei, mas eu até agora ainda não sei se vai transmitir. Eu sei que vai ter comentarista o tempo todo falando sobre todos os jogos, né? E vamos ver. E
1: nós também, né? Vamos falar aqui, entrei na internet, vamos dar as notícias. As notícias aqui em mão. Pois é, gente, o programa. O quê, Celso? O programa
0: de. Sim, fala no microfone, senão fica o um buraco aí.
1: Ah, tá. Então tá bom. De uma hora e meia, todos os dias, não. Só segunda-feira, Celso. Sei. O programa é só na segunda. A gente continua aqui falando na notícia, né? O que vai acontecendo. É. Que aqui, às vezes, o quarto dos fuso horário, né? Lá é um horário que é outro. A gente tem condição de acompanhar. Então tá, gente, boa noite a todos, e para quem não ligou, pode ligar, que eu estou hoje à disposição para atender todas as ligações. Beleza. Não, começando a semana, tem que estar animado, né? Hoje é terça-feira ainda, né? Dia 9, né, Maurício? Então vamos animar.
0: Não, eu estou muito animado, se Deus quiser, vamos fazer também, um grande programa.
1: O Maurício, né? Disse que está muito animado também, né?
0: Trazer muita música boa.
1: Tem lanche aí hoje? Não lanchei nada.
0: Você que sabe, eu também não.
1: Comi nada.
0: Nadinha dessa vida, né? O Anderson me convidou ali para comer um ovo cozido, né? Eu participei, gostei.
1: Esse negócio,
0: né?
1: De ovo cozido à noite, eu não sou muito fã, não.
0: Não, mas não é à noite, não. Era tarde, o sol está lá no alto, né? Anderson Vareta, o homem que sabe das coisas, né?
1: Vareta é um homem bom, né? Fica oferecendo ovo aí pros colegas.
2: Ali tem um pãozinho com barato, seu Tião.
0: É.
2: Asa de barato.
0: Ah, Maria, Deus me livre. Ah, do seu Tião antigo, falava do Peru. Esse homem não presta. Esse homem aqui não presta, esse peruca, né? Mas era amigo dele, seu Sebastião, que morreu, tinha um lanche aqui bem perto da Rádio Nacional. Fatinho, olha, eu tô com o WhatsApp aqui na mão, as pessoas podem participar conosco, 61 99674-1536. Já tem a Dirani participando, já tem o Gabriel e outras pessoas mais, 61 DDD 99674-1536. 1536.
1: E os meus, gente, anote aí, 61-3799-5742 ou 3799-5743. Quer falar no telefone e já começa a chamar, né, gente? Uhum. Os telefones já estão chamando, daqui a pouco eu volto.
0: Beleza.
1: Celso, um abraço, viu, Jair? Daqui a pouco eu volto, Jair.
0: Beleza. Pois é, Celso, você vai dar uma boa noite aí pro pessoal.
2: Boa noite pra você, pra Fatinha, uhum, pro Anders, lá pro Clênio, pro João Paulo, pro Hugo, pro Wesley, pro a Lu e o Sábio não tá ouvindo mais não, né, Maurício?
0: Uai, não sei. É. Não, uai. Estão em São Paulo. É. Então, alô, Lu, alô, Sábio, um grande abraço.
2: Pro Vavá, pra Ione, um abraço. Todos os ouvintes deu de cá pra vocês lá. E o Bacabal...
0: Bacabal tá escutando, Bacabal tá aqui, escutando mandando também. Boa noite pra nós aqui. É. Alô, meu querido amigo Bacabal.
2: O Juarez Filho.
0: Aham. Tá bom demais, obrigado. 20 horas e 10 minutos, eu de cá, você de lá. Meu querido amigo Bacabal, boa noite. Ele tá dizendo uma mensagem bonita aqui pra nós, né? Dizendo, boa noite. Que o Senhor renove suas forças nesta noite e derrame paz sobre o seu coração. Que todo medo, ansiedade e preocupação sejam entregues nas mãos de Deus, pois Ele é refúgio seguro para aqueles que nele confiam, né? Obrigado, obrigado, meu querido amigo Bacabal. Um grande abraço, muito obrigado, muito obrigado. Também quero aqui trazer Dirani falando conosco. Alô, Dirani, boa noite.
3: Boa noite, Marisa Rabelo. Eu queria que você colocasse uma música pra mim de André Andrade ou das Irmãs Freitas.
0: Sim.
3: É, também queria mandar um alô, alô pro Brasil que estiver escutando.
0: Aham, na hora, você é que manda. Tá joia, Dirani! Muito obrigado. Ou do André Andrade, ou...

O das irmãs Freitas. Essa aí, como é que chama essa aí? As Andorinha Machucada, é? Andorinha... O que mais, Celso? Lê aí pra mim, rapaz. É, Andorinha Sem Rumo. Vai pra você, Dirani. Andorinha Sem Rumo. As goianíssimas irmãs Freitas.

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Minha gente do Brasil, são 20h15. 20h15. Eu de cá, você de lá. É, nós vamos agora trazer o Raymond City. É meu amigo aqui da região de

0: de São Sebastião. Alô, meu amigo Raymond Siri, boa noite.
1: Boa noite, Maurício Cabelo, meu brother. Cara, eu gosto de tu demais, Léo.
0: É, pô, meu brother. Por favor, brode, tu. Você é um cara legal.
1: Eu gostaria de pedir a música de dia, irmão. Ah. Que eu tô meio apaixonado pela mulher que... Eu também.
0: Quero ouvir o dia.
1: Vai descobrir que eu tô apaixonado por ela. Ela não sabe não, mas ela vai descobrir.
0: Você tá namorando com ela?
1: Gustavo Lima, aquela música, aquela. 100 mil. Ô, oh, rapaz.
0: 100 mil?
1: Ô, Maurício Cabelo, roda essa música pra nós aí.
0: Ah, o céu,
1: pra todos os locutantes.
0: O locutante.
1: Pra todos os ouvintes. Alô. E pra todo mundo que está ouvindo essa rádio maravilhosa, a melhor do
0: Gustavo
1: Brasil.
0: Lima, Celso.
1: Tamo junto!
0: Mil.
1: Aqui é o Mendigato, Raymond City.
0: Valeu! Esse é gato mesmo, segundo ele, né? Obrigado, amigão Mendigato, em São Sebastião, no Distrito Federal. O homem todo dia tá apaixonado e namora com a moça o tempo todo e ela não sabe que ele tá namorando, né? Obrigado, meu amigo Mendigato, aí pelas suas palavras, pela sua amizade. A música do Gustavo Lima é 100 mil. Nós vamos achar essa moda pra tocar pra você, viu? Muito obrigado, meu amigo. Vamos saindo lá de São Sebastião, vamos até a Ceilândia, Ellen Silva Couto. Tô falando, alô Ellen, boa noite.
2: Querido amigo Maurício, boa noite Fatinha.
0: Boa noite,
2: Anderson Vareta. Boa noite, Celso, amor. E toda essa turminha boa aí, uma ótima noite de terça-feira. Eu estou por aqui, beleza, na companhia maravilhosa de vocês.
0: Obrigado.
2: Depois toca pra nós aí o Chico Rei Paraná,
0: sim,
2: Operário, Vida e Viola. Ofereço pra todos que estão na sintonia. Cheiro, meus amores, que Deus abençoe vocês.
0: Beleza, obrigado Ellen Silva Couto, aqui no setor Pessoa, no Distrito Federal. Muito obrigado, Ellen, que alegria ter você aqui, pedindo Chico Rei Paraná, a primeira música que apareceu bem, projetando a dupla para uma carreira de sucessos. Operário, Vida Viola, composição do Antônio Vitor, já você vai ouvir, viu? Muito obrigado. Tem mais aqui conosco. Fala, boa noite, 89 lá do estado do Piauí, terra querida, boa noite.
3: Boa noite, meu amigo Maurício Rabelo.
0: Boa noite.
3: Eu já passei uns 3 diálogos para você, rapaz, você nunca me respondeu.
0: Mas eu tô respondendo agora.
3: Sou sanfoneiro Zé Caetano aqui do Piauí.
0: Zé Caetano.
3: Você já falou comigo uma vez aqui de Ribeiro Gonçalves, Comarca Capinão, beira do Parnaíba.
0: Aú, rapaz.
3: Sanfoneirão.
0: Arrojado.
3: Pesado.
0: Faz xixi na cama e diz que amanheceu suado.
3: Assim, Zé Moreira da Silva, mas no mundo inteiro, pois Zé Caetano, sanfoneiro da acordeon.
0: Aú, Zé Caetano do acordeon.
3: Porque eu tenho o prazer de falar, não sou...
0: Eu também.
3: Sou um cidadão, pode estar tranquilo.
0: Eu sei.
3: Sou conhecido aí nessas internet, pra todo canto do mundo.
0: Aú,
3: gostei do seu programa, tô com mais de 4 anos assistindo aí.
0: E é, Zé Caetano,
3: e o movimento
0: que
3: coisa, turma, depois que o programa acaba todo.
0: E é, rapaz.
3: Mais de uns 5 anos que eu ouvi seu
0: Ribeiro
3: programa.
0: Ribeiro Gonçalves do Piauí.
3: Acho bonito demais.
0: Obrigado, rapaz.
3: Ah, fala de seu pai, seu Ferruja, dona Gasparina, seus irmãos.
0: Zé Caetano.
3: Sou daqui do Piauizinho,
0: terra querida.
3: Com o amigo Luiz Alberto, Luciano Barroso.
0: Rapaz.
3: Maurício Fares.
0: É.
3: Zé Nério.
0: Aham.
3: Tudo, já assisti tudo.
0: Já assistiu, né, rapaz?
3: Eu peço aí uma música.
0: Aham.
3: Ficar aí conversando comigo.
0: Que coisa boa.
3: Na hora que puder.
0: Tá bom.
3: Luiz Gonzaga, Asa Branco, tem também Gini Gente. Qualquer um que botar.
0: Tá,
3: eu sou
0: bom.
3: Mais a fã do Rei do Baião.
0: Mas é do
3: agora
0: Rei.
3: Em julho vai ter mesmo, a propaganda dele.
0: Rei
3: eu
0: do
3: vou
0: Baião.
3: Acompanhar.
0: Tá bom.
3: Boa noite.
0: Bom demais. Obrigado.
3: Qualquer coisa, estamos juntos, passar muito
0: tempo. Tranquilo e calmo. Obrigado, Zé Caetano do Acordeon, lá em Ribeiro Gonçalves, no estado do Piauí. Muito obrigado pelas suas palavras. Lembrando do meu querido pai, que já faleceu há 2 anos, que saudade. Obrigado, lembrando a minha mãe, que está cada dia mais forte, mais bonita, lá em Formoso do Araguaia, no Tocantins. Obrigado, amigão Zé Caetano do Acordeon. Ele quer ouvir uma do Rei do Baião, Luiz Gonzaga, né? Na hora, você não pede, você manda, Zé Caetano. Depois, quando dá um jeito de aparecer pro Brasília, trazer a sua sanfona e tocar pra nós.

Nós aqui no Eu de Cá, você de lá. Vai ser uma alegria receber você, viu? Grande Zé Caetano do Acordeon, Ribeiro Gonçalves, Piauí. Tem mais aqui conosco, Cícera Marinho dizendo... Oi, e hoje eu quero a música Vem Cuidar de Mim, do Zezé de Camargo e Luciano Celção. Vem cuidar de mim, Zezé de Camargo e Luciano. Muito obrigado, muito obrigado. Tem mais aqui, 93 é do estado do Pará, é a Kátia do Pará. Alô, Kátia, como vai você? Tudo bem? Boa noite. Ela mandou só um boa noite para nós aqui, Kátia no estado do Pará. Muito obrigado, muito obrigado. Excelente noite. Boa noite para você, viu? 91 também é do Pará. Boa noite. No ar, programa Eu de Cá, Você de Lá, ao vivo agora na Rádio Brasil Brega. É a apresentação Maurício Rabelo. O Brasil tá ouvindo, o Brasil tá ligado. Participe, Rádio Brega Brasil, uma emissora do sistema de comunicação LC Brasil. Obrigado, Rádio Brega Brasil do distrito de Novo Horizonte e Pixuna no Pará. É o grande comunicador Luciano Catanhede, que está colocando na sua emissora o nosso Eu de Cá, Você de Lá, pelas redes aí sociais no Brasil, pela internet. Muito obrigado, Luciano Catanhede, aí na Rádio Brega Brasil do distrito Novo Horizonte e Pixuna, Pará. Muito obrigado, muito obrigado. Tem mais aqui o Levante Essa Moda, Celso Ribeiro. Brasileiro.

aí, Andrade, vai cantar bonito desse tanto é devagar, devagar. Mandar um abraço para o Pedro Henrique, lá em Piranhas, no estado de Goiás. Eita, nome bonito. Alô, Piranhas. É devagar, devagar, Piranhas, Goiás. Alô, Pedro Henrique, André e Andrade.

0: Ah, ser bom desse tanto. Alô, meu amigão Pedro Henrique, em Piranhas, no estado de Goiás. Uma excelente noite. Obrigado por valorizar o nosso trabalho. Eu de cá, você de lá, da Rádio Nacional de Brasília e Amazônia. Muito obrigado, muito obrigado. Gleibe Oliveira de Goiás, também falando assim. Boa noite, meu amigo Maurício Rabelo. E ele mandou aqui um vídeo, acho que ele está sintonizado, dirigindo o seu carraço lá, o seu caminhão. Alô, Gleibe Oliveira!
1: E aí, boa noite, Brasil. Tamo por cá, hein? No tuque-tuque da vida. Terceiro tempo, terceiro turno, sei lá. Eu tiro aqui, ó. Através do aplicativo Rádio Nacional de Brasília. Programa Eu de Cá, Você de Lá.
0: Estrada de terra.
1: Eu não sei se vai virar um piseiro. A limitação, a costela de vaca falada. Ave Maria, senhor. Estamos aqui na expectativa. Toca aí pra nós. Não sei se tem um René e Adriano aí na agulha. Se não tiver, não, bota o Alberto e Adriano aí. Uma atitude da vida. Serção, um abraço pra você, meu filho.
0: Serção,
1: eu sou da praça do Brasil. Você tá doido aí? Estamos aqui na luta. Eita. Resgatando uma combinha do transporte escolar, senhor. Mas tá bom. Bora pra casa, né? 100 km daqui em casa, Maurício.
0: Toca. Estrada
1: 70%
0: de terra.
1: É poeira.
0: Oh.
1: Ave Maria, vai ter que buscar, né?
0: Tem que buscar.
1: Bração, tamo junto. Fátimazinha, um cheiro pra você, minha filha. Saudade, viu? Valeu, valeu. Bora, bora.
2: Bem projetando a dupla.
0: Demais, rapaz. Ele tá numa estrada de terra aqui que não é brincadeira, não. Costela de elefante, de vaca, de boi, de búfalo, né? Obrigado, amigão Gleibe Oliveira. É o Gleibe do Guincho em Caiapônia, Goiás, resgatando uma van escolar, né? A 100 quilômetros de casa, ida e volta, vira 270 de poeira, vira 140. Um grande abraço, amigão Gleibe Oliveira. Pedindo o René e Adriano, o Adalberto e Adriano, atitude. Obrigado, Gleibe. Obrigado por sintonizar o nosso programa aí, sonzão bonito no seu caminhãozão, muito obrigado, muito obrigado. Tem mais outra aqui, 89 do Piauí, terra querida. É, boa noite, Maurício Rabelo, passa Gustavo Lima, Fábio de Queimada Nova no Piauí. Achou a música do Gustavo, do Raymond City? 100 mil? Vamos tocar então também para o Fábio de Queimada Nova no Piauí. Alô, Fábio! Queimada Nova, Piauí. Alô, Edilson. Alô, Edmilson. Muito obrigado, muito obrigado. Tá no ponto? Tá? Gustavo Lima cantando 100 mil. Depois... Operário Vida Viola, Chico Rei, Paraná. Tem o comercial também.

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0: Ah, canta bonito desse tanto, Parada Dura, bom demais da conta, lá do estado da Bahia, é Jatobá. Boa noite, Maurício Rabelo, é Jatobá de Riachão das Neves, Bahia. Toca aquele buzinaço para os motoristas das estradas do Brasil. E uma música bem bonita das Irmãs Freitas, Canoeira do Araguaia. Obrigado, obrigado, obrigado, meu querido amigo Jatobá, Riachão das Neves, Bahia, mandando um abraço para os carreteiros caminhoneiros do Brasil, pedindo às Irmãs Freitas, Canoeira do Araguaia. Boa toda! Obrigado, Jatobá, um grande abraço. Tem o João Batista falando comigo assim. Boa noite, Maurício Rabelo, aqui é João Batista na escuta, diretamente da Fazenda Juair. Toca aí a moda Borboleta Azul com Amado Batista, mandando para a mamãe e o papai lá em Seabra, Bahia. Hermilene Etevaldo, Alemão, Enio, Fausto, Luiz da Pastelaria, Pedro Ribeiro, Clemilton, Vagalume e todos os ouvintes do Eu de Cá, você de lá. Obrigado, João Batista, na Fazenda Juair, aí no estado, no estado da Bahia. Muito obrigado, muito obrigado. Tem mais aqui conosco, falando assim, a Iraneide de Uruará, no estado do Pará. Alô, Iraneide, cadê você? Achou o quê, Celso? Ah, a Mauri Júnior se achou, né? Então, Iraneide de Uruará, no Pará. Boa noite!
1: Maurício Rabelo, como é que tá as coisas por aí? Opa. Oi, boa noite, meu amigo Maurício Rabelo.
0: Boa noite.
1: Como é que tá as coisas por aí?
0: Menina,
1: tá tudo bem, tá graças a Deus.
0: Graças a Deus, né, Iraneide?
1: Hoje eu não tive tempo de mandar mensagem pra rádio.
0: Ah.
1: O programa da Didi.
0: Sei.
1: Porque eu tava viajando.
0: Sei.
1: Mas eu tirei um tempinho pra vir aqui no seu programa pra você, pedir pra você parabenizar a minha amiga Rosângela, em Rio Branco, no Acre.
0: Opa.
1: E gostaria de oferecer uma música com Chimarrutz. Trembala.
0: Trembala.
1: Dizer pra ela que eu a amo muito. Ela é uma amiga maravilhosa.
0: Aham.
1: Estamos aqui na escuta do seu programa, viu?
0: Tá ótimo.
1: Aqui no sítio Alto da Serra.
0: Uruará, no Pará.
1: Boa noite.
0: Oh, mas que coisa boa. Mas que conversa bonita da Iraneide, né? Muito obrigado, obrigado, querida amiga Iraneide. Aí, em Uruará, no estado do Pará, no sítio Alto da Serra. Pedindo Chimarrutz, Trem Bala, para mandar especialmente para Rosângela, lá em Rio Branco, no Acre. Com um abraço bem apertado para você, Rosângela, Rio Branco, no Acre. A Iraneide diz que lhe ama de todo o coração. Manda um abraço forte de saudade, Rosângela, Rio Branco, Acre. A música Chimarrutz, Trem Bala, é quem manda a Iraneide lá do sítio Alto da Serra, Uruará, no Pará. Obrigado, Iraneide. Felicidades, muitas alegrias, muito obrigado. Ciro Correia Brito falando conosco. Alô, Ciro, cadê você, rapaz? Tem a Aline que tá aqui. Já, Aline, boa noite.
2: Oi, Maurício Rabelo, boa
0: Oi.
2: Noite.
0: Tudo
2: aqui
0: bem?
2: É a Aline, do município de Maués, Amazonas.
0: Maués, Amazonas.
2: Eu quero pedir um alô para meus pais, Maurício Rabelo.
0: Sim.
2: Pro meu pai, Dirlan Costa, pra minha mãe, Beth, pro meu avô, lá no sítio Paraíso, no Rio Parauari.
0: Rio Parauari.
2: Tá bom, manda meu alô pra eles aí, Maurício Rabelo.
0: Tá
2: por
0: bom.
2: Aqui estamos todos bem.
0: Aham.
2: Graças a Deus. Estamos com saudade de todos.
0: Que coisa boa.
2: Abraço pra todos aí.
0: Aham. Muito obrigado. Muito obrigado, obrigado, querida amiga Aline, aí em Manaus, Amazonas. É em Manaus? Ela está em Manaus? Eu sei que ela está no Amazonas. Aline do Amazonas, mandando um abraço para o querido pai lá no sítio Paraíso, no Rio Parauari. É o pai, o Dirlan Costa, a mãe, a Beth, o avô Humberto, dizendo que está tudo bem. Ela está em Maués, Amazonas. É a terra do Guaraná. Obrigado, Aline. Maués, Amazonas, Brasil.
3: E o William de Irecê, na Bahia, também está na escuta. Maurício, está mandando
0: Sim.
3: um abração para você.
0: Obrigado,
3: pro William. Celso, para Fatinha e para todos os ouvintes.
0: Obrigado, William. Um grande abraço. Excelente noite para você.

0: Isso, com os ouvintes do Eu de Cá, você de lá, gente. O telefone da Helenice é o 11, né, que é de São Paulo, 20-18-32-23. 11-20-18-32-23.
1: Bom demais. Tem aqui a Celídia Vieira, lá da Fazenda Ponto de Encontro, em Rubim, Minas Gerais. A Celídia dizendo assim: boa noite. Boa noite, caro amigo Maurício Rabelo. Estou de viagem para Belo Horizonte. Estou em viagem para BH. Te ouvindo e peço para parabenizar a Vani de Medina, Minas Gerais, pelo aniversário. Minha amiga, a Elisângela, dizendo que elas estão de aniversário hoje. Ambas, né? Então, parabéns. Parabéns, Elisângela. Parabéns, Vani de Medina, Minas Gerais. Não é Elisângela, é a Rosângela Oliveira. É a Rosângela Oliveira aniversariando hoje a Vani de Medina, Minas Gerais. Quem manda? Celídia Vieira, a caminho de Belo Horizonte. Agora são 20 horas mais 42 minutos lá de Roraima. Antônio em Roraima, ouvindo Eu de Cá, Você de Lá. Alô, Antônio. Bom, tranquilo. Antônio Rodrigues de Lima. Obrigado, Antônio Rodrigues de Lima, em Roraima. Muito obrigado. Uma excelente noite para você. Muito obrigado, muito obrigado. Lá de Pernambuco, em Petrolina, Geraldo José Rodrigues, ouvindo Eu de Cá, Você de Lá, dizendo: sou de Petrolina, Pernambuco. Tô na escuta. Obrigado, obrigado. Um abraço para todos aí de Petrolina, as margens do Rio São Francisco, né? Muito obrigado, Geraldo José Rodrigues. Uma excelente noite. Valeu demais, viu? Muito obrigado. Tem aqui a Iraneide de Iruará, no Pará, dizendo muito obrigado, meu amigo. A Rosângela é aniversariante lá de Rio Branco, no Acre, né? Parabéns. Quem lhe cumprimenta, a Iraneide de Iruará, no Pará, com muito carinho. A Celídia Vieira, de Minas Gerais, a caminho de Belo Horizonte também, viu? Rosângela, Rio Branco, no Acre. Muito obrigado, muito obrigado. Tem mais aqui conosco, falando assim: Ciro Correia Brito. Alô, Ciro, boa noite.
2: Boa noite, Maurício, noite, Celso, fala assim, boa noite a todos os ouvintes.
1: Opa, dessa toada aí não vale, né, Ciro? Vamos voltar pra normalidade.
2: Boa noite, Maurício, boa noite, Celso, fala assim, boa noite a todos os ouvintes. Deus quer vocês lá, positivo.
1: Positivo.
2: Porque se derrubar é pênalti positivo.
1: Tranquilo.
2: De volta pra Israel novamente, tava...
1: Aham.
2: Uns dias descansando, positivo?
1: Positivo!
2: Um abraço a todos os companheiros da estrada aí. Estamos aqui na Mulhaqueira, na 242.
1: É mesmo?
2: Próximo ao Zucca, pra cá de Itaberaba, 50 km, positivo?
1: Opa!
2: Só o buraco, estamos por aqui.
1: Buraqueira,
2: um abraço a todos vocês aí. Uma boa noite a todos os colegas de estrada.
1: Ele mandou um vídeo aqui. Da rodovia deve ser
3: parada. Ave Maria, senhor. Olha que expectativa.
4: Aqui, entrei no Piauí agora. Saí do estado do Maranhão e entrei no Piauí agora. Aqui, Uruçuí. Uruçuí. Boa noite, boa noite. Meu amigo Maurício Sabelo.
3: Resgatando a combina do transporte.
4: Tô por cá, viu?
1: Bom demais.
4: Vamos marcar ali a.
3: Poeira.
4: Ali no posto Cacique.
1: Posto Cacique.
4: Está lá para carregar amanhã um farelo. Positivo? Boa noite, tô aí, ó. Aqui é.
5: Demais, rapaz, tá no
4: treino Piauí agora.
5: Não é brincadeira. Costela, né? De elefante, de vaca, de boi, de búfalo, né?
4: É o Ele tá na costela de vaca, aqui no tapetão aqui, ó.
5: Olha
4: o tapete aí, o tapete.
5: 100 quilômetros.
4: Aqui o Uruçuí.
1: Uruçuí,
5: 270 de poeira.
1: Ah, vira 140. Aí, viu?
5: Um grande abraço, amigão Cleide Oliveira. Pedindo o Renan Adriano.
4: Capa seca aqui, ó.
1: Capa seca. O que é que tá falando, né, rapaz? Obrigado, capa seca. É o cara.
5: Obrigado, capa seca.
1: O somzão tá chegando, rasgando o caminhão dele lá no estado do Piauí. Obrigado, meu amigo capa seca. Uruçuí no Piauí. Bom demais da conta. Solta o som aí, Céu.
5: Vem,
1: quer ver como é que é? Vai.
5: Muito obrigado, muito obrigado. Tem mais outra aqui, 89 do Piauí. Terra querida.
1: Boa noite, Maurício. Obrigado, Capaceca. Gustavo mandou Lima. Mandou um sonzão da Rádio Nacional.
6: Nova, no Caminhão aí do Aeronave aí.
5: 100 mil.

0: Vamos tocar então também
1: para... Eu vim aqui pela 105.1 aqui de Uruçuí. Positivo.
0: Muito obrigado.
2: Aí. Tá no ponto, tá?
0: Lima cantando 100 mil. Depois... Operário Vida
2: obrigado.
0: Fiel, em Paraná. Tem o comercial também.
3: Não fale mais o meu nome.
1: Uruçuí tá lá. Uruçuí tá lá.
2: Tá lá. Tô vendo as luzes de Uruçuí. Convidado.
1: Aqui, chega ali na rotatória ali. Aí pega esse sentido Sebastião Leal.
2: Sebastião Leal do Piauí.
1: Aí é pra onde fica a bunda.
2: Estratão
1: a rotatória aí na frente aí. Sigo mais dormir. Vamos fazer assim. 100 mil, viu?
2: Também estou apostando o capacete.
1: Maurício Rabelo, meu amigo velho.
2: Amigo velho.
1: Rapaz, quando é que você não vai vir agora em junho no Forrozão em Mossoró, não?
2: Tô doido pra ir, rapaz.
1: Mossoró,
2: tá faltando os copos. Mossoró, bom demais. Alô, Capaceca.
1: Aqui, a rotatória aqui, ó.
2: Bom demais. Valeu. Tranquilo. Valeu! Meu amigão Capaceca, ouvindo a gente lá em Uruçuí, no estado do Piauí, chegando na grande cidade de Uruçuí, terra de muito progresso, né? Rodovia de primeira qualidade, muito obrigado, Capaceca. Quem mandou esse áudio pra mim, esse vídeo, foi o Ciro Corrêa Brito, que mandou recolher o áudio lá do Capaceca e mandou pra gente aqui. Obrigado, amigão Ciro Corrêa Brito, tá no meio do buraco lá no estado da Bahia. Um abraço!
4: E o Antônio Nunes, aqui do setor Pessoa, no DF, também está ligadinho no programa, Maurício.
2: Sim.
4: Está mandando um abraço para a galerinha que deu de cá, você de lá, né? E lembrando a todos sobre o próximo encontro, dia 2 de agosto, gente. Encontro dos amigos do rádio no Parque da Cidade, estacionamento 3. Dia 2 de agosto. Nós estamos aqui, junho, julho, agosto, uns dois meses.
2: Um mês e pouco. Um mês e meio, mais ou menos.
4: Então,
2: né?
4: O próximo encontro é dia 2 de agosto, no Parque da Cidade, estacionamento 3.
2: Tá certo. Tem mais aqui o Anjo Azul dizendo boa noite, amigo Maurício Rabelo, aqui é o Divino de São João do Paraíso, Minas Gerais, na tapeçaria Anjo Azul. Toca pra mim o Ginigeno Balão de Seda, é o nome da música, Balão de Seda, oferecendo pro amigão Kenny Moto Peças, aqui em São João do Paraíso, nas Minas Gerais. Aliás, é no Maranhão. É lá no Maranhão. São João do Paraíso, no Maranhão. Obrigado, Divino. Um abraço grande.
4: E o Manuel Messias, aqui do setor Pessoa, também do Distrito Federal, está ouvindo o programa. Manda abraço para o Adriano, o narrador do Fluminense, né, Maurício? Que é o Adriano lá de
2: Jacareacanga,
4: que ele sempre narra os gols do Fluminense,
2: é,
4: né?
2: Mas ele é flamenguista doente, viu?
4: Ah, ele é flamenguista,
2: mas ele narra
4: o Fluminense.
2: E os tricolores todos, né?
4: É o amor, né, Maurício?
2: É
4: a paixão pelo Maurício Rabelo, pelo Fluminense.
2: É paixão por agradar as pessoas que o Adriano, né? Não. Não é por mim, é por fazer o bem, por fazer
4: paixão
2: a gente
4: pelo
2: alegrar.
4: Maurício Rabelo. Fica. Mas quando ele grita aquele gol, realmente é muito bonito, muito interessante.
2: Eu acho ele já, viu?
4: Pois é.
2: Adriano de Jacareacanga, né?
4: E ele oferece também, manda um abraço também para a Joia, para a Milena, Maria de Jesus, para o Rubens em Pires do Rio, para o Marcos do Alho. E o seu Manuel Messias pede para a nega da estrutural ligar para ele.
2: Aham.
4: Alô, alô, nega, aí na estrutural, o Manuel Messias, que está com saudade de você, para você entrar em contato com ele. O telefone do Manuel Messias é o 61-99578-8503. Repetindo, 61-99578-8503.
2: Beleza.
3: Boa noite, Maurício Rabelo. Boa noite, Brasil.
2: Aí, repete, Adriano.
3: Boa noite, Maurício Rabelo. Boa noite, Brasil.
2: Valeu. Obrigado, Adriano Costa, em Jacareacanga, no estado do Pará. Quem é que tá mandando alô para ele? Quem?
4: É o Manuel Messias.
2: Manuel Messias de Brasília, mandando um abraço especial para você, grande narrador da Amazônia, Adriano Costa, de Jacareacanga.
4: Mandar um abraço também para o Valdemir Rodrigues, lá em Breu Branco, no Pará, que está sempre ligado nele de cá, você de lá. Um abraço também para a Cida Cruz, lá na Ilha Bela, São Paulo, está sempre ligadinha nele de cá, você de lá. E ela gosta muito das Irmãs Freitas. Então, vamos

0: Dá pra Cida Cruz, De Carona com a Saudade. Que ela gosta muito dessa música, pá, viu?
1: Já, é, tá, é a
0: de
1: Cida
0: Carona
1: Cruz
0: com a Saudade. Pra Ilhabela, Cida, né? Cruz de Ilhabela, São Paulo.
1: Beleza. Alô, Cida! Um abração pra você. Cadê o maridão? Tá por aí? É o Zé Maria, né? Um grande abraço, muito obrigado. Tem a Cleide dizendo assim: boa noite, meu caro amigo Maurício Rabelo, tudo bem? Meu locutor preferido. Obrigado, Cleide. Ela diz: Maurício, manda um alô pra mim. Hoje estou aqui na Ceilândia. Fica com Deus, Maurício. Um abraço para todos os ouvintes. Passa uma música aí do nosso amigo Amauri Júnior. Uma música dele que eu admiro demais. A música é O Dia Vai, A Noite Vem. Obrigado, obrigado, Cleide, na Ceilândia. Daqui a pouco, Amauri Júnior. O Dia Vai, A Noite Vem. Boa toda! Tem mais aqui conosco, Joaquim dizendo: boa noite! Boa noite, caro amigo Maurício Rabelo, falando aqui, Joaquim, da comunidade Calunga, Engenho 2, município de Cavalcante, Goiás. Manda um abraço para Dirani, na Fazenda Mandu, Apolinário, para todos que gostarem do programa e da música do Lourenço Lorival, Pedido de um Pai, oferecendo para Dirani, para Rito, Apolinário, Tino Marcineiro. Obrigado, Joaquim, falando da comunidade Calunga, Engenho 2, em Cavalcante, Goiás, Brasil. Muito obrigado, muito obrigado. Opa! Vem em mim que eu tô facinho, tem aqui. Boa noite! Boa noite, Maurício, do programa Eu de Cá, Você de Lá, que é a Cida de Queimada Nova, Bahia. Muito obrigado, Cida, Queimada Nova, Bahia. Um grande abraço, viu? O pessoal de Aparecida, de Brejo, município de Queimada Nova, Piauí, um abraço. Muito obrigado, Cida. Tem mais outra aqui falando conosco, que é o Gabriel. Alô, Gabriel, cadê você? Onde é que você tá, rapaz? Tá em Tocantins. Alô, Gabriel, a palavra é sua, Gabriel. Boa noite.
2: Boa noite, Maurício Rabelo, tudo bem? Como é que tá você, Maurício Rabelo?
1: Aqui
2: é Gabriel Chapada, na atividade do Tocantins. Tô dando uma luta pra todo o povo chapadense aí, pra nós,
1: né?
2: Aqui está tudo bem, e você?
1: Bom demais.
2: Um abraço, nossa companheira, Dona Neta, lá do Pará. Voltou pro Parazão de novo.
1: Neta Rios, né,
2: tá,
1: rapaz?
2: Tudo bem por lá, Djalma Rios.
1: Aí.
2: Um abraço para todo mundo aí.
1: Beleza pura.
2: Tocantins de Chapada na Natividade.
1: Ah, beleza pura. Obrigado, obrigado, meu querido amigo Gabriel Chapada de Natividade no Tocantins. Muito obrigado. Ele mandando um abraço especial para Dona Neta Rios, lá no estado do Pará. Com muita saudade de Dona Neta, de Djalma Rios, no Parazão, né? Muito obrigado, Gabriel. Um abração para você. E você seja portador de um abraço aí para o meu querido amigo Jason. Tá sempre escutando a gente. Alô, Jason, muito obrigado. Chapada de Natividade, Tocantins, muito obrigado, muito obrigado. Tem lá em Chapada de Natividade também, tem meu querido amigo, gente boa, né? Tá sempre na escuta. Rapaz, nesse momento, pera aqui, deixa eu tentar aqui, tá tentando abrir aqui, mas não abre, nem amarrado, rapaz. Homem. Não, tá ruim aqui, não quer abrir não. Tá bom demais. Celção, vamos trazer moda, né? O Pedro Algieri falando conosco. Alô, Pedro Algieri, cadê você? Primeiro, antes do Pedro aqui, tem 88 lá no estado do Ceará. Aristel de Milagres, no Ceará. Alô, Aristel, cadê você, rapaz? Boa noite. Fala comigo, Aristel. Aristel, homem, o Pedro Algieri já vai falar também. Pedro Algieri, né? Nesse momento, eu quero colocar aqui, esse aqui, rapaz, 88. Agora chegou, deu certo. Boa noite!
3: Boa noite, meu amigo Maurício Caveira, aqui é seu Aristel Véia, aqui de Milagre, Ceará.
1: Aristel!
3: Venho desejar a você um bom programa, que Deus abençoe todos vocês aí.
1: Sim.
3: E eu queria que você tocasse uma música aí pra mim aí, rapaz.
1: Sim.
3: Oferecesse pra meu irmão Duda, Antônio, meu irmão.
1: Aham.
3: O Chicão, meu irmão lá em Sinceridade. E os demais meus familiares.
1: Sim.
3: Se você puder tocar O sonho de caminhoneiro, viu?
1: Milionário José Rico.
3: Eu gosto muito dessas músicas, todos os irmãos meus e eu também admiro muito. Então,
1: tá.
3: Sinta-se abraçado desse amigo aí aqui, que tanto me admira.
1: Obrigado.
3: Que Deus te abençoe.
1: Amém.
3: Que te proteja, você e toda a sua família, e sempre esteja nesse patamar que você é.
1: Obrigado.
3: E esse patamar que sempre você alcançou na sua vida, e o que eu desejo é tudo de bom para você.
1: Obrigado.
3: Sucesso que você merece.
1: Valeu. Esse é o meu querido amigo Aristel, dizer que é o velho Aristel, novo que só. Obrigado, obrigado, amigão Aristel, todos os seus irmãos ouvindo. O Eu de Cá, Você de Lá, obrigado pelas palavras de apoio e incentivo. Aqui é o nosso programa e pedindo o Milionário e José Rico para homenagear todos os caminhoneiros do Brasil. Sonho de um caminhoneiro, uma moda bonita demais. Obrigado, Aristel. Milagres, Ceará, Brasil. Muito obrigado, muito obrigado. Obrigado. E eu tenho aqui que eu falei que ia colocar no ar aqui. Me vem cá. Eu sumi o negócio aqui. Vem cá. Pedro Algeri, tá aqui, né? O Pedro disse, olha, boa noite, estamos na escuta aqui em Querência, no estado de Mato Grosso. Alô, alô, Pedro Algeri, aí em Querência, no estado de Mato Grosso. Obrigado, Pedro. Excelente noite. Mete uma moda aí, Celso. Qual? Qual a moda, Celso Ribeiro? Fala comigo.
4: Quem sabe dançar, o momento é agora.
1: Júnior!
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1: um dia
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1: vai,
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1: Essa moda essa eu mando é pra mim mesmo. Vou segurar.
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10: Mais ou menos assim, ó. 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